0: são 20h04. 21h04. Muito boa noite, amigos de Brasília. Muito boa noite, amigos e amigas de todo o Brasil. Estamos aqui com a graça de Deus e Nossa Senhora. Vamos até às 11 da noite, trazendo muita música bonita, o seu recado, a sua participação, através aqui do nosso WhatsApp, 61 99674-1536. Chega mais aí, Maria do Rosário. Boa noite! Opa, o Celso não abre o microfone, não, homem tranquilo, tudo bom, Celso Ribeiro?
1: Tá cansado, Maurício, vinha correndo pra pegar aqui no ar.
0: Tem que trabalhar, minha filha, tem que trabalhar.
1: O Maurício
0: trabalhar.
1: Correu pra chegar no horário aqui, eu não.
0: Aqui a segunda-feira é diferente, né?
1: Começa mais tarde um pouco, a gente fica...
0: um trio de ataque, né?
1: Mas foi muito bom, a segunda-feira muito boa, começou bem, né, chovendo.
0: Graças.
1: Alguns lugares aqui, gente, pessoal ligando aqui, disse que tá chovendo pra Taguatinga, Águas Claras chovendo. Eu lá onde mora
0: beleza.
1: A Luziânia.
0: Aham.
1: Então, olha, agosto com chuva, nossa, as coisas estão melhorando, né?
0: Que bom,
1: melhorando,
0: né?
1: Melhorando, porque está muito seco, muito quente aqui, gente. Mas boa noite a todos. Hoje, 24 de agosto de 2026.
0: É, eu bebo, você fica bêbada, né? Mas tudo bem.
1: Programa 1900, até às 11, né? O Celso aqui animadíssimo aqui com a programação musical excelente para vocês. Tudo para vocês, ouvintes, só para vocês.
0: Tá certo.
1: É o contrário do Maurício, que é tudo para ele, não, é tudo para vocês.
0: Tudo meu é a comida que eu ganho, é minha mesmo, viu? É minha mesmo. Agora, o programa é todos os nossos ouvintes, é para eles e tudo para eles mesmo, sem tudo. Toda razão, e nós estamos aqui usufruindo desse prazer que Deus nos dá, essa alegria de estar na casa de tanta. Nesse momento, imaginem quantos lugares
1: milhares. Nós
0: estamos chegando lá, na cabeça, no ouvido, na emoção das pessoas, Maria do Rosário.
1: Isso mesmo, milhares de ouvintes. Tem uns ouvintes que falam assim, que quando começa a ouvir o programa, às vezes está chateado, está triste. Quando liga no eu de cá, você de lá, as já coisas, muda. As coisas mudam, melhora o astral. Porque astral, bom astral leva bom astral, né, Maurício?
0: É, com certeza, né?
1: Isso
0: pois
1: mesmo.
0: É, e nós queremos aqui a sua participação. Meu WhatsApp, o da Rádio Nacional, tá na minha mão. É o 61-DDD-99674-1536.
1: E os meus é o 61-3799-5742 e o 61-3799-5743. Ó, só anunciar, já estão chamando ali. Gente, daqui a pouco eu volto. Deixa eu atender os ouvintes, daqui a pouco eu volto com alguns recados. Até
0: beleza
1: já.
0: Beleza pura! Celso Ribeiro, cadê o seu boa noite aí, Celsão? Boa noite!
2: Boa noite, Maurício. Boa noite, Fatinha.
0: Boa noite.
2: Que bom que choveu, tá um calor que ninguém.
0: Mas não vi chuva nenhuma senhora aqui, não, só falando. Não,
2: mas tava fechado o tempo lá fora.
0: É, não, eu vi só uns pinguinhos lá fora. Mas
2: lá
0: a Fátima tá dizendo que a Luziana falou que chovendo, não sei aonde, então Deus ajuda que a chuva venha, mansa e grossa e boa pras roças.
2: Boa noite lá pro Clênio, um abraço. Bora, Clênio, será que tá chovendo lá, Clênio? Tá chovendo
0: não
2: aí?
0: Sei, então? Não sei, né?
2: Boa noite pro Clênio, pro João Paulo, pro Hugo, pro Wesley. Vavai o Iaione.
0: Uhum. Também o meu amigo Boto Cor de Rosa e a Lu, lá em São Paulo.
2: O Jaida também tá ligado. O Sérgio Antônio, que eu encontrei com o Sérgio Antônio.
0: Sérgio Antônio Milânio de Jesus, né?
2: Um abraço, Sérgio.
0: Beleza.
2: Pra todos os ouvintes, eu de cá, vocês de lá.
0: Alô, Celso Ribeiro, agora 21h08, eu quero cumprimentar o Jader Ribeiro do Amorim, o Antônio Miranda, ambos na seleção musical aqui do nosso Eu de Cá, Você de Lá, cumprimentar a Tayana Borges na coordenação da Amazônia, o Mário Sartorello na coordenação da Nacional de Brasília, o Carlos Sena na gerência executiva, nós temos o nosso diretor-geral, o Tiago Regoto, e a presidente Antônia Pellegrino. Vamos juntos até às 11 da noite, eu sou Maurício Rabelo e vou atender aqui o meu amigo Lourival Brito Braga, lá de Roraima. Alô, Lourival Brito Braga, boa noite.
3: Olá, muito boa noite, Maurício Rabelo.
0: Boa noite,
3: noite, Fatinha. Boa noite, Celsão. Aqui é Lourival Braga.
0: Sim.
3: Eu estou aqui no, no município de Cantar, na Vicinal 19, projeto Pau Rainha, município de Cantar.
0: Pau Rainha.
3: Estamos aqui na roça, estamos aqui no terreiro, olhando a lua e ouvindo os cantos do Bacurais, tá bom? No meio da floresta amazônica, que legal.
0: Prata,
3: e mando uma boa
0: né?
3: noite para todos os agricultores
0: no Cantar.
3: E as agricultoras daqui do estado de Roraima. Quero mandar uma boa noite para Dona Maria Marcelo Leonço, que está no Baruana pescando à noite. Foram para lá
0: seu
3: acampar, são
0: Leão,
3: os pescadores,
0: a Dona Maria.
3: Tá bom? Foram lá
0: dois
3: pescar.
0: Pescadores de emoções, né?
3: Na BR-432, que está com o radinho de pilha lá, e pedi para mandar um alô para eles. Pois é, seu Leonço, tá bom?
0: E
3: também
0: Leôncio
3: boa noite
0: para
3: a turma lá da cidade de Boa Vista, que é a capital daqui do estado. E também para a turma boa do Maranhão.
0: Sim.
3: E para os demais ouvintes. De todo o estado, de todo o Brasil.
0: Beleza.
3: Nuno Marrone, que pescar que nada. Pois
0: eu
3: é,
0: vou beijar na boca,
3: noite
0: né?
3: maravilhosa.
0: É o Leôncio e a Maria.
3: Ouvindo aqui os cantos do Bacurau.
0: Canto do Bacurau.
3: Você
0: já comeu ovo de Bacurau, Celção? É, tem a música do Nunes Filho que fala, eu vou comer ovo de Bacurau. Um abraço, meu amigo Lorival Brito Braga, na linha 19, aí no Cantar, no Estadão de Roraima. Muito obrigado. Alô, Leôncio, que pescar que nada, vai beijar na boca, né? Tudo bom, Leôncio? Dona Maria, um grande abraço, muito obrigado aí na beira do rio, pescando emoção, pescando peixe e algo mais. Emoções mil, um grande abraço, muito obrigado. A música do Bruno Marrone pra vocês, Negão do Japão, Geroli mandou assim, falando, alô, Negão do Japão, boa noite.
4: Luciane Lucimara. É Diana, sua casa caiu. A música tá aí nesse link.
0: Ah,
4: nesse encontro,
0: tá bom. Tá? Luciano e Lucimara.
4: Que Deus proteja você, Fabio.
0: Opa!
4: Né? Tudo de bom pra você, meu amigo.
0: Tranquilo, meu amigo
4: você
0: Negão do Japão.
4: Uma pessoa com você, pessoa humilde.
0: Bom demais, né? Tô pelejando aqui com a vida, né?
4: População menos esclarecida. Isso que é a coisa boa que é da vida. Deus abençoa. Tá.
0: Bom, sem
4: tudo de
0: base.
4: Bom pra você. Bom Deus proteja.
0: Amém. Celso, me ajuda aqui só pra ver se eu coloco. Que eu tô devendo essa música pro Negão do Japão. Tem tempo, rapaz. E ele é um menino bom. Menino que Deus guarda, tranquilo, Deus protege, né? Alô, meu querido amigo Negão do Japão, alô, Dona Neca. Aí em Paraná, no estado do Tocantins, eu fiquei devendo Luciano e Lucimar. É, Diana, sua casa caiu com a participação do Ginigiano. Sapeca a moda aí, Celso Ribeiro. Ô, Diana, sua casa caiu. Luciano e Lucimar, com a participação de Ginigiano, segura a pião.

0: Negão do Japão, cantando bonito, Luciano e Lucimar. Pra você, Diana, sua casa caiu, com a participação do Ginigeno. E agora, no sonzão da Nacional, cantando bonito, Ginigeno. Aliás, agora é o Bruno e Marrone que pescar que nada, pescaria? Achou ou não achou? Homem. Então vamos trazer recado enquanto você acha essa música aí, rapaz. Equipe Mauroni Mendes. Alô, Mauroni, boa noite.
1: Maurício Romero, boa noite. Boa noite, Fatinha, boa noite, Celso. Boa noite a todos os ouvintes da Rádio Nacional de Brasília, do programa Eu de Cá, Você de Lá. Maurício, hoje é o aniversário da minha prima, minha comadre, a Vilma, no Diamantino, município de São Luís de Montes Belo. E os parabéns para ela, roda aquele lá do Leandro Leonardo. E parabenizando também o que está parabenizando ela, é os dois filhos dela, o Valtênis e o...
0: Sim.
1: Esse é o nome do outro filho dela, pô.
0: É um
1: dos dois filhos dela e os netos. Gabriel Sanfoneiro e os outros netos dela. Alô, tá falado. Aqui tá bom e vai ficar melhor.
0: Alô, meu amigo Mauroni Mendes, um grande abraço. Então, em nome do Valtênis, do Gabriel, nós estamos aqui, de todos os familiares, parabenizando a Vilma, lá em Diamantina, no município de São Luís, dos Montes Belos, Goiás, né? Alô, São Luís, né? Parabéns, Vilma! Felicidades, muitos anos de vida, muitas alegrias da sua vida. Viu? São os desejos do Valtênis, que é seu filho, do outro seu filho, também de todos os netos e do Mauroni Mendes de Roraima, através das ondas da Rádio Nacional de Brasília e Amazônia. Parabéns, Vilma, no Diamantino, Goiás. Celso Ribeiro, lá de Roraima, também falando conosco. Ailton Peregrino dizendo boa noite, eu sou Ailton de Oliveira. O Ailton Peregrino, nós estamos aqui no Estadão de Roraima, no município de Uiramutã, comunidade São Gabriel, na escuta. Alô, comunidade São Gabriel, Uiramutã, Roraima. Muito obrigado, Ailton de Oliveira. O Ailton Peregrino, muito obrigado. Tem aqui o Catanhede falando conosco. É o Catanhede, é da rádio, né? O Luciano Catanhede dizendo boa noite. Boa noite, caro amigo Maurício Rabelo, tudo bem? No ar, programa Eu de Cá, Você de Lá, você ao vivo, através das ondas da Rádio Brega Brasil. A apresentação, Maurício Rabelo, obrigado, ele escreveu tudo isso aqui, né? É no https://radios.com.br, está lá, Rádio Brega Brasil. O Brasil ouvindo a Nacional e a Rádio Brega Brasil. É uma emissora do Sistema de Comunicação Luciano Catanhede, no estado do Pará, Novo Horizonte, Pixuna, Pará, Brasil. Muito obrigado, Luciano Catanhede. Uma excelente noite para você. Muito obrigado. Tino Marcineiro, falando bonito. Alô, meu amigão Tino Marcineiro, a palavra é sua.
2: Boa noite, Maurício Rabelo. Tino Marcineiro de Paraná, no Tocantins. Maurício, tô ligado aqui, meu amigão. Gostaria de mandar um

0: aí pros amigos meus, são eles, Apolinário, na Fazenda. Fazenda Vazantão, lá pras bandas de Cavalcante. Sei. Meu amigo Negão, lá pras bandas do Bom Jesus da Palma. Também, rapaz, o Zé Mairo, o Demerson Caldeira, o Demerson Caldeira, tá Sei. Ouvindo também, é nacional, ele é ouvinte de todas as noites. E tá ligado, viu, Maurício?
1: Uhum.
0: Gostaria também de mandar um alô pros meninos lá do Albino, os meninos do Angical, Pulsazeiro.
1: Sei.
0: A região de São Domingos aí também, um abraço do Tino Marcineiro. Falou, Maurício. Se tá. puder tocar aí o Glauber Rabelo,
1: opa.
0: Deve ser amor.
1: Deve Ofereço ser
0: lá
1: amor.
0: Lá pro seu João de Braz, Fazenda Tamboril, seu João de Braz, Tony de Braz, Regino de Braz,
1: aham.
0: pra todos os meninos lá da região da Fazenda Tamboril,
1: beleza.
0: E o Geraldo da Fazenda Gameleira, Feliciano da Fazenda Perroxo. Um abraço do Tino Marcineiro. Falou, Maurício?
1: Falou! Obrigado, obrigado, amigão Tino Marcineiro, em Paraná, no Tocantins, cumprimentando o pessoal lá do Bom Jesus das Palmas, o pessoal do Atravessado, pessoal lá do Pulsazeiro também, João de Braz, o pessoal do Paraná, todos, né, o seu cliente, amigo Negão do Japão, pessoal lá do, como é que chama, da beira lá do, como é que chama, rapaz, esqueci agora. Muito, todo o município de Paraná, Arraias, recebe o abraço do Tino Marcineiro, que é muito meu amigo, um grande abraço, muito obrigado. Celso Ribeiro, o que é que tá no ponto aí pra nós, Celso Ribeiro? Fala comigo, não esconda nada, rapaz, nesse momento, que pescar que nada, quem canta... Bruno e Marrone, depois deve ser amor, Galber Rabelo, daqui a pouco, logo.

7 para cada homem é correr demais, rapaz. Deus me livre. Já morre numa noite, só ele tá morto. 21 e 24. É, 21 e 24. Galber Rabelo cantando pro Tino Marcineiro lá em Paraná, no Tocantins, e para um Brasil de audiência. Deve ser amor. 21 e 24.

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0: horas e 29 minutos. Eu de cá, você de lá. Jean Sonhador, alô Jean, boa noite.
1: Amigo, boa noite a todos os ouvintes. Sonhador por cá, mora no Uberlândia, sobre a Teresina, capital do Piauí.
0: Ah. De novo.
1: Boa noite, Maurício Fabelo, boa noite a todos os ouvintes. Sonhador por cá, mora no Uberlândia, sobrevoando Teresina, capital do Piauí.
0: Sei.
1: E posto ali de Sobral amanhã, se Deus quiser, na parte da manhã.
0: Sei.
1: Deus abençoe todos aí. Fica com Deus.
0: Amém.
1: Ótimo programa para nós.
0: Para nós, gostei. Muito obrigado, Jean Sonhador. Ouvindo eu de cá, você de lá, muito obrigado. Você é um guerreiro, um sonhador e que realiza, né? Muito obrigado. E um abraço grande. Bom trabalho para você, Jean. Muito obrigado. Tem o Sérgio Abreu falando assim. Alô, Sérgio de Abreu, boa noite.
2: Boa noite, Maurício Rabelo. Aqui é o Sérgio Abreu. Fala aqui do Itapuã, Distrito Federal. Gostaria de mandar um alô para os meus sogros Eliessi e Herones de Zuininho, lá em Vila Nova, no Estadão da Bahia, na cidade de Coribe. Uhum. Hoje eles estão na Fazenda Saliteiro, tá bom? Estão ligadinho no programa lá. E gostaria de tocar uma música, pedir uma música com Rafael Rocha, Pinica Eu.
0: Pinica,
2: ofereço a todos que estão na sintonia e em especial para Eliessi e Herones de Zuininho, beleza? Abraço.
0: Entendeu? Falou! Muito obrigado, Sérgio Abreu, ali no Parque do Itapuã. Muito obrigado, Sérgio Abreu, aqui em Brasília, pedindo a música Pinica Eu, com o Rafael Rocha, é isso? Rafael Rocha, Pinica Eu. Muito bem. Pinica Eu. Né? Vamos ver se o Celso está procurando aqui. Pinica Eu, Rafael Rocha, participação do Zezinho. Pavorou, né? É, Celso, você é um menino competente, rapaz, um menino muito competente. Agora são 21 horas e 31 minutos, eu de cá, você de lá. Nesse momento, eu quero mandar pro meu amigo Sérgio Abreu, lá no Parque do Itapuã. Pinica Eu, segura Celso Ribeiro, 21 e 32. Aê!

0: 8:34, eu de cá, você de lá, lá do estado do Amazonas. Boa noite! Boa noite, Maurício Rabelo, eu sou a Vanessa, aqui de Novo Aripuanã, Amazonas. Gostaria que você falasse pros meus pais, né? O Raimundo e a Neide, que meu irmão Fabrício e a esposa dele, Carol, chegaram muito bem. Estamos todos bem, graças a Deus. Eles estão lá na estrada NAP01, no quilômetro 47. Botam a música da Roberta Miranda, que eles gostam muito, viu? Beleza pura, então vou repetir. É a Vanessa de Novo Aripuanã, Amazonas, avisando aos pais Raimundo e Neide, avisando para eles, eles estão lá na estrada NAP01, no quilômetro 47, avisando que o Fabrício e a esposa dele, Carol, chegaram muito bem, graças a Deus, e pede a música da Roberta Miranda, que eles gostam muito. E ela diz, olha, tem o áudio da minha filha aí, coloca o áudio da minha filha na hora. Então vamos ver aqui. Oi, boa noite.
1: Oi.
0: Oi. Deve estar chamando o Celso.
1: Vovó.
0: Vovô é a você, Celso.
2: Vovô duro.
0: Vovô duro? Mas não é duro de dinheiro, não. Duro na queda, trabalhador. Repete. Fala de novo, mocinha.
2: Fala aí.
1: Vovó. Vovó.
0: Oi.
2: Vovô duro.
1: Duro.
0: Falar com meu neto pra me chamar de vovô duro também. Bobo, não fala vovô de jeito nenhum, é bobô. Não é bobo, não. Bobô duro, né? Duro na queda, um homem batalhador, um homem que não cansa de nada nessa vida. Forte, trabalha aqui só, mas mente, né? Como diz o Carlinhos. Olha, tem mais aqui, Rádio Sociedade Web. Boa noite, Maurício Rabelo, estou retransmitindo eu de cá, você de lá, da Rádio Nacional AM 980, na Rádio Sociedade FM de São Francisco do Maranhão. Peço que você mande um alô para mim na Chácara Santa Maria na hora. Obrigado, obrigado a você da Rádio Sociedade Web, muito obrigado os ouvintes, né, da Rádio Sociedade Web. Esse é o zap da Rádio Sociedade FM, no Rádios Net São Francisco do Maranhão, né? Que coisa boa! Então, Rádio Sociedade FM de São Francisco do Maranhão, que coisa boa! Tá na escuta e retransmitindo lá. Muito obrigado, viu? Te agradeço demais, demais da conta. São 21:38 no Eu de Cá, Você de Lá. É o Santiago Barbosa. Obrigado, Santiago Barbosa, da Rádio Sociedade FM São Francisco do Maranhão, que está na Chácara Santa Maria.
3: É pena que a gente não possa nem dialogar.
0: O Sonzão da Nacional, 21:38. Muito boa noite, amigo Maurício Rabelo. Tudo bem com você? Tudo certo, graças a Deus, Maurício. Hoje gostaria de ouvir a música do Alan e Eladinha, a música Parabéns. Parabéns a você, deve ser parabéns, amor, né? Tá dizendo, quero oferecer para o meu pai José Batista, para minha mãe Maria Consuelita, para o irmão Rael, também para o amigo Júnior Ramos e para o Enoque também, para todos que estão na escuta. Muito obrigado, muito obrigado. Romildo Barros de Tocantins. Obrigado, Romildo Barros, em Tocantins, a música do Alan e Eladinho, Parabéns, amor, mandando para o pai José Batista, mãe Maria Consuelita, o irmão Rael, o amigo Júnior Ramos e o Enoque também. Muito obrigado, muito obrigado. E mais outra aqui, fala comigo, lá do Amazonas. Boa noite, só mandou um boa noite aqui, a Gisele, lá do Amazonas. Boa noite, Gisele, aí no Amazonas. Deve ser no interior, deve ser por Tabatinga, né? 97, o DDD, um grande abraço, muito obrigado. Odílio dizendo assim, Maurício Rabelo, boa noite. Aqui Odílio Reis, estou ouvindo Eu de Cá, Você de Lá. É, lá para zero hora, vou ouvir o Madrugada Nacional, a apresentação da Luciana Xavier. Ela é uma mulher bacana mesmo, né? É verdade. Ela está no lugar do João Maquibral, substituindo ele muito bem. Obrigado, Odílio Reis. Muito obrigado. Um abraço grande, viu? Celso, o que está no ponto? Celso. Dói, Roberta Miranda. E depois, Alain e Aladim. Parabéns, amor. Vem.

0: e a gente agora 21 horas mais 46 minutos, eu de cá, você de lá. Nós vamos até a cidade de Souri, lá no Marajó, no estado do Pará, falar com a repórter Ana Pimenta. Ela vai trazer as informações do Festival Choro Jazz. Alô, alô, minha querida amiga Ana Pimenta, boa noite!
1: Boa noite, Maurício, boa noite a todos os ouvintes do Eu de Cá, Você de Lá. Que alegria falar com você, meu amigo,
0: minha
1: ao vivo!
0: Amiga, mas você é vida boa demais, só andando, só escutando história e contando história, né? Parabéns,
1: essa
0: viu, Aninha?
1: É a vida do viajante!
0: É a vida do viajante! E você canta aí pra eles também, só faz o seu trabalho de repórter? E você tem um momento que você vai cantar também, Ana Pimenta?
1: Olha, vamos ver se eu vou ter meu sucesso aí, meu dia de glória no Festival Choro Jazz. Que eu tô viajando pro Souri para fazer essa cobertura. Eu ainda tô aqui em Belém, ô Maurício. Eu vou amanhã de manhã.
0: Tá certo. Você tá aí no aeroporto, Valdecães? Já está no hotel, tranquila?
1: Não, eu tô no hotel esperando, porque amanhã o barco que vai pra Souri sai de manhã cedinho, sai 8:30 da manhã, eu tenho que estar lá no terminal hidroviário de Belém por volta de 7 da manhã pra não perder o barco.
0: E que hora que chega o barco lá em Souri?
1: Olha, mais ou menos 2 horas de viagem, depende se você vai de balsa ou se você vai de lancha. Aham. Eu vou de lancha, então são mais ou menos 2 horas.
0: É mais rápido, lancha é mais rápido, né?
1: Mais rápido.
0: Coisa boa! Mas fala um pouco mais aí, o que vai ser esse festival Choro Jazz? Quem é que está promovendo? Como é que vai ser?
1: Olha, Maurício, eu estou muito alegre e muito feliz por esse momento na minha carreira. Eu fui convidada pela organização do festival para fazer a cobertura desse festival. Já é o 3º ano que ele acontece no município de Souri, no Marajó. Para quem não conhece, o Marajó é a maior ilha hidrofluvial do mundo. É uma ilha gigantesca que tem aqui no Pará, onde o Oceano Atlântico se encontra com a foz do Rio Amazonas. Então é um lugar de muita magia, né? O Marajó é conhecido também como berço do carimbó. E já tem 3 anos que Souri, que é um município bastante turístico do Marajó, né? O Marajó tem 17 municípios. Então os municípios que têm mais infraestrutura turística são o Souri e Salvaterra. E nesse lugar muito especial vai acontecer a 3ª edição desse festival, que se chama Choro Jazz.
0: Festival
1: Choro Jazz. É um festival produzido pela Capucho Produções, é uma produtora que criou esse festival, realizado com recursos do governo federal. Então é uma alegria muito grande para o pessoal da ilha receber esse evento. Vem gente do Brasil inteiro, de outros países, inclusive. E esse ano, uma das grandes atrações vai ser um show do Quarteto Veredas, que é um quarteto de música instrumental de São Paulo, que vai homenagear os 100 anos do maestro Moacir Luz. Moacir Luz foi um grande maestro brasileiro, conhecido no mundo todo. Se ele estivesse vivo, estaria completando 100 anos. Então, esse é um dos shows mais aguardados dessa edição do Choro Jazz. E é lógico, o cantor Lenine, muito aguardado, vai fazer um show de encerramento no festival. E eu estou durante essa semana toda, Maurício, eu vou entrar no seu programa falando do evento, contando. Vai ter várias oficinas também de cultura popular, de carimbó. Amanhã eu já vou participar das oficinas. Então, é um evento que movimenta muito a Ilha do Marajó durante essa semana.
0: Que coisa boa. E você, como é que as pessoas podem, além da rádio, ver as fotos, ver a Ana Pimenta nas redes sociais? Você vai estar no site da TV Brasil, da Rádio Nacional também?
1: Então, a nossa cobertura aqui é uma cobertura para a Rádio Nacional da Amazônia.
0: Sim.
1: Então, eu vou entrar ao vivo na programação, durante a tarde, durante a noite. Mas a transmissão oficial do festival acontece nos canais do festival, nas redes sociais.
0: Ah.
1: Então, Se você quiser acompanhar os vídeos, as fotos, os bastidores, você vai entrar no Instagram do Choro Jazz. Você vai escrever Choro Jazz.
0: Uhum. Como é que escreve Choro Jazz? Choro tracinho Jazz?
1: Choro com CH, né? Uhum. De chorinho. Uhum. Choro Jazz. J-A-Z-Z. Tudo junto.
0: Isso. Ah, perfeito.
1: Quando você digita tudo junto, já aparece a logomarca do festival. Uhum. E aí, também tem o canal do Choro Jazz no YouTube. Ah. Então, você vai acompanhar também pelo YouTube os shows, a programação. É só clicar lá para você ouvir os shows completos e os artistas.
0: Perfeito. E começa amanhã o festival e vai até o final de semana?
1: Isso, vai até o dia 30.
0: Até o dia 30, né? E o show do Lenine vai ser no encerramento do festival?
1: Na verdade, o festival vai até o dia 29, né? Sim. Os shows. Uhum. Então, o show do Lenine é no dia 29 e está sendo muito aguardado também, Maurício, porque quem vai fazer uma participação, uma dupla com o Lenine nesse encerramento do festival é um grupo chamado Arraial do Pavulagem. O Arraial do Pavulagem é um grupo de boi, do Boi Bumbá, do Bumba Meu Boi, aqui do Pará, de Belém do Pará. Então, a gente sabe que o boi é a brincadeira do Brasil, né? Em cada canto desse país a gente tem alguém brincando um boizinho, mas em Belém do Pará, o boi, o grande boi, se chama Arraial do Pavulagem. Então vai ser muito bonito essa junção da cultura popular com a nossa MPB no encerramento do Festival Choro Jazz, no dia 29. E eu vou estar aqui todo dia trazendo um pouco dessa emoção, dessa beleza do Marajó para os nossos ouvintes.
0: Tá bom. Te agradeço, muito sucesso pra você, bom descanso dessa noite. E amanhã não é pé na estrada, pé no barco, né, minha amiga?
1: É isso aí, navegar é preciso.
0: Navegar é preciso. Bom trabalho pra você, Ana Pimenta.
1: Um beijo grande, Maurício. Beijão pra todos os ouvintes. Amanhã eu tô de volta.
0: Tá bom, e o Lenine já tá cantando.

0: Especialmente para você e para o público do Choro Jazz, aí de Souri, no Pará, em Marajó, viu, minha amiga?
1: Demais! Valeu, pessoal! Valeu. Beijo!
0: Tchau, beijão!
1: Tchau, tchau!

0: demais! É o programão Eu de Cá, Você de Lá, da Rádio Nacional de Brasília e Amazônia. Tem aqui Valdivino Antônio dos Santos. Alô, Valdivino, cadê você, rapaz? Boa noite, Valdivino! Cadê você? Opa, Valdivino dizendo, olha, sou Valdivino, tô em São João do Paraíso, em Minas Gerais, tô na escuta. Obrigado, obrigado, Valdivino. Valdivino Antônio dos Santos, em São João do Paraíso, Minas Gerais. Muito obrigado, muito obrigado. Tem o José da Sanfona, José do Acordeon. Alô, José, boa noite.
1: Boa noite, meu amigo Maurício Rabelo.
0: Opa!
1: Eu ainda tô aqui no Ribeiro Gonçalves, meu grande amigo.
0: Aí, meu amigo.
1: Fiz aniversário, esperei você pra vir comer o bolo, mas eu aqui, você não vem.
0: É, não.
1: Tô aqui lhe ouvindo, adeus e você, bem aqui dentro da cidade.
0: Que coisa
1: em Ribeiro
0: boa.
1: Gonçalves.
0: Rapaz.
1: E.
0: Calado aí, meu céu.
1: Por aqui tá tudo bem, rapaz. Aniversário bom. Toquei 2 horas de relógio sem parar.
0: E yeah, rapaz.
1: Todo mundo gostou da minha tocada. Agora eu vou deixar minha sanfona no concerto.
0: Au, rapaz.
1: Em fim de setembro eu venho buscar ela.
0: Vem buscar.
1: Né? E aí eu te pedi aqui uma música.
0: Aquela?
1: O Gabiraba de novo,
0: Gabiraba.
1: Pra recordar meu amigo.
0: Gabiraba.
1: Aquela do Boi Bebê, o Gabiraba.
0: Lá no Bebê do
1: aí
0: Gabiraba.
1: Vai pra você, pra dona Gasparina, pra Fatinha, pra o Celso Ribeiro de Amorim e pra todos que estão ouvindo essa rádio aí.
0: Beleza,
1: pra Ribeiro Gonçalves, Balsa, Marcha Grande. Para Brasília, para todos que estão ouvindo. Não vou dizer mais que a culpa o tempo, né?
0: Tá certo.
1: E obrigado aí.
0: Falou, José do Acordeon.
1: Tá bom? Amanhã, quando eu chegar lá no meu... minha casa, aí nós conversa, tá bom?
0: Tá bom demais.
1: E obrigado.
0: Valeu, obrigado. Obrigado, José do Acordeon, no estado do...

0: Piauí. Muito obrigado, muito obrigado. Fala, Maria do Rosário.
1: E o Moadir Machado, lá do Rio de Janeiro, Maurício, está ouvindo o programa, está mandando um abraço para você. E ele está fazendo a pergunta aqui para você e também para os ouvintes, né? Ele está ouvindo através da Alexa.
0: O que é o que
1: é? Ele pergunta, o que é o que é? Durante o dia está no céu e à noite está na água. O que que é? Durante o dia está no céu e durante a noite está na água.
0: Não,
1: Maurício, não sabe, se algum ouvinte souber, ó, entrar em contato com o seu Moadir lá no 61, lá no 21, né? Que é o DDD do Rio, 98686-9471.
0: Vamos pro intervalo, já a gente volta.
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0: 22:03, eu de cá, você de lá, meu amigo Orival Siriano, direto de Goiânia. Eu não vou falar que é o valentão de Goiás, que ele é muito valente, é num prato de comida, tranquilo, e gosta de quando eu falo aham, aham, fica me imitando lá o tempo todo, aham, Maurício, com esse aham seu aí, meu amigo. Alô, Orival Siriano, boa noite.
1: Boa noite, Maurício Rabelo. Boa noite, Fatinha.
2: Boa noite.
1: Boa noite, Celso.
0: Boa noite.
1: Boa noite, Brasil.
0: Obrigado, rapaz.
1: Boa noite, fãs, ouvintes do programa Eu de Cá, Você de Lá.
0: Orival Siriano.
1: Fã das Irmãs Freitas.
0: Fãs
1: amigos do Orival Siriano e do Sansão. Boa noite a todos. Prazer muito grande. Maurício, pedi teu programa praticamente todo. Cheguei aqui agora, rapaz. Estava viajando. Hoje é 21 horas e 42 minutos.
0: Pois
1: tanta
0: é.
1: Coisa boa que já passou no seu programa.
0: Meu programa mas tô aqui. Segunda começa mais
1: tarde. E vou te falar, viu, Maurício Rabelo? A minha vontade, você já sabe qual que é.
0: Abrir o chão e sumir.
1: Eu não sei se você já fez minha vontade de abrir o chão e ó. Sumi, mas eu cheguei aqui agora, tô cansado, tô só o trapo, viu? Abraço, boa noite, Maurício.
0: Homem.
1: Tô te ouvindo.
0: Bom demais, obrigado. A sua vontade ainda não foi feita, mas vai ser feita agora, viu? Vou abrir o chão e sumir. As Irmãs Freitas cantando bonito para o Brasil, pro meu amigo.

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1: Pois é, gente, agora 22:09, Abelina Lourenço falando conosco. Alô, Abelina, manda um boa noite aqui pro meu amigo Cleiton.

0: Enio, que deve estar escutando a gente nesse momento lá em Uruaçu, no estado de Goiás. Alô, Clênio, um grande abraço. Dona Raniele, um abraço grande também, né? Muito obrigado. Sempre o Bebezão escutando eu de Cabo Cê de lá. Alô, Bebezão, um grande abraço. O Cabocão apaixonado num volante, num prato de comida, não tem melhor, né? Um abraço, Bebezão, muito obrigado. A Belina Lourenço de Goiás, de Campo de Montes Belos, como é que chama lá, rapaz? Não, de... A Belina Lourenço, boa noite!
1: Boa noite, Maurício Ribeiro. Tá tudo bem com você, né? Tô escutando você, as suas vozes aí falando.
0: Boa,
1: Sua família está bem. É você de lá e eu de cá. Tá tudo bem, sua mãe, sua família, tá tudo bem. Patinha, Celso. Eu espero que tá todo mundo bem. Tô passando aqui para te desejar uma feliz noite abençoada e te pedir uma música de Tião Carreiro e Pardinho.
0: Tião Carreiro.
1: É, qualquer um de Tião Carreiro e Pardinho. Eu felicito pra você.
0: Aquela.
1: Pra
0: Cuiabana,
1: meu Felipe Araújo Cardoso. Meu esposo. E Celso, Patinha. Pra todos aí da Raiga. Que Deus abençoe você, Maurício Saber. Que dê uma excelente noite abençoada.
0: Aham.
1: Para todos nós.
0: Obrigado.
1: Com muita paz, saúde, alegria e felicidade.
0: Obrigado.
1: Um abração, Maurício Rabelo.
0: Obrigado.
1: Tamo com Deus. Um abraço.
0: Valeu, minha querida amiga Abelina Lourenço. Muito obrigado, muito obrigado. Celso, me ajuda aí, deixa eu colocar. Que você é um menino competente, né? Obrigado, obrigado, Abelina Lourenço, aí na Fazenda Pinheira, juntamente com o maridão, né? É o nosso querido amigo Felipe Araújo Cardoso. Abelina Lourenço, Felipe Araújo Cardoso, na Fazenda Pinheira, Campos Belos, Goiás. Muito obrigado, pedindo uma do Tião Carreira e Pardinho, já já. Muito obrigado, muito obrigado. Tem a Maria Erandi, lá no estado da Bahia, dizendo boa noite. Sou Maria Erandi, do povoado de Mercês, Novo Horizonte, Bahia. Boa noite, Maurício. Boa noite, Fatim e Celção. Toda a equipe do Eu de Cá. Maurício, eu quero que cante os parabéns para Breno, do Pernambuco, que está aniversariando hoje. Parabéns, Breno! Felicidades,
2: parabéns a você, nesta data querida.
0: Quem está mandando é a Maria Erandi, do povoado de Mercês, Novo Horizonte, Bahia. Parabéns, felicidades, deseja tudo de bom, que esta data se repita por muitos e muitos anos. Felicidades, mando alusão para os amigos e amigos que estiverem na escuta. Muito obrigado, Maria Erandi, povoado de Mercês, Novo Horizonte, Bahia. Alô, Paulão do Rodeio em Mato Grosso, um abração da Maria Erandi, do povoado de Mercês, Novo Horizonte, Bahia. Um abraço do Maurício Rabelo e toda a equipe do Eu de Cá, você de lá. Obrigado, Paulão do Rodeio. Tem mais aqui falando conosco, Bila Batista. Não deixe de ver minha mensagem, só se for agora, viu? É na hora, Bila Batista, pode falar. Cadê
3: Sabelo?
0: Opa. Aqui.
3: Boa noite, meu amigo Maurício Sabelo.
0: Boa noite.
3: Aqui quem fala é o Bila Batista, aqui da cidade bonita de Minas.
0: Aham.
3: Mandou uma alusão pra todos os ouvintes aí da sua rádio.
0: Aham.
3: E a resposta aí do pergunta que o rapaz me fez. É dentadura. É a dentadura.
0: Céu da boca.
3: De dia tá no céu, à noite tá na água.
0: Ah, verdade. Mas olha, mas não pode colocar dentadura na água, não pode. Cada um faz o que quer, né? Cada um tem gente que coloca, né? É a dentadura, é, marido Rosário, é? É? De dia tá no céu. Céu da boca e de noite tá na água, no copo d'água, né? É, cada um faz. Tem uns que não tiram pra dormir, não. Outros colocam, tiram, né? Assim mesmo, né? Obrigado, obrigado. Amigão Pila Batista, ouvindo a gente em Bonito de Minas, Minas Gerais. Muito obrigado, muito obrigado. A resposta veio do Pila Batista, bom demais. Edileuza do Piauí, terra querida. Alô, Edileuza, cadê você, moça? Fala comigo, não esconda nada. Minha querida amiga

0: Por isso que os botões estão aí atirando.
1: Os botões
0: estão atirando.
1: As minhas custas, inclusive. Eu te pedi quanto emprestado para comprar um botão desse aqui, hein? Quanto é que foi? Hein?
0: Você é milionário, é rico, você não precisa.
1: Botão, eu vou começar a botar defeito em você aqui. Aliás, você não tem defeito, é uma moça sem defeitos, né? Pode falar, Marido Rosário, pode falar.
0: Acertaram aí a pergunta, charada.
1: Acertaram, jamais acertou.
0: É o Moadir Machado, Rio de Janeiro, né? Tá perguntando. Durante o dia está no céu.
1: Da
0: e
1: boca,
0: a noite está na água.
1: No copo d'água, né? Então tá certo.
0: É a dentadura, então, ó.
1: Tem gente que não faz isso, não,
0: quem
1: entendeu?
0: Quem acertou é para ligar para ele. Ó, o número do seu Moadir lá no Rio de Janeiro é o 21, né? O DDD 219. 86869471. 986869471. Tem gente que não faz o quê, Maurício?
1: Tem gente que não é de dia no céu, na boca e de noite no copo d'água, não. Todo mundo que usa dentadura coloca no copo d'água? Acho que não. Não. Pois é.
0: Sei não.
1: Uai, eu também não sei não, mas eu acho que não é todo mundo que coloca no copo d'água, não.
0: No céu,
1: vamos
0: lá.
1: É
0: no céu da boca, Maurício, que é o céu
1: e
0: da
1: água,
0: boca.
1: E a água? Que água é essa? Que água é essa?
0: Água,
1: só sou num copo
0: da salina.
1: Ah, e de dia tá na água então também, ué. Tá no céu e tá na água. Pois é, 22 horas e 17 minutos. Ademilton pedindo o Amado Batista, Borboleta Azul, mandando para o irmão Mazinho do Lago Norte. Alô, Mazinho do Lago Norte, muito obrigado. Quem manda o Ademilton é que está ouvindo e pedindo Amado Batista, Borboleta Azul.
0: E a Marilda Momentela de Tubiara, Goiás, também está ouvindo o Ayu de Cá, você de lá, Maurício.
1: Alô, Marilda Momentela.
0: Um abração para você, para o Celso, para a Fatinha. E ela está pedindo para ouvir a música Sereno na Flor com as Irmãs Freitas. Ela disse que pediu na sexta-feira, não rodou.
1: Vai
0: ela
1: ser
0: tá
1: agora.
0: Pedindo hoje de novo. Sereno na Flor com as Irmãs Freitas.
1: Né?
0: Ela disse que gosta muito dessa dupla.
1: É a Marilda Momenté. Momenté, né?
0: De Tubiara, Goiás.
1: Goiás. Alô, minha querida amiga Marilda Momenté, tudo bom? Você some, moça, não some não. Já já você vai ouvir a música Sereno na Flor das Goianíssimas Irmãs Freitas daqui a pouco, viu? E olha, tem aqui, falando o Alencar de Brasília. Alô, Alencar, boa noite.
2: Eita, Maurício Rabelo,
1: opa,
2: o grande comunicador da todo o Brasil, né? Do Centro-Oeste e todo o Norte e Nordeste. Bom, parabéns, Maurício, obrigado. Mais uma vez, pelo seu repertório, viu?
1: Opa.
2: Músicas especiais, músicas que nos levam para o nosso interior, né? Para a nossa cidade, para a nossa infância, para nossos amigos. Isso é muito bom. Quando eu ouço o seu programa, eu volto ao passado e com certeza me lembra a minha época boa lá na nossa Bahia. Te agradeço mais uma vez pela sua audiência, pelo seu trabalho e pelo seu profissionalismo, viu, Maurício?
1: Estou
2: aqui feliz com o seu trabalho e vamos tocar o Brasil, tocar as músicas regionais e todas essas músicas nos faz bem ouvir e lembrar de bons tempos que vivemos, né? Muito obrigado, Maurício, um grande abraço.
1: Valeu, muito obrigado, amigão Alencar. Um abraço grande, tem uma voz marcante, uma voz forte. A Fátima está dizendo que a sua voz parece com a voz do Chico Anísio, né?
0: Parece
1: Chico
0: mesmo.
1: Chico Anísio Show tem um grave muito forte na voz. Parabéns, viu? Apareça, Alencar. Você está aqui em Brasília. Hora que você quiser exercitar um pouco desse talento que você tem, o Eu de Cá, Você de Lá lhe convida, viu? Um abraço grande, Alencar.
0: Mandar um abraço pro Tino Marcineiro lá no Paraná, Tocantins, também pra dona Geralda lá em Congonhas, que estão sempre ligados no Eu de Cá, Você de Lá.
1: Pois é, tem aqui, falando comigo, a Edileuza do Piauí, terra querida. Alô, Edileuza!
3: Boa noite, Maurício Rabelo, não esconde nada não, viu?
1: Não esconde nada.
3: Pois é, você tá podendo, né?
1: Montado
3: nos cobre, come, pode até escolher o trem que pode comprar e querer comer, né?
1: Uai, que é isso?
3: Eita, não. Um abraço pra vocês aí, menino, achou.
1: Uai.
3: E também pessoal lá na Bahia.
1: É na
3: Bahia. E os demais ouvintes, um abração, boa noite. E uma boa semana. Um abraço, Maurício. Tchau.
1: Minha amiga Edileuza do Piauí, terra querida. Muito obrigado, Edileuza. Os copos estão derramando aqui, minha filha, mas é só de vontade, viu, trem aqui? Mas tá bom, né? Tá bom, tá bem melhor do que eu mereço. Um grande abraço, Edileuza do Piauí, terra querida. Um abraço.

0: Pois é, gente boa do Brasil, 22 horas e 21 minutos, o Clênio, lá da localidade da Água Branca, em Uruaçu, do estado de Goiás, falou assim: alô, Clênio, boa noite.
1: Ele falando aí, eu mandei um áudio aí pro Bebezão, você viu o Bebezão aí, passou no Uruaçu agora.
0: Ah, é?
1: Passou o Bebezão e sentido Conceição da Araguaia, ah. E o Pitulinho Fernando, sentido Brasília, Alexandre, carrega o Kisu. Da confusão.
0: Ah, é, que coisa boa. Ah, mas não tá constando aqui, cadê o áudio? Manda o áudio aqui no dos céus que eu coloco no ar, viu? Obrigado, obrigado, Clênio. Alô, Bebezão apaixonado buscando Conceição do Araguaia. Alô, Pitulinha. Alô, Fernando buscando Brasília, trazendo o suco da confusão, né? Um grande abraço, Pitulinha e Fernando, amigos do Clênio, meu amigo Bebezão buscando Conceição do Araguaia no Pará, dentro da casa. Cabine de um caminhão dirigindo com vontade, ouvindo eu de cá, você de lá. Muito obrigado, muito obrigado. E o meu amigo Alencar de Brasília ainda falou assim: alô, Alencar, mais uma vez.
2: Muito obrigado, amigão Alencar.
0: Ai, gravou.
2: Um abraço, grande, uma voz marcante, uma voz forte. A Fátima está dizendo que a sua voz parece com a voz do Chico Anísio, né? Chico Anísio, o show tem um grave muito forte na voz. Parabéns, viu? Apareça, Alencar, você está aqui em Brasília. Opa. Para que você quiser exercitar um pouco desse talento que você tem, o Eu de Cá, Você de Lá lhe convida, viu? Um abraço grande, Alencar.
3: Manda um abraço pro Tino Marcelino lá no Paraná.
0: Beleza pura, Tino Marceneiro do Paraná, muito obrigado também, Hamilton Carlos falando, alô Hamilton Carlos, boa noite.
4: Olá meu amigo Maurício Rabelo, boa noite, boa noite a você, boa noite a todos os ouvintes da Rádio Nacional de AM de Brasília, estou ouvindo o programa aqui na cidade de Apicum-Açu, no estado do Maranhão. Apicum-Açu. Maurício, gostaria de ouvir a música Amor Eterno da banda da dupla Renan e Raí.
0: É linda demais.
4: Estou ouvindo aqui em Apicum-Açu através da Alexa e mando um abração para todos os ouvintes Amor do programa Eu de Cá, Você de Lá. Um grande abraço, meu amigo Maurício Rabelo.
0: Opa! Muito obrigado, muito obrigado. Solta a Gabiraba pra nós aí, Celção. Quem pediu Gabiraba do Maurício Rabelo e Cristiano foi o José do Acordeão no Piauí. Alô, José do Acordeão no Piauí. Um grande abraço. E depois, as Irmãs Freitas, da música é Sereno na Flor. Tem mais Amor Eterno, Renan e Raí.

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1: Pois é, gente, agora 22:35. A Denise de Arraias do Tocantins está mandando um alô para o seu pai, Luiz, e a sua mãe, Deuseni, na Fazenda Marragato, dizendo a eles que estão todos bem, graças a Deus, e que o Daniel vai buscar eles no dia 27 agora, viu? Então, Denise de Arraias Tocantins, avisando ao pai, Luiz, e a mãe, a dona Deuseni, na Fazenda Marragato, falando para eles que estão todos bem e que o Daniel vai buscá-los no dia 27 agora, tá bom? Faltam 3 dias, né? Meu amigo Clênio, lá na Água Branca, no município de Uruaçu, Goiás, falou assim: alô, Clênio, boa noite! Ô, trem! Alô, César e Paulinho!
2: Ô,
1: vem cá, rapaz, fala
2: comigo.
1: Fala comigo. Aham.
3: Boa noite, Moçabel.
1: Boa noite.
3: Boa noite, Fatinha. Boa noite, Salsão. Boa noite, Anse.
1: Opa.
3: Alô, tá? Como a música aí, ó.
1: A lua, noite. Cor de prata.
3: Tá bonita,
1: né?
3: E maravilhosa, a lua aí, ó.
1: Que coisa boa, né? Lua, cor de prata.
3: Um abraço aí, bebezão. Sentido Conceição da Areia, Conceição do Araguaia.
1: Conceição do Araguaia, no estado do Pará.
3: Que suca mimosa.
1: O Fernandão
3: e
1: também.
3: Fernandão e Pitulinha.
1: E o Pitulinha.
3: Saiu lá do Palmas Gurupi, sentido Alexânia. Carregado que suca o presidente.
1: Tá bom demais. Bom demais, obrigado. Obrigado, meu amigo Clênio, aí na cidade de Uruaçu, lá, aliás, lá na Água Branca, né, no município de Uruaçu, vendo a lua cor de prata, abraçando ao bebezão, buscando Conceição do Araguaia, no Pará, também o Fernandão e ainda o Pitulinha, vindo lá de Palmas do Tocantins, buscando Alexandre Goiás. Muito obrigado, Clênio, um abraço grande para você, para Raniel e a família inteira. 22:37.
4: Boa noite, Maurício Rabelo, noite. Fátima, Celso e Anderson. Aqui é o Francisco Luna, de Goiânia, Goiás.
1: Sim.
4: Quero desejar ótimo serviço para vocês, uma semana abençoada por Deus. Aham. Abraços para você, Maurício Rabelo, com muita alegria.
1: Obrigado, obrigado.
4: É o Francisco Luna, de Goiânia, Goiás.
1: De Goiânia, Goiás. Obrigado, Francisco Luna. Goiânia, Goiás. Tem mais aqui o Silvério da Sala Dourada, ou Serra Dourada. Silvério de Mato Grosso. Alô, Silvério, em Mato Grosso, muito obrigado. Ele gosta muito do Eduardo Costa. Se tiver tempo aqui, a gente vai tocar ainda uma moda do Eduardo Costa pra você, mas tá meio difícil, tá quase no fim. Obrigado, Silvério, em Mato Grosso. Um abraço grande, viu? Tem mais aqui falando conosco. 61 Brasília. Boa noite, oi.
5: Boa noite, Maurício Rabelo, que Maria do Rosário, que é a Fatinha, né?
4: Exatamente. Boa noite.
5: Ela tá certinha, na hora que a gente liga nessa rádio maravilhosa, o espírito parece que renova, sabe? Meu amigo, porque essa rádio é maravilhosa.
1: Obrigado.
5: Eu Nossa, coloco meu radinho aqui no pé da cabeceira aqui.
1: Meu Rômulo.
5: Cochilo, aí acordo, cochilo de novo. E só assuntando, eu de cá, você de lá. Ô, Celso, manda uma boa noite aí pra vocês todos aí da rádio. Patinha, Celso.
1: Beleza. Rômulo de Brasília.
5: Deu branco aqui o nome do nosso amigo aí.
1: Anderson.
5: E o Wendy do Estofado aqui do Jardim Europa. E o Chico Francaroli. Pois é, choveu aqui em Santa Maria, Gama, acho que Lusiânia também, mas aqui no local aqui, Jardim Europa, nada.
1: Jardim,
5: nada, só deu uns pinguinhos.
1: Aqui também, quando eu vi, só um pingo.
5: Celso.
1: O Celso
5: Ribeiro, manda um abraço pra ele aí também, meu querido.
1: Falou,
5: Tamo
1: Rômulo.
5: Junto.
1: E misturado.
5: Uma ótima semana abençoada.
1: Amém.
5: Para todos, essa semana que seja abençoada. Para todas as famílias.

0: Falou tudo.
1: No,
0: né?
1: Botafogo, com 12 minutos do primeiro tempo.
0: Já levou
1: jogando em casa, perdendo pro Atlético Paranaense 2-0. Ô, Foguinho.
0: É, o Botafogo. Então, vamos ver
1: se
0: como
1: você
0: é
1: puder que... mandar o áudio de volta, eu aceito, meu querido.
0: Eu vou mandar agora, rapaz. Você manda. Obrigado, obrigado, Rômulo, aí no Jardim. No Jardim Europa, na região de Luziânia, no estado de Goiás. Muito obrigado, Rômulo. Obrigado ao Francaroli, também a todos que estão na escuta do Eu de Cá. Muito obrigado, Rômulo. E a Fátima manda um abraço também para você, viu? Dizendo que gostou muito das suas palavras. Muito obrigado, muito obrigado. Tem aqui do Piauí. Fala comigo, Piauí, terra querida. Boa noite.
2: Boa noite, Marcelo.
0: João Miranda.
2: Eu tô aqui assistindo o programa. Eu de cá, você de lá. Ofereço a música de Amado Batista Princesa para todo o time da Barroca que tá na final aqui de Santa Filomena, do aniversário de Santa Filomena amanhã.
0: Uhum. Time Boa da noite. Barroca. Beleza pura. Muito obrigado. Te agradeço demais, viu? O João Miranda, o nome dele, né? João Miranda, lá em Santa Filomena, no Piauí. Muito obrigado, João. Muito obrigado a todos aí da Barroca. Muito obrigado ao time da Barroca. Obrigado, João Miranda, no Piauí. Tem mais aqui, lá do Amazonas. Boa noite. Boa noite, Maurício Rabelo. Me chamo Carol. Falo de Novo Aripuanã, Amazonas. Gostaria de mandar um recado para o meu sogro e minha sogra. Dizer a eles que chegamos bem, que no sábado vamos sair daqui 9 horas. 9 da manhã. Deve ser. Mande um alô lá para o sítio Espírito Santo, para minha sogra, Dona Neide, para o meu sogro, o Dinheirão. O sogro dela chama Dinheirão. Olha, eles gostam muito de ouvir o seu programa. Eu de cá, você de lá. Manda uma da Roberta Miranda, duas taças. É a Carol, de Novo Aripuanã, Amazonas, para o sogro e a sogra. É o Dinheirão e a Dona Neide. Eles gostam demais do Eu de Cá, Você de Lá. Muito obrigado. Tem um pedido borboleta azul aí, Celção. Tá no ponto, né? Quem tá dizendo abraço, meu patrão, é o Santos, aqui de Brasília. Pediu borboleta azul, tá no ponto? É ele que pediu. Ademilton pedindo borboleta azul. Amado Batista, mandando pro irmão Mazinho, no Lago Norte, aqui em Brasília.

0: Pois é, gente, 22:45, o Hipólito lá do Piauí falou assim: alô, Hipólito, boa noite.
1: Boa noite, Maurício Rabelo, boa noite. Eu de cá, você de lá. Alô. Maurício Rabelo, tô aqui, eu, Neto Capão, Pituquinha, aqui no bar do Zé do Cal, comendo um espetinho, tomando uma Coca-Cola gelada, que hoje é segunda-feira, não tá permitido a gente tomar uma ampola de cevada, né? Mas manda um alô para todos os escuitantes aqui do Eu de Cá, Você de Lá, em Uruçuí, no Piauí. Meu irmão Geórgio, Netinho Borges, lá na chácara dele, que tá também escutando uma hora dessa. Professor Aloísio e outra turma boa aí. O Neto Capão tá aqui mandando um alô para você, Maurício.
0: Opa!
1: Tá doido, disse que namorou muito esse final de semana, Maurício. Dá um alô pra ele aí. E o Pituquinho também, do mesmo jeito. Namorador todo.
0: Nossa.
1: Precisa ver.
0: Senhora.
1: Boa noite, Brasil. Boa noite. Eu de cá, você de lá.
0: Alô, Hipólito.
1: É o acento, Maurício Rabelo.
0: Homem! Beleza. Pera aqui, deixa eu mandar um alô, um áudio pra ele de volta, rapaz. Eu misturei os trem tudo aqui, rapaz. Não vai dar certo, né? Obrigado, meu querido amigo Hipólito. Muito obrigado pela paciência aí. Muito obrigado. Um abraço, meu amigo Hipólito. Meu amigo Neto Capão. O homem que tem muita conversa, né? Quando ele fala que fez muita coisa, é que não fez nada. Alô, Neto Capão, beba um trem pra mim. Tem o Pituquinha também, tá na escuta. Todos aí no Bar do Zé do Cal. Alô, Bar do Zé do Cal. Um grande abraço em Uruçuí, no Piauí. O Netinho, o Geórgio, o professor Aloísio. Obrigado, obrigado. Valeu, Hipólito! Um abraço, beba um aí por minha conta aí, tá? Depois eu pago. Olha, vê se eu tenho crédito aí, né? Tem aqui falando lá do estado, é a Gisele do estado do Amazonas. Fala, Gisele.
2: Boa noite, Maurício Rabelo. Quero passar um alô aí pro meu marido, o Balaio, que tá pescando aí no Rio Mamiá. Quero passar um alô pra ele.
0: Aham.
2: E tá tudo bem aqui com nós.
0: Tá certo.
2: Graças a Deus.
0: Rio Mamiá.
2: E sempre passa um alô pra nós, que nós somos tu ouvinte. Nós moramos lá no Rio Aroã, lugar de Atuarana. Sempre passa um alô pra nós, que nós somos tu ouvinte todas as noites.
0: Obrigado.
2: Manda esse áudio de volta.
0: Obrigado.
2: Oi, boa noite, Maurício. Eu esqueci de falar meu nome. Meu nome é Maria Lúcia.
0: Não
2: é
0: Gisele,
2: eu só estou aqui em Manaus. Eu moro em Quari, sou do município de Quari.
0: Tá bom.
2: Mandando um alô aí pro meu marido.
0: Obrigado, Maria Lúcia, em Manaus, Amazonas. Mandando um alusão pro maridão dela. É o Balaio, lá no Rio Mamiá. Alô, Balaio, pescando aí no Rio Mamiá. A sua esposa dizendo que tá tudo bem. É a Maria Lúcia. Só alegria, só saudade. Muito obrigado, muito obrigado. Tem aqui a Rádio Sociedade Web, falou também. Alô, Rádio Sociedade Web, boa noite.
3: Boa noite, Maurício Rabelo.
0: Homem.
3: Boa noite, boa noite.
0: Boa noite.
3: Eu me chamo Santiago, sou aqui da Rádio Sociedade FM São Francisco do Maranhão. Estou transmitindo seu programa.
0: Obrigado,
3: tá,
0: Santiago.
3: Bom? Uhum. E dizer para todos que amanhã estarei às 7 da manhã com o programa Bom Dia Sociedade, né?
0: Bom Dia Sociedade.
3: E eu conto com a presença, com a participação de todos, né?
0: Aham.
3: Vocês que moram longe podem acessar aí pelo aplicativo da Rádio Sociedade Web, pelo Rádio Net, tá bom? Para nos ouvir e participar da nossa programação. Amanhã estou ao vivo aí, a partir das 7 da manhã, das 7 às 8, com o programa Bom Dia Sociedade, tá bom?
0: Obrigado, obrigado, Santiago. Excelente noite para você. Muito obrigado, viu? Programão amanhã. Tem aqui o Valdivino de São João do Paraíso, Minas Gerais. Muito obrigado, Valdivino. Celção, acabou, Celção. Bora. Tchau, Fatinha. Até amanhã. Tchau, gente de Brasília e do Brasil. Minha mãe, Dona Gasparina, um beijo, minha mãe. Benção. Durma com Deus, Marlene, um beijinho. Meu pai que está no céu, a sua benção, meu pai. Tchau, Brasil.
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4: Olá, a Unesp FM apresenta Brasil Instrumental, a competente e inspirada produção dos nossos compositores. Uma hora de música instrumental brasileira. Passam hoje por aqui Felipe Tavares, Diego Figueiredo, Quarteto Aeromosca, Joana Queiroz Quarteto, Sebastião Tapajós, Weber Lopes e Paulo Belinati e vários outros. Começamos com Fábio Gouveia, um talentoso guitarrista e violonista brasileiro radicado na Suíça, conhecido por sua versatilidade e técnica impecável. Com uma carreira consolidada na Europa, Fábio já se apresentou em importantes festivais e colaborou com diversos artistas renomados. Fábio é vencedor do Grammy Latino de 2018 com a Hermeto Pascoal e Big Band, indicado anteriormente com o trio Curupira. Vamos ouvir Vida que Segue, faixa do álbum Desvio, lançado em 2024.

Fábio Gouveia, dele Vida que Segue. E a Unesp FM está apresentando Brasil Instrumental. Seguimos com o músico, baixista, produtor e compositor Felipe Tavares. Nascido em São Paulo, Felipe Tavares iniciou sua jornada musical como autodidata, movido pela paixão, aprendendo os primeiros acordes no violão e criando suas próprias composições ainda na adolescência. Sua busca por novas sonoridades o levou ao baixo, onde descobriu uma nova paixão e dedicou-se ao instrumento, marcando presença em diversas bandas. Após anos de experiência em projetos colaborativos, Felipe direcionou seu foco para a carreira solo, aventurando-se na gravação e produção de suas próprias músicas. Hoje ele segue trilhando seu caminho como multi-instrumentista, compositor e produtor, criando uma sonoridade que reflete a sua versatilidade e a profundidade de sua trajetória musical. Em 2022, ele lançou um álbum chamado Voz de Baixo. Deste trabalho, vamos ouvir as faixas Oh My e Sou Barro.

Brasil, neste bloco, a instrumental Fonte de Luz, single do saxofonista Júnior Matos. A música está participando.

Ação dos músicos Marcelo Ribeiro, Diego Barosa, Vila Jones Carvalho. Confira. Na sequência, o guitarrista G-Toque, formado na área de MPB e jazz e arranjo para música popular e big bands pelo Conservatório Dramático e Musical de Tatuí. Do álbum Lunar, vamos ouvir Dia de Jogo.

Getoque dele, dia de jogo. Abrindo o bloco, Júnior Matos com Joana Queiroz. Castro, carioca, conhecida simplesmente como Joana, são flauta e piano. E apesar de não se sentir como cantora, frequentemente provê vocais em seus discos solos. Iniciou sua carreira no começo, estabeleceu parceria com Hermeto Pascoal, Arrigo Barnabé, Rafael Egberto Gismonti e outros. Nasceu da vontade da musicista de criar um grupo de diferentes estilos musicais, explorando o uso da voz e juntando os universos da canção e da música instrumental. Vamos ouvir Martim, Camilo e Juan, e na sequência...

Joana Queiroz Quarteto, dela Uma Maneira de Dizer. Abrindo o bloco, Martim, Camilo e Juan. Na Unesp FM, Brasil Instrumental. Neste bloco, Sebastião Tapajós, compositor e violonista paraense que faleceu aos 79 anos em outubro de 2021, em Santarém, no Pará. Deixou uma discografia que contabiliza mais de 60 álbuns. Do CD Cordas de Tapajós, vamos ouvir Peripécias do Boto Tonini. E na sequência, o compositor e violonista mineiro Weber Lopes e Paulo Belinati, um dos ícones da nossa música instrumental e

Um dos compositores brasileiros do violão contemporâneo mais tocados no mundo, autor de clássicos do violão contemporâneo. Do CD Virado, vamos ouvir Andaluzia.

Weber Lopes e Paulo Belinati, de Weber Lopes, Andaluzia. Abrindo o bloco, Sebastião Tapajós, dele, Peripécias do Boto Tonini. A Unesp FM está apresentando Brasil Instrumental. O quarteto instrumental Ludere, formado por Felipe Baden-Powell ao piano, Rubinho Antunes no trompete e flugelhorn, Bruno Barbosa no contrabaixo e Daniel de Paula na bateria, completou uma década de trajetória no ano de 2025. Com 5 álbuns lançados, o grupo consolidou sua identidade sonora, transitando entre o samba jazz e o jazz contemporâneo, trazendo um repertório autoral vibrante e quase sempre uma homenagem emocionante ao mestre Baden-Powell. Do álbum Baden inédito, destacamos Afro Samba Groove e, na sequência, Mergulhador.

Luderi de Baden Powell, Mergulhador e Afro Samba Groove. Nós vamos ficando por aqui. Fontes pesquisadas, youtube.com, biscoitofino.com.br e spotify.com. Estúdio de gravação, Paulo Pepa. Produção, Silene Barros. A apresentação é de Wellington Leite. Muito obrigado pela companhia, um abraço para você e até mais.

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2: Meia-noite em ponto, a hora certa em Brasília.

Quem já disse que a vida é a arte do encontro? Todo dia, temos vários encontros e conhecer pessoas novas faz parte do cotidiano. Muitas pessoas não vão ter nenhuma importância nas nossas vidas. Vão chegar e sair sem deixar nenhuma marca. Já outras vão ser muito importantes no nosso processo de amadurecimento, seja por boas ou más razões. Cada encontro deixa um aprendizado. Nunca saímos da mesma maneira. Algumas pessoas despertam sentimentos que nem sabíamos que existiam e fazem tudo ganhar um novo sentido. Esses encontros, muitas vezes, são inesquecíveis por tudo que nos acrescentaram, por tudo de bonito que essa pessoa fez nascer dentro de nós. E mesmo aqueles encontros que não foram tão bons, com eles também aprendemos. É isso mesmo, pessoas vêm e vão, mas nem todas passam pela nossa vida do mesmo jeito. Pense nisso.

23 minutos, chegando para mais um programa Madrugada Nacional, aqui pela sua Rádio Nacional AM de Brasília, 980 kHz de pura potência, transmitindo também pela sua Rádio Nacional da Amazônia, Rádio Nacional do Alto Solimões e emissoras parceiras por todo esse Brasilzão, nossas emissoras que repetem nosso sinal. E também para o mundo via internet, através dos aplicativos de rádio. Você pode sintonizar em qualquer lugar do mundo. E vamos apresentar a nossa equipe, que é muito profissional e já está com tudo prontinho, afiado, para deixar essa sua terça-feira, dia 25 de agosto de 2026, um dia incrível, com muita informação, entretenimento, música, tudo para você ficar melhor, cada vez melhor. Então vamos apresentar cada um? Na mesa de som e sonoplastia, Otávio Fernandes. Na central técnica, Angel. E na produção e apresentação do Madrugada Nacional, eu, Luziânia Xavier. Meia-noite, 4 minutos na sua Rádio Nacional.

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3: Meia-noite, 20 minutos. Depois dessas músicas belíssimas, vamos saber como está o tempo na sua região. Vamos começar com a região sul do Brasil. Devido à atuação de um cavado em níveis médios da atmosfera, há previsão de pancadas de chuva no oeste, faixa central e norte do Paraná desde amanhã e ao longo do dia, com intensidade moderada a forte. Nas demais áreas da região sul, o tempo permanece firme sob influência de uma massa de ar polar. E o sol aparece entre poucas nuvens. As temperaturas ficam agradáveis na maior parte da região, mas as mínimas podem chegar perto de 0 graus no Rio Grande do Sul. Há risco de geada entre as serras gaúcha e catarinense em parte da campanha e no sudeste gaúcho. Região sudeste. A atuação de uma frente fria e da circulação de umidade favorece pancadas de chuva no sul e litoral de São Paulo, em grande parte do Rio de Janeiro, no sul e litoral do Espírito Santo. Além do sul, zona da mata e leste de Minas Gerais e de alguns pontos da região central mineira. A chuva ocorre com intensidade fraca a moderada, mas pode ficar pontualmente mais forte entre o norte fluminense, sul capixaba e parte da zona da mata mineira. Nas demais áreas, predomina o tempo mais firme, com variações de nebulosidade. Nas áreas com chuva e no centro-sul paulista, as temperaturas permanecem.

0: permanecem mais agradáveis. Já no norte de São Paulo e em grande parte de Minas Gerais, voltam a subir mais durante o dia. A umidade relativa do ar fica baixa na metade norte paulista, Triângulo Mineiro e em partes do sul, oeste, noroeste e norte de Minas Gerais. No norte de São Paulo, Triângulo, Oeste e Noroeste Mineiro, os índices podem variar entre 12 e 20%. Região Centro-Oeste. O tempo fica firme em praticamente toda a região nesta terça-feira. A exceção é no sudoeste e sul de Mato Grosso do Sul, onde um cavado em níveis médios da atmosfera favorece chuva de moderada a forte intensidade ao longo do dia. O calor aumenta durante a tarde e a umidade relativa do ar permanece baixa em Goiás, Mato Grosso, Distrito Federal e no norte e leste de Mato Grosso do Sul. A situação exige maior atenção no leste mato-grossense, faixa oeste e sul de Goiás e extremo nordeste de Mato Grosso do Sul, onde os índices podem atingir nível de emergência abaixo de 12%. Mas ao sul de Mato Grosso do Sul, a entrada de ar mais ameno impede uma elevação tão acentuada das temperaturas durante a tarde. Região Nordeste. A chuva fica restrita a poucas áreas do Nordeste, ocorrendo em pontos isolados do litoral entre a Paraíba e a região de Ilhéus. A precipitação varia de fraca a moderada e ganha mais força na faixa litorânea da Paraíba. Nas demais áreas, o tempo permanece firme, com poucas nuvens e temperaturas elevadas durante a tarde. A umidade relativa do ar fica especialmente baixa no centro-sul do Maranhão e do Piauí, onde pode atingir nível de emergência com índices abaixo de 12%. As rajadas de vento variam de fracas a moderadas, mas podem alcançar 70 km por hora em pontos isolados entre o norte da Bahia e o interior do Piauí, além do litoral do Rio Grande do Norte. Região Norte. Poucas mudanças são esperadas no norte. Roraima, Acre e as faixas oeste e norte do Amazonas têm previsão de pancadas de chuva de moderada a forte intensidade, com risco de temporais em algumas áreas. Também há chuva no litoral do Pará, Amapá e oeste de Rondônia. Nas demais áreas da região, o tempo permanece firme e sem chuva. No Tocantins, centro-sul do Pará e sudeste do Amazonas, faz calor ao longo do dia e a umidade relativa do ar continua baixa. Em alguns pontos, os índices podem variar entre 12 e 20%. Agora que você já sabe como está o tempo na sua, como vai ficar, né, durante esse dia, o tempo na sua região, vamos ficar bem informados com as nossas reportagens. Essa aqui vai interessar para quem anda nos pedágios. Eles têm um sistema chamado Free Flow, né? E o aplicativo CNH do Brasil, né, o aplicativo da Carteira Nacional de Habilitação, vai passar a exibir essas passagens pelos Free Flow dos pedágios. O repórter Pedro Lacerda tem as informações.
1: Motoristas já podem consultar pelo aplicativo CNH do Brasil as passagens registradas nos sistemas de pedágio eletrônico conhecidos como Free Flow. A funcionalidade foi liberada nesta segunda-feira e reúne em um único ambiente dados de rodovias federais e estaduais com a concessionária responsável e o canal indicado para pagamento. Para o ministro dos Transportes, Jorge Santoro, a mudança pode ajudar a reduzir as fraudes.
2: Mesmo quem tinha tag, não tinha onde conferir e aonde contestar se ele passou realmente. Imagine uma pessoa pegou seu carro, passou pelo pórtico e você nem sabia que ela andou com seu carro. Às vezes era uma placa clonada, então isso acontecia. Agora a gente vai diminuir muito as fraudes, vai dar mais segurança jurídica e muito mais transparência.
1: O aplicativo passa a reunir o histórico completo de passagens desde que a primeira concessionária adotou o Free Flow no país, com notificação em até 24 horas após cada nova cobrança. Ou seja, o aplicativo mostra não só as passagens novas, mas também as mais antigas. Ele carregou o histórico desde o início da operação do Free Flow no Brasil para que o motorista consiga consultar passagens de anos anteriores. Segundo o Ministério, quase metade dos motoristas de rodovias federais já quitou as pendências e teve as multas retiradas. Mas a adesão ainda é baixa em São Paulo, Minas Gerais e Mato Grosso.

0: Mato Grosso. Uma concessionária responsável pelo Rodoanel Paulista ainda não assinou o contrato com o SERPRO e segue fora do sistema, por isso não pode aplicar multas enquanto durar a pendência. A integração ao aplicativo também depende da adesão de cada concessionária aos pórticos de Free Flow, como explica o diretor-presidente da Associação Brasileira de Concessionárias de Rodovias, Marco Aurélio de Barcelos.
1: A regulamentação do CONTRAN, ela diz que para que um pórtico funcione, é necessário que haja essa interoperabilidade. Então, na medida em que mais concessionárias ingressem, tragam seus pórticos de Free Flow, a gente vai ter tudo isso, sem dúvida, no âmbito da CNH do Brasil.
0: Quem já pagou multa por tarifa não quitada pode pedir ressarcimento pela ANTT. Já são cerca de 3 mil pedidos, sendo 2 mil já processados. Com a ferramenta, o prazo volta a ser o padrão, 30 dias após a notificação. Neste momento, ainda está em vigor um período de transição e regularização do sistema. Uma resolução do CONTRAN estabeleceu que até 16 de novembro deste ano, os usuários poderão regularizar as tarifas incluídas pela regra de transição, sem a aplicação das penalidades de trânsito decorrentes do não pagamento. Atualmente, 14 concessionárias operam de forma integrada ao sistema. O aplicativo CNH do Brasil soma mais de 81 milhões de usuários no país. Da Rádio Nacional em Brasília, Pedro Lacerda.
2: O Ministério da Justiça e Segurança Pública e os institutos de perícia federal e estaduais iniciaram, nesta segunda-feira, a quarta mobilização nacional de coleta de DNA de familiares de pessoas desaparecidas. A campanha busca incentivar os parentes de pessoas desaparecidas a doarem amostras de material genético, que é o DNA, que possa ajudar na identificação e localização de pessoas declaradas desaparecidas. Quem já doou o material anteriormente não precisa repetir o procedimento. Quem ainda não doou, pode fazer isso até a próxima sexta-feira em 342 postos de coleta em todas as unidades da federação. Apesar disso, a doação pode ser feita a qualquer momento. Quer dizer, não só até sexta-feira. É porque até sexta-feira vai ter uma mobilização com muitos pontos de coleta, A doação pode ser feita a qualquer momento em laboratórios ou institutos de perícia aptos a coletarem material genético, independente do tempo que a pessoa procurada estiver sumida. A pessoa pode ter sumido faz 20 anos, 30 anos, não importa. Você pode ir lá, se você for alguém da família, especialmente se for pai, mãe, e filho, até mesmo irmão, que com esse seu DNA possa ser mais fácil identificar, porque essa pessoa pode estar, inconsciente, num hospital, ou, de qualquer forma, pode ser identificado se é o parente que você está procurando, de uma forma mais fácil. Os interessados devem se dirigir a um dos postos de coleta, portando seu documento de identificação e, se possível, uma cópia do boletim de ocorrência do desaparecimento. Se não tiver a cópia do boletim, você pode dizer o número do registro, a delegacia ou o estado de registro daquele BO do desaparecimento daquela pessoa, para que seja identificado que você é o DNA daquela pessoa desaparecida, para que possa ser identificado, de que DNA você está se referindo, de qual pessoa desaparecida. Então, quem tiver aí, qualquer parente desaparecido, essa é uma grande chance, de doar o seu material genético para que seja comparado com o material genético de pessoas que estão sem identificação pelo Brasil e, de repente, você pode encontrar o seu parente desaparecido, Então, vamos aqui para mais uma matéria. Primeira fábrica de curativos de pele tilápia vai ser no Ceará. O repórter Gabriel Corrêa tem os detalhes.
3: O Ceará vai receber a primeira fábrica de curativos feitos a partir de pele de tilápia, e a matéria-prima virá da pesca realizada no interior do estado. A tilápia usada para fabricar esses produtos farmacêuticos de alto valor agregado será fornecida pelos pescadores do açude de Castanhão. Os curativos usam tecnologias de liofilização, que é a desidratação a frio, além da esterilização por radiação gama. O material pode ser armazenado em temperatura ambiente, sem qualquer tipo de refrigeração. Na hora de ser aplicado, o curativo é reidratado.

0: soro fisiológico. Essa facilidade permite o envio para locais de difícil acesso, regiões de conflito ou de desastres humanitários. Metade da produção será para exportação em centros hospitalares nas Américas, Europa e Ásia. A fábrica, no município de Jaguaribara, cerca de 300 quilômetros de Fortaleza, será viabilizada por uma parceria entre o governo estadual e uma empresa privada. O projeto é de mais de 52 milhões de reais pelos próximos 3 anos. A partir do início de 2028, a ideia é processar inicialmente 180 mil peles por mês, até alcançar 400 mil no final do terceiro ano. O faturamento anual estimado é de 58 milhões de reais até 130 milhões de reais no fim desse período. Da Rádio Nacional em São Luís, Gabriel Correa.
1: 12:33, daqui a pouco tem a participação do ouvinte. Com você, através do nosso número do WhatsApp, pedindo sua música, mandando parabéns para o aniversariante, alô para os amigos queridos, né? Tudo isso faz parte da sua participação aqui no Madrugada Nacional. Então vamos repetir o nosso telefone? É o 619-9674-1536. 619-9674-1536.
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1: E no nosso quadro História da Música de hoje, nós vamos falar sobre a música Mulher Rendeira. Mulher Rendeira é um xaxado, que é um gênero de música e dança que traduz o ruído peculiar das alpercatas, das alpargatas, né, aquelas chinelas que os cangaceiros usavam muito no chão seco e pedregoso do sertão nordestino. É uma canção folclórica, composta no início do século XX. Em 1953, por sugestão da escritora Raquel de Queiroz, a música foi gravada por Zé do Norte, da cidade de Cajazeiras, que é citada na música Mulher Rendeira, para o filme O Cangaceiro, escrito e dirigido por Lima Barreto. Mulher Rendeira teve inúmeras gravações e divulgação internacional por conta do filme. Mulher Rendeira foi interpretada por Demônios da Garoa, Trio Nordestino, Elba Ramalho, dentre outros artistas brasileiros. Mas o que pouca gente sabe é que a canção Mulher Rendeira virou uma canção folclórica no Peru, isso mesmo, no nosso país vizinho Peru, que lá se chama Mujer Hilandera, né? E muitos no Peru acham que ela é uma música de lá, é uma canção local. Ela foi gravada no Peru por Juaneco e Sucumbo, no álbum Leyenda Amazônica. A música tem uma levada diferente, parece uma cúmbia, né? E existe uma versão, né? Existe aí, se comenta, que foram os índios Tabajara que visitaram Lima em 1954, se apresentaram na rádio El Sol em amplitude modulada, apresentada pelos locutores Gaston Guido e Alberto Sorogasto Aleiva. E por lá, as pessoas gostaram da música e ela acabou também sendo feita numa versão em espanhol e se tornando também uma canção folclórica no Peru. É, a música, né, a letra, na verdade, de Mulher Rendeira é atribuída a Lampião, que teria se inspirado na sua avó materna, a senhora Maria Jacosa Vieira Lopes, a tia Jacosa, que era dedicada a fazer rendas. Mas não há nenhuma comprovação que isso seja verdade. Essa associação com Lampião começou a ser feita após um dos cangaceiros de Lampião, que se chamava Volta Seca, ter gravado um disco na década de 60 e dito na gravação que o rei do cangaço costumava cantar a música. Inclusive, há historiadores que falam que quando Lampião invadiu Mossoró, que foi quando Lampião tinha costume de invadir as cidades, né? E Mossoró foi uma das últimas cidades que Lampião invadiu, só que ele foi recebido a bala. Mossoró é conhecida como a única cidade que Lampião não se deu bem. E dizem que ele entrou em Mossoró cantando Mulher Rendeira. Mas nada disso se sabe de verdade, se aconteceu. Naquela época não tinha nenhum celular gravando para saber se isso foi verdade, isso é história que as pessoas contam, mas Mulher Rendeira se tornou um

símbolo da cultura nordestina, né, da própria profissão da rendeira, que é uma profissão que é muito ligada à cultura nordestina, e virou um símbolo, né, inclusive do Brasil, até fora mesmo do Brasil, por conta do filme O Cangaceiro, né, que foi feito por Lima Barreto e ficou conhecido no mundo inteiro. Então vamos ouvir agora Mulher Rendeira com o grupo Pé de Cerrado.

Menos de 39, você continua ouvindo mais duas músicas aí na nossa programação. Mal Acostumado com Araqueto, Stand By Me com Ben e King. Meia-noite, 40 minutos, voltamos já.

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1: Meia-noite e 47 minutos e vamos começar a ouvir os recadinhos dos nossos queridos ouvintes. Alguns em áudio, outros em texto, mas vamos ouvir todo mundo. Vamos começar com a Sandrinha, lá de Nova Iguaçu, Rio de Janeiro.
2: Boa noite, bom dia, Lulu. Tudo bem?
1: Tudo bem.
2: Olha, amiga, eu queria desejar uma noite e um dia abençoado para você, tá? E para sua equipe aí. A música que eu quero ouvir, o título da música é Seu Amor Ainda é Tudo. De João Mineiro Marciano, eu acho que é isso.
1: É isso mesmo.
2: Se não tiver, aí você coloca pra mim, Gilhardi, Pensamento, tá? Aí você vê aí qual que tem.
1: Tem sim, Seu Amor Ainda é Tudo.
2: Mandou um alô pra Francisca Estrela, Manu Messias, Cafifa, Juarez, Luiz Fernando, Draga Júnior, Edgar, Comeu, Morreu, Marco, Alderino, Teodorinha, Josélia, Milena, Inês, Valdineia, Rubens, Zé Roberto, João Bezerra, Luzimar, Mariana, irmão Giovanni e Braga Júnior, tá? E um beijão da sua amiga aqui. Tchau, tchau. Amanhã eu mando de novo, tá? Uma mensagem.
1: Tá sério,
2: beijo,
1: minha querida.
2: Amiguinha. Tchau, tchau.
1: Tchau, tchau. Então agora vamos para o meu querido Francisco Estrela, de Palestina, no Pará.
3: Bom dia, minha amiga Luziane. Tudo bem com você? Hoje você me toca com Paulo Sérgio, A Distância Ingrata. Se não tiver como tocar, me toca com José Ribeiro, A Beleza da Rosa. Oferecer para você, sua equipe de trabalho, Alderina, toda a família, Zezão, Zé Roberto, Francisco Mendes, Odilon, Luiz Maranhão, Luiz Gonzaga, Cristóvão, Luísa Maria Fafá e Divina, Rio de Janeiro, Sandrinha, Valdineia, Maria Helena dos Teclados, Marli, Sueli, Marinalva, Juarez, Cafifa, Ailton, Braga Júnior, Adilson, Maranhão, Aifran, Maria Cleude, Antonildo, Marcelo Duarte e Helene Bom Jesus de Selvas. Na Bahia, Luiz Fernando, Zé do Sonho e Antônio Ribeiro. Em Brasília, Manoel Lucia, Arlinda, as duas Teodora, Milena. Goiás, Nilda, Lourdes Costa e o Deboges. Em São Paulo, Heleninha, Helenice e Marlene. Edgar, Comeu, Morreu. Rubem Gil em Agostinópolis, Marco Dualho, Neidi, Antônio Pessoa, Zé Carlos, Natanael, João Bezerra, João da Cruz, Raimundo Silva Marabá, Enéas, Lau, Adilson de Goiás, Edmar Rocha, de Ceará, Lucas Frazão, Puraqué, João Magnato, e todos que estão sintonizados em seu programa, tá? Lá no Mato Grosso, Cláudio, Selma, Penha, Roseli Matos. E aqui em Palestina, toda a família Estrela. Que Deus te abençoe. Tenha um bom trabalho. Tchau, tchau. Fica com Deus.
1: Tá certo, meu querido. Fique com Deus você também. Agora vamos para a minha amiga Joana. Opa, opa, cadê? Ah, consegui, tava dando aqui uma certa travada aqui o computador, mas agora vai.
4: Bom dia, Luciano, tudo bem? Joana Almenara, minha esposa Samia, Queria, se tiver na programação, José Augusto, Querer e Perder. Tenha um bom dia, uma terça-feira abençoada. E um beijo para você e para todos que estiverem na escuta, que gostam da música. Luciana, o nosso show não é bem Luciana, não. É Luziane, né?
1: É. Luziana. Né? Luziânia.
4: Eu não entendi o seu nome direito. Não é Luciana, né? É Luziane, né? Seu nome.
1: Luziânia.
4: Eu não entendi assim seu nome.
1: Eu vou escrever para você, para ficar bem direitinho, para você não errar mais. Tá bom, Joana? Pois então, a gente já tá aqui com três músicas, então vamos atender esses três primeiros pedidos de hoje. Seu Amor Ainda é Tudo, João Mineiro e Marciano, o pedido da Sandrinha. A Distância Ingrata, com Paulo Sérgio, o pedido do Francisco Estrela, de Palestina, no Pará. E Querer e Perder, com José Augusto, pedido da Joana. Vamos ouvir, daqui a pouco a gente volta. 12:53.

0: 4 minutos, vamos mandar aqui um alô para Terce Diniz. Bom dia, ela mandou bom dia, família nacional. Bom dia, Terce Diniz. Seja feliz. E vamos ouvir aqui Eugênio Tripinha.
1: Bom dia, madrugada nacional. Tripinha, Tripinha do Remanso da Escuta. Ancorado aqui no Campina Grande, na Paraíba. Um bom dia, ótima terça-feira, abençoada a todos os ouvintes da Nacional.
0: Ótima terça-feira pra você, Tripinha. Raimundo Pinto, do Brejo do Maranhão, que tá sempre ligadinho com a gente.
2: Bom dia, Luziane. Xavier, alô, Mac Brown. Como é que tu tá, pai? Saúde, saúde. Alô, Paulo Brejense, que mora em Brasília. Tá? É muito bonito do Brejo Maranhão Brasil, tô ligado, senhor. Tá, valeu, valeu.
0: Tá certo. Tá certo, Raimundo. Obrigada a você pela sintonia. Agora vamos para minha amiga Milena. Milena que disse que tá ouvindo pelo aplicativo porque o radinho desligou. É nóis. Ela pediu uma música, mas a gente não tinha. Ela depois pediu Bijuteria, de Bruno Marrone. Ela falou que a música da Mulher Rendeira já cantou muito com um amigo da escola. E que inventava estrofes que nem existiam na gravação original. Que legal! É legal você pegar uma música, né? Colocar os versinhos. É um exercício de poesia, né? De composição, né? Bem legal isso. E também ensinou a música pro sobrinho dela, né? Pra ele cantar com ela. Ela cantava com ele. Que bonito, que bonito. Que bom que você... quanto mais as novas gerações conhecerem, nunca a música vai morrer, né? Que é a nossa cultura. Então, a Milena pediu Bijuteria com o Bruno Marrone. Já está aqui na agulha. Então, vamos à próxima, o próximo, que é o Puraqué.
3: Bom dia, Luziane. Seu amigo Puraqueca das Padarias, aqui da Padaria Novo Amanhecer, São Sebastião da Boa Vista, aí na Ilha do Marajó, no estado do Pará, aqui pela Veneza do Marajó, aqui em São Sebastião da Boa Vista, nosso amigo Pingo de Ouro. Luziane, bom dia, Luziane, primeiramente, que Deus abençoe, Santos, o Agil e todos os seus colegas de trabalho aí da Rádio Nacional de Brasília. Isso, temos aquilo, gente. Já temos aqui, acabamos de bater a massa, estamos descansando aqui. Tá eu, Marcos,

0: Lucas Frazão, nosso amigo Nicolau, Juca Moto, que é o nosso entregador, Juca Mototáxi, Tonhão, e nossos colegas de padaria aí, nosso amigo Ferrinha, João Magnata, Dinho, Tchotchoca, nosso amigo Chocolate, Elbio, Toco, Werlis, todos aí nas padarias ligados, nossos colegas de trabalho. Estão tudo ligado aí na Nacional de Brasília, Madrugada Nacional, né? Que Deus abençoe o Luzinho, nossos colegas, o Cafife, o Edgar, Deus abençoe o Rubens, Natanael do Crack Ceará, a Milena de Brasília, a Carminha e os nossos colegas todos aí que estão, nossos colegas todos aí das madrugadas, né? Os dois Francisco, Francisco do Céu Azul, Francisco do Céu Estrela e nosso amigo Del, né? É o Del que tem que fazer aquilo. Ah, quando falando o Del aí, agora vem, quando o caminhão vai encostando aí. Que tem outro no caminhão atrás que tem que dar aquele apito bacana, né?
1: É.
0: Elisiane, Deus abençoe. Um abraço pra Milena de Brasília, viu? Tem um ligadinho aqui, gente. Vamos, aqui hoje tudo vai falar. Marco, Lucas Frazão, tudo vamos falar hoje, viu? E eu, a música que vai escutar aqui pro nosso amigo lá da padaria aí, nosso amigo Ferrinho, né, que tá ligado, João Magnata, que é Joelma aí, né? Aí a música do Takakai, que é Joelma da Banda Calim, você é nóis, tchau!
2: Bom dia, eu gostaria de pedir uma música, Tim Maia, Descubra 12 e 7 Mares.
1: Tá certo, olha, eu falei pro Puraqué que a música do Takaká, que se chama Voando para o Pará, tocou ontem, então a gente não vai repetir hoje, tá bom, Puraqué? Mas eu não sei quem foi essa pessoa aí no segundo áudio que falou, pediu o Tim Maia, Descobridor dos Sete Mares, a gente vai tocar, tá bom? Eu só não tô identificando quem é, de quem é essa voz, depois você me diz aí quem é que falou aí no segundo áudio, tá bom? Depois do Puraqué, vamos aqui para o Edgar com o meu Morreu.
3: Ziane, tudo bem com você? Tô na pabão, meu bom mesmo, tá, né? Wilson Miranda, estou começando a chorar. Você tem? Wilson Miranda, estou começando a chorar. Tem essa música? Se
1: tem,
3: tiver
1: tem.
3: Qualquer uma de Lúbia Lafayette, qualquer uma dela, falou? Aí vai pra Paixão da Minha Vida. Quem? Ah, tá. É a Mariana. Quem? É a Mariana. Tá, Mariana, né, Mariana? Paixão da Minha Vida. Tá. Um abraço a todos os aniversariantes. Muitos anos de vida, muitas bênçãos e muitas felicidades. Eu não sei, né? Mas nosso criador sabe, a Irene Cabral sabe e o Marcos sabe, né? Aí vai pro pessoal de Santa Maria, o pessoal do Tarecos Lanches, Gilberto Alvelo, que eu não dou conta de falar o nome completo, né? O Cafiva, Divina Raquelzinho, o Adilson, Ademar Savoy, o Juarez Savoy, Rio de Janeiro, Delco Mineiro, Tripim, Vagalão, Cabragá e Fernandão, o Beto Padeiro, lá o Jacó, Enóis da Marinha, Enéis da Marinha, Enóis da Caminha, Enéis Cabral, Manelzinho, Manel Messias, Zé Roberto, Zé Cardo de Betioga, Zé do Ouro, Zé Noel, Simval, tá tudo aqui, ó. João Bizerra e a patrô, Vital e a patrô, João Conso, João Cobra, João da Cruz, Sival e a patrô, já falei, o Gil e a dona Sueli, né? Esses casal maravilhoso participa aí, tem muito novato agora, que Deus abençoe a todos aí com nós, né? Wilton Bosch, Jean de Bruxelas, Eduardo Austrália, Dudu Rio de Janeiro, Wilson da 99, Nails Dona Vega, Gambé Dona Vega, Dona Beatriz, José Alves, Chupiguaia, Francis Estrela, Francis Mendes, Francis Céu Azul, o Natanael lá no Ceará, Aninha Negra, Milena Conceição, o Alemão Repolho, o Alemão, tá sumido, quem tem aqui isso aqui, a Lourdes Costa, o Ailton, o Marquinhos Botafoguena, Claudinho Botafoguena, a outra Claudinho de Águas Linda, Antônio Pessoa, Antônio Ribeiro, Antônio do Pessoa, do Antônio Ribeiro, o Joãozinho lá do Mato Grosso, John Magnata, Lucas Frazão, por aqui a Chiclete, Chocolate, Ferrinho que se ferrou, o Laerte, o Rubens, o Marcos, né? O Saulo, o Natan, quem é isso aqui? O Pedro. Mais tarde, bem mais tarde. Não, a Sandrinha, a Alderina, Antonildo, a Valdineia, a Valeia, a Valdineia, como é que tá? Tá bem melhor? Tá. Ô, Sivaldo, um abraço, até mais. Bora, fui.
1: Tá certo, Edgar. É isso aí, então agora vamos pro lanche e depois pedir essas três músicas, né? Que já vamos dar aí 1:12.

0: É isso aí, chegou a hora do nosso lanche. Então a gente vai estar hoje, também continuamos na Itália, dessa vez na região de Campania, que é no sul também da Itália. E aonde é que a gente chegou? Na cidade, na região criadora da pizza. É, Nápoles, que fica na Campania, foi quem criou a pizza, né? E nasceu em Nápoles, né? A pizza com massa de borda alta e macia. É, eu não vou nem entrar na história da criação da pizza, né? Porque foi a primeira pizza foi uma margherita criada para agradar uma condessa lá da realeza. E foi em homenagem à bandeira da Itália, que é verde, vermelha e branca, né? Aí era o branco da pizza com queijo, o verde do manjericão, o vermelho do tomate. Então foi, a pizza foi criada para homenagear, né, a Itália e a duquesa lá, né, de Nápoles. Então hoje a gente vai de pizza, né? Tá bom para você, Otávio, tá bom? Então tá bom. E a sobremesa, que é típica lá da região também de Nápoles, é o sfogliatella. Sfogliatella é tipo um... parece um croissant, que ele é feito com aquela massa bem fininha, com várias camadas, feito com banha e farinha. E por dentro das camadas é recheado com creme de ricota, que vai açúcar, baunilha e pedaços de frutas cítricas cristalizadas. Imagina aí. Pô, já tô imaginando. Deve estar muito gostoso e...
1: doce, doce como mel.
0: Doce, doce, doce. Chega, desceu aqui a aguinha da boca pra comer essa sfogliatella e essa pizza. Eita, que hoje o lanche tá especial, viu, pessoal? Então a gente agora, enquanto a gente faz esse lanche maravilhoso, vocês vão ficar com os pedidos dos ouvintes, que são bijuteria com Bruno Marrone, pedido da Milena. Depois, Descobridor dos Sete Mares com Tim Maia, pedido do Puraqué, lá do amigo dele que eu não identifiquei a voz. E a terceira música, Estou Começando a Chorar com Wilson Miranda, pedido do Edgar. Daqui a pouco a gente volta, 1h15.

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1: 1h27 em ponto. E agora vamos para mais três ouvintes e a gente vai rodar mais três músicas, né? Temos o Enio Fausto. Bom dia, Luziânia. Toca Águas do São Francisco, que é de Gino e Geno. Oferecer de A a Z, João Camarão, Mansinho de Livramento, Gerson Topógrafo Alemão, José Alves, Carminha é Nós e Cafifa. São as pessoas que ele está oferecendo a música. Depois do Enio Fausto, o Gabriel Neto, que mandou aqui. Minha amiga Luzina Xavier, Madrugada Nacional, bom dia, bom trabalho a todos os meus amigos da Rádio Nacional. Pede para o meu amigo colocar a música Beleza da Rosa, Beleza da Rosa, com José Ribeiro. E o terceiro é o meu querido Antônio Ribeiro, de Itamari, Bahia.
2: Eu, Antônio Ribeiro, de Itamari, Bahia. Bom dia, Luzina, eu tenho Otávio e Agil, né? Eu já não deixei para ir. Bom dia a todos, né? Sabe a música? Hoje é bem muito hora aí. A música é Lágrima da Alma. Ou, se tiver, você capricha do destino. Ou, se não tiver, você saudável minha problema estrangeira, certo? Permitindo aqui. Lágrima da Alma, se não tiver, pode ser capricha do destino, capricha do destino, ou problema estrangeira, certo? Aí, moleque, bom dia, desse sábado, Edgar, meu lugar, bata a rua dele, lá se foi. O Zanguiz aí também, né? Não sei se tem um Zanguiz aí, nós certo também, vamos lá merecer, certo? Aí, vem, Antônio Bessu, Alderina, Marli, Inês Sabral, Sandrinha, Mercedes, as duas Teodora. Também aí os homens aí. Assim, a Luzimar, né? E Mariana, agora sim, Edgar me morreu, eu me deixo, Marcos te ouvindo, Marcos da Teresina, atualmente, aí vem a ordem, Flandinho de Livramento, Repolho, Cafifa, Francisco Estrela, meu nome é Messias, Francisco Azul, Francisco Mendes, Beto Ladeiro, Beco Mineiro, também o Tatioca, Ferrinha, enfim, toda essa aí, certo? Só lembrar que a Rádio Nacional, que ainda não é um pouquinho diferente, é simplesmente alta história, não tem gente, é
1: sem futuro.
2: Bom dia, Maquibau.
1: É isso aí, Antônio Ribeiro. Então vamos agora atender os pedidos dos ouvintes. Enio Fausto pediu As Águas do São Francisco com Gino e Geno. Gabriel Neto pediu Beleza da Rosa com José Ribeiro. E Antônio Ribeiro, de Itamari, Bahia, pediu Lágrimas na Alma, de Belmonte, Amaraí. Vamos ouvir. 1h30 em ponto. Daqui a pouco a gente volta.

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0: 1:39.
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O Atlético Paranaense venceu o Botafogo por 3-2 no estádio Nilton Santos, em jogo que encerrou a 24ª rodada do Campeonato Brasileiro. Os gols foram marcados por João Cruz e Viveiros, que marcou dois, para o Furacão, e Santi Rodrigues, 2 para o Botafogo. O resultado deixa os atleticanos a um ponto do Flamengo e da vice-liderança do Brasileirão. O colombiano Kevin Viveiros aproveitou a oportunidade para voltar ao topo da lista de artilheiros do Brasileirão. Com os dois marcados sobre o Botafogo, ele chegou a 16 e passou o Pedro do Flamengo, que soma 15. Agora vamos de Série B. Buscando voltar ao G6 da Série B, o Sport não teve dificuldades para vencer o América Mineiro por 3-0 na Ilha do Retiro. O time pernambucano abriu o placar logo aos 12 minutos do primeiro tempo com o lateral direito Claudinho e ampliou aos 46 com Cleison, ambos após assistências do meia Juan Alano, titular pela primeira vez. Na etapa final, o América Mineiro ameaçou uma reação, mas teve um gol anulado por impedimento após interferência do VAR. Controlando o jogo, o Sport sacramentou a vitória no último lance em um pênalti, marcado também com o auxílio do árbitro de vídeo, bem convertido pelo artilheiro Perotti. Com o resultado, o Sport chega aos 38 pontos e assume a sexta colocação da Série B. O Leão agora torce por uma derrota do CRB, que enfrenta o Juventude fora de casa nesta terça-feira para fechar a 24ª rodada no G6. Já o América amargou a quarta derrota seguida e a 17ª em toda a competição e com apenas 11 pontos segue na 19ª posição, praticamente rebaixado. O Sport volta a campo já na próxima sexta-feira para um confronto direto dentro do G6 fora de casa contra o Novo Horizontino. Já o América Mineiro, no domingo, recebe a Ponte Preta no duelo entre os dois piores times da Série B. E por último, o Novo Horizontino venceu e convenceu. Na noite dessa segunda-feira, na Arena Sicredi, em São João del Rei, o Tigre venceu o Atlético por 4-1 pela 24ª rodada da Série B do Brasileirão. O time paulista aproveitou a vantagem numérica

0: por todo o segundo tempo. Diogo Batista foi expulso no fim da primeira etapa e não deu chances para a equipe mineira. Nicolas Careca, Robson, Matheus Bianchi e Luiz Oyama marcaram os gols do Novo Horizontino. A Ponzá descontou para o Atlético. Com a vitória, o Novo Horizontino chega a 40 pontos e sobe para o quarto lugar na zona de classificação para os playoffs de acesso. O Atlético perde a segunda seguida, estaciona nos 34 pontos e segue em nono lugar. Na sexta-feira, às 8h30 da noite, 20h30, horário de Brasília, o Atlético vai até os Aflitos encarar o Náutico. Essas foram as notícias do futebol pentacampeão mundial Brasil Ziu Ziu. Temos somente aqui um áudio do Puraqué. Vamos ouvir que eu perguntei para ele quem foi que pediu a música do Tim Maia, que eu não identifiquei. Vamos ver se ele tá respondendo aqui.
1: Luziane, seu amigo Puraqué. Foi meu amigo Marcos que tá trabalhando com nós aqui.
0: Marcos.
1: Tim Maia aí. Ele pediu aí a música do Tim Maia. Depois, trocar dele aí. Aqui, se tiver espaço, você substitui aí. Qualquer um aí do. Uma boa aí do José Augusto. É muito bonita a música do José Augusto aí. Pode, no final, colocar a música do José. José Augusto, pra nós, você coloca aí, Luziane.
0: Tá bom, então.
1: Tá, Luziane. Um abraço pro Cafifa também, viu?
0: Ah, tá certo.
1: Cafifa também, que tá ligadinho aí nas madrugadas. Deus abençoe.
0: É, ele não tá participando.
1: Tá ligadinho aqui. Padaria, não vou conhecer.
0: Um abraço pra vocês aí, meus queridos padeiros. Hoje vamos ter notícia do Marajó, viu? Fica ligadinho aí que vamos ter notícia do Marajó. Aí vamos ter uma matéria aí de um festival que vai acontecer no Marajó. Fica ligadinho aí que a gente vai passar a matéria. Seu Enés mandou aqui um áudio pra gente. Vamos colocar aqui.
2: Bom dia, Luziana. É o Enés Nunes de Alvorada do Norte. Manda a luzinha aí pra... O meu morreu. Manezinho. Divina mais rapidinha. Eita.
0: Eita, é muito.
2: Francisco Estrela.
0: É muita notificação atrapalhando o áudio.
2: Com Silveira e Barrinha, Luziana. Fica com Deus.
0: Ah, ele pediu uma música.
2: Tá passando mensagem aqui. Tá ruim demais.
0: Tá ruim mesmo. Deixa eu ver se eu escuto aqui. Silveira e Varginha, acho que é o nome da dupla. Aí ele vai mandar de novo aqui. Manda de novo aí, seu Enés, o nome da dupla aí, um outro áudio aí pra gente ouvir direitinho. Ó, mandou aqui.
2: Bom dia, Luziana. É Silveira e Barrinha. Silveira e Barrinha, Luziana. Coração de Bitela. Ela é de 1959.
0: Eita!
2: Silveira e Barrinha, Coração de Bitela, de 1959.
0: Tá bom, vou olhar aqui. Coração de Bitela. Silveira e Barrinha. Eu acho que ele já pediu essa música uma vez. Tem sim, eu me lembro, ele já pediu essa música uma vez e a gente colocou Coração de Vitela. É Silveira, menino, que dificuldade aqui, de Silveira e Barrinho, né? Silveira e Barrinha, é isso aí. Então aqui seu Enés pediu Coração de Vitela com Silveira e Barrinha. A música raiz aí de modão aí, raiz. 1951 que ele falou aí, rapaz. É raiz mesmo. Por aqui tá mandando aqui mais uma mensagem. Daqui a pouco a gente coloca. Antônio Ribeiro aqui também tá mandando mais mensagem.

0: É sim, seu Ernesto. Silveira e Barrinha, tá tudo certo. Já achamos a música, viu? Já achamos, seu Antônio. Antônio Ribeiro tá falando aqui. É isso, isso. É isso mesmo. Já achamos a música aqui. Por aqui mandou mais uma mensagem aqui.
1: Fala, minha amiga Luziane Xavier. Quem fala aqui é o Lucas Frazão.
0: Ah,
1: já estamos aqui
0: Frazão
1: na padaria.
0: Tá,
1: já
0: tá visitando?
1: Fogo, já fizemos a massa. Já cortemos ela. E agora nós vamos talhar, Luziane. Vamos fazer o último processo do pão, assim, antes de assar ele dentro do forno. Luziane, manda um abraço para nós aqui na padaria. Eu, Lucas Frazão, Puraqué, Tonhão, irmão Clay.
0: Você não tava mais aí, né? Voltou?
1: E o meu primo aqui, Marcos, hoje está trabalhando essa noite aqui. Juca, mototáxi. Mandando um abraço também para meus outros amigos de profissão, que deve estar trabalhando uma hora dessas aí. Como o grande padeiro Ferrinha aí. Como o grande padeiro Dinho. Padeiro João Magnata. E eu acho que é só eles que estão trabalhando lá, não. Outra padaria, Chocolate Elbi. E Toco, galera. Um abraço pra vocês, garoto. Luziane, manda um abraço pros meus amigos brasileiros que são afora agora aí, como meu amigo Francisco do Céu Azul. Um abraço pro senhor aí, Francisco. É nóis. Se tu ouviu, responde aí. Manda um áudio pra nós. Mandando um abraço também pro meu amigo, o meu morreu, Edgar. Milena de Brasília, né? A dieta dela é de cenoura com alho, né?
0: É.
1: E mandando um abraço também aí pros Marcos do Alho, o cara que é o pão de queijo lá, esqueci o nome dele, qual é o nome dele?
0: Rubens.
1: Do pão de queijo? Rubens, se ele estiver ouvindo, manda dar um olá pra nós aí, e muitas figurinhas,
2: Rubens,
1: e muitas figurinhas difíceis que estão por aí agora, ouvindo, com o Del Caminhoneiro também. Luziane, eu tô de volta aí, manda um
0: coisa
1: olá pra
0: boa
1: mim aí, o Lucas Frazão.
0: Pois é, boa que você tá de volta com os amigos.
1: Como diz o Edgar, já deve estar muito grande esse áudio. Se der pra colocar uma música, se der. Aquela do John Lennon, imagine. Queria ouvir essa
0: tá
1: noite.
0: Tá certo.
1: Aí, esse dia lindo que tá. Só estrela, Luziane. E também quero mandar um abraço pra sua equipe maravilhosa. E pra você, Luziane, que você é 10 do teu programa, como diz o João Magnata, é a rainha do rádio. Rainha do rádio 1100 aí. Luziane, como é de gás, gente?
2: Fui!
1: Sim, Luziane, eu tô aqui talhando aqui, Luziane. Já o pão, já. Um dia muito feliz aí. Tô ouvindo o que tu falou aí. Eu voltei, eu tô trabalhando agora, Luziane.
0: Coisa boa.
1: Manda um abraço pra mim aí, Luziane. Se der, coloca a minha música aí.
0: Não, eu vou colocar. Se preocupe, não. Já tá aqui no ponto, já. Edgar mandou aqui mais uns dois áudios.
3: De volta. Milagre de Tambaú. Tem essa música aí? Milagre de Tambaú.
4: Tem.
3: Vai pra Joana, o Gabriel lá do Paraná, outro Gabriel, Luiz Cláudio, Luiz Fernando.
0: Não, acho que essa Milagre de Tambaú não tem, não.
3: Carlos, Luiz Fernando. Tem o Marildo, Walter.
0: Alguém já pediu essa música uma vez.
3: O Pedro, né? Sou Francisco, lá, o Francisco Novato aí. A Joana, Carlos Moreno. Sou Sidney, né, do Piauí. Ei, cambada de gente boa, né? Tem aquele. Agora tem o Max lá da padaria também. Tem o Max. O Max da padaria lá, o Miguel Sidão, aqui, o Luizão lá de São Carlos, o Odílio, o Cosmo. Bora cochilar? Fui! Jesus, Teodoro, Ana Lissana Seller, proprietário do Galo. O Galo pede 57. E o fogão, hein?
0: Só perde, né?
3: Me aguarda, o Ceará. Não quero pra terceiro, não. Espera nós aí. Fui.
0: Só perde o fogão. Eita. Pois é. Não, essa música Milagre de Tambaú, se eu não me engano, alguém já pediu ela uns dias atrás. E a gente não tinha. Deixa eu ver de quem é aqui. Que ele não falou de quem era? Ah, tem com o Tonico e Tinoco? Tem com o Tonico e Tinoco, ó.

Milagre de Tambaú é uma famosa moda de viola escrita por Palmeira e Ted Vieira. Gravada inicialmente em 55 pela dupla Palmeira e Biá, que retrata a romaria da cidade paulista de Tambaú na época que o padre Donizete recebia fiéis em busca de curas milagrosas. Achou não, né? É, não temos não, Milagre de Tambaú. Nem com Palmeira e Biá, nem com Alessandro Campos. O Ageu disse que não tem nem com o Tambaqui. É, então, Ageu, vamos... Não apareceu mais ninguém aqui? Vamos completar esse bloco aí com mais uma música aí? É, porque temos Coração de Vitela, pedido do seu Enéas, e Imagine de Oleno como segunda música, pedido do Lucas Frazão. Agora vamos... Pega uma terceira aí pra gente fazer um bloco. Sem Limites Pra Sonhar. Sem Limites Pra Sonhar, muito bem. Com o Fábio Júnior. Perfeito, Fábio Júnior e nossa querida Bonnie Tyler. Então vamos ouvir Coração de Vitela com Silveira e Barrinha, pedido do seu Enéas de Alvorada do Norte. Imagine John Lennon, pedido do Lucas Frazão de Marajó, Pará. Sem Limites Pra Sonhar com Fábio Júnior, completo bloco. Vamos ouvir 1h54, daqui a pouco a gente volta.

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2: Duas horas, cinco minutos, voltamos e vamos de matéria, né? Vamos primeiro falar aqui sobre o salário mínimo, que deve subir para R$ 1.741 em 2027, disse nesta segunda-feira o ministro da Fazenda, Dário Durigan. A estimativa será incluída no projeto de lei orçamentária anual, que será enviado ao Congresso Nacional até 31 de agosto. O valor representa um aumento de R$ 120,00, ou 7,4%, sobre os atuais R$ 1.621. A nova projeção também ficou R$ 24,00 acima da estimativa de R$ 1.717,00 apresentada pelo governo no projeto de lei de diretrizes orçamentárias em abril. O reajuste tem impacto direto nas contas públicas, porque o salário mínimo é usado como referência para benefícios previdenciários e assistenciais. Ao mesmo tempo, uma elevação acima da inflação aumenta o poder de compra de trabalhadores e beneficiários que recebem o piso. Pronto, aí você já está sabendo para quanto vai o salário mínimo em 2027. R$ 1.741. E vamos agora uma matéria, Agil. Sírio fluvial é a procissão do sírio que é feita nos barcos, né? Começa dia 10 de outubro no Pará. A reportagem é de Madison Euler.
3: O Sírio Fluvial 2026, uma das 14 romarias oficiais do Sírio de Nazaré, será realizado no próximo dia 10 de outubro no Pará. Para quem pretende participar da procissão pelas águas, a Capitania dos Portos da Amazônia Oriental já disponibilizou as regras especiais de segurança para as embarcações. A Romaria Fluvial conta com cerca de 400 militares da Marinha na segurança e dezenas de embarcações organizadas em passeios religiosos e turísticos no percurso entre o Terminal Hidroviário Turístico do Distrito de Icoaraci e a Escadinha do Cais do Porto, no centro de Belém. O formulário de inscrição e a portaria com todas as regras para quem quiser participar do Sírio Fluvial estão disponíveis no site da Marinha do Brasil. As inscrições são obrigatórias para as embarcações que participarão do cortejo e serão realizadas gratuitamente entre os dias 14 de setembro e 2 de outubro de 2026, exceto nos fins de semana, sempre no período da tarde, das 13 horas às 15h30. Elas devem ser feitas pelo proprietário da embarcação, pelo comandante ou por representante legal. A portaria da capitania destaca que em nenhuma hipótese a embarcação inscrita poderá ser substituída por outra. Além do formulário devidamente preenchido, é necessário a apresentação, entre outros documentos, dos originais e das cópias autenticadas em cartório ou na própria capitania, do título de inscrição de embarcação, do cartão de tripulação de segurança e da declaração de profissional habilitado, acompanhada de estatuto de estabilidade e da respectiva anotação de responsabilidade técnica, atestando que a embarcação está apta a transporte de passageiros. A documentação deve ser entregue na sede da Capitania dos Portos da Amazônia Oriental, na Rua Gaspar Viana, número 575, no bairro do Reduto, em Belém, e também pode ser enviada por e-mail, seguindo as orientações presentes na portaria. Da Rádio Nacional em São Luís, Madison Euler.
2: Duas horas, 10 minutos. E o Galeno, nosso querido Galeno, acho que é de Samambaia, mandou aqui um áudio pra gente.
4: Luciane, eu te peço, pela tua delicadeza, de Samambaia Sul, Antônio José da Costa Galeno, eu queria ouvir a música com Roberto Carlos. É aquela música Caminhoneiro. É para minha sobrinha que mora no estado do Piauí, chamado lugar União do Piauí. Eu agradeço, Galeno, pela sua delicadeza.
2: Tá certo, Galeno. Já anotamos aqui a sua música, né? Como é a primeira do Roberto Carlos de hoje, ela vai tocar, tá bom? E aí o Puraqué lembrou aqui da música que ele pediu do Zé Augusto. Vamos colocar aqui Fantasias do José Augusto pra você, tá, Puraqué? Vamos ver que o Edgar, acho que... deixa eu ver se ele respondeu aqui.
5: Essa mesmo, viu? Boi Fubá, Vaca Estrela e Boi Fubá.
2: Ah, essa mesmo que ele quer. Vaca Estrela e Boi Fubá. Porque ele disse só Boi Fubá. A gente tava pesquisando aqui e não achou nada de Boi Fubá. Por isso que a gente tava aqui sem saber o que fazer. A gente tem com Pena Branca e Chavantinho, né? Então vai com ele mesmo. Pena... não, bota Pena Branca e Chavantinho mesmo. Vaca Estrela e Boi Fubá. Pena Branca e Chavantinho. Mais um pedido aí do Edgar. Vou só aqui mandar aqui um alô pro Elson Amaral, que mandou aqui um bom dia pra gente. Bom dia, Luzine, a todos os ouvintes e essa equipe maravilhosa do Madrugada Nacional. Que Deus nos abençoe sempre. Amém, Elson. Obrigada. Ter você aqui com a gente é uma honra, né? Uma pessoa muito querida aqui por todos aqui da rádio, Elson Amaral, que tá sempre aqui na sintonia do Madrugada Nacional. Então vamos ouvir agora Caminhoneiro com Roberto Carlos, pedido do Galeno. E segunda música, Fantasias de José Augusto, pedido do Puraqué. E a terceira, Vaca Estrela e Boi Fubá, com Pena Branca e Chavantinho, pedido do Edgar Comeu Morreu. Mais uma vez, 2h12, voltamos já.

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0: 2h28, quem não sabe, saberá agora que a música Vaca, Estrela e Boi Fubá foi composta pelo poeta Patativa do Açaré, que é da cidade de Açaré, no Ceará, e que não tinha um estudo formal, mas fez muita poesia, muitos versos. Seus poemas, né, foram musicados, alguns foram para a literatura de cordel. E ele ganhou o título de doutor honoris causa pela Universidade de Paris, né, pela obra que ele deixou, né, teve muitas obras aí, né, Triste Partida, né, vários poemas, né, do Patativa do Açaré. Eu cheguei aí lá em Açaré, mas não cheguei a entrevistá-lo durante meu tempo de repórter, né? Mas fui conhecer um pouco lá da vida dele, da casinha que ele nasceu. E ele é um orgulho lá para todo o Ceará. E agora temos mais aqui um recadinho do meu querido Antônio Nunes, embaixador dos encontros dos amigos da rádio.
1: Bom dia, Luziane. Tudo bem com vocês? Tudo da paz? Abração aí para você, Otávio, Ageu. Todos vocês que fazem a equipe aí Madrugada Nacional, né? Abraço aí pro Edgar, o Rubens, o Ayrton de Uruaçu, o Ozemar, o Etevaldo, a Ellen Couto, a Jana Moura, a Mercedes, a Zezé, as Teodoras, né, o Fabrício e todos aqueles que estiverem na sintonia, né, a Milena, a Carolina, a mamãe dela, a Vilma Branquinho e todo mundo aí que estiver ligadinho aí no Madrugada Nacional, tá? Vê se você acha para nós aí, se ainda der tempo, colcha de retalho aí, pode ser com Chitãozinho Chororó. Grande abraço, Luziane.
0: Ah, obrigada, meu querido Antônio Nunes. Ah, vou rodar aqui o recadinho da Alderina, apesar da gente não ter a música que ela pediu, mas vamos rodar o recadinho dela.
2: Olá, Luziane. Bom dia. Bom dia, os ouvintes Madrugada Nacional. Estou passando para desejar uma ótima e abençoada terça-feira. E também para todos os aniversariantes. A gente não sabe quem é, mas papai do céu sabe de cada um. Mandar o meu bom dia aos amigos, São Francisco Estrela, no Palestrante do Pará, Rio de Janeiro, Sandrinha, Adilson. Aí para Milena, Manuel Messia, para as duas Teodoras, também João Bezerra e a esposa Luzimar, Antônio de Pessu e a esposa Cleonice, ao Marcos, da Plantação do Alho, também o Edgar, Zé Carlos de Vestioga, e aqui para Zé Roberto, Helena Gomes, Edileuza Mourão, para o Sidney, aí também é o Francisco de Céu Azul, também a Carminha. E a música que eu queria pedir hoje, Sonho Encantado, com Yahu, oferecer para todos os amigos e amigas. Para você, para sua equipe aí que está trabalhando e a todos que estão acordados aí nas madrugadas. Um bom dia para todos.
0: Tá certo, minha querida Alderina. Eu mandei até um recadinho para você para falar sobre a música, mas você não respondeu, então a gente não vai te atender hoje, tá bom? Que a música que você pediu a gente não tem, tá? E o Elson Amaral, aqui do DF, que eu já tinha falado sobre o recadinho que ele tinha mandado, né? Mandou mais aqui um bom dia a todos os ouvintes, a essa equipe maravilhosa. Obrigada a vocês que são muito especiais. Se der tempo, toca Tocando em Frente de Almir Sater. Já anotamos aqui o seu pedido, tá, Elson? Já vai passar agora. O João da Cruz, de Paraupebas, mandou um recadinho aqui. Estou aqui trabalhando e ouvindo a nossa querida Rádio Nacional de Brasília, AM via satélite. Mandei um alôzão para mim e todos os ouvintes que estão ouvindo de 0 a 100, para não esquecer de ninguém. Então, um alô para você, né? João da Cruz de Paraupebas, Pará. O seu Galeno mandou aqui mais uns áudios.
3: Olha,
0: Esse aqui parece que não deu certo, esse áudio aqui. É, ficou sem... Agora vamos pro outro.
3: Tiânia, me desculpa, eu não vou zoar muito, não. Eu agradeço pela sua delicadeza, eu ouvi. Me desculpe para mim não sair tirar a frequência dos outros. Eu fiquei satisfeito.
0: Ah, que bom, ele ficou satisfeito porque ouviu a música dele que a gente passou, que ele pediu. Então, Ageu, vamos tocar aí Coxa de Retalhos, Chitãozinho Xororó, pedido do Antônio Nunes, tocando em frente ao Missáter, pedido do Elson Amaral. Vamos colocar uma terceira aí? Pode ser uma sertaneja aí? Tem algum aí na programação? Pega aí um Zezé de Camargo aí.

Pode ser de coração para coração, tem? Não, acho que de coração para coração, não sei se eles gravaram, é do Roberto, mas eles gravaram. O que é que tem aí deles? Não, diga qualquer um aí pra gente ouvir, pra gente ver aqui qual que a gente coloca. Pode ser dois amigos, coloca aí, dois amigos. Pronto. Dois amigos, pra completar o nosso trio de músicas aí. Então pronto, vamos lá ouvir esse trio de músicas aí pedidos pelos ouvintes. Coxa de Retalhos, Chitãozinho Xararó, pedido do Antônio Nunes. Tocando em Frente a Missata, pedido do Elson Amaral, do DF. Completando com dois amigos, Zezé de Camargo e Luciano. Vamos ouvir, 2h35.

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2: Duas horas 46 minutos e vamos de mais notícias agora. Representantes do consórcio Nordeste, que envolve os 9 estados da região, estão em Ulaanbaatar, na Mongólia, em busca de recursos para projetos de segurança hídrica, transição energética e restauração do bioma Caatinga. A delegação nordestina vai participar de eventos e reuniões com organismos financeiros e bancos multilaterais ao longo da última semana da 17ª Conferência das Nações Unidas de Combate à Desertificação, a COP17. Os projetos do plano que serão apresentados para a captação de financiamentos envolvem a adaptação diante da seca, como cisternas, barragens subterrâneas, reuso e dessalinização descentralizada. Então é isso aí, o mundo buscando soluções para problemas já antigos e que já poderiam estar resolvidos, né? Que é a questão da seca, né? Principalmente no Nordeste, que ainda muita gente pensa que tem gente que sofre muito com a seca lá, que vive dependente de cisternas para colocar água, para ter água para os animais, para sobreviver. Essa é uma coisa que é uma questão que já era para estar resolvida há muito tempo, né? Mas acreditemos, né? Então vamos aqui também agora passar uma matéria. Essa matéria eu escolhi especialmente porque temos a nossa audiência lá na Ilha de Marajó, através da FM Veneza, do meu amigo Pingo de Ouro, que transmite aí o nosso sinal da Rádio Nacional. E por isso temos aqui

0: aí os nossos ouvintes, os padeiros da Ilha de Marajó. Então, a Ilha de Marajó vai receber a terceira edição do Festival Choro Jazz. A repórter Sara Kines tem a programação.
1: A Ilha do Marajó, no Pará, recebe a terceira edição do Festival Choro Jazz, com shows gratuitos a partir desta terça-feira. O evento celebra a diversidade de sons até o sábado, com shows e oficinas no Parque de Exposições da cidade de Soure. O festival busca descentralizar a oferta de cultura dos grandes centros. O evento é itinerante e, desde que foi criado em 2009, já passou por Jericoacoara, no Ceará, Fortaleza, região do Cariri, e agora chega à Ilha do Marajó pela terceira vez. Neste ano, a programação traz apresentações de Caetano Brasil e Carol Panese, Quinteto Caxangá, toca Transamazônica e Luiz Otávio. No encerramento, quem sobe ao palco é o cantor e compositor Lenine para um show de voz e violão. Antônio Ivan Capucho, curador e idealizador do festival, comenta as atrações e a homenagem aos 100 anos do maestro Moacir Santos.
2: Trazer artistas de ponta é uma maneira de você aproximar o público de outros artistas com menos expressões na mídia, né? Então, quem vem ver o Lenine vai ter a oportunidade de conhecer o Luiz Otávio, também fazer uma homenagem a esse grande maestro, né, da música brasileira, que já não está no meio da gente, mas que é o centenário dele, né? Trazer nomes consagrados para representar a música brasileira e falar um pouco da obra desse maestro que é o Moacir Santos.
1: A homenagem à obra do maestro Moacir Santos fica por conta do Quarteto Vereda, de São Paulo, com um repertório que une composição brasileira, jazz e improvisos. Além dos shows, o Festival Choro Jazz também oferece oficinas musicais de harmonia, consciência rítmica, carimbó, percepção musical, entre outras, tudo de graça. O evento acontece até o próximo sábado, no Parque de Exposições de Soure, na Ilha do Marajó. Mais detalhes no site chorojazz.com. Da Rádio Nacional em São Paulo, Sara Kines.
0: R$ 2,51, meus amigos aí do Marajó, se alguém for conferir aí o festival de jazz, depois me conta como foi aí. Vai ser na Ilha de Soure, né? Vamos agora para as nossas últimas músicas, nosso bloquinho aí de Jovem Guarda. Festa de Arromba com Erasmo Carlos, Por Causa de Você, Fevers, e A Volta com Os VIPs.

2h57, reta final, mas não fique triste, pessoal. Logo mais à meia-noite a gente volta a se encontrar, se Deus quiser e Ele quer, porque Ele é Pai. Bom dia, Brasil. Bom dia, planeta.

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1: Rádio Nacional, bom demais ter você aqui com a gente. Vamos ouvir Caetano Veloso, de Carlinhos Brown, Meia Lua.

Skank e Roberta Campos, Simplesmente. Luciana Mello, de Gonzaguinha, recado. 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Do Esquental, de Herbert Viana, Caleidoscópio.

0: Ed Motta, Fora da Lei, dele e Rita Lee. Antes, Paula Santoro, Perfume de Cebola, de Filó Machado e Cacaso.
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0: Na programação nacional, Tiago York. Saudade boa de Duda Rodrigues e Tiago York.

0: Ouvimos Fagner, revelação de Clodo Ferreira e Clésio Ferreira. Zé Cabaleiro, Vai de Madureira, de Zé Cabaleiro.
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0: Luiz Melodia, Magrelinha de Melodia.

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1: 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Zé Ramalho, dele, Avorrado.

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1: Wilson Simonal, Nem Vem Que Não Tem, de Carlos Imperial. Duda Beat, Bichinho, de Eduarda Bittencourt. 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Seu Jorge, América do Norte, dele, Pretinho da Serra e Gabriel.

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1: Marcelo Genesi, o melhor da vida de Marcelo Genesi. Maria Gadu e Lenine, quem de Maria Gadu?
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1: Adriana Maciel, Vila do Sossego, de Zé Ramalho.

0: Skank, Te Ver, de Chico Amaral e Samuel Rosa. Vanessa da Mata me liga, de Vanessa e Dom Lucas.
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0: Márcio Faraco, dele, meu

Tereza Cristina e seu Jorge, Pura Semente. Fred Martins e Ney Mato Grosso, Tempo Afora, de Fred Martins e Marcelo Diniz. Beto Guedes, Feira Moderna, de Beto Guedes, Fernando Brant e Ronaldo Bastos.

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2: Alô, Brasil! Bom dia! 5 da manhã!
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2: Alô, pessoal, tudo bem? E aí, vamos começar mais um programa? Acordou legal hoje? Tá na boa? Então vamos nessa. Vamos fazer. Deixa eu ver quem já bigodeou por aqui. Quem tá tentando bigodear. Vamos nessa? Eu sou Luciano Barroso, a produção da Bruna Alves e Cléo Borges. No estúdio, grande Antônio Carlos. Nós temos na mesa de som Chacareiro. Alô, Zé, criador de formiga. Programação musical é do Antônio Miranda. A colaboração da Delgrácia Pinto, os colegas trabalhando no CIA, no Rodeador, todo mundo na área, no 61-99674-1536. Bom dia, meu Brasil lindo!
3: Bom dia!
2: Bom dia, agricultura familiar, bom dia aos amigos e amigas no campo, na cidade, em todos os lugares, ouvindo o Nacional Brasília. Nacional da Amazônia, Nacional do Alto Solimões, a IFRN de Natal, alô Geraldo, bom dia. Porto FM, fala o Arley Quejeiro, alô Neves, em Porto Franco. Oi, meu querido André. Portugal, bom dia. Colômbia, buenos dias. Espanha, buenos dias. Guiana Francesa e Bélgica, bonjour. Estados Unidos, Canadá, Inglaterra e Guiana Inglesa, good morning. Na Alemanha, moin. No Japão, konnichiwa. Estamos juntos. 5 e 2, Brasil.
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1: É a nossa voz chegando em AM, FM, ondas curtas. É a nossa voz na internet, no aplicativo rádios.tbc. É a nossa voz, a língua portuguesa, chegando em todo o planeta. Obrigado pelo carinho da sintonia. E nós estamos juntos neste Brasil Rural. E hoje tem muita coisa para você. 25 de agosto, principalmente dia do soldado no Brasil, tá? Em homenagem ao nascimento de Luiz Alves de Lima e Silva, o Duque de Caxias, patrono do Exército Brasileiro. Celebrar também o Dia do Feirante e Dia Nacional da Educação Infantil. E hoje, conversamos com o biólogo Flávio Henrique, ele é da UFSCar. Nós vamos falar sobre a lagarta do algodão, lagarta da espiga de milho, hoje aqui no nosso Brasil Rural. E Miranda, começando bem com Daniel, meu reino encantado para você. SIC 4, meu Brasil, bom dia.

0: nosso Brasil Rural de hoje. Aí, menino, lá vem a bigodeada.
1: Bigodeou.
2: Bom dia, meu amigo Luciano Barroso. Bom dia para todos que estão nos ouvindo. Que Deus abençoe todos nós. Bom dia, Neves. Bom dia, Coimbra. Bom dia, André. Bom dia, Nando da caçamba, motorista da caçamba.
0: Isso.
2: Bom dia, Zezão da cadeira.

0: nas cadeiras. Bom dia para todos que estão nos ouvindo. Deus abençoe a todos nós. Luciano, bota um modão bom aí para nós, do Bruno Marrone. Amar é cuidar.
1: É.
0: O nome da moda.
1: Primeira vez que ele bigodeou, hein?
2: A gente aprende cedo a dizer eu te amo. Mas quase ninguém ensina o que essas três palavras realmente significam. Porque amar não é só sentir falta. Não é só mandar mensagem de manhã. Não é só postar uma foto juntos. Amor aparece quando ninguém está olhando. Na preocupação silenciosa. Não chegou bem? No copo de água deixado na cabeceira. Na mão segurada quando o outro está com medo. Porque no fim, amor não é aquilo que você promete, é aquilo que você faz.

Talvez você esteja esperando grandes provas de amor, mas talvez esteja procurando no lugar errado. Amor também está nas coisas pequenas, é lembrar que a outra pessoa teve um dia difícil, é ouvir a mesma história mais uma vez, é perguntar o que aconteceu e realmente esperar pela resposta. É perceber que o outro está diferente antes mesmo que ele consiga explicar. É não usar uma fraqueza como arma. É respeitar os limites. É estar presente sem precisar ser chamado. Porque quando alguém realmente importa, você não cuida apenas quando tem medo de perder. Você cuida porque aquela pessoa tem valor para você. E existe uma diferença enorme entre dizer que ama alguém e fazer essa pessoa.

0: No fim, talvez amor seja menos sobre palavras e mais sobre atitudes. Então, se você ama alguém, cuide, pergunte, escute, respeite, esteja presente. Porque um eu te amo pode ser bonito, mas quando as palavras acabam, são as atitudes que contam a história.
1: Caramba, rapaz, o que é isso? Ô, queijeiro, nós ficamos aqui emocionados com essa música que você pediu. Bruno e Marrone, eu nunca tinha ouvido. Amar é cuidar. São 5 horas e 14 minutos em Brasília. Essa foi uma bigodeada de responsa, credo. Oi, meu amigo Luciano Barroso, município de Porto Grande, Amapá, ligado no Brasil Rural. Amanhã, eu quero ouvir com o milionário José Rico a carta. Ofereço para todos o grupo O Amigo do Amanhecer, de A a Z, que é para não esquecer ninguém. Marioneide, tá tudo bem contigo? Bom dia. Nossa, eu tô aqui com a voz embargada. Uma música bonita. Que é isso, gente? Nossa. Bom dia, meu querido. Uma ótima terça-feira para todos nós. Uma ótima semana. Valeu, Luciano. Valeu, obrigado. Oi, Neves. Fala aí, Neves.
2: Bom dia, Luciano Barroso. Bom dia. É, já que eu não me bigodeei, então... Vou mandar a mensagem normal.
1: Não bigodeou, né?
2: Bom dia, Zé Lins. Bom dia, Queijeiro. O Ayrto, lá da Vila Nova. Claudiana Tocantinópolis. Valdir Chaves, André Luiz, Pedro Ribeiro, Lapiseira, a Carminha, é o Pequeno Príncipe, todos na escuta do programa. O Gui, a música é de Ronaldo Viola e Praiano, Pescaria.
1: Então vamos lá.
2: Muito obrigado.
1: Nada.
2: Bom trabalho.
1: Neves, você é maravilhosa. Obrigado. Isaías, recebi aqui o seu pedido. Vou mandar pro Grande Miranda, tá bom, Isaías? Uma ótima manhã para você. 5h16. O Edson Charles falou do dia 22 de agosto, porque hoje nós trouxemos aqui o significado da data de hoje. E hoje é dia do patrono do Exército Brasileiro, Duque de Caxias. Mas o Edson lembrou que no dia 22 foi dia do folclore. Dentro de uma das tradições brasileiras, pouco se fala na catira. Faz parte da nossa cultura folclórica. E ele descreve aqui a catira, né? Aqui no estado de Goiás, a manifestação cultural, ela é mais comum em cidades pequenas, interioranas. E é verdade, Edson. É verdade. A catira, não tem aquele Badielu? Eu já ouvi falar muito dele, Badielu. Os grupos de catira são formados, pela sua maioria, por homens. E eu me lembro de uma história de um catireiro que estava a comprar uma bota nova para ele. Ele deu uma estralada, ele tirou a bota e falou: né, o pé é seco no chão que estrala melhor. Ah, menino, catira é bonito. Já viu dançando catira? Alguns grupos têm formações femininas, mas a maioria, né, são compostos, grupos compostos por homens. Valeu, Edson Charles, obrigado, querido. O Ednilton, muita paz para você também, uma ótima manhã. O Raimundão Pinto do Brejo.
3: Acordou legal. Bora, Luciano Barroso, tô ligado. Raimundo Pinto do Brejo, Bahia, Brasil. Bota Alcione, qualquer uma de Alcione. Tô ligado, junto, tá. Misturado. Alô, Brasil, agora em Brasília. Luciano tá falando comigo.

Tá bom, deixa eu te falar uma coisa. Ô, Ribamar, você pediu ontem e falou assim, dá pra tocar o Chico Rei para nada? Ave Maria, eu vou te falar um negócio. Hoje o programa vem com Bruno e Marrone, essa nova que é de arrepiar o tornozelo. Essa aqui, meu amigo, é de tirar o pica-pau do toco. Segura, Chico Rei

0: Aí, Ribamar, foi essa que você pediu? 5h21, uma ótima manhã para você, para todos os amigos ligados aqui no Brasil Rural. Vamos acelerando e vamos cada vez mais acreditar naquilo que podemos realizar. O Instituto Nacional de Meteorologia publicou na segunda-feira ontem um alerta de perigo potencial para tempestade. Prevê chuva de até 50 milímetros, ventos intensos que podem chegar a 60 quilômetros, queda de granizo para a próxima quarta-feira, amanhã. Em decorrência dos fenômenos, o órgão ressalta que há riscos de alagamentos, quedas de galhos de árvores, estragos em plantações e corte de energia elétrica, tá? Ó, na rota do impacto nós temos Santa Catarina, Paraná, São Paulo, Rio de Janeiro, Minas Gerais e Mato Grosso do Sul. Então, muita atenção, você que vai passar por esses estados, meu amigo caminhoneiro, muito cuidado para não ter nenhum problema mais sério, tá?
1: O amigo do amanhecer.
0: Cheguei.
1: Tá na boa, então vamos.
0: Ô, Miguel.
1: Nessa. Vamos fazer. Deixa eu ver quem já.
2: E quem fala é Miguel, de Boa Vista, horário, Samba.
0: Ô, Miguel, diz aí.
2: Estamos aqui junto com o nosso Trovão, viu? Ligado na nossa nacional, nosso Brasil Rural, pela Rádio Universitária, Santo Barroso.
0: Certo, meu querido.
2: Santo Barroso, um grande abraço para todo você aí do estúdio da Rádio Nacional. Santo Barroso, quem fala é Miguel, de Boa Vista, horário, Santo Barroso. Tamo junto, até a próxima, Tazan, Santo Barroso, Miguel.
0: Obrigado, Miguel, uma ótima manhã para você. Luciano, bom dia. Cardoso de Uberaba, manda aqui um alô para nós e pediu Alan Aladim, liguei para dizer que te amo. Cardoso, você vai ouvir essa música amanhã, pode ter certeza. 5h23, Meu Deus do céu, mulher maravilhosa, incrível, espetacular, Dona Marcilei, como é bom ouvir a senhora, ó.
3: Luciano.
0: Oi.
3: Meu Deus, mas que música, hein?
0: Que coisa, hein? Que coisa!
3: Bom dia, bom dia, bom dia a todos os ouvintes, bom dia a todos os amigos do Grupo Amigo do Amanhecer. Um bom dia também para meu esposo lá no Rancho Recanto, Morada da Paz. É, para Camila também, que está lá com ele, o Nonato. O meu cunhado Diogo também está lá, né? Acredito que ele já deve estar ouvindo lá o Brasil Rural. Né? Cuidando já do almoço, né, Luciano? Bom dia pra todos aí. E, Luciano, repete, por favor, aí, o nome do cantor e da música que eu quero abaixar aqui, tá bom?
0: Tá.
3: Ótimo dia pra todos, tá bom? Ótimo trabalho pra... E vão aí, então, já se preparando, assim como eu, pra ir pro trabalho,
0: tá,
3: né?
0: Tá bom. O nome da música é Amar é Cuidar, tá? E quem canta é Bruno e Marrone, a dupla Bruno e Marrone. Amar é Cuidar. Oi, Ângela, bom dia. Trabalhando de 7 às 17 horas nessa lua. Ângela, deixa eu ver aqui. Não, o telefone é dela, mas parece que aqui quem mandou, deixa eu ver o que é. Peraí.
4: Bom dia, Luciano.
0: Aí ela.
4: Tudo bem? Luciano, passa a música Frio da Madrugada com Rio Negro, sua irmã, e pra minha mãe, Dona Luzia, que mora em Colinas do Sul, na Fazenda Real 2. Pra ela, seu Francisco, passa tá. Recado, mãe, tô indo trabalhar.
0: E ela mandou aqui um vídeo dizendo trabalhando
5: é,
0: nessa...
5: Ó, rapadura é doce, mas não é mole não. Ó a altura do painel. Ó a altura do painel que eu tô baixando.
0: Bicho, rapaz. Vendo?
5: Isso aí é onde a gente faz a sangria. Ó, sua irmã trabalha o dia inteiro assim, ó, nessa lua.
0: Meu doce amor, Ângela, faz um favor para mim. O que que é isso? Você mostrou umas árvores com algumas coisas pregadas lá, você diz a sangria e tal. É boate, é seringueira, o que que é? Me ajuda aí, porque eu sou, infelizmente, esse conhecimento eu não tenho. Mas o que que é isso, Ângela? Fala comigo. Bom dia, meu amigo Luciano. É a Carmen de Vila Rica, no Mato Grosso. Carmen, muito obrigado aí pelo carinho da sua participação. 61-99674-1536. Ângela, me ajuda aí. Se você ainda não saiu para trabalhar, fala comigo, vai. O que é isso aí? Que trabalho é esse? 61-99674-1536. Antenor, meu querido. Bom dia.

0: dia.
1: Bom dia, não, bom dia mesmo, Luciano Barroso. Você tá bom,
0: senhor? Antenoso.
1: Luciano Barroso, rapaz, ontem eu fui bater perna, passear, senhor, lá no Corvo do Ouro, fui lá no Delito, que ele encontra de verdade, que Deus vai abençoar ele, esposa da Ivanete. Nós tomamos um cafezinho reforçado lá com cuscuz, queijo, ovos fritos de galinha caipira. Aí nós desceu a serra, nós foi lá pro neguinho, Cláudio Novo, meu irmão. Rapaz, lá na Salina, subimos o Caga-Fogo. Aí depois do Caga-Fogo chegamos lá, tem uma fazenda boa lá. Cafezão lá. Ah, nós almoçamos carne de galinha caipira. Aí meu irmão foi comigo, Edivaldo, nós... Ele fez peta, nós comeu com café, sempre com Amanda. Um abração pra todos. E Jaime também vai participar lá do Tocantins. Mandei o link da Rádio Nacional e ele vai participar também
0: tá
1: hoje.
0: Tá bom, obrigado.
1: Abração, Jaime. Cuida na vida. Aquele abraço. E manda um modão pra todo mundo. Pode ser qualquer um, Zé Mulato Cassiano, pro neguinho lá na Salina.
0: Tá bom. Ó, o André...
1: Depois que é do Caga-Fogo.
0: Tá bom, querido. O André, que é o Jacinto do Sertão, ontem ele participou aqui, nós tivemos ele contra o Wellington, couro de boi. O Wellington sapecou 25-11, o Wellington Brasil. André, Goiânia, você perdeu, mas essa música é boa. Chitãozinho e Chororó, 5h27. Alô? Oi, alô, tô indo. Já tô indo. Alô?

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1: Ô, meu Brasil lindo, maravilhoso, bom dia. Nossa FM de São Rafael, Rio Grande do Norte. Ei, pessoal da Nossa FM, tem um telefone aqui, 61-99674-1536. Rádio Universitária de Boa Vista, Roraima. Serra Dourada, Novo Brasil, Goiás. Rádio Placar de Ortigueira, no Paraná. Rádio Cidade FM de Bom Jardim, no Maranhão. Rádio Alta FM de Lago da Pedra, no Maranhão. A BR-FM em São Francisco, Minas Gerais. Comunitária Alternativa de Terra Alta, no Pará. Alô, Bereca. Rádio Nossa FM, Barra do Chapéu, São Paulo. Rádio Mais de Maceió. Carlos Dias, bom dia. Ô, oh, gente bonita demais. Bom dia, bem-vindo, bem-vinda. Vamos dançar um pouquinho? Isso. Lá vamos nós, Guilherme Santiago. Rapaz, onde tem sanfona, tem forró. Segura, Brasil, vamos lá. Ei, Carlinha, vem. Agora vai.

0: Aí sim, Guilherme Santiago, pra você, onde tem sanfona, tem forró. São 5h36. Alô, meu Brasil Rural, bom dia.
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0: Estamos juntos, meu Brasil.
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0: Aqui sou eu, vamos nós.
1: Luciano.

0: Aí sim, são 5h36. Ô, meu querido Denilson, bom dia, Denilson da Universal. Obrigado, Denilson. Um abraço, meu amigo. Um abraço pra você, Denilson. Germino, se ferradura trouxesse sorte, a velha Sebastiana não puxava carroça. Então, então não vem com essa, não. Pense nisso. Uma frase difícil só define o resto da sua história. Dias melhores ainda estão por vir. Agora ele faz aqui uma pergunta. O que é o que é? No mato é um inseto. Nas rodovias é um perigo. Na cidade é um profissional. E eu já sei o que é. Eu já sei o que é. E aí, alguém arrisca? Eu já sei o que é. Não, Zé? Eu já sei. Germino, essa eu matei legal. Porque camarada... Principalmente a turma da cidade, aqueles pensa na cidade que você mata a charada, né? A turma do trânsito, aqueles que pregam na esquerda, mas não sai nem cavacatuça. Carmen de Vila Rica, obrigado. Ô, gente, e aí? O que que é? Alguém sabe? Bom dia, Luciano. E deixa eu ver, Jatobá do Riachão das Neves, Bahia. Valeu, meu querido Jatobá. Oi, Maguila. Fala aí, meu companheiro. Um grande abraço para todos vocês. Obrigado, Maguila. São 5h38. Alguém já matou a charada? Pera aí, deixa eu ver aqui se alguém já matou a charada.
1: Bom dia, Luciano. Como é que tá? Tudo bem?
0: Bem, bem.
1: Espero que sim. Ô, Luciano, eu quero que você rode para mim a música com Roberto Carlos, Luz Divina. Eu ofereço para você... E para meu irmãozinho e para todos os seus ouvintes que estão na sintonia. Esse maravilhoso programa. Tá bom, meu amigo?
0: Obrigado, meu querido.
1: Tchau, fique com Deus. Um abraço, seu amigo Felipe, Antônio Caetano de Alagoinha, Rio do Pires, Bahia. Eu gosto muito do seu programa.
0: Obrigado.
1: Tá bom? Senhor, locutor, meu amigo.
0: Muito obrigado.
1: Que Deus ilumine seus passos, seus caminhos.
0: Que
1: tá
0: assim
1: bom? Sua família também. E todos os seus ouvintes. Tá bom? Fica com Deus. Vou ficando por aqui, viu? Vou ouvir até o fim.
0: Obrigado.
1: Maravilhoso programa Brasil Rural, o qual eu gosto muito.
0: Ô, Jana, bom dia.
1: Bom dia. Bom dia. Você e todos.
0: Tá, bom dia, meu querido Felito. Bom dia, Jana. Bom dia, bancada. Uma ótima terça-feira a todos os ouvintes desse maravilhoso programa. Jana, muito obrigado aí pelo carinho da sintonia. Uma ótima manhã pra você. Aqui, o Adeuta acertou. Eu não sei. Deixa eu ver se a dona Dirce mandou alguma coisa.
2: Bom dia, Lu.
0: Bom dia, dona.
2: É, a charada é o barbeiro.
0: É isso, dona Dirce. A senhora acertou. É o barbeiro, gente. É o barbeiro. Uá, no meio do mato é o barbeiro, é um perigo. No trânsito, então, pelo amor de Deus, de lascar. E na cidade é a profissão. É o barbeiro. Gostou aí, meu querido? Ah, essa aqui foi boa. O Adeildo também acertou, que falou: Luciano, a resposta é o barbeiro. É isso mesmo, Adeildo. Luciano, tô acordado, estou aqui no pé do eito para fazer direito no sertão baiano. Uma ótima manhã para todos vocês. Valeu, meu querido. Um abraço para você. O Alexandre. O Alexandre diz: bom dia, Luciano. Quando tiver uma gravação, te envio. Ah, isso foi hoje. Essa é a letra da música. A saudade do homem da roça que foi para a cidade, né? Ó, minha alma voltou ao roçado, sinto falta do cheiro do mato, da saudade, mas é tempo que se foi, memória ao vento. Que bom, rapaz. Música de Candê. Aí, Candê, morro de saudade de Timor. Ô, meu querido, quando tiver aí, manda pra mim, tá? Uma ótima manhã pra você. O Alexandre é aquele que tá lá na plataforma de petróleo, né? É, ele é que tá lá, no meio lá do mar. Ele que vai lá e fica uns dois dias lá e volta, né? Passa um ano aqui fora, né? O contrário. Bom dia, gente. 5h40, tem mais.
3: Bom dia, Brasil Rural. Bom dia, Luciano Barroso. Bom dia, Zezé, Etefalto, Osemar, Carminha, Helen Couto, Jana Moura, Mercedes, Ayrton de Uruaçu, Gabriel, lá do Cianorte, Paraná, e todos que estiverem na sintonia do Brasil Rural. Luciano Barroso, a pergunta do rapaz aí é o cortador de cabelo, né? O barbeiro.
0: Grande
3: abraço, Luciano Barroso.
0: Obrigado. Nero Cortez. Oi, Nero. Bom dia, meu amigo. Tudo bem? Um abraço para você e sua equipe. Um abraço para o Zequinha, em São Francisco de Minas. Ex-motorista da Castro. Valeu, Nero. Obrigado. Amanhã tem sua música, hein? Bom dia. Os aposentados e pensionistas do INSS, sem biometria facial, podem voltar a contratar empréstimos consignados. Ih! Falar nisso, o que que deu, hein? O que que deu até agora? Com aquele negócio da garfada, meter a mão. E aí? O INSS tinha determinado a exigência do registro biométrico em agosto do ano passado para combater fraudes bilionárias. Maior... Agora a liberação é feita direto pelo aplicativo Meu INSS. Então você que é aposentado, se você está precisando de uma graninha, tem consciência disso, né? Já pode contrair este empréstimo. Ô, meu querido Antenor, o que foi, Antenor?
4: Senhor Barroso, eu queria ver o telefone do Luiz Brito, se lá na associação, Tô querendo 50 pés de alface e uns 25 pacotes de cheiro verde pra mim. Que eu vou comprar e levar pra a folia lá em Dona U, dia 10 de setembro.
0: Tá.
4: E ver com ele se ele tem, se ele leva, entrega lá, como é que é, se eu pego aí.
0: Tá, deixa eu te falar uma coisa, Antenor. Vou passar seu telefone pra ele. Posso? Se você me autorizar, eu passo o telefone para ele, tá bom? Bom dia, Luciano. Tentei falar com você a semana passada, não consegui. Fui para Brasília levar uma lembrança para... Jackson, eu me lembro que você falou que vinha aqui, mas não veio. Não veio. Onde é que o Jackson tá? Deixa eu ver aqui em Brasília. Não, tá no 81. Ah, rapaz, veio de longe. Ele tá em Recife. Ah, aí realmente não dá. Tá em Recife. São 5h43.
5: Bom dia, Luciano Barroso. Bom dia, Brasil Rural.
0: Bom dia.
5: Bom dia a todos os ouvintes. Gostaria de ouvir aí Barquinha de Ouro. Ofereço para minha esposa, senhoria.
0: Beleza, tá anotado. Bom dia. Se possível, toca a música Soldado Sem Farda. Um dia abençoado. Quem é? Isaías. Ô, Isaías, bom dia para você. Bom dia para todos do Brasil Rural. Ô, Zé. Isso.
6: Bom dia.
0: Terra Verde FM, Viçosa, no Ceará. Rádio Liberal de Morada Nova. Alô, Raimundo Estrela. Rádio Universitária FM de Teresina, no Piauí. Rádio Trios Rios FM, Uruçuí, no Piauí. Rádio Antares, Teresina, Piauí. Web Aventura Regional, Belém, Piauí. Rádio Lourenço de Calçuene. Web Brega Music, em Belém, do Pará. Rádio Mix de Castanhal, no Pará. Rádio Novo Tempo, Uruçuí, no Piauí. Obrigado, gente. Bom dia. Bom dia, Dona Jesuíta. Ô, Dona Jesuíta. Nossa. Hoje não é dia de rodar essa música, não, gente. Pelo amor de Deus, né? A Jana tá aqui. Obrigado, Antônio Nunes.

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1: E nós estamos juntos, 5h48. Obrigado aí pela sintonia. Lá vamos nós, ó, daqui a pouquinho, Dagmar Faleiros, às 6 horas, na Rádio FM de Alto Boa Vista. Na Rádio Cultura de Santa Cruz, a Venerada, tem Maciel Souza. Na Rádio Iraquara tem o grande Manuel Souza. Ô, fala aí, Antenor.
2: Positivo, pode mandar sim.
1: Tá, então vou passar seu telefone pro Luiz Brito assim que ele entrar em contato, tá bom? Ó, o Edson Charles fala aqui da população, 85% da população endividada e tal. É, mas, ó, tem um detalhe, quem pega empréstimo é quem quer. É quem quer, não faz. Porque uma coisa que o brasileiro não tem costume, eu tenho esse problema, inclusive, na família. Eu tenho, até pela minha criação, pela minha formação, eu tenho um gasto rígido, eu não fico de pataquada. Outro dia eu falei aqui, vou até pegar aqui agora rapidinho, porque eu falei aqui que teve um cidadão, pagou mais de 1.000 contos numa calça jeans. Aí, a pessoa virou, teve alguém que virou para mim, Nelson, isso não é possível, né? Onde é que você viu isso? Ah, eu vou mostrar, inclusive, para você aqui. Aqui, ó, vou achar aqui na internet de novo. Procura aí que você vai ver. Calça jeans. As mais baratas aqui, ó. Tem uma aqui de 458. Eu vou botar aqui. Ó, e tem uma aqui de 2.438. Calça jeans de uma determinada marca, 2.255. Acho que ele comprou foi uma dessa aqui, uma calça jeans. Não, isso aqui é o kit. Tem uma aqui de 2.990. Então, gente, não dá. Não dá. Se eu compro uma calça dessa, eu não aguento comprar duas. Se eu compro uma calça dessa, vou pagar em prestação e olhe lá. Não dá. Então tem que ter educação financeira. A pessoa muitas vezes sai comprando tudo, comprando aquela coisa, aquela bagaceira toda. Não gasta o dinheiro, fica endividado. Eu estou falando para quem não precisa. Agora, você que está endividado por uma questão de necessidade mesmo, sabe para mim, que vim de favela, hoje não é favela que fala mais não, né, Zé? Hoje é comunidade. É, mas para mim que veio lá de favela, uma necessidade, engraxate, vendia picolé no meio da rua, para mim o que não pode faltar é comida. É, eu tenho. Hoje eu tenho algumas camisas a mais, umas duas, três calças, mas você acha que eu tenho 20 calças dentro do carro? Tem não, tem nada. Tem umas 5 lá que eu saio, comprei mais duas agora, naquele negócio do site de compra lá. 40 e poucos reais cada um. Aqui lá, rapaz. Eu, hein? Ô, bom dia, Mocorongo. Bom dia, Zé Taioba. Aí, cadê o Antônio? Bom, o Nhonho tá aqui, rapaz. É Vitor Castro. Valeu, Vitor. Uma ótima manhã pra você. Bom dia, Luciano. Daqui a pouco tem Despertar no Meu Ranchinho. Ô, Manuel Souza. Tá tudo bem contigo, Manuel? A FM aqui de Iraquara. Cadê o seu Madruga, rapaz? Tá sempre ouvindo aí. Madruguinha, cadê você? Ele diz aqui, ó. Daqui a pouco tem Despertar no Meu Ranchinho na Iraquara FM. Chapada Diamantina com Manuel Souza. Vem aí, Manuel Souza. Despertar no Meu Ranchinho. Gostou, Manuel? Um abraço pra você. Nosso querido... Ah, caramba. Gente... Nós que trabalhamos em rádio, às vezes recebemos cada pancada. E aí, a gente fica assim meio... Acabei de perguntar aqui do Madruga. O Manuel disse que ele faleceu ontem. Ai, ai. E agora, o que que eu faço? Vamos lá? Vamos nessa, Elzira em Santa Cruz, tá? Deixa eu ouvir Antônio Nunes aqui, enquanto eu respiro um pouco. Vamos lá.
2: 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Ô, Luciano, você falou pouco, mas falou tudo, meu querido. Dentro de casa não pode faltar é a comida, você entendeu? Aí eu concordo plenamente com você. Roupa não, roupa até uma bermudinha aí rasgada, qualquer coisa você passa aí. Falou, meu camarada.
1: Um abraço, meu camarada. Obrigado. José Nildo, muito obrigado. Ô, Dagmar, daqui a pouquinho, bom dia, Boa Vista FM, daqui a pouquinho tá na Boa Vista. Diego Maradona,
3: bom,
1: fala
3: meu
1: aí.
3: Fofo, bom dia, bom dia, tamo por cá, né? Nós perde a feira hoje, mas sempre tô te ouvindo.
0: A gente não manda recado porque a gente não consegue aqui, né, na correria, mas a gente sempre tá te ouvindo aqui. É isso aí, rapaz. Ontem aqui caiu uma chuva danada, graças a Deus, deu uma molhada boa. Bom dia, José Lins, bom dia a todos aí, né, com esse programa maravilhoso. Pois é, Luciano, e você falando negócio da calça.
1: É, meu.
0: Ai, ai. Calça é o máximo cinco calças só.
1: Isso.
0: Pra que mais, ó? Ai, ai, bom dia, bom dia. Ô, você não tocou minha música, não, né?
1: Qual delas?
0: Tô esperando aí. Caneta azul, azul caneta. Essa é boa, toca aí pra nós.
1: A caçamba.
0: Bom dia, bom dia. Ótimo dia a todos aí que tá ouvindo esse programa maravilhoso. Brasil Rural com Lulu, meu fofo.
1: Deixa eu te falar um negócio. Você tá me tirando, mano?
0: Tchau, meu obrigado. Ai, Luluzinho, saudade, amiga. Ai, que tudo.
1: Ô, Maradona, obrigado por me fazer sorrir. Eu tava aqui com a garganta, né, travada, mas tá valendo. Gente, 61-99674-1536. A Carmen tá aqui, ó. Nossos sentimentos à família do seu Madruga, né? Meu Deus, que susto. Notícia triste, né? Concordo contigo, minha querida. Principalmente que eu tava aqui porque ele participava, né? Eu brincava com ele. Ó, começou na segunda-feira a semana de mobilização nacional da coleta de DNA de familiares de pessoas desaparecidas. A iniciativa do Ministério da Justiça, em parceria com as secretarias de segurança pública, busca cruzar os perfis genéticos dos familiares com os de pessoas encontradas vivas ou e falecidas, cuja identidade é desconhecida nos bancos estaduais, distritais e nacional. Então começou ontem, tá, gente? Esse trabalho, esse processo de DNA para tentar encontrar pessoas desaparecidas e pessoas que já foram até encontradas. O Dagmar Faleiros daqui a pouquinho está lá. Cadê o grande da Rádio Cultura de Santa Cruz? Ô, meu querido, Maciel, cadê você, Maciel? Rádio Cultura de Santa Cruz da Venerada. Ô, Manel fica economizando a voz dele, que tem uma voz muito bonita, apresentador lá do Despertar do Meu Ranchinho. Rapaz, você não vai dizer nem alô aqui, nem um oi. Né, para com isso. São 5 horas e 55 minutos, horário de Brasília. Você comigo no 61-99674-1536. 61-99674-1536. Aqui o Carlos Abreu está dizendo: Luciano, essa questão financeira é muito importante, deve ser ensinada a todo momento, em todos os lugares, inclusive na escola. Eu concordo com você, meu querido, porque, às vezes, quanto mais tem, mais gasta. Mais gasta. Ó, tem gente, eu conheço gente, inclusive eu até falei aqui na família: Meu Deus do céu, é um desespero, não está ganhando.

do mal, mas tá sempre apertado aquele negócio todo. Agora, na boa, eu não bebo. Aí eu também não condeno quem bebe, não, esteja à vontade. Mas você tem bolso para sair, para ir para um boteco no final de semana e lascar lá 1.000 contos numa mesa? Eu não tenho. Você tem. Eu vou a restaurante, de vez em quando eu, né, capricho lá no restaurante, mas não é todo dia, não. A marmitinha tá aqui. Bom dia, Lulu. Bom dia a todos os ouvintes. Corsina. Ô, Corsina, bom dia. Toim tá em Boa Vista, prato do dia. Tinha um Carreiro e Pardinho. Aê, Toim!

0: Dagmar Faleiros, obrigado. FM de Alto Boa Vista, no Mato Grosso. Alô, Rádio Cultura de Santa Cruz, da Venerada, obrigado. Vem aí, Marcel Souza. Aê, vem ele aí, cheio de ranchinho. Oi, Rádio Iraquara, bom dia, Manuel Souza. Gente, 6 horas, até amanhã.
1: Bom dia, irmão ou irmã. Bom dia pra quem não faz guerra.
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0: A vida é um sopro. 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

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A misericórdia de Deus dura para sempre. 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

0: São 6:07. Bonita essa, hein? Sargento, tá tudo bem, Sargento Theo? Bom dia, Sargento. Obrigado aí pela sintonia. Oh, bom dia, Luciano Barroso, aqui em Natal, Rio Grande do Norte. Carlos Alfredo. Ter muito e gastar não faz mal. Ruim é não ter dinheiro e gastar como se tivesse. Concordo com você. Concordo com você, Carlos. Mas mesmo assim, existe uma coisinha que é simples. Quando você tem uma sobra, quando você tá bem, tem muita gente que você pode ajudar na boa, na miúda, na boca, sabe? Na calada. Não precisa ficar anunciando. Ah! Entendeu? Eu acho que eu acredito ser muito mais saudável do que você ficar, às vezes, assim. Ó, eu já estive em vários lugares, digamos assim, no alto, né? Lá na turma do bolso. Aí você, às vezes, é convidado, né? Porque trabalhando. Cara, quando eu vejo aquela coisa de. Nossa, ó, jogando dinheiro fora, eu vou embora. Aquilo ali não me agrada. Eu acho que você vai num detalhe. Eu já fui em lugares assim. Eu num jantar. E naquele jantar eu tô vendo lá. Tem um vinho. Uma vez um cara. Peraí. Deixa eu ver aqui na internet. Tinha um cidadão lá. Ele deu R$2.500 uma garrafa de vinho. Eu falei, nossa senhora. Não sei se é periquita, é um negócio assim. Eu lembrei que é passarinho, então eu não conheço, eu não bebo. Você quer ver uma coisa? Que se eu tiver num lugar e alguém pedir um bife com ouro, já viu? Teve uma época que estava todo mundo comendo bife com ouro, eu levanto e vou embora. Eu não vou comer. Como é isso? Não, obrigado, estou indo embora. Que é isso, gente? Eu acho que é uma afronta ao bom senso, eu acho. Estou errado? Você está errado, Luciano, então eu estou errado. Mas o dinheiro é dele, faz o que ele quiser, concordo com você. O dinheiro é dele, ele faz o que ele quiser. É por isso que eu fico mais na minha. Bom dia, são 6:08. Mas você, Alfredo, você tem toda a razão. Quem tem dinheiro pode gastar. Agora, quem não tem, gente...
1: Luciano, ligado.
0: Oi, Sebastião.
1: Romero e Marciano, a minha é assim, velho. Todo pessoal do grupo do Amanhecer, para todos, todos. Bom dia, bom dia.
0: Bom dia, bom dia. Ó, o Geraldo Neto só mandou aqui a foto do caminhão dele. Caminhãozão brutão verde, beleza. Bom dia, meu irmão. Bom dia, família nacional. Wellington Brasil. Ô, Wellington, tá tudo bem contigo? Numa boa? Tá? Nós estamos juntos aqui no 61996741536. Por falar em dinheiro, tá na Agência Brasil. Salário mínimo deverá subir para R$1.741 em 2027. O salário mínimo deverá subir para R$1.741 em 2027. Foi o que disse nessa segunda-feira o ministro da Fazenda. A estimativa será incluída no projeto de lei orçamentária anual, que será enviado ao Congresso Nacional no dia 31 de agosto. Tá? O valor representa um aumento de R$ 120,00, 7,4%. Então está aí. Próximo salário mínimo brasileiro deverá ser desse valor, tá? E o preço do boi? Outro dia eu falei aqui da arroba do boi. Eu estava dando uma olhadinha aqui no canal Rural. Tem que o preço da arroba hoje em São Paulo está R$341,92. Em Goiás, R$334,29. Minas Gerais, R$334,88. Alô, pecuarista. Mato Grosso do Sul, R$336,27. Em Mato Grosso, R$327,23. Tá bom? Ô, Wellington, tá tomando um cafezinho? Convidando aí pra gente tomar um café? Nós vamos. Ô, você que tá agora aqui em Brasília, ontem nós tivemos mais

Uma chuva por aqui, né, Zé? Aí é o que ele chama ponto isolado. Lá no Valparaíso também choveu? Então, mais um ponto isolado. Ah, porque o Instituto Nacional de Meteorologia diz, ó, choveu em pontos isolados. Ontem eu fui em um ponto isolado, porque ontem choveu. Porque outro dia só pingou, mas ontem choveu. Você conhece o Orlando de Uruçuí, no Piauí? Você conhece o Adriano, que está no Pará?

6h14, você comigo no 61996741536. Rapaz, tava comentando aqui, você viu uma fuada no metrô ontem. Que é isso? Aqui no Distrito Federal, o metrô do DF voltou a apresentar problemas e a interromper a circulação de trens no trecho do plano piloto, né? Ontem. O problema afetou justamente o horário de pico na volta para casa. Você vem trabalhar, quando você tá só o quimba, só a gaiola, doido para chegar em casa, tomar aquele banho, aquela relaxada. Ah, por volta das 18 horas, todas as estações no trecho entre a Central, rodoviária do plano piloto, e Asa Sul, ali na 114, no shopping, estavam fechadas para passageiros. Olha o que que houve? Ah, um probleminha. O metrô informou que houve um problema de sinalização no trecho e que a equipe estava avaliando a situação para retomar o funcionamento. Só para você ter ideia, quase 2 horas depois a situação se mantinha. Metrô não informava qualquer previsão. Aí você confia no transporte coletivo e acontece isso. Resultado, cada vez mais quem pode vai comprando um carrinho aqui, outro ali, para poder entulhar o trânsito, ficar essa loucura. É carteira de balaio porque não sai da esquerda. Fica lá na esquerda andando a 10 por hora, você desesperado. A esquerda, cidadão, é para quem vai virar à esquerda.

0: Não ultrapassar. Se você não vai ultrapassar, nem virar à esquerda, vai pra direita! Larga a gente! Pois é! Mas aí... Aí, gente, é carro pra tudo quanto é lado, eu, hein? Oi, Ellen, você tá em Goiânia. Doce Ellen, beijos pra toda a equipe da rádio, todos da Rádio Nacional, todos os ouvintes de A a Z. Ela que nós te amamos. Beijinhos, beijinho, Ellen, você é maravilhosa. Ó, o Vitor Carlos, rapaz, o Rabugento. Rabugento, choveu por aí. Ele não chama ele de Mocorongo? Pois a partir de hoje ele é o Rabugento. Rabugento, choveu. Ele falou que lá também choveu, Zé. Lá também caiu uma chuvinha boa. Oi, Luciano, bom dia para todos os amigos do Grupo do Amanhecer. Valparadais ontem deu uma chuvinha no Valparaíso, tá? Um dia abençoado para nós. Alex Rodrigues, Alex, vai na fé, Alex, vai com Deus, vai na boa, tá? Que mais? A Jana falou, aqui no Recanto choveu gostoso, viu? E agora tá fresquinho, viu? Eu vi. Quer dizer, eu não vi, não. Mas eu acho, sei lá. A Carmen de Boa Vista, o que, que ela mandou aqui? Bom dia. O que, que houve,
1: Carmen? Bom dia, excelente dia, Lulu, Brasil Rural, todos os ouvintes, aos conterrâneos do Piauí, o povo de Boa Vista. Manda um alô aí pro povo de Boa Vista, Roraima. Alô! Zelins, um abraço, Tonho, Jada. E a todos, né? Um abraço pra Aparecida, Dona Geralda, Dona Dirce. Dona Vilma, um abraço aí para todos os caminhoneiros, um abraço aí, alguém tem notícia do Face, a Bia de Tabatinga, um abraço, Maria das Graças, Marinho também, Tabatinga, e para todos os franfores, um cheiro, Celídia, Manelzinho, e abra as porteiras, bota o berrante, bota o buzinaço e vamos que vamos. Alegria, bora tomar um cafezinho. Dona Maria José, é nóis. É Lulu.
0: Oi, aqui. Hoje temos franguinho no forno. Ah, Boa Vista, Roraima. Muito calor. Sensação de 50 graus. Ah, não, não aguento não. Ixi, calor não aguento não. Ela diz, à tarde não vou me arriscar nem a sair de casa. Carminha, 50 graus a sensação. É muita coisa. É muita coisa. Ô, Vitor, a obra lá do Bernardo Saião já acabou, Vitor? Já terminou aquela obra lá? Ou ainda está em obra ainda lá, aquele trecho? Tem tempo que eu não passo por lá. Eu tenho evitado passar por lá. Porque, como está em obra, tem um estreitamento da pista. E aí você fala que as pessoas ficam elogiando sua família. Eu quero saber, porque a ponte... Né? Ele é um engenheiro, foi responsável pela obra da ponte lá ligando a via lá Bernardo Saião Guará, a estação ferroviária Bernardo Saião Guará. Que espetáculo que ficou, hein? Nossa, que maravilha. Ali deu um novo alento pro trânsito, ficou muito boa. E aqui para nós, eu teria coragem de deixar o Vitor projetar uma churrasqueira lá para casa, porque a ponte ficou boa, Zé. Você falou que ele ia costurar a ponte, que ele ia agulhar a ponte. No México ele não, ele é brabo. Ele é brabo, tô te falando. São 6 horas e 19 minutos. Ele botou aqui. Tá terminando a primeira etapa lá do Bernardo Saião. Tá terminando a primeira etapa. Ele disse que vai duplicar o trecho. Ô, rapaz, que beleza, Vitor. Mas tem espaço ali. Bom, se ele tá falando é porque tem espaço. O espaço ali, ele é engenheiro, ele conhece. Só de olhar ele já percebe o que precisa fazer, o que tem que ser feito. Ô, engenheiro, valeu, são 6 horas e 20 minutos em Brasília. Você no 61-99674-1536. Você tem a Simone Mendes, tá aí pra cantar? Ô, Simone Mendes, 6 e 20.

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0: Rapaz, essa é a nova música sertaneja, essa é Simone Mendes. Aqui, a Jana tá tomando um cafezinho, tá convidando, Zé. Você vai lá? Não, não convidou, não. Só falou que tá tomando café. Não, não vamos, não. Ela não convidou. Bom dia, são 6h23. Oi, Zé Alves. Bom dia, Zé.
1: Bom dia, Luciano Barroso. Bom dia a todos. Bom dia, bom dia.
0: Bom dia.
1: Pra você, um bom dia a todos e a todas. Um bom dia pra Licar de Pressão, nosso amigo alemão. Bom dia aí pra Suene Falso. Um bom dia aí para o seu Romualdo, bom dia. Um bom dia para a Claudinha Gendendo, Bernadette, Maria Divina Raquelzinha, bom dia. Um bom dia para Edgar que morreu, bom dia. Bom dia para a dona Vilma Branquinho, dona Marcilei, bom dia a todos e a todas. Bom dia, Maria Aparecida, bom dia a todos e a todas, bom dia.
0: Bom dia, bom dia, bom dia.
2: Bom dia, Luciano Barroso.
0: Bom dia, Simplício.
2: Aqui é Simplício Potiguar, meu irmão.
0: E aí?
2: Rapaz, ao invés de Lonas Azuis, que nunca tocou.
0: É verdade.
2: Aí, vamos ver se consegue hoje tocar uma outra música aí. Me Deixa em Paz, com Alaide Costa. Seria possível, cara?
0: Não, não é. Nós temos aqui uma vertente mais sertaneja, tá? Por isso é que não tocou, Simplício. Tá? Eu falei com o Miranda, falei, Miranda, ele falou, mas Raul Gil não é sertanejo. Raul Gil é daquela. Agora, a mesma coisa é ela aí de Costa. Mas eu vou fazer o seguinte: como eu não mando, né, não tenho poder nessa área, eu vou falar com o Miranda. Miranda, dá um jeito aí, vamos ver se rola, tá bom, Simplício? Pedir eu vou. A Carmen disse que a Simone Mendes é uma beleza, show, gosto muito. Carmen, Simone Mendes é a nova atração do sertanejo no Brasil. Manda um alô aí pro meu amor, ela chegou.
3: Alô?
0: E pra Bruninha também. Vitor Castro, aí, engenheiro. Um alô pro amor do Vitor Castro. Oi, Bruninha. O tio tá aqui. Um abraço pra você, minha querida. Amanhã eu quero ouvir Saudade Proibida com Simone Mendes. Você quer? Eu não sei, vamos ver se é possível. Um abraço pra você. Zé, quem é que tá fora do Brasil? O que, que a gente faz, Zé, quando a pessoa tá fora do Brasil?
4: Bom dia
0: aos amigos, amigas. Obrigado pelo carinho. Bom dia, Portugal. Bom dia. Buenos dias, Letícia. Buenos dias, Colômbia e Espanha. Guiana Francesa e Bélgica, bonjour. Canadá, Estados Unidos, Inglaterra. Guiana Inglesa, good morning. Na Alemanha, moi. No Japão, kumbawa, tá? Uma ótima manhã. Ô, Sandra, bonjour, Sandra. Você está no meu bolso, indo para o trabalho. Tá bom, Sandra, só não me deixe cair. Por favor, tá? Não me deixe esparramar pro chão afora, não.
5: Bom dia, bom dia, bom dia, meu amigo Luciano Barroso. Um abraço a você. Eu aqui para desejar uma feliz terça-feira para todos. E oferecer todas as músicas do programa para essa galera que tá na tua escuta, inclusive a Deilton, Ana de Jacareacanga, Carminha.
0: Sim.
5: E para o Pedro Ribeiro, para a vó de Vinte Santos, Gedeão Torres. E para você, Luciana, aquele
0: obrigado,
5: abraço.
0: Obrigado.
5: Ah, não esquecendo da dona Jesuíta.
0: Isso.
5: Aquele abraço a ela. Dona Marcilei, aquele abraço também. E tudo de bom para todos nós aí nessa terça.

0: E essa semana toda e sempre, aquele abraço aqui do amigo Zé Flamengo, aqui é
1: Obrigado, Zé.
0: Luciano. Bom
1: Obrigado, meu
0: dia.
1: querido Zé. Muito obrigado. Oi,
0: Bom
1: Nezi.
0: dia, bom dia, bom dia, bom dia, Luciano Manhoso.
1: Ui.
0: Bom dia, bom dia, bom dia, Zé Juscelino. Bom dia, Diego Maradona. Bom dia, Gaguinho. Bom dia, Lapiseira. Bom dia, Alemão. Bom dia, bom dia, bom dia, bom dia. Bom dia.
1: Ui. Um abraço pro Edgar, ok, Luciano? Ok, Zé, obrigado. Ô, Gabriel, tá tudo bem? Meu amigo Luciano Barroso, Brasil Rural, Rádio Paixão Nacional. Ótimo trabalho para todos os amigos da rádio. Um alô pro meu amigo parente da TV Brasil.
2: Alô!
1: Estou aqui, né? Gratidão, Gabriel Neto. Gabriel, valeu, um abraço para você. Ô, meu presidente, tem um antenor que está querendo, eu vou. É, ele falou, ó, passa meu telefone pro presidente Luiz Brito. Ele está querendo comprar alface, comprar muita coisa. Ele falou, será que ele entrega, senhor? Como é que é, senhor? Vamos ver. Presidente, bom dia.
3: Bom dia, bom dia, meu amigo Luciano Barroso. Manda um alô aqui para casa, dona Júlia dos Meninos. Lá na Taquara, mãe, Tom e Judinha Giliato, seu Deltim, o Gaúcho, tia Nazaré, o Roxinho. Lá em Flores de Goiás, Dedezão, na Fazenda Larga, seu Anselmo, os produtores do Bela Vista, em Planaltina de Goiás, os produtores lá do Zé Wilk, no Policinema, em Sobradinho. Alô, seu Geraldo, um abraço, seu Geraldo. Cadê o porquinho, seu Geraldo? Manda um alô aí pro pessoal da Associação Mista Cooperativa Cooperar. Cadê a chuva, Luciano? Cadê a chuva, Luciano?
1: Ué, tá
3: onde
1: caindo
3: começou
1: aqui,
3: a dar uns pinguinhos aqui.
1: Isso.
3: Mas tem que mandar essa chuva vir, que eu já abri as porteiras todinha, viu? Tá tudo aberto, pode vir. Roda uma moda boa pra esse povo, hein? Um abraço, bom dia.
1: Um abraço, grande Luiz. Obrigado aí pelo carinho da sintonia. Ô Zé, é de Brito e Samuel em homenagem a todas as mulheres. Todas as mulheres ouvindo o nosso Brasil Rural hoje. 6h29, Brasil. Bom dia.

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2: Vamos lá, meu Brasil Rural, e agora nós vamos falar a respeito de uma lagarta que ataca soja e algodão, mas abriga fungos capazes de degradar isopor. O que significa isso? O biólogo professor Flávio Henrique Silva, ele é professor do Departamento de Genética e Evolução da UFSCar. Vamos conversar com ele. Seja bem-vindo, biólogo. Bom dia.
3: Bom dia, Luciano. Como vai?
2: Bem. Professor, vamos lá. Primeiro, que lagarta é essa? Fiquei curioso.
3: Ela é chamada, pelo nome científico, Helicoverpa armígera.
2: Nossa senhora, nem tento repetir. Jesus! Tá.
3: E esse nome ainda é fácil, Luciano.
2: É. Mas ela tem em todo o Brasil ou só em determinados lugares?
3: Não, ela é encontrada em todo o país.
2: Uhum. Perfeito. E qual é a importância de uma descoberta como essa, né? Encontrar esse fungo capaz de degradar isopor?
3: Então, Luciano, a gente sabe que os plásticos, eles são muito importantes, né, para a sociedade. No entanto, a sua produção alta e a sua grande utilização gera um grande problema, que é o descarte. E no caso do isopor, né, o isopor, ele tem um problema porque ele não é muito utilizado para reciclagem.
2: Uhum.
3: Porque ele não é favorável para reciclagem.
2: Ah.
3: Um bloco de isopor, ele tem apenas 2% de plástico, que é o poliestireno. Então, uma pessoa que vai fazer reciclagem, ela não se interessa pelo isopor, porque o rendimento vai ser muito baixo. A maior parte do isopor é ar, né? Então, a logística para reciclagem do isopor, ela é ruim.
2: Certo.
3: Por isso que é importante encontrar formas alternativas para sua degradação.
2: E nós já temos esse fungo, já está separadinho para usar no isopor?
3: Esse fungo a gente já isolou do intestino dessa lagarta. É um deles. Nós temos vários fungos já isolados, não apenas dessa lagarta, mas também de outros insetos. E nós já temos eles isolados no laboratório. Já estamos estudando o seu genoma, os seus genes e as suas proteínas, em busca, né, de processos para degradação do isopor.
2: Perfeito. Aqui nós temos, professor, que a ideia é desenvolver uma coleção de bactérias e fungos que sejam eficientes, né, na degradação, no caso, do polietileno ou isopor. É isso mesmo?
3: Sim, sim. A degradação do isopor ou qualquer outro tipo de plástico, né, ela depende não apenas de um organismo. É um conjunto de organismos. E alguns desses são mais eficientes que outros. A nossa intenção é fazer uma seleção dos melhores micro-organismos, sejam eles bactérias e fungos, e montar um coquetel onde a gente tenha diferentes espécies que degradem bem o isopor. Dessa forma, a gente vai ter muita eficiência no processo.
2: Tá. O isopor, por ele não ser reaproveitável, como o senhor mesmo diz, ele fica aí na natureza, não é? Então é necessário botar esse fungo nele para acabar com isso. De que forma? Seria a empresa fazer isso ou o cidadão comum no seu dia a dia? Ah, eu tenho um isopor ali, vou dar uma borrifada aqui num bicho. Como é que é?
3: Esse é um aspecto muito interessante, porque a gente pensar na notícia de como utilizar essas informações todas, ou no futuro, é algo complexo. A gente pensa em talvez fermentadores, pequenas usinas com os insetos, os próprios insetos, com os micro-organismos todos, né, para tratamento do isopor. Na natureza já é algo mais complexo. Né? Uhum. A gente poderia se pensar, na própria natureza, já são encontrados micro-organismos que fazem essa degradação. Né? Só que eles estão mais dispersos, né? É algo mais difícil. Então a gente teria que encontrar uma forma, né, mais uma logística, né, apropriada, talvez com construção de mini-usinas e fermentadores, né, onde a gente pudesse fazer tratamento, né, desse isopor.
2: Perfeito. Agora, professor, é uma nova espécie que está sendo criada. Não corre risco de interferir tanto na natureza?
3: Não, na verdade, não. Esses organismos que a gente trabalha, são organismos, esses micro-organismos, tanto bactérias e fungos, eles estão encontrados na natureza já. Então, eles não são manipulados, não são organismos modificados geneticamente. Então, não teria nenhum problema. A única coisa que a gente pretende fazer é juntar alguns deles, montando um coquetel, né, uma mistura mais eficiente.
2: Perfeito. Agora, já pode ser aplicada essa descoberta, professor, ainda vai levar tempo?
3: Sempre essas pesquisas, né, Luciano, elas levam um tempo, né? Em vez da pesquisa que é feita em laboratório, em bancada, até ela ser, né, extrapolada e utilizada já comercialmente. E a gente pretende, é claro, tentar agilizar, né, a utilização dessas informações.
2: Certo.
3: Mas sempre demanda, obviamente, estudos, né, de segurança, de eficiência, tudo para que isso seja aplicado, mesmo comercialmente.
2: Perfeito. Professor, qual é o recado que o senhor deixa para todos que estão ouvindo o Brasil Rural nesse momento?
3: Bem, o meu recado é que a ciência, ela é muito importante. A gente, nas universidades, a gente está trabalhando sempre em busca de soluções para a sociedade. E essa integração entre universidades e sociedade, ela é fundamental.
2: Perfeito. Professor Flávio Henrique Silva, muito obrigado. O senhor que é do Departamento de Genética e Evolução da UFSCar. É de São Carlos, né?
3: Em São Carlos, interior de São Paulo.
2: Perfeito. Muito obrigado ao senhor. Uma ótima manhã. Parabéns aí pela pesquisa. E vamos aguardar que o mercado possa absorver esse conhecimento, tá bom?
3: Luciano, muito obrigado. Fico agradecido pela divulgação e pela atenção. Bom dia.
2: Bom dia.
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2: Oi, Terce Diniz, bom dia. 6h41. Ô, musicaço, menino. Essa realmente é de arrepiar o tornozelo. Alain Aladim, o primeiro em sua vida. Ô, delícia. Você se lembra a primeira vez, hein? E aí?

0: Maria, são 6h44. Oi, dona Marilu, tá tudo bem?
1: Bom dia, Luciano, bom dia a todos. Luciano, até hoje nada de minha música,
0: hein? Uau!
1: Ô Pingunço, trio Parada Dura, até hoje nada.
0: Aí.
1: Então tá, um abraço a todos.
0: Aí, tá vendo? Oi, Tony, você complica a minha vida. Ô Miranda, me ajuda aí, Miranda. Eu só tô tomando burdoada hoje, gente. Ô, o que que há?
2: Bom dia, Luciano Barroso.
0: Bom dia, Tony.
2: Brasil Rural, Tony Lopes, de São Bahia, passando pra desejar a todos um bom dia. Luciano Bananinha tá aqui.
3: Alô, tia Dudu, antes de ir pra escolinha, uma supositade. Se a terra gira, por que que a gente não fica tonto? Tirulu, outra supositade. Se o veneno tiver vencido, ele mata mais ou mata menos? Deixa eu tomar meu remédio pra escolinha. Tchau, tchau, Bananinha. Fui.
0: Gente, agora a pergunta, veneno vence? A pergunta, Bananinha, que eu te faço é, veneno vence? Veneno é veneno. Mas se ele tiver vencido, ele mata mais ou mata menos? Mas veneno tem validade? Ô, velho mentiroso, ó.
4: Alô, seu Luciano, seu Vence, eu vou de Tandop. Luciano, rapaz, eu plantei um coqueiro, o coqueiro era tão baixo que passou um avião, bateu a asa num cacho. Um coco caiu, abriu um riacho. Eita, foi água pra tudo quanto é lado.
0: Faço não. Quebra meu galho, me ajuda. Ô, manda um alô aí pro Chico Sobrinho em Natal. Ô, Chico, é o Geraldo Neto que tá pedindo. Ah, meu sócio Gessinho, tá com saudade de você, Gessinho. Um alô pra minha mãe, dona Dirce, maravilhosa dona Dirce.
5: Alô!
0: A esposa, a dona Carla, o Hélio Xavier, o Adeilton, Luiz Lopes. Ô, cadê seu irmão? Pedro Ribeiro, Enio Falso, Alemão, dona Jesuíta, todos os amigos do grupo Amigo do Amanhecer. Cadê seu irmão, Gessinho? Eu, hein? Ô, Terci Diniz, obrigado, bom dia, bom dia. Ah, aqui Isaías, do Maranata Braslândia. Um abraço para você, Isaías. Ô, Isaías, eu tô pedindo aqui o nosso glorioso Miranda para trazer a música que você pediu, tá bom? Vamos lá. Oi, bom dia.
6: Ô, Luciano Barroso, bom dia, bom dia. É o Maurão de Bocajaí, Roraima. Ô, rapaz, como é que tá as coisas aí? Frio danado, né? Ô, calor já. Aqui tá um calor, rapaz. A chuva cortou cedo demais.
0: Aqui também, aqui tá quente.
6: Opa. Tá um calor aqui de 37, 38 de direto, céu.
0: Ah, Maria.
6: Tem dia que vai até mais de 38.
0: Isso.
6: Mas tá tudo bacana, tudo bem legal. Tô saindo daqui a pouquinho, tô saindo pra capital. Pra retornar no cardiologista. E fazer as conjuminanças certinhas, né? Roda aí o tapete da sala com o Teodoro Sampaio.
0: Tá bom, meu querido, deixa comigo. Oi, Bruninha! Ah, obrigado, Bruninha. Você é maravilhosa, Bruninha. Ó, vai pra escola, vai lá estudar, senão o rabugento fica zangado.
7: Fala, meu fofo, quem aqui tem dente e não come nada cozido?
0: Agora lascou. Quem que tem dente e não come nada cozido? Eu que vou saber? Ô, meu querido inoxidável. Outro dia ele mandou um áudio aqui pra mim. Tá me tirando? É que quando eu fui atender ele, ele apagou aí, ó. Agora deixa eu fazer logo.
8: Bom dia, Luciano Barroso. Toca a música da Ana Marilu, Luciano. Moço, você tá correndo comigo da FM?
0: Não,
8: tá, moço. Tá correndo comigo da Rádio Nacional de Brasília?
0: Eu?
8: E tá querendo correr também do Brasil Rural, meu pai.
0: Eu? Que isso, rapaz?
8: Você fica aí só ouvindo essas mentiras desse velho mentiroso, rapaz.
0: Alemãozinho inoxidável, você realmente é maravilhoso, alemão. O Gessinho falou, ó, meu irmão tá na roça cuidando de um plantio de melancia que fizemos. Ah, que beleza. O que mais tem aqui? Mário Bala, bom dia, Luciano Barroso. O que acontece quando o veneno vence? Os princípios ativos da fórmula se degradam. Ah, o veneno tem esse negócio, o Mário mandou aqui. Quer dizer que o veneno também vence, é? Sim, o veneno tem prazo de validade. Não sabia não, Mário. Aprendi mais uma. O que que tem dente e não come nada cozido? O Germino respondeu pra você. Serrote. O serrote. Aí, Germino. Aí sim, moleque. Aí tá beleza. Ó, o Tony Lopes também mandou aqui o negócio do veneno, que ele perde. Os princípios ativos da fórmula se degradam com o tempo. Não sabia dessa. Bom dia para vocês. Obrigado, Edileuza. Bom dia ao Maradona.
7: Serrote, Lulu, meu povo.
0: É, é isso mesmo. O Mário Bala também falou que serrote. Gente, vamos brincar? Vamos brincar? Vamos lá. Ô, inoxidável, não tô te tirando, não vem com essa não, hein? É que você não espera. Você tá na sua hora, você pum, apaga. Cadê? Peraí, pediram o quê aqui? Deixa eu ver aqui.
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0: Minha serenata, João, é o Saulo. Saulo, minha serenata. Serenata. João Mineiro. Isso. Vamos lá. Luiz Gonzaga, Shot das Meninas é a número 2. É o Denilson.

0: Pode começar, Zé? Então vamos lá. Nós vamos de quê hoje? Ô, gente, se você for mandar áudio, manda o áudio assim, número 1, número 2, bem rapidinho, porque o áudio 15, 20 segundos, aí já não dá. Ontem sobrou um monte de gente que eu não consegui atender. Aí o alemão fica, você tá me tirando? Não, não tô tirando não, alemão. É porque realmente às vezes não dá a atender. Número 1, Minha Serenata, João Mineiro e Marciano. Número 2, Shot das Meninas, com Luiz Gonzaga. Começando com a dona Marilu, votou em Minha Serenata. Valeu, dona Marilu. Mário Bala é Minha Serenata. Valeu, grande Mário. Estamos juntos. Fala, Maurone.
1: Última serenata.
0: Aí sim. Pedro Ribeiro é número 2, Shot das Meninas. Dona Edith é número 1, Minha Serenata. João Mineiro e Marciano na frente. Ednilton é número 2, Shot das Meninas. Adriano Pereira é número 2, Shot das Meninas. A Diego Maradona é número 2, já empatou. Empatou geral, tá 4x4, 4x4. Vamos lá, Paula de Mello é a número 1, desempatou para João Mineiro e Marciano. Edileuza é número 2, empatou tudo de novo. Valeu, Edileuza. João Lemes é número 1, Minha Serenata. Geraldo é número 2, tá empatada a bagaça. Geraldo é número 2. Clinger e Rosário é número 2, desempatou. Alô, Joaquim.
2: João Mineiro e Marciano,
0: obrigado. João Mineiro e Marciano é o número 1. Alex é número 1, Minha Serenata. João Mineiro e Marciano. A Jana tá botando aqui a número 1. A número 1, valeu, Jana. Número 1 para Minha Serenata. Bom dia, Luciano. José Maria, número 2. Número 2 para música de Luiz Gonzaga. Rio Mar é número 1, João Mineiro e Marciano na frente, João Mineiro, Wellington Brasil. Número 2 para Luiz Gonzaga. Gessinho Topógrafo é número 1, João Mineiro e Marciano. A Sandra da Guiana Francesa é número 2 para Luiz Gonzaga. Luiz Lopes é número 1, valeu, Luiz. Luiz Cláudio Landeira Salê é número 2, Luiz Gonzaga. A diferença é de 2 votos. Maria Aparecida é número 1, aumentou a diferença. Até agora, tá ganhando aqui. É João Mineiro e Marciano, Minha Serenata. Número 2 para Carmen. Número Tony Lopes, Shot das Meninas. Muito bem, Tony, a número 2. Sebastião, número 1, João Mineiro e Marciano. O Tony já votou em Shot das Meninas. Adeilton, é João Mineiro e Marciano na frente, a dupla João Mineiro e Marciano. Hélio Xavier, João Mineiro e Marciano. Valeu, Hélio, obrigado. Dona Dirce é número 2. Valeu, Dona Dirce, bom dia pra senhora. Ah, Luciano, na mira, como é que é? O Miranda, meu querido Isaías, uma ótima manhã pra você, não votou. Luiz Gonzaga pra Jana, diz que é muito bom. Então tá valendo, Jana. Ué, Luiz Gonzaga também é muito bom. Não, ela não votou no Luiz, ela votou no João Mineiro e Marciano. A Luciana Espíndola, número 2. Aí sim, a diferença, gente, tá em um voto. A Edna acaba de empatar tudo. Número 2, Luiz Gonzaga. Laudelino! Quem? Laudelino, o áudio aqui não dá pra entender, ó. Não deu. Apolinária, número 1. Na frente, João Mineiro e Marciano por um voto. Alienígena pra ele, Vitor Castro. É João Mineiro e Marciano. Ó, Riomar, número 1, já votou. Gabriel, número 1. Valeu, ó, na frente continua João Mineiro e Marciano. Número 2 para Carmen de Vila Rica, Luiz Gonzaga. Quem vai ganhar a bagaça, gente? Bom dia, Luciano. Oséias é número 1. Valeu, Oséias. João Mineiro e Marciano, Sebastião Dantas.
3: Bom dia.
0: Quem? Peraí.
3: Número 1, bom dia.
0: Número 1? Foi número 1, não foi? João Mineiro e Marciano. João Mineiro e Marciano. Muito bem, Teci, obrigado. Cícera Marinho.
4: Bom dia, número 1.
0: João Mineiro e Marciano, Cícera Marinha, Rudival, Luiz Gonzaga. Gente, João Mineiro e Marciano ganhando até agora de Luiz Gonzaga. Minha caneta caiu, pronto. Lascou tudo, cadê? Ei, ajuda aqui. Onde é que foi parar a caneta, rapaz? Como é que eu vou anotar isso aqui? Número 2 para Luiz Gonzaga. Pera aí, o Rudival votou em Luiz Gonzaga. Também o Romildo votou em Luiz Gonzaga. Tereza.
5: Número 1,
0: João Mineiro e Marciano para Tereza. Continua valendo 61-99674-1536. A diferença está em 3 votos. João Mineiro e Marciano ganhando por 3 votos. 61-99674-1536. Vamos lá, aí travou tudo. Não liga não, quando liga trava. Não liga não. Ligou, travou. Aqui, ô Zé, vamos atender logo. Travou aqui, depois da música eu falo mais quem participou. Oi. minha querida Jacira. Jacira Oliveira, shot das meninas, Luiz Gonzaga. Zé, 5, 10, 15, 20, 23 votos até agora para minha serenata. 5, 10, 15, 20, 21 votos para Luiz Gonzaga. João Mineiro e Marciano. Ô, musicaço, hein? 6 e 56.

0: você sabe. Ó, o Lindoval também votou. O Enio Falso também votou. Tá? Muito obrigado. A Carla Maria também votou. Obrigado a esse pessoal todo. Muito obrigado pelo carinho. Ô, João Medeiros. Obrigado, João. Ih, rapaz, o João tá aqui na Fercal. Você sabia que aqui é a Fercal ali em Sobradinho? Lá é legal pra caramba. Uma vez, eu meti da gatinho, fui lá na Fercal, teve uma chuva. E aí passou um córrego onde não tinha córrego, porque era um bueiro lá, uma vala que tinha lá. Hoje a Fercal, nossa, tá melhor demais da conta, espetacular. E aí, Zé, deu uma enxurrada muito grande, eu não tinha como voltar pra casa. Nossa, e naquela época não tinha esse negócio de ficar dormindo na casa da namorada, não. Eu era novo, eu tinha uns 18, 19 anos. Eu fiquei lá de madrugada, né, a família foi dormir e eu fiquei do lado de fora. Foi, fiquei do lado de fora na varanda, num frio danado. Quando terminou lá, eu travessei a pé e vim embora, credo. 7 horas, Zé, bom dia. Alô, Fercal!
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0: Bom dia, meu Brasil. São 7 horas e 2 minutos. Eu estava falando aqui da Fercal, que eu fui lá, que tinha

0: Choveu, ficou enxurrado, não dava pra passar. E naquela época, viu, Edileuza? Edileuza tá aqui, bem feito. É, isso tem o quê? Isso tem, né, 50 anos, mais de 50 anos. E aí eles me deixaram do lado de fora da casa. Eu até hoje fico pensando, porque que eu não pude ficar na sala? Eles foram dormir, né, porque já era noite. Eles foram dormir e eu fiquei lá do lado de fora enquanto a chuva passava. Pra poder, não era nem a chuva, porque depois eu peguei chuva pra caramba. E a pé, vou te falar, quem conhece a Fecal sabe o tanto que eu andei. Aí ela pergunta aqui, você terminou com ela? Claro que eu terminei. Naquela noite não voltei nunca mais, porque... Você imagina, Zé? Imagina o sufoco, rapaz. Fui lá, eu ganhei 3 beijinhos, uma chuva de lascar e a pé. Eu cheguei... Lá a pé, se não estou equivocado, dava umas 2 horas de caminhada ou mais, né? Não é fácil não. Não é mole não. Ó, teve alguém aqui. A Edileuza apagou tudo, é, Edileuza? Tô aqui de olho em você, viu? São 7:03. Ô Zé, Miranda mandou o que pra gente começar agora?
1: Amado Batista Alucinação.
0: Tem a participação do embaixador?
1: Também.
0: Então vamos lá.
2: Tenta.

0: Esse 76. 76, meu Brasil. Obrigado. Aqui, ó.
1: Lamentável essa história aí, Luciano.
0: Qual?
1: De o pai da mulher, o pai da moça não, não botar você pra dentro pra dormir, nem que você ir no sofá, né, Luciano? Um abraço, Sr. Barroso.
0: Deixa eu te falar um negócio, Saulo. Eram uns costumes, tem mais de 50 anos. E assim, era uma residência humilde.

0: E na época ele achou, ele tinha uma varanda, ele não me largou na chuva, ele me largou na varanda, fiquei lá na varanda, tá? Porque já ia, tava chovendo, ele precisava dormir, trabalhar. Hoje eu compreendo ele. Na época eu fiquei muito chateado, tanto é que eu nunca mais voltei. Mas assim, os costumes mudam. Hoje é lógico, você não vai fazer isso. Porque hoje, inclusive, tem um negócio de querer namorar até... Não, é aí, obrigado. Eu tenho um negócio de querer namorar até... Vamos pro quarto namorar. Vai não, na minha casa não vai. Namorado da minha filha teve lá outro dia, eu falei, ó, sala e biblioteca. Dois lugarzinhos. Se eu pegar em outro lugar, o bicho pega. Aí vai sair do jeito que eu achar que deve. É assim que funciona. Pelo menos eu ainda sou muito tradicional. Porque hoje, não, gente, tem importância nem conversar na privacidade. Pra mim, tem. Naquela época, ele me deixou na varanda. E aí eu esperei, hein?
1: Cuidando da casa.
0: É, me deixou lá cuidando da casa. Eu vou até inventar uma aqui, porque não tinha, não. Mas ficou eu e o cachorro do lado. Não tinha cachorro. Eu estou inventando essa aqui. Mas eu fiquei lá do lado de fora da varanda até que a chuva diminuiu e a enxurrada foi diminuindo. Eu consegui pular e tal. Tomei uma chuva do caramba. Olha o Joaquim aqui, ó.
2: Uma namorada dessa, eu não queria nem saber mais nem do nome dela. Deixar eu dormir pro lado de fora, moço.
0: Moço, mas isso tem mais de 50 anos. E assim, família tradicional. E como eu disse... Na época, ô Joaquim, eu fiz exatamente isso. Fui e nunca mais voltei. Eu era novinho, falei, né? E outra coisa, pessoal da Fercal, eles sabem a distância da Fercal. Logo ali no começo da Fercal tem uma descida, eu me lembro, e começava ali uns barracos, eu entrava à esquerda, tinha uma coisinha que você entrava à esquerda. Logo ali na entrada da Fercal, eu ia de lá até Sobradinho. Na época, tudo escuro, não tinha nada. Mas você, com 18 anos, você vai pensar, você tem coragem demais. Hoje, meu amigo, para poder sair no meu condomínio, eu olho para um lado, olho para o outro, tá tudo aceso, eu ainda fico com medo. Ô Diego Maradona, eu não sei se ele tá em Portugal, na Espanha, mas aqui, ó, são 7 horas e 9 minutos. Bom dia.
3: Bruno, meu fofa boa, hoje é Barquinha de ouro.
0: Barquinha de ouro. Ah, o trio Parada Dura? Então vamos lá.

0: Diego Maradona em Portugal. Depois tem Bom Dia Luciano Barroso, Bom Dia José Mário Mendes. Essa aqui que você pediu, Zé Mário.
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0: Aí sim, grande embaixador retrovisor. 7h16, bom dia, Brasil.
1: Bom dia, Luciano Barroso, mais uma vez. Bom dia a todos os ouvintes da Rádio Nacional. E a música de hoje eu quero é com Zé Mulato de Cassiano, Sangue Novo na Praia.
0: Aê, menino, e com essa eu vou embora. Tchau, Zé, até amanhã. Tchau, pessoal, até amanhã, às 5 horas da manhã. Valeu, obrigado pelo carinho da sintonia. Esse é o Brasil Rural.

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Certas línguas se agruparam em troncos, conjuntos de línguas com origem comum. 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Também existem mais de 20 famílias linguísticas que não formam parte de estos troncos, assim como línguas aisladas, que não se parecem a nenhuma outra língua conhecida. Esta diversidade linguística e cultural é uma grande riqueza que deve ser valorada e preservada. Por isso, os pueblos indígenas lutam por la revitalização de seus idiomas, recuperando línguas ancestrales para que o saber siga transmitiéndose de generación en generación.

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4: Olá, muito bom dia! Agora 7 horas e 30 minutos em ponto. Um excelente dia para você sintonizado na Rádio Nacional Brasília, São Paulo, Rio de Janeiro, Amazônia, Alto Solimões, São Luís, Recife. Um bom dia também para você de todo o Brasil que nos acompanha por meio da nossa rede nacional de comunicação pública e para os nossos amigos do Instagram do arroba Rádio Nacional Notícias. Eu sou a Priscila Mazenotti, este é o Repórter Nacional que está começando agora aqui comigo, Dilson Santa Fé. Oi, Dilson.
5: Bom Olá. Dia. Bom dia, Priscila. Já chega atropelando, né? Mas vamos lá então aos destaques de hoje, dessa manhã de terça-feira. Hoje, dia 25 de agosto de 2026. STF entra no segundo dia de debate sobre constitucionalidade de pontos da lei antifacção. E mais.
6: Crédito. Novas regras facilitam uso de recursos para renegociar dívidas rurais.
7: Cresce o número de medidas protetivas a mulheres vítimas de violência no Rio de Janeiro.
8: Estados nordestinos participam da COP17 contra a desertificação na Mongólia, com projetos de segurança hídrica, transição energética e restauração da Caatinga.
9: O Canadá vai responder hoje às novas tarifas sobre aço e automóveis anunciadas por Washington após negociações fracassadas com os Estados Unidos.
5: Tudo isso e muito mais aqui no Repórter Nacional, que é produzido pela equipe de rádio jornalismo da EBC.
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4: Mas antes de começarmos o nosso noticiário desta terça-feira, lembramos que por conta do defuso eleitoral não estamos veiculando conteúdos que possam caracterizar publicidade institucional, medida necessária para o cumprimento das normas que regulamentam a comunicação de instituições públicas. Defuso eleitoral que acaba no dia 26

0: 5 de outubro.
1: Eleições 2026.
2: Ô Priscila, além da agenda dos candidatos, você fala também do perfil, é isso?
0: Eu falo do perfil já primeiro. Já, Dilson Santa Fé. Tá. Primeiro, você está me atropelando muito hoje, hein? Primeiro a gente vai falar da agenda. Vamos começar com aquele giro na agenda dos candidatos. Vamos lá, então. Dois candidatos estão hoje no Nordeste. Flávio Bolsonaro, do PL, em Maceió. Entre os eventos Carreata e Encontro com Empresários do Setor Produtivo. E Samara Martins, do Unidade Popular, que em Aracaju, Sergipe, faz panfletagem e caminhada. De lá, a gente vai para São Paulo. Ronaldo Caiado, do PSD, e Renan Santos, do Missão, estarão no fórum da ABDIB, que é uma associação ligada à indústria e também à indústria de base. Hertz Dias, do PSTU, faz panfletagem no metrô, na estação do Anhangabaú, no fim da tarde. Já Romeu Zema, do Novo, participa no Rio de Janeiro de uma sabatina. Augusto Cury, do Avante, lança campanha em Montes Claros, Minas Gerais. Clariana Barão, do DC, concede entrevistas a jornais e portais, assim como Wilson Grass, do Democrata, que também se reúne com a equipe de campanha. Os demais, Lula do PT, Edmilson Costa do PCB, Rui Costa Pimenta do PCO, não tem agenda de campanha para hoje.
2: Agora sim, Priscila, tirando o pé do acelerador, vamos à agenda dos candidatos.
0: Vamos lá, Flávio Bolsonaro do PL, vamos ouvir. Com 76 páginas, o plano de governo do candidato à presidência da República pelo PL, Flávio Bolsonaro, tem como um dos principais eixos o combate à criminalidade. Entre as propostas, classificar o PCC, o Comando Vermelho e as milícias como organizações narcoterroristas e investir na retomada de territórios. Bandido armado com fuzil na mão vai ser abatido pelas forças de segurança, é o que propõe o candidato, que quer também reduzir a maioridade penal de 18 para 16 anos e punir os maiores de 14 que cometam crimes graves como estupro, tráfico, tortura e assassinato. Crime de gente grande será punido como gente grande, diz ele. Flávio Bolsonaro promete mais 500.000 de vagas no sistema prisional, além da construção de 5 presídios de segurança máxima. Outras medidas: castração química para criminosos que abusarem de mulheres e crianças e tornozeleira eletrônica para quem cometer feminicídio ou qualquer tipo de violência contra elas. Aliás, a política voltada para as mulheres é outro eixo do programa de governo de Flávio Bolsonaro. Ele promete a criação da Central da Mulher, um espaço que vai reunir serviços de apoio e consulta, orientação jurídica, apoio psicológico também. Há ainda a previsão de criação de programa de capacitação feminina e de um sistema integrado de vagas de emprego, abertura de empresas e apoio ao pequeno negócio. Na educação, pretende remunerar os alunos do ensino fundamental com bom desempenho para que eles deem reforço aos colegas que precisam. Promete ainda um ensino baseado em evidências científicas, feito para ensinar e não para militar em sala de aula, e a ampliação das escolas cívico-militares. Na economia, quer reduzir impostos e revisar a reforma tributária. E na parte administrativa e política, Flávio Bolsonaro promete uma reforma política com o fim da reeleição para o cargo de presidente, o corte de ao menos 10 ministérios, a redução de cargos comissionados e de despesas e o combate aos penduricalhos e a supersalários. Da Rádio Nacional em Brasília, Priscila Mazenotti.
2: Hoje também vamos conhecer o plano de governo do candidato do PSTU à presidência da República, Hertz Dias. A gente confere com Tatiana Alves.
3: O candidato do PSTU à presidência da República, Hertz Dias, lançou seu plano de governo para as eleições de 2026. Professor da rede pública e ativista do movimento negro, ele pretende governar com foco nos interesses da classe trabalhadora e defende mudanças profundas no atual modelo econômico. Entre os destaques do programa está o fim da escala de trabalho 6x1, sem redução dos salários. O candidato também propõe dobrar o valor do salário mínimo. Hertz Dias defende a revogação da reforma trabalhista, da reforma da Previdência e da lei das terceirizações. Para impulsionar a geração de empregos, o candidato sugere um amplo programa nacional de obras públicas. Também estão previstas contratações por meio de concursos públicos. O programa prevê a taxação dos super-ricos, a ampliação da faixa de isenção do imposto de renda e a correção

0: atualização anual da tabela para os trabalhadores assalariados. O partido também quer a reestatização de empresas privatizadas e uma atuação mais forte do Estado na economia. Na segurança pública, as propostas incluem a desmilitarização da polícia militar e a criação de uma força de segurança civil, descriminalização das drogas como estratégia de enfrentamento ao crime organizado. Já na área social, Hertz Dias propõe a ampliação das cotas raciais, a titulação de territórios quilombolas e ações de combate ao racismo e à intolerância religiosa. O programa inclui incentivos à agricultura familiar, indígena e quilombola. Em sua agenda ambiental, o candidato do PSTU se posiciona contra a exploração de petróleo na margem equatorial. O partido defende propostas que combinem preservação ambiental, desenvolvimento econômico e soberania nacional. Da Rádio Nacional no Rio de Janeiro, Tatiana Alves.
1: Agora, 7h38 e o ministro Flávio Dino, do Supremo Tribunal Federal, autorizou nesta segunda-feira o acesso da Polícia Federal aos dados de uma investigação que envolve a produtora Go Up Entertainment, responsável pelas gravações do filme Dark Horse sobre o ex-presidente Jair Bolsonaro. Quem traz esses detalhes é o repórter Pedro Lacerda.
2: O pedido da PF busca informações obtidas por uma operação conduzida pela Polícia Civil de São Paulo, que apura contratos da produtora com a Prefeitura da capital paulista. O caso está ligado ao envio de emendas parlamentares ao Instituto Conhecer Brasil, entidade associada à produtora. Os repasses vieram à tona depois que Dino assumiu a relatoria do inquérito que investiga possível desvio de finalidade na destinação de R$ 2 milhões ao Instituto, valores enviados por meio de emendas do deputado federal Mário Frias, do PL de São Paulo. O caso chegou ao Supremo por representação da deputada Tabata Amaral, do PSB paulista. A investigação sobre os recursos usados no filme, que trata da trajetória política de Bolsonaro, se deu após o site The Intercept revelar que o senador Flávio Bolsonaro, do PL do Rio de Janeiro, pedir dinheiro ao ex-banqueiro Daniel Vorcaro para financiar as gravações. Após a divulgação da conversa ocorrida em novembro do ano passado, o senador negou ter combinado qualquer vantagem indevida e afirmou que os recursos usados eram privados. Com informações da Agência Brasil, da Rádio Nacional em Brasília, Pedro Lacerda.
3: A renegociação de dívidas rurais por bancos ou cooperativas vai ficar mais fácil. O assunto para o Renato Ribeiro, que está aqui no estúdio com a gente. Bom dia para você, Renato.
4: Muito bom dia, Dilson. O Conselho Monetário Nacional aprovou novas regras que facilitam a renegociação de dívidas rurais por bancos e cooperativas. A medida permite que as instituições financeiras usem seus recursos obrigatórios para quitar ou reduzir débitos de produtores contratados com outras fontes. Por lei, os bancos precisam destinar 31% dos depósitos à vista para o crédito rural. Antes, esse dinheiro só podia ser usado para renegociar dívidas da própria instituição, e na prática isso limitava o número de acordos. E com a mudança, os bancos poderão usar até 40% dessa verba para renegociações, e os juros vão ficar entre 5 e 12% ao ano, com prazo de pagamento de até 10 anos. E a medida beneficia, Dilson, produtores afetados por secas, enchentes ou quedas nos preços do mercado agrícola. Dilson.
3: Ok, obrigado, Renato.
1: O Supremo Tribunal Federal entra hoje no segundo dia de discussão sobre a lei antifacção, né? Tem ouvido aí desde ontem 48 autoridades, especialistas, operadores do sistema de justiça e representantes da sociedade civil. Voltamos com Pedro Lacerda.
2: O futuro da lei antifacção começou a ser discutido nesta segunda-feira no Supremo Tribunal Federal. A corte abriu uma audiência pública para ouvir especialistas antes de julgar quatro ações que questionam pontos da norma que criou o novo marco legal de combate ao crime organizado. O debate é conduzido pelo ministro Alexandre de Moraes, relator dos processos. Ao todo, 48 expositores, entre autoridades, especialistas e representantes da sociedade civil participam da audiência. Entre os temas estão as novas regras para a prisão preventiva, a perda antecipada de bens, o monitoramento

0: monitoramento de comunicações entre advogados e clientes presos, mudanças na execução das penas e a competência para julgar delitos ligados a organizações criminosas. Um dos dispositivos questionados pelo Ministério Público de São Paulo muda as regras de competência. Segundo a lei, varas especializadas podem julgar homicídios cometidos por integrantes dessas organizações quando houver conexão com crimes relacionados ao domínio social estruturado, quando um grupo assume o controle armado de territórios, comércios e serviços locais. A audiência pública segue nesta terça-feira. Vale lembrar que as manifestações não têm caráter deliberativo, mas vão subsidiar o julgamento das quatro ações no STF. Da Rádio Nacional em Brasília, Pedro Lacerda.
1: 7h43, você já ouviu aqui no Repórter Nacional que o ministro do STF, Flávio Dino, autorizou a Polícia Federal a acessar a investigação sobre a produtora do filme Dark Horse sobre o ex-presidente Jair Bolsonaro. Você ainda vai ouvir.
2: Começa nesta terça-feira o Festival Literário de Feira de Santana, na Bahia. Evento também sediará o 48º Festival de Violeiros da cidade.
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4: E vamos ao destaque internacional. A resposta que o Canadá deve dar hoje aos Estados Unidos sobre as taxas impostas ao aço e automóveis pelo governo de Donald Trump. Vamos direto aos estúdios da Rádio França Internacional em Paris. Hoje a gente conversa com a Maria Paula Carvalho, que traz as informações para a gente. Seja bem-vinda, Maria Paula, um bom dia.
5: Bom dia, Dilson e Priscila. Essa é a grande expectativa, né, aqui do Noticiário Internacional. O Canadá divulgará, então, esta tarde, a sua resposta às novas tarifas sobre o aço e automóveis anunciadas por Donald Trump após negociações fracassadas com os Estados Unidos. A partir de 1º de janeiro de 2027, todos os carros, caminhões, não importa o tamanho, autopeças e aço, terão suas tarifas aumentadas em 50%, foi o que explicou o presidente americano Donald Trump em sua rede social, a Truth Social. Só que Ottawa promete reagir na mesma moeda a partir, então, de 8 de setembro. Novas tarifas serão aplicadas às exportações americanas, especialmente de aço e também os produtos lácteos. O primeiro-ministro canadense, o Mark Carney, mantém-se inflexível. Ele acusa os Estados Unidos de pedirem demais e oferecerem de menos e de atacarem, por meio de algumas de suas exigências, até o status da língua francesa. Um tema aí politicamente sensível no Canadá, que a gente sabe é oficialmente bilíngue. Além disso, Donald Trump fez alusão a outras condições que foram consideradas inaceitáveis, como ter direito sobre opinar em acordos futuros do Canadá com outros países. O fato é que desde que voltou à Casa Branca, e no início de 2025, o Trump vem intensificando a guerra comercial. Chegou até a afirmar que o Canadá se aproveita da generosidade de Washington em questões comerciais e também militares. Desde sábado, os Estados Unidos vem impondo tarifas punitivas sobre um total de 20 bilhões de dólares em produtos canadenses importados, que incluem aí desde cimento a tacos de hóquei. Os Estados Unidos são o maior parceiro comercial do Canadá, com as exportações canadenses para este país representando 70% do total. De Paris, da Rádio França Internacional, Maria Paula Carvalho.
4: Valeu, Maria Paula, obrigado.
1: E acontece na Mongólia a Conferência das Nações Unidas para o Combate à Desertificação, que é a COP17. A delegação brasileira negocia financiamento para medidas globais para enfrentar a desertificação. Gabriel Correia, bom dia para você. Conta para a gente que história é essa, desertificação em discussão por lá, hein?
6: Exatamente, Priscila. Segundo a ONU, a degradação do solo já afeta até 40% das terras em todo o mundo. Bom dia para você, bom dia a todos. E como você disse, né, representantes do consórcio Nordeste, que reúne os 9 estados aqui da região, estão em Ulan Bator, que é a capital da Mongólia, justamente para captar recursos para projetos de segurança hídrica, transição energética e restauração do bioma Caatinga. As apresentações detalham o chamado recaatingamento, que é a recuperação de áreas áreas degradadas com a participação das populações locais. E um dos objetivos da delegação é fortalecer o Fundo Caatinga para centralizar recursos e reduzir custos operacionais de projetos individuais. E a agenda deles de compromissos está cheia, viu, Priscila? Depois da participação no painel Financiamento Climático para Regiões Semiáridas, ontem, hoje o tema é água, segurança hídrica e formas de acesso em regiões áridas e semiáridas. E amanhã, quarta-feira, o consórcio Nordeste trata da restauração da Caatinga e justiça climática. E no último dia de agenda, participam dos painéis Governança no Combate à Desertificação e Nordeste como um laboratório global de soluções. Os representantes também levaram para a COP17, na Mongólia, o Plano Brasil Nordeste de Transformação Ecológica, que são projetos que abrangem infraestruturas de convivência com a seca, como as cisternas, barragens subterrâneas, reuso de água e dessalinização. Em paralelo a tudo isso, acontecem as reuniões bilaterais com o Banco Mundial, com o Fundo Internacional de Desenvolvimento Agrícola, que é da ONU, e o Banco dos BRICS. Priscila, a COP17 de desertificação acontece na Mongólia até o dia 28 de agosto. Eu volto contigo.
1: Super importante esse assunto, ainda mais em tempos de super El Niño, né, Gabriel? Obrigada aí pelas informações, um ótimo dia para você.
4: E agora vamos falar sobre proteção da mulher. O SUS vai oferecer teleatendimento em saúde mental para mulheres em situação de violência. O serviço vai funcionar por meio do aplicativo Meu SUS Digital. Carolina Pessoa conta os detalhes do assunto.
7: O Ministério da Saúde lançou, nesta segunda-feira, um serviço de teleatendimento em saúde mental voltado para mulheres em situação de violência e mães atípicas. O serviço será disponibilizado por meio do aplicativo Meu SUS Digital, sem necessidade de atendimento presencial imediato. De acordo com a pasta, o serviço será remoto e sigiloso e vai oferecer orientação e acompanhamento por profissionais especializados. Além disso, poderá funcionar como porta de entrada para os cuidados de saúde mental pelo SUS, por meio da rede de atenção psicossocial. O atendimento também poderá ser fornecido a familiares que cuidam de pessoas com deficiência, transtornos do neurodesenvolvimento ou doenças raras. De acordo com dados do relatório Retratos do Feminicídio no Brasil, de 2026, o país registrou mais de 1.500 feminicídios em 2025, um aumento de 4,7% em relação ao ano anterior. Já entre janeiro e março de 2026, houve um aumento de 7,5% em relação ao mesmo período do ano anterior, com quase 400 vítimas. Isso significa que uma mulher é morta a cada 5 horas. O novo atendimento do Ministério da Saúde vai funcionar de segunda a sexta-feira, das 8 horas da manhã às 8 da noite e aos sábados, das 8 da manhã às 2 da tarde. Cada mulher poderá realizar até 10 sessões de atendimento, com possibilidade de iniciar um novo ciclo quando necessário. A gente lembra que a violência contra a mulher pode ser denunciada pelo Disque 190 da Polícia Militar, pelo Ligue 180, Central de Atendimento à Mulher, e também em delegacias especializadas, entre outras instituições da Rede de Enfrentamento da Violência contra a Mulher. Da Rádio Nacional no Rio de Janeiro, Carolina Pessoa.
1: E ainda sobre mulheres, olha só, gente, houve crescimento de 43% em medidas protetivas para elas que enfrentam violência no estado do Rio de Janeiro. Entre janeiro e julho deste ano, foram mais de 57 mil decisões da Justiça do Estado. Priscila Terezo, bom dia para você. Aliás, se é que é possível dar bom dia com uma notícia dessas, né? Aumento aí de medidas protetivas para as mulheres. Conta pra gente.
8: Pois é, bom dia para você, bom dia a todos. Cresceu esse número de medidas protetivas de urgência concedidas pela Justiça do Rio de Janeiro para mulheres que enfrentam violência. Entre janeiro e julho, como você disse, foram quase 57.500 decisões, um aumento de 43% na comparação com o igual período de 2025. Segundo informações do Observatório Judicial de Violência contra a Mulher do Tribunal de Justiça Fluminense, as prisões de agressores também registraram aumento. Foram 1.853 detenções entre janeiro e agosto. Os números mostram que a atuação do Judiciário do Rio vem sendo ampliada no enfrentamento à violência de gênero. Desde o início do ano, a Justiça realizou 12 mil audiências com 48 mil sentenças. Esse desempenho ocorre em um cenário de escalada nos registros de violência contra as mulheres no Estado. Entre janeiro e julho, foram distribuídos quase 60 mil novos processos, cerca de 10 mil a mais que o mesmo período do ano passado. Do total, quase metade está relacionada à violência física. Além de recorrer à justiça, essas vítimas contam com iniciativas de acolhimento especializado, como o serviço oferecido pela Sala de Lais e o aplicativo Maria da Penha Virtual. Priscila, volto com você.
1: Obrigada, Pri. Bom dia para você. Bom trabalho.

0: Os energéticos fazem parte da rotina de muita gente, mas o consumo frequente pode trazer riscos para a saúde. A combinação de cafeína e outros estimulantes pode aumentar a frequência cardíaca e a pressão arterial, principalmente quando a bebida é misturada com álcool. A reportagem de Alana Gomes, da Rádio Universitária FM do Ceará, emissora da Rede Nacional de Comunicação Pública.
1: Os energéticos são bebidas gaseificadas e podem ser encontrados em diversos sabores. Os estimulantes são utilizados para combater o cansaço, aumentar o estado de alerta e melhorar o desempenho físico e mental. No entanto, o consumo de energéticos frequentemente pode comprometer a saúde do coração a longo prazo, especialmente se ingeridos juntamente com bebidas alcoólicas ou durante exercícios físicos intensos. O médico cardiologista Flávio Paes comenta sobre as substâncias presentes nos energéticos e como elas agem no corpo.
2: Recebe uma dose alta de cafeína, taurina, açúcar e outros estimulantes. Essa mistura acelera o sistema nervoso, aumenta a liberação de adrenalina e, na prática, faz seu coração bater mais rápido e sua pressão subir.
1: Outros efeitos adversos são insônia, ansiedade, dores de cabeça, hiperatividade e até convulsões. O público jovem é o maior consumidor da bebida. De acordo com o cardiologista Flávio Paes, as complicações nesse público podem ser ainda maiores.
2: Primeiro, porque o coração das crianças e adolescentes ainda está em desenvolvimento e é mais sensível a esses estimulantes. Segundo, porque os jovens costumam consumir a maior quantidade e muitas vezes misturando com álcool, o que dá uma combinação especialmente perigosa. E terceiro, porque muitos desses jovens, muito provavelmente, podem ter alguma doença silenciosa, como alguma alteração do ritmo cardíaco, o energético pode ser o gatilho para uma arritmia grave. Nada substitui a água como bebida, combinada com uma boa noite de sono e uma alimentação equilibrada. Para quem precisa de um estímulo eventual ou um momento para se concentrar melhor, o café ou chá verde com moderação são opções muito mais seguras.
1: A ingestão contínua dos estimulantes tende a levar a problemas como irritabilidade, cansaço excessivo e até dependência do produto.
3: Da Rádio Universitária FM de Fortaleza, Alana Gomes para a Rádio Nacional.
4: E o Festival Literário de Feira de Santana na Bahia começa nesta terça-feira com o tema Feira é o Mundo. Matson Euler explica mais sobre o festival e sobre a programação.
5: A cena literária terá mais um espaço para divulgação de livros, do mercado editorial, de ações formativas, debates, incentivo à leitura e acesso a diversas manifestações artísticas. Começa nesta terça-feira, na Bahia, a 19ª edição da FLIFES, o Festival Literário de Feira de Santana. Com o tema Feira é o Mundo, o evento organizado pela Universidade Estadual de Feira de Santana e pelo Sesc Local será realizado pela primeira vez no Centro de Convenções da cidade. A área principal do festival vai reunir livrarias, editoras, distribuidoras, sebos, espaços acadêmicos e outras atrações voltadas ao mercado editorial e à formação de leitores. Mais de 50 escritores e cordelistas participam da programação, que inclui lançamento de livros, minicursos, exposições e debates sobre literatura e cultura. Entre os convidados estão Chico Sá, Luiz Antônio Simas, Jessé Souza, Riane Leão e Thalita Rebouças. Também haverá mesas em homenagem aos 70 anos de Grande Sertão Veredas e a obra de Olney São Paulo no cinema. Entre as atrações musicais estão Marizélia convida Roberta Sá, Asa Filho e Dionorina na Noite Feirense, Agnes Nunes, 80 na Pista e Armandinho. Além dos visitantes, a programação contempla cerca de 45 escolas da cidade com atividades culturais diversas, entre contações de história, espetáculos infantis e adultos e apresentações musicais. Outro destaque é a 48ª edição do Festival de Violeiros de Feira de Santana. O evento será realizado na quinta-feira, a partir das 8 da noite, no Teatro Carlos Pita, também no Centro de Convenções de Feira de Santana. No site flifesoficial.uefs.br é possível consultar a programação dia a dia. O festival segue até 30 de agosto. Da Rádio Nacional em São Luís, Madison Euler.
0: Esportes. E agora vamos conferir o Campeonato Brasileiro e também a Copa do Brasil com Bruno Mendes.
6: No complemento da 24ª rodada do Campeonato Brasileiro da Série A, o Atlético Paranaense foi até o estádio Nilton Santos e venceu o Botafogo por 3-2. O assunto agora é Copa do Brasil. Nesta terça-feira, começam as quartas de final do torneio e tem clássico em Belo Horizonte. Cruzeiro e Atlético se enfrentam no estádio do Mineirão a partir das 9 da noite. Técnico cruzeirense Arthur Jorge fala do duelo contra o Galo.
7: Sendo um jogo de mata-mata frente a um rival para a Copa do Brasil, é um jogo importantíssimo. Eu disse aos meus jogadores após a eliminação que nós teríamos agora 4 jogos determinantes para aquilo que é o nosso futuro imediato, e este obviamente da Copa é também um campo, um momento muito importante, uma vez que estamos, fazemos agora quartos finais, meias finais e final, portanto faltam aqui 5 jogos para se poder conquistar um título, ou seja, é o caminho mais curto se quisermos em relação àquilo que possa ser a conquista de um título.
6: Técnico atleticano Eduardo Domingues também analisa o duelo contra o rival.
8: Sei que são um time forte, que aumentaram seu nível, estão jogando muito bem, por os comentários que escutei, a trabalhar o jogo, a trabalhar o que podemos fazer com nossas características de jogadores, com as características de jogadores que eles têm, e a partir dali tentaremos fazer o melhor que podamos para conseguir o melhor resultado.
6: Lembrando que o jogo da volta acontece na próxima terça-feira na Arena MRV, em Belo Horizonte. Da Rádio Nacional em Brasília, Bruno Mendes.
0: E a TV Brasil transmite hoje, a partir das 8h45 da noite, o jogo de ida da final do Campeonato Brasileiro Feminino Sub-17 entre Ferroviária e Internacional. O primeiro duelo da decisão será disputado na Arena Fonte Luminosa, em Araraquara, São Paulo, enquanto o jogo de volta acontece no dia 30, no estádio Francisco Noveleta, em Porto Alegre, no Rio Grande do Sul. Ferroviária chega invicta, finalíssima, após liderar o Grupo E, com 36 gols marcados, nenhum sofrido na primeira fase. O Internacional também chega à final com uma ótima campanha, desde a fase de grupos.
4: 7h59, esta edição do Repórter Nacional fica por aqui. Uma ótima terça-feira para você. Nos vemos novamente amanhã, 7h30, em ponto.
0: Muitíssimo obrigado pela audiência. Até amanhã.
4: Valeu.
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13: Alô, Brasil, começando hoje é terça-feira, hein? Terça-feira, dia 25 de agosto de 2026. Sejam todos bem-vindos, todas bem-vindas. Tá frio demais, tá muito frio mesmo aqui em São Paulo. Terça-feira, que vai ser assim mesmo, de céu encoberto, ao que parece, e temperatura baixa, pelo menos aqui na região sudeste do país. Hoje, 25 de agosto, é dia do Exército. Dia do Exército. E eu tenho idade e lembro de um período de péssima lembrança ainda no período da ditadura, em que nós, crianças, estudantes, éramos obrigados a decorar o hino do Exército. Isso marca a gente de um tanto que eu não esqueço até hoje, o bendito do hino do Exército Brasileiro, que eu não vou reproduzir aqui porque ninguém merece também, né? Ninguém merece o hino do Exército Brasileiro, se bem que, quero fazer uma ressalva aqui, nesse dia, não só lembranças ruins, eu guardo algumas lembranças bem ruins daquele período, péssimas mesmo, algumas que eu lembro mesmo e algumas que eu vi depois e que todo mundo viu e espero que ninguém esqueça, né? É bom não esquecer para a gente não repetir erros do passado. Mas eu quero lembrar aqui uma passagem recente que dignifica o Exército Brasileiro, porque é importante, as Forças Armadas Brasileiras, as Forças Armadas de um país são essenciais mesmo, né? Aliás, o governo está investindo né, na estrutura de segurança do Brasil. A gente sabe que os riscos são grandes e cada

vez maiores, né? Então, a gente precisa cercar aqui as nossas fronteiras, garantir o nosso território, porque as ameaças não são pequenas, se é que vocês entendem o que eu estou falando. Mas eu queria fazer uma referência aqui ao ex-comandante do Exército, General da Reserva, Marco Antônio Freire Gomes. Vocês talvez não lembrem desse nome, mas foi ele, o General da Reserva, Marco Antônio Freire Gomes, que confirmou em depoimento ao STF que recebeu o plano do governo Bolsonaro para impedir a posse do presidente Lula. Isso em 2023. 2023, depois daquela tentativa de golpe lá no 8 de janeiro e tal. E o ex-comandante do Exército falou: não, recebi mesmo. E disse que o Exército não ia participar de nenhuma iniciativa que violasse a Constituição. Importante isso, hein? A gente tem que dar mérito a quem tem. Cumpriu a obrigação dele? Cumpriu. Mas naquele momento podia não ter cumprido. E talvez a gente não estivesse aqui falando isso. Então, general da Reserva, Marco Antônio Freire Gomes, disse: não vamos entrar nessa. E consta que ameaçou dar voz de prisão ao ex-presidente caso ele continuasse nessa tentativa de levar à frente esse golpe de Estado que foi tentado e, felizmente, foi mal sucedido, para nossa sorte. Então, lembrança aqui, a referência merecida ao general, hoje na reserva, Marco Antônio Freire Gomes, ex-comandante do Exército Brasileiro, nesse dia 25 de agosto de 2026, dia do Exército. Ó, manda mensagem pra gente aí. Você serviu o Exército? Eu não servi o Exército. Deu excesso de contingente. Pra mim, deu excesso de contingente. Ainda bem, porque eu não tava muito afim mesmo de perder um ano. Pra mim, seria perder um ano. Acho que pra algumas pessoas até vale a pena. Mas pra mim, seria perder um ano. Não passei por essa etapa. Manda mensagem pra gente aí, pra falar se você serviu o Exército e tal. Aliás, que pessoas que serviram o Exército, pessoas legais. O Paulo Galvão, grande Paulo Galvão, Paulo Henrique Galvão, grande companheiro Paulo Galvão, serviu o Exército, grande figura. E tem lembranças, normalmente tem, né? A idade dos 18 anos e tal, você está conhecendo o mundo, normalmente tem boas lembranças. Então, um abraço ao Paulo Galvão também. Manda mensagem pra gente aí no nosso zap, vai, manda mensagem no zap, custa mandar uma mensagem? Manda no 11 974690138, 11 974690138. Vamos às notícias do dia. Daqui a pouco tem o nosso Leandro Martins, mas eu queria dar uma notícia aqui antes do Leandro Martins sobre o presidente Lula, que vai se reunir com os presidentes do Senado e da Câmara. A nossa Priscila Mazenotti vai trazer detalhes novos desse encontro em Brasília, mas já está confirmado que o presidente Lula vai sentar com o presidente Davi Alcolumbre, do Senado, e com o presidente da Câmara, Hugo Mota, para destravar as pautas que o país entende como necessárias. O país quer que essas pautas sejam destravadas antes do final desse ano. E quais são as pautas? São várias pautas. A PEC do fim da escala 6x1 tem que passar, tem que votar pelo menos, Uai, senador e deputado é eleito também para votar. Vota, decide aí. Eu tenho a impressão que se votar, passa, e vai passar com folga. Então, a tentativa de destravar a PEC que prevê o fim da escala 6x1, a PEC da Segurança Pública, que é importantíssima também, juntar governo federal, governos estaduais e governos municipais para juntos, de forma orgânica, de forma equilibrada, de forma unida, basicamente isso, defender o cidadão contra a falta de segurança. Então essa PEC é bem, bem importante, tendo o projeto de lei que estabelece o marco legal dos minerais críticos e das terras raras, que é a menina dos olhos de qualquer governo agora. Está todo mundo de olho nas nossas terras raras e nos nossos minerais críticos. A China está, os Estados Unidos estão também, então é importante a gente estabelecer normas para negociar. Vai negociar, mas vai ser nos nossos termos, na forma que interessa ao povo brasileiro. Fora isso,
Tem também a taxa das blusas.

0: blusinhas, que parece que vai emplacar mesmo, vai cair a taxa das blusinhas, e o projeto que autoriza o excesso de arrecadação com venda de petróleo, que esse excesso seja usado para abater, para diminuir, para controlar o preço da gasolina e do diesel nas bombas que abastecem o Brasil, tá bom? Então, a gente vai falar muito sobre isso aqui. A Priscila Mazenotti está lá em Brasília correndo atrás de informações e vai chegar já já para detalhar essa negociação que vai acontecer, ao que parece, entre o presidente Lula e os presidentes da Câmara e do Senado Federal. 8:08 agora, você está no Alô, Alô Brasil. Ó, já já tem uma entrevista importante mesmo, muito legal mesmo, bem legal. A gente tem acompanhado alguns avanços na área da saúde. Recentemente a gente falou sobre aquela cirurgia robótica que foi feita à distância, com um sucesso incrível, né? Era o médico aqui em Barretos e o paciente em Rondônia, se eu não estou enganado. Uma distância incrível que implicaria num custo enorme se tivesse que transportar a equipe médica para lá, uma cirurgia oncológica com sucesso incrível utilizando robôs. Importante isso. Hoje vamos falar de um assunto bem interessante também na área da saúde, que é uma técnica para você treinar enfermeiros e enfermeiras numa simulação realística, como se eles estivessem vivendo um momento verdadeiro de atendimento de um caso de emergência, por exemplo. É muito legal. Fica ligado aí que já já vai rolar uma entrevista bem bacana aqui na Rádio Nacional. Agora são 8:09. Leandro Martins está com a gente. Fala aí, Leandro. Bom dia. Leandro Martins está com a gente.
1: Bom dia, Agostinho. Bom dia a todos. Olha, eu vou falar sobre a Enel, Agostinho. É que a diretoria da ANEEL, Agência Nacional de Energia Elétrica, rejeitou nessa segunda-feira o pedido de perícia feito pela Enel Distribuição São Paulo. Com a decisão, foi encerrada a fase de instrução do processo administrativo que avalia a recomendação de extinção do contrato de concessão da empresa. Bom, a partir de agora, a Enel terá 10 dias para apresentar suas alegações finais antes da deliberação definitiva da agência sobre o futuro da empresa em São Paulo. Só lembrando, Agostinho, que a Enel distribui eletricidade para a capital paulista e 24 municípios da região metropolitana. Somando, chega a cerca de 18 milhões de clientes. A caducidade ou extinção de contrato é uma medida considerada extrema e pode ser decidida quando confirmado que a concessionária descumpre obrigações do contrato e que não tem condições de manter a prestação de serviços à população. A Enel tinha pedido a realização de uma perícia independente, argumentando que o processo envolve questões muito complexas, como efeitos climáticos extremos, né, tempestades, temporais, enfim, que afetaram a operação da empresa e também aspectos operacionais e regulatórios. A empresa sustentava que a perícia independente que ela pediu poderia esclarecer alguns pontos e avaliar os impactos do evento climático, aquele que aconteceu em dezembro de 2025 e deixou milhões de pessoas nas escuras, inclusive algumas por 5, 6, até uma semana. Muito bem, a Enel argumentou que uma perícia externa ajudaria a garantir maior imparcialidade à análise. A empresa questionou o fato da ANEEL concentrar as funções de fiscalização, instrução e julgamento do processo. Já a ANEEL rejeitou esses argumentos, alegou que a realização de uma perícia não é obrigatória sempre que houver uma questão técnica ou estudos que divirjam, que não concordem com as conclusões da fiscalização, mas quando a análise de um fato relevante para a decisão dependa de conhecimento técnico que não possa ser obtido pelas informações que já estão no processo. Finalizando, Agostinho, em nota, a Enel São Paulo informou que vai apresentar as alegações finais dentro desse prazo estabelecido de 10 dias e que pretende continuar demonstrando a evolução de sua operação, os investimentos realizados, a melhoria dos indicadores de qualidade e outros dados. Enfim, a partir de agora, Agostinho, está nas mãos da Justiça, a Enel tentando provar que é viável e a ANEEL sustentando que não é tão viável assim. E a gente assiste como consumidor, torcendo para que se decida pelo melhor, né, Agostinho?
0: É isso, e o melhor não é isso que está aqui, não. Por enquanto, não foi melhor o que a gente viu desses anos, que não são poucos, da Enel aqui em São Paulo, por exemplo. Você citou esse apagão que foi terrível, terrível, terrível. E aí tem desculpas, choveu forte, caiu árvore e tal, até desculpa, mas o atendimento do

cliente no momento do sofrimento é que realmente traumatizou muita gente. Um telefone que não atendia, promessas de conserto que não se cumpriam, enfim, uma tragédia total, uma tragédia total. Vamos aguardar então. Leandro Martins vai seguir acompanhando esse caso da Enel. Agora são 8h12. O Supremo Tribunal Federal realiza hoje o segundo dia de audiência pública para discutir pontos questionados da lei antifacção. A lei aprovada na Câmara dos Deputados e também no Senado Federal foi sancionada pelo presidente Lula em março deste ano e é alvo de 4 ações que pedem a inconstitucionalidade de diversos dispositivos desse texto. As ações que estão no STF são de relatoria do ministro Alexandre de Moraes, responsável pela condução da audiência. O ministro autorizou 48 especialistas e entidades para exporem suas opiniões a respeito do texto aprovado pelo Congresso Nacional. São vários pontos que são levantados como eventualmente inconstitucionais. Alguns deles são esses aqui, ó. A criação de crimes com conceitos considerados, crimes com conceitos considerados vagos e aumento de pena para até 60 anos no caso de lideranças de organizações criminosas ultraviolentas. Então, aumento de pena para até 60 anos no caso de lideranças de organizações criminosas e essa situação aqui dos conceitos vagos. De fato, tem alguns que são bem difíceis de entender. Por exemplo, a proibição de livramento condicional para condenados por crime de domínio social estruturado. Domínio social estruturado. O que é o domínio social estruturado? É o controle de uma facção sobre uma área específica. Uma área, um bairro, uma região inteira que é dominada pelo crime. Esse é o tal do domínio social estruturado. Então, por essa lei, já aprovada e está sendo questionada agora, se proibiria o livramento condicional para condenados por esse crime. E também haveria abolição do auxílio reclusão para dependentes de pessoas presas pela prática desse tipo de crime, do crime organizado. Então, um filho, algum parente que fica dependendo daquele cidadão que foi preso e, portanto, fica desguarnecido, seria, por essa lei, proibida a concessão do auxílio reclusão para esses dependentes desses criminosos. Enfim, é uma lei aprovada pelo Senado, pela Câmara, sancionada pelo presidente, mas que agora está sendo questionada e, por isso, essa audiência com especialistas para debater esses pontos que são contraditórios. 8h15, Odair Braz está com a gente, já o Odair vai falar com a gente, mas olha só, informação aqui de São Paulo, a polícia paulista informou que recebeu ontem a decisão do ministro Flávio Dino, do Supremo Tribunal Federal, para compartilhar com a Polícia Federal dados e documentos apreendidos durante a Operação Wi-Fi. Lembra da Operação Wi-Fi? Foi aquela operação realizada em junho e teve como alvo o Instituto Conhecer Brasil, que pertence à tal da Karina Gama, que ninguém fala mais dela, né? Sumiu a mulher. A tal da Karina Gama, que inclusive é sócia da produtora Go Up, que produziu o filme Dark Horse, ninguém mais fala dela, né? Então o ministro Flávio Dino está cobrando a Polícia de São Paulo para passar os dados. E por que que tem a ver uma coisa com a outra? Essa operação Wi-Fi é aquela que investiga um contrato que a Prefeitura de São Paulo fez com essa Karina Gama. Ela faz tudo, né, essa mulher? Ela faz filme e instala Wi-Fi. Só que não, né? O Wi-Fi ela não instalou. E o filme a gente não viu ainda, eu nem quero ver também. Mas, enfim, vai ter que surgir esse filme, porque gastou uma baita grana nesse filme, pelo que parece. Então, aí foi feita essa investigação pela polícia para apurar esse contrato com a Prefeitura de São Paulo, no valor de 108 milhões por ano, para instalar pontos de Wi-Fi. Nem todos foram instalados. A polícia está investigando essa questão do Wi-Fi. Mas, lógico que há uma combinação, há uma relação, pode haver uma relação, porque se trata da mesma pessoa, da tal da Karina Gama, e há uma suspeita ainda, de que parte da grana paga pela Prefeitura de São Paulo para a suposta instalação do Wi-Fi, pode ser que uma grana tenha sido utilizada para financiar esse filme Dark Horse, que é aquele filme que fala da história do ex-presidente Jair Bolsonaro. Então,
ministro Flávio Dino está presidindo esse inquérito aberto no Supremo sobre emendas parlamentares que seriam utilizadas indevidamente também para financiar esse filme Dark Horse. Juntando uma coisa com a outra, o ministro Flávio Dino quer então os dados que a Polícia Civil de São Paulo já tem na mão para ver se uma investigação auxilia na outra, tá certo? Então, segundo a ordem do ministro Flávio Dino, a Polícia Civil de São Paulo tem prazo de 5 dias. 5 dias para fornecer os dados brutos, extrações de celulares e documentos apreendidos durante a tal da operação Wi-Fi aqui em São Paulo. Você está no Alô, Alô Brasil, aqui da Rádio Nacional. E tem mais uma informação agora aqui da Justiça de São Paulo, que revogou no último dia... Olha, ouça só, você acabou de falar do caso dessa Karina Gama, que dona do Instituto que produziu o filme Dark Horse e do Instituto que instalou o Wi-Fi, né? Então, essa Karina Gama aqui. E olha só, tem a ver com essa história aqui também, porque a Justiça de São Paulo revogou no último dia 6 de agosto a prisão do empresário Alex Leandro, bispo dos Santos, de 40 anos, preso desde fevereiro e acusado de matar a esposa ao jogá-la do 10º andar de um prédio na Zona Sul de São Paulo. A Justiça revogou a prisão dele, desse Alex Leandro Bispo dos Santos. Ele já está na rua. E quem que é esse Alex Bispo? Ele é dono de uma empresa ligada ao Instituto Conhecer Brasil, da empresária Karina Gama. Olha só, juntando tudo, tá certo? Então, ele, além de ser sócio da Karina Gama, que está enroscada nessa história toda do Wi-Fi e do filme Dark Horse, esse Alex Bispo é acusado de ter matado a mulher jogando ela do 10º andar, estava preso, mas a justiça decidiu revogar a prisão. Alex Bispo é apontado pelo Ministério Público de São Paulo como membro do PCC e seria conhecido na facção como escorpião do PCC. Então, olha só, é um currículo aqui invejável que tem esse Alex Bispo, tá? A decisão pela liberação dele foi tomada pelo juiz da 5ª Vara do Tribunal do Júri da Barra Funda. Ao revogar a prisão, o juiz determinou que Alex Bispo não se ausente da cidade por mais de 8 dias, não mude de endereço, compareça em juízo bimestralmente e mantenha ainda o telefone atualizado. Ele também está proibido de se aproximar das testemunhas desse crime. Agora são 8h20, hein? 8h20, já tem entrevista importante aqui em São Paulo, aqui no Alô, Alô Brasil. Vamos lá? Vamos lá, então. Olha só. Alguém já disse algum dia que treinar é a chance de viver antes e reagir melhor a uma surpresa que vai acontecer. Entendeu? Entendeu? Ó, viver, aliás, treinar é ter a chance de viver antes para reagir melhor a uma surpresa que vai acontecer. E foi pensando nisso, levando em conta esse princípio, que surgiu a simulação realística, que prepara estudantes de enfermagem para que eles enfrentem situações de emergência num treinamento que reproduz fielmente os detalhes, por exemplo, de um plantão de um hospital em que, de repente, pela porta da frente, é trazido às pressas pelos socorristas uma pessoa em estado gravíssimo para ser atendida. Essa situação é reproduzida na íntegra, fielmente, para treinar o pessoal da enfermagem para o momento em que isso de fato acontecer. E para falar sobre isso, eu tenho muito prazer em cumprimentar e receber aqui a Ana Carolina Bering, que é instrutora de simulação clínica e segurança do paciente, diretora do Centro de Formação Simule Mais, especialista na área de ginecologia e obstetrícia e também coordenadora de enfermagem do SENAC. Estamos com ela? Na linha? Não? Caiu a ligação? Então tá bom. Então a gente vai retomar já já a ligação com a Ana Carolina Bering. Olha só, mais informações chegando aqui. O ministro da Fazenda, Dario Durigan, afirmou que o governo federal estima que o salário mínimo
será de R$ 1.741 no ano que vem, em 2027. O valor constará no projeto de lei orçamentária anual

0: índice do INPC. E o INPC vai ser definido em novembro. Portanto, só em dezembro a gente vai ter a certeza absoluta de qual vai ser o valor do mínimo. Mas, por enquanto, o que está valendo, anunciado pelo ministro Dario Durigan, é R$ 1.741. E o ministro Durigan falou mais ainda. Disse que se reuniu com o presidente Lula e com outros ministros da área da economia para fechar a proposta de orçamento para o ano que vem, que o governo vai enviar para o Congresso Nacional. E segundo o ministro Dario Durigan, o projeto prevê superávit, ou seja, prevê que o governo, no ano que vem, vai gastar menos do que vai arrecadar, que é uma notícia bem importante. E disse mais o ministro Durigan, disse ainda que está afastada completamente a possibilidade de desindexação do salário mínimo sobre os benefícios sociais. Ou seja, resumindo aqui, os benefícios que atendem as famílias mais carentes do Brasil vão continuar, esses benefícios sendo corrigidos, levando em conta o reajuste salarial do salário mínimo. Isso é bem, bem, bem importante mesmo, a informação passada ontem pelo ministro da Fazenda, Dario Durigan. 8h24, agora está com a gente aqui. Eu fiz uma baita apresentação da Ana Carolina Behring. Eu estava falando aqui, bom, primeiro vou cumprimentar a Ana Carolina Behring, que é instrutora de simulação clínica e segurança do paciente, diretora do Centro de Formação Simule Mais, especialista na área de ginecologia e obstetrícia e também coordenadora da enfermagem do SENAC. Ana Carolina Behring, é um prazer ter você aqui com a gente. Obrigado por ter atendido o nosso convite.
1: Bom dia, você me ouve?
0: Tem que pôr no vivo a voz. Espera aí, vamos lá. Agora sim, Ana, bom dia.
1: Ah, bom dia! Primeiramente, eu gostaria de agradecer pela oportunidade de estar aí com vocês, né? Mesmo que remotamente, é fantástico poder compartilhar o quanto que a simulação clínica, ela salva vidas e ela melhora a segurança dos pacientes. Então, muito, muito obrigada de todo o meu coração pelo convite, viu? Bom estar aqui com vocês.
0: Muito bom mesmo. Eu acompanhei uma palestra da Ana Carolina Behring e fiquei impressionado. Vou contar para vocês por quê. Estava contando aqui para o pessoal, viu, Ana, que a simulação... Assim, a simulação que vocês propõem e realizam, ela coloca o pessoal da enfermagem numa realidade como se eles estivessem vivendo mesmo um atendimento de emergência, por exemplo, num plantão de um hospital, num plantão noturno de um hospital, em que de repente entra pela porta da frente os socorristas correndo com um paciente que sofreu um acidente e está numa situação crítica. É isso, né? A ideia é reproduzir fielmente o que ele vai enfrentar na vida real, né?
1: Exatamente. A simulação realística, né, ela foi reconhecida como padrão ouro hoje na formação de profissionais de saúde. Por quê? Porque ela imita um cenário hospitalar real. Então, a gente consegue, no ambiente controlado, no ambiente seguro, com simuladores ou com atores, representar, imitar exatamente como acontece lá na ponta. E isso é muito bom, né? Eu gostaria de contar um pouquinho, Agostinho, não sei se você lembra da nossa conversa, que a simulação ela começou na aviação. Então, já desde a década de 70, os pilotos, eles já fazem voos simulados. Então, hoje, 60% da carga horária de um piloto, ela é feita num avião simulado, num laboratório de simulação, que aí ele pode vivenciar voos desafiadores, pousos de emergência, que é o que a gente não quer que aconteça na vida real, né? Então, é uma forma, se a gente prepara o piloto para salvar uma tripulação inteira no voo, e a decisão dele tem que ser assertiva, porque ele coloca a vida da tripulação toda em risco. Não é diferente na saúde, em especial na enfermagem. A enfermagem hoje, ela é 90% da força de trabalho de qualquer serviço de saúde. Então, quando eu proporciono a oportunidade de um estudante ou de um profissional de saúde viver uma simulação clínica com realismo, né? Realismo procedimental, realismo ambiental, realismo psicológico, eu preparo essa pessoa para enfrentar os grandes desafios que o serviço de saúde, que o cenário global da saúde hoje traz para a gente. que não é só competência técnica, é acolhimento.

0: acolhimento, é humanização, é comunicação, é aquela decisão que tem que ser tomada tão rápido, tem que ser tão assertiva, porque isso impacta no resultado final, que é um salvar a vidas. E a gente aprende por repetição, né? Então, hoje ela tem sido praticada nas instituições de ensino, que realmente agregam, que formam profissionais qualificados, porque a gente olha para esse paciente, a gente olha para essa família, a gente olha para esse cuidado que tem que ser de excelência. Então, não tem lugar melhor do que praticar um cuidado integral, humanizado, respeitoso e tecnicamente seguro, sem ser no ambiente controlado onde ele pode errar, porque é um simulador que eu ligo e desligo, é algo que eu posso recomeçar e repetir. E a gente aprende muito por repetição. Então, eu sempre falo, né? A simulação salva vidas. A vidas de quem? Da nossa sociedade, da nossa população, porque nós existimos, porque nós temos famílias para poder cuidar, famílias para poder assistir. Isso tem que ser levado muito a sério. Então, é exatamente essa a essência da simulação, porque a gente quer, assim, entregar para a população um cuidado livre de danos, livre de erros. E aí, se tem um lugar seguro para errar, é dentro do laboratório de simulação.
1: É isso, e você citou mesmo, eu lembro dessa da comparação que você fez, que é perfeita, né? Com a adesão do piloto, né? Que tá em
0: Exato.
1: voo e não pode errar mesmo. E você lembrou, inclusive, não sei quem assistiu aquele filme do Sully, o herói do Rio Hudson, que conta.
0: Isso.
1: Foi isso? Você viu como eu prestei atenção. Mas para
0: Você
1: que.
0: prestou muita atenção, eu tô vendo, que maravilha.
1: Não, é
0: Fico muito
1: aquele.
0: feliz.
1: Acho que muita gente viu aquele filme do Tom Hanks, né? Que vale só por ele, já vale muito o
0: Sim.
1: filme por ele. Mas é uma história
0: Sim.
1: que conta um fato real que aconteceu em 2009, um
0: Exatamente.
1: voo que teve problemas durante o trajeto do avião. E o piloto, numa presença de espírito fabulosa, isso aconteceu mesmo. Ele
0: É
1: pousou o
0: real.
1: avião no Rio Hudson, e aí tem aquela cena célebre dos passageiros saindo do avião e ficando na asa, né?
0: Isso.
1: De pé na asa. Tem a ver, né? Não é exagero falar que é mais ou menos isso, né, Ana?
0: Não é. Então, imagine, se eu sou professora, se eu formo pilotos, eu ia exatamente ter pessoas, atores que me ajudariam nessa simulação junto com esse piloto. Imagina que o piloto é o nosso estudante e que ele entra num voo desse e além dele ser assertivo no pouso, ele tem que tranquilizar a tripulação. Então, quando aquela tripulação desce do avião de forma organizada, ele precisou treinar isso, não só o pouso, mas como abordar essa população que estava dentro do avião. É exatamente isso. Então, isso é realismo. Então, isso precisa ser treinado cada vez mais. É um compromisso das instituições de ensino entregar profissionais qualificados para o mercado e que tomem decisões certas e rápidas, porque isso é determinante no prognóstico, né? No resultado da saúde. Então, é exatamente isso. Se eu quero, por exemplo, fazer uma simulação de uma catástrofe, eu preciso ter populares, eu preciso ter polícia, eu preciso ter fiscais, eu preciso ter aquela. As pessoas que interferem na vida real. Então, um exemplo que eu dou muito, né? Imagina cuidar de fazer uma simulação em pediatria. Quem que a gente tem de uma forma muito presente, né, Augustinho, na pediatria? A mãe, o pai, a avó, né? Então, quando eu quero fazer uma simulação de pediatria, eu preciso incluir a família. E aí a gente coloca na simulação, além do simulador pediátrico, que é a criança ali com queixas, com desconforto ou com algum problema de saúde, a gente coloca a mãe, a gente coloca uma mãe questionadora, uma mãe ansiosa, uma mãe com medo e faz parte do atendimento de enfermagem, além de curar, cuidar dessa criança, né? E também assistir essa mãe que precisa ser orientada e saber o que está acontecendo. E simulação envolve tudo isso. Tá? Envolve conhecimentos, envolve atitudes e envolve habilidades de comunicação. Então, a gente não pode hoje só tratar a doença ou só tratar ou curar a dor, aliviar a dor. A gente também tem que inserir, né, essa família nesse cuidado e a gente treina isso. Igual fez o piloto, a gente faz com a saúde.
1: Estamos conversando aqui na Rádio Nacional com a Ana Carolina Bering, que é enfermeira. Ela tem um currículo enorme, enorme, enorme. Ela é instrutora de simulação clínica e segurança do paciente, diretora

0: do Centro de Formação Simule Mais, especialista na área de ginecologia e obstetrícia e também coordenador de enfermagem do SENAC. Ô, Ana, mas conta pra gente como é que é na prática, vai, na prática. Você falou que pode ser aluno ou pode ser já profissional formado também, né? Eles chegam lá sem saber o que vai acontecer, eles não sabem o que vai acontecer.
1: Exatamente. Então, assim, primeiro eles têm todos os conhecimentos teóricos, né, daquele determinado assunto, e depois a gente vai para o centro de simulação. Mas eles já tiveram aulas, eles já treinaram alguns procedimentos sem ser com simulação clínica, porque simulação clínica envolve um contexto, um acontecimento. E aí a gente vai fazer uma etapa, Agostinho, que a gente chama de pré-briefing, que significa o quê? Receber esses estudantes, trazer para eles que eles estão no ambiente psicológico logicamente seguro, sem julgamento, a gente traz eles para esse contexto e a gente pede, olha, eu preciso de 2 voluntários, porque nós estamos de plantão, e aí eu trago esse contexto num pronto-socorro adulto, localizado no centro de São Paulo, uma região habitada por idosos, uma região que tem uma série de hospitais de referência. Então, eu trago um contexto clínico e eu falo, e o paciente da sala de emergência está aguardando atendimento de enfermagem, um bom plantão. E aí, eles sabem, eles vão se localizar, né? Eles sabem onde eles estão. E a partir daí, eles vão atender essa pessoa. E por que eles não sabem o que vai acontecer? Porque na vida real, a gente também não sabe, não é? Então, quando eu chego lá às 7 horas da manhã para trabalhar, às 8 horas chega uma parada, às 9h30 chega um paciente convulsionando, às 10 horas chega um politrauma. Eu preciso estar preparado para qualquer emergência e eu nunca sei o que vai chegar. Então, a intenção é que eles estão ali, que é algo que precisa ser treinado. Então, quando eu falo, ah, meu aluno é inseguro, o profissional é inseguro, ele precisa ser treinado. Segurança é algo que a gente também treina, o autocontrole, né? E quando você fala, ah, e o profissional que trabalha? O profissional que trabalha hoje no serviço de saúde, eles precisam de capacitação. Eu preciso ser capacitada permanentemente para que eu atinja a excelência ali naquela prática que eu ofereço, naquela unidade de internação que eu trabalho ou naquele serviço. E esse serviço, quando ele capacita, é muito importante ele usar a simulação clínica. Porque o adulto está cansado de sentar numa cadeira e ficar ouvindo aulas ali tradicionais, convencionais, ele já tem conhecimento teórico. E quando a gente traz a simulação, eles se engajam, eles se encantam. E o resultado desses profissionais que atuam muitos anos, tá? Eles falam, nossa, parecia que eu estava de verdade... Aí eu fiquei muito nervoso, eles falam, parecia que eu estava de verdade atendendo um paciente. Parecia que era um paciente real, porque ele tinha dor, porque ele tinha medo, porque ele chorava, porque tinha sangue. Então, a gente reproduz tudo, tá? A gente faz sangue artificial, a gente faz fraturas de ossos importantes, fraturas expostas, a gente faz escoriações na pele, que chama molagem. Então, a gente cria um cenário na prática para que ele efetivamente atenda, até o barulho, tá? Barulho do monitor, às vezes o paciente chorando. Então, a gente traz um contexto real para que ele realmente faça, que ele mergulhe naquela prática. Porque a gente só consegue atender, fazer o que a gente acredita. Então, quando eu acredito que aquela pessoa depende da minha assistência, eu vou assisti-la. Então, a gente consegue engajar os profissionais por treinamento. Já está dito na literatura.
0: E aí,
1: capacitação atinge maior resultado.
0: Sim, sim. E aí, você sempre diz que não é encenação isso, né? É um treinamento.
1: Sim.
0: Mas implica, muitas vezes, na utilização de atores, inclusive, né? Para que reagem como se fossem pessoas sendo atendidas ou aguardando por um atendimento. É assim que funciona, né?
1: Sim, hoje existem atores especialistas em simulação que trabalham só como paciente simulado. Então, eles leem, né, o nosso roteiro, então tem um objetivo de aprendizagem. Então, eu quero capacitar para identificar uma parada precocemente, uma parada cardiorrespiratória. Então, a partir disso, aquele ator sabe que ele vai entrar nesse cenário e aos poucos ele vai ter complicações até perder a consciência. Vamos pensar assim, depois entra o manequim no corpo dele, né? E aí, os atores, eles estão presentes, eu posso usar ator ou eu posso usar manequim, depende do tipo de simulação, mas quando eu falo que não é um teatro, não é o teatro para o estudante, não é um teatro para o profissional que está sendo capacitado, porque ele não sabe o que vai acontecer, ele não ensaia antes, como na vida real. A gente também não ensaia para atender alguém no hospital, né? Então, pode ser um teatro,

0: tutores que estão ali, que vão fazer papel de acompanhante, que vão fazer papel de paciente, que vão fazer papel, às vezes, de uma recepcionista ou de alguém da ambulância. Então, esses atores interagem com os nossos profissionais que estão sendo capacitados. Para os nossos estudantes, não é ator, não é um teatro.
1: Ô Ana, e essa realidade, esse tipo de serviço, de treinamento, já é difundido no Brasil inteiro? As pessoas estão se preparando mesmo? Porque eu confesso a você que eu não sabia, até ver sua palestra, não tinha ideia que existisse, que existem aqueles bonecos e tal, que simulam, quando você tem que fazer massagem cardíaca e tal. Isso todo mundo já viu uma vez na vida, na escola também, todo mundo já viu. Agora, com esse detalhamento, com essa riqueza de situação que coloca o aluno como se ele estivesse mesmo num momento de atendimento de urgência, de emergência, isso eu não sabia que existia. Isso já tem em todo canto, muita gente está fazendo. Como é que é isso, Ana?
0: Olha, fora do Brasil isso já está um pouco mais avançado, né? Na América Latina também já está evoluindo bastante, e o Brasil está crescendo significativamente com simulação. O que infelizmente acontece muito ainda no Brasil é que as instituições de ensino investem em simuladores, às vezes simuladores caros, que a gente chama de alta fidelidade, são aqueles simuladores que falam, que convulsionam, que sangram, que respiram, que simulam reações idênticas à do ser humano. Tem um simulador que senta, que coça o cabelo. Então a gente tem simuladores de parto, né, que são fantásticos. Então existem sim, as instituições, elas acabam infelizmente investindo muito em simuladores, mas elas precisam investir na formação do professor que vai usar a simulação. Porque simulação não é tecnologia, simulação é método. Na maior parte das simulações, a gente Na maior parte da simulação, eu posso usar simuladores mais simples se eu tiver um método estruturado. Então, o Brasil tem evoluído em simulação clínica, mas tem investido mais em manequins do que no treinamento das pessoas. E é o que eu falo, né? É quase como você comprar um carro de Fórmula 1 para andar num quarteirão. Então, acaba sendo pouco explorado. Então, é algo que tem que acontecer paralelo: aquisição de simuladores, investimento em tecnologia e investimento na capacitação dessa equipe para que eu utilize devidamente esses simuladores, porque só o simulador não faz milagre. Só o simulador não adianta. Ao mesmo tempo, eu tenho outras instituições que não investiram tanto em tecnologia, mas têm projetos incríveis de simulação, que envolve atores, que envolve simuladores de baixa fidelidade, que são simuladores mais simples, mas sim, tá? Hoje é obrigatório, toda a universidade, toda a escola de enfermagem, por recomendação do MEC, tem que ter um laboratório de enfermagem, e esse laboratório de enfermagem tem que ter um simulador de cuidados básicos. E com esse simulador de cuidados, eu consigo implantar a simulação, mas eu preciso ter método, pessoas capacitadas para criar esse cenário e para fazer a mediação com esses estudantes. Porque a intenção é que eles tomem decisões mais rápidas, mais assertivas, que eles fiquem mais seguros. E a gente consegue, sim. Então, está sendo bem utilizado, mas a gente precisa evoluir mais. Meu sonho é que a gente melhore muito. E eu
1: É
0: faço
1: isso.
0: muito isso, né, como consultora. Por isso que eu te digo, às vezes eu chego em hospitais simulados de 3, 4 andares. O laboratório da faculdade é um hospital simulado. Fantástico. Parece que você está naquele filme lá, sabe? De Volta para o Futuro.
1: Sei.
0: Tanto robô. Mas a equipe, às vezes, não é capacitada, não só para usar o simulador, mas para colocá-lo na formação desses profissionais. É uma deficiência ainda.
1: Estamos conversando aqui no Alô, Alô Brasil da Rádio Nacional com a Ana Carolina Bering, que é enfermeira e é instrutora de simulação clínica e segurança do paciente. Está dando uma aula aqui para a gente sobre esse mundo que a gente desconhece. Nós, pacientes, desconhecemos. E acho que nem é para a gente ver mesmo, né? Acho que nem é para a gente ver, mas é bom saber que os profissionais da saúde estão sendo capacitados para, na prática, vivenciar o que eles já vivenciaram na sala de aula, né? Isso, é um treinamento que vai antecipar e preparar esse profissional para ele reagir rápido e de forma certeira. Agora, ô Ana, pode dar errado, a simulação pode dar errado, o rapaz lá fez tudo errado, a moça não acertou e tal, e morre o paciente, pode dar errado na simulação também ou não?
0: Pode, na vida real, a gente reproduz a vida real, né? A gente evita levar o simulador, o manequim ao óbito, à morte. A gente evita porque isso traumatiza muito o estudante. Ele chora, eles ficam muito traumatizados e aí ele se torna inseguro. Então, a finalidade da simulação é deixar o profissional, o estudante, cada vez mais seguro, mais assertivo, mais encorajado. Então, a gente evita a morte, a não ser que o objetivo daquela simulação seja comunicar más notícias. Então, imagine que eu construo um cenário que eu quero fazer uma comunicação de um óbito, que eu quero conversar sobre finitude, sobre morte, sobre cuidados paliativos. Mas aí é o objetivo, acolher a família no óbito. Aí a gente sim, esse paciente vai a óbito, é um óbito esperado, é um óbito que não foi um erro do estudante, aí ele vai precisar treinar até para isso. Mas a gente evita para não traumatizá-los, mas a gente quase chega no óbito. Então, às vezes, assim, se o aluno não desenvolve bem na simulação, o paciente piora muito, Augustinho. A gente deixa ele piorar muito para ele entender na vida real o quanto que o impacto do que ele faz muda a trajetória, muda o resultado da saúde. E aí depois tem o um momento da pós-cenário, né, que a gente fala de simulação, que a gente chama de debriefing, que nada mais é do que uma reflexão guiada, que o aluno ele enxerga e fala: nossa, agora eu entendi a importância daquele protocolo, agora eu entendi a importância de acolher a família. Então eles saem com reflexões muito fortes quando a gente traz discussões assim: se você voltasse lá para atender esse mesmo paciente, o que você faria diferente? Ele muda tudo. Ele sai e fala assim: nossa, professora, eu faria tudo diferente. Eu faria tudo melhor. Então, e quando ele se enxerga, a gente até filma, tá? Para que a gente possa voltar toda hora para ele se enxergar. E o profissional de saúde é muito legal, porque às vezes ele está tão acostumado a fazer tudo do mesmo jeito, entra no automático, né? E aí o profissional de saúde está tão automatizado ali a repetir tudo igual. E aí quando ele se enxerga, ele fala: não acredito que eu fiz desse jeito, eu vou mudar o meu jeito de trabalhar. Então, isso realmente traz reflexão importante para esse profissional, viu?
1: Muito legal, muito legal. Eu não imaginava mesmo que houvesse essa estrutura toda, não imaginava. E como paciente, viu, Ana Carolina Bering, eu agradeço a vocês, né? Porque se é para errar, que erre na simulação, para depois acertar na vida real, é o que a gente espera, né, Ana?
0: Exatamente, é o que eu desejo, sabe? O que eu desejo é que todos os profissionais de saúde tenham a oportunidade de ser treinados e capacitados com simulação clínica, porque isso muda muito a forma da gente cuidar. E os nossos pacientes merecem os nossos melhores cuidados, as nossas melhores práticas. Então, assim, eu fico muito feliz, porque eu sou de uma época, Agostinho, eu vou te contar um segredo, que a gente aprendia nas pessoas. Na minha época de formação, os primeiros procedimentos que eu fiz, o primeiro parto que eu fiz foi em pessoas reais. E olha só, né, que presente que hoje os novos estudantes, os novos profissionais têm. Eles treinam em manequim para que eles possam errar. Então, você não usa mais o corpo humano como objeto de aprendizagem. Quando você vai tocar a vida de alguém, você já foi treinado. E isso é um presente, porque nós também somos pacientes, né, Agostinho?
1: É isso.
0: Embora sou um profissional de saúde, mas eu também sou paciente. E aí eu sempre penso: poxa, será que esse profissional que está cuidando de mim, ele foi devidamente capacitado? Aí eu falo: eu espero que sim, porque eu faço isso muito. E eu espero receber alguém que tenha sido devidamente capacitado. É o que eu desejo para a nossa população todinha.
1: Muito legal, muito legal. Ana Carolina Bering falando com a gente aqui, instrutora de simulação clínica e segurança do paciente, diretora do Centro de Formação Simule Mais, especialista em ginecologia e obstetrícia e coordenadora da área de enfermagem do Senac São Paulo. Ana, foi um prazer falar com você. Obrigado pela gentileza, pela aula aqui e vamos voltar a falar outras vezes, tá bom?
0: Eu que agradeço, meu querido convite. É sempre um prazer conversar com você e agradeço demais assim a atenção de todos e que a gente possa cada vez mais disseminar bons resultados, boas práticas.
1: É isso.
0: Muito
1: Valeu, Ana. Um
0: obrigada,
1: beijo para
0: viu?
1: você. Obrigado.
0: Um
1: Ana Carolina
0: beijo,
1: Bering.
0: tchau, tchau.
1: Tchau, tchau. Ana Carolina Bering, especialista em simulação. Vocês sabiam disso? Eu não imaginava. Eu não imaginava. Aliás, vale a pena dar procurada aí em simulação clínica, simulação realística. É incrível. Parece um filme mesmo. E acho que fica evidente que um profissional que passa por essa experiência durante a formação dele tende a estar mais preparado para a realidade do dia a dia, que, como disse a Ana, e como a gente sabe bem, não tem roteiro, né? Vem o que vier e você tem que enfrentar com as dificuldades que você tiver à disposição. E com a estrutura também, às vezes, não tão boa, tão excelente, tão adequada para enfrentar casos do dia a dia de um plantão médico. 8h48, vai ligando aí mandando mensagem aqui para o nosso zap. Qual que é o nosso zap, hein? Perdi o nosso zap, mas eu vou achar já. Nosso zap é 11 974690138, viu, Vicente? 11 974690138, manda mensagem pra gente aí, pra gente registrar no ar, tá bom? Olha só, a popularidade do Trump tá ladeira abaixo, hein? Não sei se ele percebeu ou não, mas ele não tá com muito prestígio. A opinião pública, foi feita uma pesquisa de opinião pública nos Estados Unidos e a imagem do Trump está bastante arranhada por causa da guerra contra o Irã. E a popularidade dele caiu para um nível mais baixo desde os primeiros dias do conflito, contribuindo para manter o prestígio dele, a popularidade dele, no nível mais baixo já registrado. Segundo a pesquisa Reuters, Ipsos, a desaprovação de Trump bateu o recorde de 65% da população reprovando o governo Trump, particularmente o desempenho dos Estados Unidos nesse conflito com o Irã. O levantamento foi divulgado ontem, mas o presidente dos Estados Unidos continua no seu discurso aos cidadãos norte-americanos, dizendo que a guerra iniciada com ataques dos Estados Unidos e de Israel contra o Irã em 28 de fevereiro, ele continua defendendo, dizendo que a guerra é necessária para impedir que o Irã desenvolva armas nucleares. Esse é seu discurso dele, que não está convencendo mais muita gente, não. 8h50, vamos para Brasília, Priscila Mazenotti. Como é que você tá, Priscila? Precisa pôr no Viva Voz. Não tá no Viva Voz. Nosso Vicente vai providenciar aqui. A Priscila Mazenotti vai falar, entre outras coisas, das PECs que estão travadíssimas lá, mas parece que o presidente Lula vai conseguir desatar o nó. Tá tentando, pelo menos, né, Priscila, desatar os nós que existem no Senado e na Câmara. Fala aí, Priscila, bom dia.
0: Oi, bom dia, gente. Bom dia para todo mundo. É aquela reunião que está prevista para amanhã, né? Alcolumbre, que é o presidente do Senado, Hugo Mota, presidente da Câmara, e também o presidente Lula, para destravar aí essa pauta. Prioridades: a PEC da segurança pública, a questão das terras raras e a proposta da 6x1, viu, Agostinho, que teve andamento aí nos últimos dias. O relator chegou à CCJ, o relator é o senador Omar Aziz, que prometeu entregar o parecer na quinta-feira, para já votar na semana que vem, na quarta-feira, dia 2, lá na Comissão de Justiça. Amanhã tem previsão também do anúncio do fim da taxa das blusinhas, né? Aqueles 20%, como a gente comentou rapidamente no dia de ontem. Então, tem uma notícia: o Congresso tá parado ali, pessoal de olho na campanha, mas está trabalhando, né? Assuntos importantes aí. Presidente Lula entrou em campo para destravar essa pauta, esses assuntos prioritários, Agostinho.
1: É isso, e como você tem dito já várias vezes, né, Priscila, não tem tempo, né? Falta tempo. Agora, parece que o prazo aí que se apresenta como possível é de 31 de agosto a 4 de setembro. Depois disso, um abraço, né?
0: Pois é, e o problema, quando a gente fala, por exemplo, mais especificamente aí da PEC 6x1, que é um assunto que a gente sempre reforça aqui no programa, é que o relator, o Omar Aziz, já falou o seguinte: gente, preciso avaliar o que foi aprovado na Câmara, principalmente a questão de regra de transição, se vai ser mesmo aquela regra de transição que foi aprovada pelos deputados, né, de entrar em vigor uma redução gradual 60 dias depois da promulgação, cai de 44 para 42 horas semanais trabalhadas e depois de 12 meses passa para 40 horas semanais. Aí, se ele alterar, isso tudo tem que voltar para a Câmara, porque a PEC, uma PEC tem o que a gente chama de efeito ping-pong, né? Que é aquele vai e vem que precisa aprovar o texto de comum acordo nas duas casas. E aí já é uma proposta

0: tem uma tramitação um pouco mais trabalhada. Se ele tiver que voltar para a Câmara para fazer alteração, fica naquele vai e vem. Então, assim, até nas redes sociais, do próprio senador, tem um apelo ali para aprova do jeito que está, vamos votar, aprova logo na CCJ, vamos logo para plenário. Semana que vem tem esforço concentrado, quarta-feira, reunião da Comissão de Constituição e Justiça, o Otto Alencar pode pautar isso se o parecer for apresentado na quinta-feira. A gente tem também a PEC da Segurança Pública, né? O presidente tem dito aí que vai criar o Ministério da Segurança Pública depois da aprovação dessa proposta, que vai ter a mesma tramitação da 6x1, que é CCJ, e depois dois turnos de votação em plenário, mas essa já está mais ou menos pacificada, né? O relator Rogério Carvalho, do PT de Sergipe, isso tudo também vai ser discutido nesses dias de 31 de agosto a 3 de setembro, mais conhecido como semana que vem, né, Agostinho?
1: Mais conhecido como semana que vem. E aí tem ainda aquele projeto de lei que estabelece o marco legal de minerais críticos e terras raras, né? Porque está todo mundo de olho nas nossas terras raras. A gente nem sabia que existia minerais críticos e terras raras. Aí descobriram, está o mundo inteiro de olho nas nossas riquezas. Então a gente tem que regulamentar isso aqui para que a negociação que deve acontecer, né, vai acontecer com os Estados Unidos, com a China, com todo mundo, mas vai ser nos nossos termos, né? Temos que ter legislação para isso, para não deixar o pessoal tungar as nossas riquezas minerais. E tem também o projeto que autoriza o uso de excesso arrecadado com a venda do petróleo, a grana que entrou a mais por causa do preço do petróleo, para usar esse excesso, essa arrecadação a mais que não estava prevista para abater no preço da gasolina e do diesel. É assunto muito bom. E aí tem o seguinte, viu, Priscila? A gente lê na imprensa que os assuntos que interessam para o presidente Lula na reeleição, interessa para o Brasil. Interessa, o presidente Lula é candidato, mas ele é presidente, ele tem um país para comandar. Então, são temas, né, Priscila, mais do que tudo que interessam ao Brasil, né?
0: É uma discussão um pouco maior do que essa questão, né, de eleição, como a oposição tem batido nessa tecla, né, Agostinho? Quando a gente para pensar, como você bem falou aí, na questão das terras raras, né? O Brasil tem a segunda maior reserva de terras raras do mundo. E aí o que as pessoas falam, gente, a gente precisa então regulamentar essa questão, não é deixar um outro país vir aqui, tirar tudo e levar embora, né? É a gente ser o grande produtor, estudar essas terras raras, ser o grande exportador e produzir também tecnologia aqui, porque esses minerais, eles servem para a questão tecnológica, para a questão de defesa e também para a questão de transição energética, né? Essa história ambiental aí que tanto preocupa e é tão importante fazer essa transição energética no mundo como um todo, né? Tem essa questão então das terras raras, tem a subvenção do diesel, que aí isso acaba baixando o preço da gasolina, o preço do nosso bolso, ou seja, interessa a todo mundo, né? Não é uma questão eleitoral, é uma questão que interessa a todos os brasileiros, como você bem estava falando. São os grandes assuntos, né? E a questão da segurança pública, que é uma preocupação realmente de todo mundo, e a 6x1, que interessa a mim, a você e a todo trabalhador brasileiro, principalmente trabalhador CLT, aquele que trabalha em comércio, trabalha em serviço, que rala pra caramba, né? E precisa e merece ter 2 dias de folga. Então, assim, são os grandes temas que precisam ser discutidos e o tempo está correndo. Semana que vem é a última semana de esforço concentrado, né? Porque a gente sabe quando tem esforço concentrado, não tem votação, né? Em comissão, ali são aquelas pautas rápidas para o trabalho de plenário ser acelerado. Até lá não tem muita coisa, de comissão, né? Por onde passam os projetos, depois vai para plenária, aí vai para sanção, vai para promulgação, dependendo do tipo de projeto, do tipo de lei que foi aprovada. E em seguida, né, 3 de setembro. Depois tem 7 de setembro, feriado e reta final das eleições. Então, o tempo é curto para muito assunto e assunto importante.
1: É isso aí. E hoje é dia do Exército. Você aprendeu o hino do Exército, Priscila, no colégio, não?
0: Eu me lembro na escola que tinha, né, assim, na época que eu estudei e fiz ensino, era criança, ainda era a época da ditadura,
1: É.
0: né, ensinavam esses hinos na escola, mas eu confesso que eu não me lembro, falha minha.
1: Não, eu acho que a gente bloqueia algumas coisas. É um mecanismo de defesa, viu, Priscila? Já que estamos falando de exército, A gente viveu esse período aí em que a gente tinha que aprender. O hino da bandeira, né? Tinha do exército, tinha da independência, tudo isso vinha atrás, na parte de trás da apostila, para a gente decorar e tal. E era assim, não era, Priscila?
0: Mas você sabe que uma vez por ano a gente escuta esse hino, né? A gente que é jornalista que trabalha da plantão no 7 de setembro, aí a
1: É.
0: gente vê a banda tocando. É bacana, assim,
1: É
0: também,
1: bacana.
0: né? Você vê os músicos ao vivo tocando aqueles hinos, é sempre tempo de relembrar, né? A gente fica, ah, esse é o hino da bandeira, ah, esse é o hino da independência, eu me lembro. Então, hoje é o Dia do Exército, o presidente Lula, inclusive, participa de cerimônia, de evento, ato importante lá no Exército, aqui em Brasília.
1: É isso, e a gente respeita muito o Exército Brasileiro. É,
0: Sempre.
1: não, né, não, a gente tem que esquecer aquele período horroroso que ninguém quer ver de novo. Mas falei aqui no começo aqui, foi o ex-comandante do Exército, General Marco Antônio Freire Gomes, que quase mandou prender o presidente Bolsonaro quando ele estava com aquela ideia de dar golpe lá. Então a gente tem que respeitar o Exército Brasileiro, as Forças Armadas Brasileiras, que são um patrimônio nacional. Como você também, Priscila Mazenotti, é um patrimônio nacional aqui da Rádio Nacional, tá certo?
0: O rádio é um patrimônio nacional, né,
1: Também.
0: Agostinho?
1: É isso
0: Verdade é
1: aí.
0: essa.
1: Um beijo, Priscila. Até
0: Beijo,
1: amanhã.
0: gente. Até amanhã. Tchau, tchau.
1: Valeu. Priscila Mazenotti falando com a gente ao vivo de Brasília. E encerramos, em grande estilo, o Alô, Alô Brasil desta terça-feira, dia 25 de agosto. Foi sofrido, né? Gente, o nosso Vicente cruzando a bola no escanteio, subindo para cabecear. Assim que tem que ser mesmo. Parabéns, Vicentão. Foi show de bola. Parabéns a você também, ouvinte da Rádio Nacional, pelo carinho, pela presença. E amanhã a gente se encontra de novo, se Deus quiser, a partir das 8 da manhã. Valeu, pessoal. Tchau, tchau.
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4: 9:01 em Brasília, está começando mais um Ritmo da Notícia, aqui pelas ondas da Rádio Nacional. Eu sou Fátima de Mello, na mesa do senhor Egberto Martins. Vamos começar o nosso ritmo com música boa. Daqui a pouquinho tem informação para você aqui, Rádio Nacional. Jorge Benjor, Umba Baraúma.

0: 9 horas 13 minutos, esse é o ritmo da notícia. Bom, a renegociação de dívidas rurais por bancos ou cooperativas vai ficar mais fácil. Assunto para Renato Ribeiro, que está aqui no estúdio. Bom dia, Renato.
1: Muito bom dia. O Conselho Monetário Nacional aprovou novas regras que facilitam a renegociação de dívidas rurais por bancos e cooperativas. A medida permite que as instituições financeiras usem seus recursos obrigatórios para quitar ou reduzir débitos de produtores contratados com outras fontes. Por lei, os bancos precisam destinar 31% dos depósitos à vista para o crédito rural. Antes, esse dinheiro só podia ser usado para renegociar dívidas da própria instituição. Na prática, isso limitava o número de acordos. E com a mudança, os bancos vão poder usar até 40% dessa verba para renegociações e os juros vão ficar entre 5% e 12% ao ano, com prazo de pagamento de até 10 anos. E a medida beneficia, Fátima, produtores afetados por secas, enchentes ou queda nos preços do mercado agrícola.
0: Obrigada, Renato Ribeiro, pelas informações. Você está ouvindo o ritmo da notícia aqui na Rádio Nacional. Alexandre Leão, agora, Beck em Bahia.

0: Vanderly ao meio de Vanderly, Celso Fonseca, Você Não Entende Nada, de Caetano Veloso, Alexandre Leão, de Gilberto Gil, Back in Bahia.
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0: Na Mongólia, a Conferência das Nações Unidas para o Combate à Desertificação, a COP17, debate como o mundo pode combater o problema.

0: e a delegação brasileira negocia financiamento para medidas globais. Gabriel Correia está na linha com a gente e tem os detalhes. Bom dia, Gabriel.
1: Olá, Fátima. Bom dia para você, bom dia para os ouvintes. Exatamente, a delegação brasileira negocia esse financiamento para medidas globais para enfrentar a desertificação. Representantes do consórcio Nordeste, que reúne os nove estados da região, estão em Ulaanbaatar, capital da Mongólia, para captar recursos para projetos de segurança hídrica, transição energética e restauração do bioma Caatinga. As apresentações detalham o chamado recaatingamento, que é a recuperação de áreas degradadas com a participação das populações locais. Olha, Fátima, segundo a ONU, a degradação do solo já afeta até 40% das terras no mundo. Um dos objetivos da delegação brasileira é fortalecer o Fundo Caatinga para centralizar recursos e então reduzir os custos operacionais dos projetos individuais. E a agenda da delegação está cheia, viu? Após a participação no painel financiamento climático para regiões semiáridas ontem, hoje o tema é água, segurança hídrica e formas de acesso em regiões áridas e semiáridas. E amanhã, quarta-feira, o Consórcio Nordeste trata da restauração da Caatinga e justiça climática. No último dia da agenda, participam dos painéis Governança no Combate à Desertificação e o Nordeste como um laboratório global de soluções. Os representantes também levaram para a COP17 na Mongólia o Plano Brasil-Nordeste de Transformação Ecológica. São projetos que abrangem infraestruturas e convivência com a seca, como cisternas, barragens subterrâneas, uso de água e dessalinização. Em paralelo a tudo isso, acontecem também as reuniões bilaterais com o Banco Mundial, com o Fundo Internacional de Desenvolvimento Agrícola da ONU e com o Banco dos BRICS. A COP17 na Mongólia vai até o dia 28 de agosto. Fátima, eu volto contigo.
0: Gabriel Correia, obrigada pelas informações. Excelente terça-feira para você. Agora vamos ouvir Cássia Heller.

0: Os Tribalistas, Passe em Casa, Alceu Valença, Dele Sete Desejos, Cássia Eller, Malandragem, de Roberto Frejá e Cazuza.
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0: O Ministério dos Transportes atualizou o aplicativo CNH do Brasil. Agora os motoristas poderão consultar pela plataforma as passagens registradas em pedágios do sistema Free Flow, que permite cobrar a tarifa sem que o motorista precise parar ou reduzir a velocidade. As informações com Pedro Lacerda.
2: Motoristas já podem consultar pelo aplicativo CNH do Brasil as passagens registradas nos sistemas de pedágio eletrônico, conhecidos como Free Flow. A funcionalidade foi liberada nesta segunda-feira e reúne em um único ambiente dados de rodovias federais e estaduais com a concessionária responsável e o canal indicado para pagamento. O aplicativo passa a reunir o histórico completo de passagens desde que a primeira concessionária adotou o Free Flow no país, com notificação em até 24 horas após cada nova cobrança. Ou seja, o aplicativo mostra não só as passagens novas, mas também as mais antigas. Ele carregou o histórico desde o início da operação do Free Flow no Brasil para que o motorista consiga consultar passagens de anos anteriores. Segundo o Ministério, quase metade dos motoristas de rodovias federais já quitou as pendências e teve as multas retiradas, mas a adesão ainda é baixa em São Paulo, Minas Gerais e Mato Grosso. Uma concessionária responsável pelo Rodoanel Paulista ainda não assinou o contrato com o SERPRO e segue fora do sistema, por isso não pode aplicar multas enquanto durar a pendência. A integração ao aplicativo também depende da adesão de cada concessionária aos pórticos de Free Flow, como explica o diretor-presidente da Associação Brasileira de Concessionárias de Rodovias, Marco Aurélio de Barcelos.
3: A regulamentação do CONTRAN, ela diz que para que um pórtico funcione, é necessário que haja essa interoperabilidade. Então, na medida em que mais concessionárias ingressem, tragam seus pórticos de Free Flow, a gente vai ter tudo isso, sem dúvida, no âmbito da CNH do Brasil.
2: Quem já pagou multa por tarifa não quitada pode pedir ressarcimento pela ANTT. Já são cerca de 3 mil pedidos, sendo 2 mil já processados. Com a ferramenta, o prazo volta a ser o padrão, 30 dias após a notificação. Neste momento, ainda está em vigor um período de transição e regularização do sistema. Da Rádio Nacional em Brasília, Pedro Lacerda.
0: Ritmo da notícia agora com Milton Nascimento.

0: Clara Nunes, Conto de Areia. Vanessa da Mata, Baú de Vanessa. E Milton Nascimento, de Ronaldo Bastos, Nuvem Cigana.
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0: Quem perdeu as provas do Enseja tem até sexta-feira para solicitar a reaplicação do exame. O Samuel Gauri tem as informações.
2: Termina na próxima sexta-feira, 28 de agosto, o prazo para pedir a reaplicação do Enseja 2026, o Exame Nacional para Certificação de Competências de Jovens e Adultos. A solicitação pode ser feita por candidatos que foram afetados por problemas logísticos no dia da aplicação do exame, como falta de luz e desastres naturais. Ou ainda, por quem teve alguma doença infectocontagiosa, conforme o edital, e ficou impossibilitado de participar. Para pedir a reaplicação, é preciso acessar a página ensejanacional.inep.gov.br e escolher o campo Página do Participante. Segundo o INEP, instituto responsável pelas provas e ligado ao Ministério da Educação, os pedidos devem vir, se for o caso, com documentos que comprovem a situação. Quem busca a certificação do ensino fundamental terá uma nova oportunidade de fazer a prova no dia 6 de outubro e do ensino médio em 7 de outubro. O Enseja é destinado a jovens e adultos que não concluíram os estudos na idade apropriada. A participação é voluntária e gratuita. Da Rádio Nacional em Brasília, Oussama El Gauri.
0: Ritmo da notícia fica por aqui. Teve edição de Ana Lúcia Caldas. Reportagem: Renato Ribeiro, Gabriel Correia, Pedro Lacerda e Oussama El Gauri. Programação musical de Janeiro Goulart. Apresentação: Fátima de Mello. Operação: Egberto Martins. Ritmo da notícia de volta amanhã, às 9 da manhã, com mais música e informação para você. A gente encerra com Lo Borges. Chuva na Montanha.

0: 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Era nessa frequência que os amantes da música popular brasileira no Rio de Janeiro se sentiam em casa.
1: Eu, como ouvinte da Rádio Nacional FM nos anos de 1980, eu gostava muito, né, da parte musical, das entrevistas também, da parte jornalismo da emissora.
2: Esse é o radialista Cacá Santiago, atualmente gerente da nossa emissora irmã, a Rádio MEC. Amante da música brasileira desde a adolescência, era na Nacional FM Rio que o jovem Cacá encontrava o que queria ouvir.
1: E encontrava ali, na FM Nacional, os lançamentos e também músicas antigas de qualidade, sem aquela demanda que as gravadoras colocavam para as rádios comerciais, né, que ficavam repetindo aquela mesma música até ela virar um sucesso, mas era um sucesso que tocava toda hora. A Nacional não tinha isso.
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0: Nós já te contamos nos episódios anteriores que essa mesma pegada musical acontecia também na Nacional FM de Brasília. No entanto, essa semelhança não se repetiu no destino das duas emissoras.
2: Assim como aconteceu com outras rádios da então Radiobras, com enorme potencial, a Nacional FM Rio foi privatizada no governo Sarney. A concessão passou para o comando do jornalista Paulo César Ferreira, ex-diretor do Sistema Globo de Rádio, e que nesse momento, em 1988, decidiu investir em emissoras próprias.
0: Foi aí que a Nacional FM do Rio passou a ser a RPC FM, para anos mais tarde ser vendida outra vez para o grupo O Dia. Hoje, a frequência 100,5 é ocupada pela FM O Dia, que, de acordo com o ranking mais recente do Kantar Ibope, é a emissora líder em alcance no Rio de Janeiro, com cerca de 3 milhões de ouvintes.
2: O site da emissora divulga um ranking das mais tocadas a cada semana. Entre julho e agosto de 2026, no top 5, estavam apenas artistas do novo cenário do pagode, como Robinho, Thiago Soares, Marvila e Palito. A contagem da reprodução das músicas chega a contabilizar milhares de reproduções da mesma faixa durante a programação da emissora.
0: Mas voltando à antiga Nacional FM Rio, foram 10 anos de trabalho intenso e criativo pela música popular brasileira, com programas que fizeram grande sucesso.
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5: Boa noite. Mais um especial pela FM Nacional. Hoje o nosso convidado, um cantor, intérprete consagrado no mundo inteiro, Milton Nascimento. Boa noite, Milton.
6: Boa noite, é um grande prazer estar aqui com vocês, né, da FM Nacional. E estamos aí para levar um papinho e vamos lá.
0: O Terça Especial era apresentado por Hilton Abirrian e Geis Herrera. É ela quem lembra encontros marcantes com os
7: artistas. Foi me visitar. Eu estava sentada na máquina, batendo uma programação, quando ela sentou, com uma espontaneidade incrível como era ela, apagou tudo que eu tinha feito e botou o disco dela novo. A minha primeira entrevista como produtora e apresentadora foi com Ivan Lins. Eu fiquei tão emocionada porque era dia do meu aniversário, 11 de junho. Ele sentou e pisou no meu pé. Eu fiquei tão sem graça de pedir para ele tirar o pé que fiquei na mesma posição, tipo uma hora. Chico Buarque, foi outra pessoa que chegou muito tímido, me olhou pela fresta da porta com aquele olho verde grandão. Foram momentos lindos da nossa FM Nacional.
2: O radialista Darcy Marcelo comandava outros programas que ficaram na memória, como o 60 Minutos e o Música Brasileira Especial.
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9: Abraços e beijinhos e carinhos sem ter fim. É o novo disco da Nara Leão, que pela primeira vez está aqui comigo. Que honra, Nara. Fico contentíssima, uma pessoa importante como você está aqui do meu lado para eu levar teu papo, tua música para os ouvintes.
10: Tá ótimo, é um prazer para mim. O que você quiser, a gente conversa.
0: No Sintonia Fina, quem assumia a apresentação e a seleção musical eram os próprios artistas.
11: Fui convidada para fazer um programa com vocês, quer dizer, para vocês ouvirem, e eu espero que a gente se divirta.
2: Foi Elis Regina quem comandou o programa de 19 de agosto de 1981.
12: Eu quero é ser imortal, meu amor. Quero saúde para gozar no final. Eu acho que é a grande receita de vida dos dias atuais, sabe?
0: Mas apesar dessa sintonia fina com os ouvintes e os grandes nomes da MPB, no final dos anos 1980, apenas uma emissora continuava funcionando no histórico edifício da Praça Mauá. A Nacional AM. Geisa conta sobre o cenário desolador com a venda da Nacional FM.
7: Aquilo ali era nossa casa, nosso lar, nosso centro de encontro de amigos. Foi uma coisa horrível. Eu fiquei doente, fisicamente, inclusive. Nós tínhamos ideia, nós programadores da FM, eu, Marquinhos, Marcos César, Clarice Gonzaga, de ficar com a rádio, administrar a rádio. Inclusive o Abirian. Mas nós não sabíamos que havia um jogo político muito forte por trás disso. Isso nos impediu de fazer essa transação. Até os microfones que nós tínhamos, caríssimos, os Neumanns, passaram para essa rádio nova, né, que foi a rádio RPC.
2: Hoje, nós temos, de novo, uma frequência FM. Mas a gente ainda vai chegar nesse ponto da história.
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2: Dez horas, 9 minutos em Brasília.
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2: Olá, bom dia. Terça-feira, 25 de agosto de 2026. Que bom ter você aqui em mais uma edição do Revista Brasil, a sua revista radiofônica diária com os principais destaques de Brasília, do Brasil e do mundo. Eu sou o Miguelzinho Martins e a partir de agora e ao longo das próximas duas horas você confere os principais fatos e acontecimentos que certamente influenciam nas suas decisões diárias. 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Brasília amanheceu com um tempo ensolarado, temperatura neste momento de 27 graus, umidade relativa do ar variando em torno de 36%. E a gente começa esta edição do nosso programa com uma boa notícia. O salário mínimo deverá subir para R$ 1.741 em 2027, disse nesta segunda-feira o ministro da Fazenda, Dário Durigan. A estimativa será incluída no projeto de lei orçamentária anual que será enviado ao Congresso Nacional até o dia 31 de agosto. O valor representa um aumento de R$ 120, ou 7,4%, sobre os atuais R$ 1.621. A nova projeção também ficou R$ 24,00 acima da estimativa de R$ 1.717,00 apresentada pelo governo no projeto da Lei de Diretrizes Orçamentárias, LDO, em abril. Questionamentos sobre a lei antifacção continuam a ser discutidos hoje no Supremo Tribunal Federal em audiência pública que teve início nesta segunda-feira. A corte quer ouvir especialistas antes de julgar quatro ações que questionam pontos da norma que criou o novo marco legal de combate ao crime organizado. Ao todo, 48 expositores participam do encontro, que inclui representantes da sociedade civil. Eleições 2026, o Brasil tem 13 candidatos na disputa pela presidência da República neste ano, com o primeiro turno marcado para 4 de outubro e, se necessário, segundo turno em 25 de outubro. Aliás, essa quantidade de concorrentes pode até chamar a atenção, mas é exatamente a mesma do pleito de 2022. E eu te pergunto, você conhece todos esses candidatos? O que fazem? Ainda não? Então deixa com a gente. Aqui no Revista você também vai ficar por dentro do perfil de cada um deles, apresentado pelos diversos repórteres do nosso Rádio Jornalismo Nacional. O Instituto Nacional do Seguro Social, INSS, inicia nesta terça-feira o pagamento dos benefícios e auxílios referentes ao mês de agosto. O calendário contempla aposentados, pensionistas e titulares de auxílios e estabelece datas diferentes conforme o valor recebido e o número final do cartão do benefício. No esporte e futebol, o Botafogo recebeu o Atlético Paranaense no Nilton Santos na noite desta segunda-feira pela 24ª rodada do Campeonato Brasileiro e perdeu pelo placar de 3-2. Com o resultado, o Glorioso permanece na 11ª colocação com 30 pontos, enquanto os paranaenses seguem em terceiro, sonhando com o título, viu? E a FIFA confirmou a data e o local do sorteio da Copa do Mundo Feminina de 2027. O sorteio vai reunir representantes das seleções classificadas para o Mundial e das equipes que ainda disputarão a repescagem. No tênis, lesionado, João Fonseca anunciou que não vai jogar o US Open, último Grand Slam da temporada do torneio em Nova York, que começa no domingo, dia 30. Enfim, tem também as notícias internacionais direto da Rádio França em Paris, a participação de repórteres, colaboradores e muito mais nesta edição do nosso Revista, que está apenas começando.
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2: 10 horas 13 minutos e vamos já saber de outros destaques com os demais comunicadores que fazem o nosso programa. Como sempre, começamos pela região norte do Brasil, Rádio Universitária de Roraima, 95,9 FM em Boa Vista, lá na tríplice fronteira Brasil, Venezuela e Guiana. Na apresentação, Leandro de Souza. Olá, Leandro, bom dia.
3: Bom dia, Miguelzinho Martins. Ó, 9 horas e 13 minutos aqui em Boa Vista. A gente amanhece aí em uma manhã ensolarada aqui pra gente, que a gente estava enfrentando aí chuva e sol e hoje tá com Só sol, 29 graus, não tem aí previsão de chuva para hoje. A gente se prepara para muito sol aqui para a gente. E olha, nos destaques de hoje, no Amazonas, a polícia apreende mais de 300 tabletes de skunk enterrados em uma cova, na zona norte de Manaus. Já em Belém, o julgamento do homem acusado pela morte da influenciadora Yasmin Macedo ocorre hoje no Pará. E também duas novas espécies de escorpiões que foram descobertas na Amazônia são aqui de Roraima. A gente traz aí essa curiosidade e amplia esses destaques durante o programa, Miguelzinho.
2: Ok, obrigado, Leandro de Souza. 10 horas mais 14 minutos. Vamos então da região norte à região sudeste. São Paulo é o nosso destino. Na capital paulista está Leandro Martins. Bom dia, Leandro. Seus destaques.
4: Bom dia, Miguelzinho. Olha, eu começo destacando que São Paulo amanheceu fria, com mínima de 13 graus no início da manhã e o céu totalmente encoberto. Aliás, segue encoberto, deve ter sol entre nuvens, mas ontem passou o dia todo nublado e à noite, como aconteceu ontem, também pode novamente garoar, uma garoazinha fininha, portanto a máxima só chega aos 20 graus, tá friozinho por aqui. A gente começa destacando que a ANEEL, Agência Nacional de Energia Elétrica, dá 10 dias de prazo para a concessionária de energia Enel, que atende aqui São Paulo e região metropolitana, apresentar defesa final. Lembrando que a empresa enfrenta um processo que pode resultar em cassação do serviço pela distribuidora. Outro destaque é que foram confirmados primeiros dois casos humanos de febre do Nilo Ocidental aqui na história do estado de São Paulo. Tem mais notícias? Daqui a pouco eu trago em detalhes, Miguelzinho.
2: Tá combinado, obrigado, Leandro Martins. Da região sudeste, voltando para a região centro-oeste, Planalto Central, Brasília, a nossa capital. Vamos conhecer os destaques do Rádio Jornalismo Nacional. Começamos com o Renato Ribeiro. Bom dia, Renato.
5: Bom dia, Miguelzinho. Uma notícia importante aí para os produtores rurais que foram afetados por secas, enchentes ou queda dos preços aí do mercado agrícola. O Conselho Monetário Nacional aprovou novas regras que facilitam a renegociação de dívidas rurais por bancos e cooperativas e que permite aí que essas instituições financeiras usem seus recursos obrigatórios para quitar ou reduzir débitos de produtores contratados com outras fontes. Por lei, Miguelzinho, os bancos precisam destinar 30% dos depósitos à vista para o crédito rural. Antes, esse dinheiro só podia ser usado para renegociar dívidas da própria instituição. Isso, na prática, limitava o número de acordos. E agora, com a mudança, os bancos vão poder usar até 40% dessa verba para renegociações. E os juros aí para os produtores rurais vão ficar entre 5% e 12% ao ano, com prazo de pagamento de até 10 anos. Miguelzinho.
2: Obrigado, Renato Ribeiro. Bom dia, bom trabalho. 10 horas mais 17 minutos, ainda no Rádio Jornalismo Nacional, a participação dela, Priscila Mazenotti. Olá, Priscila, bom dia.
6: Oi, Miguelzinho, bom dia para você, bom dia também para os nossos ouvintes. Vamos falar um pouquinho de Congresso?
2: Vamos lá, ela que cobre as pautas do Congresso Nacional, Câmara e Senado. Como é que estão, inclusive, essas duas casas legislativas? Continua ali naquele sistema de tartaruga, ou seja, o foco total para as eleições de 2026?
6: Marromenos, como dizem aí, né? Eu falei que ia falar um pouquinho de Congresso, mas na verdade a gente tem um pocão de coisa para
2: É?
6: falar.
2: Vamos lá.
6: Vamos lá, então. Amanhã tem a previsão de uma reunião do presidente Lula com Davi Alcolumbre, que é o presidente do Senado, e o Hugo Mota, que é o presidente da Câmara, para destravar a pauta, para dar andamento aí o presidente Lula, que já se reuniu outras vezes com Davi Alcolumbre, duas outras vezes, para destravar a pauta, para, né, tipo, galera, vamos logo aí, porque as eleições estão chegando, tem esforço concentrado, tem coisa importante para votar. E aí, o que que vai sair dessa reunião? Primeiro, o anúncio do fim da taxa das blusinhas, daqueles 20% das comprinhas internacionais. Ele falou no último domingo que ia fazer esse anúncio no dia de amanhã. A medida provisória está lá aguardando votação. Vamos ver como é que vai sair isso. Porque ela perde a validade agora em setembro. A PEC 6 por 1, o relator Omar Aziz. O relator prometeu entregar o relatório na Comissão de Constituição e Justiça na quinta-feira, e aí fez um apelo para que o Otto Alencar, que é o presidente da CCJ, paute a matéria na quarta-feira da semana que vem. A CCJ se reúne toda quarta-feira, e semana que vem tem esforço concentrado. Lembrando que é uma PEC, ou seja, tem aquela tramitação um pouco mais demoradinha, de dois turnos. E outro detalhe: O Omar Aziz já falou, gente, eu preciso analisar as mudanças que vieram do Senado, da Câmara, não sei não essa questão de regra de transição, se a gente vai manter, se não vai manter, então tem a preocupação aí das entidades, dos movimentos sindicais

0: quanto a possíveis alterações a esse texto feito pelo relator, porque se muda no Senado, ainda tem que voltar para a Câmara para análise, né? Uma proposta de emenda à Constituição precisa ser aprovada os dois textos nas duas casas, um texto de consenso. A gente tem a PEC da Segurança, que está também lá na Comissão de Constituição e Justiça. Essa, mais ou menos, tem um acordo aí. Para ser analisada, também pode entrar na pauta na quarta-feira que vem, na reunião. O presidente Lula já disse: depois de aprovada essa PEC, eu vou criar o Ministério da Segurança Pública. É importante, porque o que que acontece? Essa PEC trata da segurança pública, ela trata da Constituição, é o grande o que está na Constituição. Ela cria como se fosse o SUS, né, o sistema, o que chama SUSP, Sistema Único de Segurança Pública, trata ali da competência das polícias, prevê a criação de uma polícia municipal, né, nos modos aí, em vez de guarda municipal, uma polícia municipal, define o que que a PRF, Polícia Rodoviária Federal, faz, o que que a Polícia Penal faz. Organiza isso tudo e a distribuição dos recursos dos fundos para combate à criminalidade. Isso na Constituição, a PEC.
1: Sim.
0: E a lei antifacção, que está em discussão no Supremo Tribunal Federal, que a gente falou sobre esse assunto, é uma lei, uma infraconstitucional. Aí trata de Código Penal, das leis ali abaixo da Constituição, né? A Constituição soberana e as
1: Sim.
0: outras leis que vêm em sequência, trazendo esse outro
1: As
0: detalhamento,
1: leis
0: fala de
1: infraconstitucionais.
0: infraconstitucionais, fala de aumento de pena, fala de punição, define o que que é facção. Isso o Supremo está discutindo. Então, a gente já teve a aprovação dessa lei antifacção, que são as leis, agora tem a PEC, que é para constitucionalizar a coisa toda, isso tudo. Na expectativa é que seja, pelo menos, que tenha algum andamento, que saia da CCJ antes das eleições, porque de 31 de agosto a 3 de setembro, semana que vem, no caso, é a última semana de esforço concentrado antes das eleições. Então a gente tem 6 por 1, segurança pública, blusinhas e terras raras também, que está lá. Isso deve ser tratado na reunião de amanhã, como é que isso vai ser analisado. O Brasil é o segundo maior local onde tem essas terras raras, aí, esses minerais tão importantes para a tecnologia, para a defesa e para a transição energética. Então, quatro assuntos importantíssimos
1: Eu
0: que
1: imagino
0: vão
1: se
0: ter
1: fosse
0: andamento.
1: concentrado também quando acabar as eleições, né? Porque aí, antes do fim do ano, com certeza haverão mais esforços concentrados para ver se aprova uma série de projetos que estão parados lá no Congresso Nacional. Pelo menos eu imagino isso, né?
0: Será, Miguelzinho?
1: É, se
0: Porque
1: na
0: aí,
1: prática vai acontecer, é
0: gente,
1: outra história.
0: o que que a gente vai ter então depois das eleições? Segundo turno, né? Se bem que não tem segundo turno para Senado e Câmara, né? Eleições ali no dia 4 de outubro. Aí tem, se tiver segundo turno para governador, para presidente, enfim, os parlamentares vão estar ali ainda trabalhando nessa questão do segundo turno. E aí, quem foi reeleito vai ter interesse em continuar trabalhando, quem não foi reeleito já vai estar de final ali, né?
1: Entendi.
0: Então, assim, é aquele dilema, toda eleição tem isso, de outubro até dezembro. Gente, eu vou trabalhar aqui para votar o negócio, sendo que eu nem fui reeleito, nem vou estar aqui ano que vem. Então, assim, depende também da articulação, se bem que no Senado um terço fica, né? A gente vai votar em dois senadores, aquele um terço que a gente votou há 4 anos atrás, ainda tem mais 4 anos de mandato, mas na Câmara não. Vamos ver aí qual vai ser o percentual de renovação nas casas e qual vai ser a disposição desses parlamentares que não foram reeleitos, de trabalhar para deixar aí essas propostas aprovadas.
1: Perfeito. Priscila, olha, muito obrigado pelas informações. Continue sempre nos trazendo essas notícias, porque, de fato, como eu sempre digo, logo na abertura do nosso Revista Brasil, são assuntos que influenciam diretamente no dia a dia das pessoas. Daí porque da importância, né? Porque são casas legislativas que tratam justamente de legislações que afetam o nosso cotidiano.
0: E a gente procura sempre trazer para o nosso ouvinte esse esclarecimento, Miguelzinho, porque a gente pensa assim: ah, é lá no Congresso. Ih, é lá no Congresso Nacional, tem nada a ver comigo. Gente, mas escala 6 por 1 mexe com todo mundo.
1: É
0: PEC
1: isso.
0: da segurança mexe com todo mundo, né?
1: É
0: Então,
1: verdade.
0: taxa das blusinhas pode não mexer com todo mundo, mas mexe com muita gente.
1: Um beijo, querida. Muito
0: Até
1: obrigado
0: mais,
1: pela
0: gente.
1: participação.
0: Valeu.
1: Bom dia. 10 horas mais 24 minutos. E continuamos no Rádio Jornalismo Nacional. Agora, quem tem a sua participação confirmada em nosso programa é Gabriel Brum. Olá, Gabriel. Bom dia.
2: Bom dia, Miguelzinho. Bom dia a todos. É o seguinte, um esquema ilegal de importações no Aeroporto Internacional de Fortaleza é alvo de uma operação hoje da equipe da

Polícia Federal, Receita Federal e Ministério Público Federal. Os agentes cumprem 3 mandados de prisão preventiva e 15 de busca e apreensão nas cidades de Fortaleza, Caucaia e Eusébio.

0: ações de hoje pretendem esclarecer e reunir provas da atuação de empresários e profissionais do setor de importação que atuam no Aeroporto Internacional de Fortaleza. Segundo a apuração, o esquema tinha uma divisão estruturada de tarefas e usava mecanismos sofisticados para dificultar a identificação da origem e o destino do dinheiro que circulava por meio dessas fraudes. Segundo a PF, os investigados podem responder pelos crimes de organização criminosa, corrupção, lavagem de dinheiro e fraudes em operações de importação. Miguelzinho.
1: Ok, Gabriel Brum, muito obrigado pela participação. Os microfones sempre à sua disposição, viu? Qualquer novidade é só nos acionar, Gabriel.
0: Tá certo, bom dia.
1: Bom dia, 10 horas mais 25 minutos. E eu volto até São Paulo, no comando, Leandro Martins, detalhando os seus destaques. Leandro, é com você.
2: Vamos lá, Miguelzinho. Um assunto aqui que o paulista e o paulistano acompanham muito, que é essa questão da energia elétrica. E mais um capítulo aconteceu ontem. É que a diretoria da ANEEL, Agência Nacional de Energia Elétrica, rejeitou nessa segunda-feira o pedido de perícia feito pela Enel Distribuição São Paulo. Com a decisão, foi encerrada a fase de instrução do processo administrativo, que avalia a recomendação de extinção do contrato de concessão da empresa. Agora, a Enel terá 10 dias para apresentar suas alegações finais antes da deliberação definitiva da agência sobre o futuro da empresa em São Paulo. Lembrando que a Enel distribui eletricidade para a capital paulista e 24 municípios da região metropolitana, atendendo a uma média de 18 milhões de clientes. A caducidade ou extinção do contrato é uma medida considerada extrema e pode ser decidida quando confirmado que a concessionária descumpre obrigações contratuais e não tem condições de manter a prestação de serviços à população. A Enel tinha pedido a realização de uma perícia independente, argumentando que o processo envolve questões de muita complexidade técnica, como efeitos climáticos extremos que afetam a operação da empresa e outros aspectos como regulatórios também. E a empresa sustentava que a perícia poderia esclarecer alguns pontos e avaliar os impactos do evento climático ocorrido em dezembro de 2025. Só lembrando que esse processo está correndo porque houve uma série de problemas em apagões aqui em São Paulo, registrados em 2023, 2024 e no ano passado, como um vendaval que atingiu a Grande São Paulo em dezembro do ano passado e provocou uma interrupção de energia que deixou mais de 4 milhões de pessoas às escuras. E o problema foi maior porque, em alguns casos, o restabelecimento da energia durou 5, 6 dias até uma semana, né? Bom, a ANEEL rejeitou esses argumentos da Enel, alegando que a realização de uma perícia não é obrigatória se houver uma questão técnica ou estudos que divirjam das conclusões de fiscalização, e sim quando a análise de um fato importante para a decisão dependa de conhecimento técnico que não possa ser obtido a partir de informações que já estão incluídas no processo. Finalizando, Miguelzinho, em nota, a Enel São Paulo informou que vai apresentar suas alegações finais dentro desse prazo de 10 dias estabelecido e que vai continuar demonstrando a evolução de sua operação, os investimentos realizados, a melhoria dos indicadores de qualidade e o cumprimento das obrigações previstas no contrato de concessão e no plano de recuperação apresentado à agência. A gente segue acompanhando e aguardando aí qual vai ser o desfecho, se a Enel virá a deixar de ser a distribuidora de energia em São Paulo ou se vai se seguir nesse trabalho. Miguelzinho, com você.
1: Ok, Leandro Martins. Também visitamos o estado do Maranhão, estúdios da Rádio Nacional de São Luís, 93,7 FM. Gabriel Corrêa é quem também traz as suas informações. Olá, Gabriel, bom dia.
3: Olá, Miguelzinho, bom dia para você, bom dia para os ouvintes do Revista. Miguelzinho, as notícias que eu trago são internacionais, porque está acontecendo agora, lá na Mongólia, do outro lado do planeta, a Conferência das Nações Unidas para o Combate à Desertificação. É a COP17. E a delegação brasileira negocia financiamentos para medidas globais para enfrentar esse problema. Representantes do consórcio Nordeste, que reúne os 9 estados aqui da região, estão lá em Ulaanbaatar, a capital da Mongólia, para captar recursos para projetos de segurança hídrica, transição energética e restauração do bioma Caatinga, o bioma que é exclusivamente brasileiro. As apresentações detalham o chamado recaatingamento, a recuperação de áreas degradadas com a participação das populações locais. De acordo com a ONU, a degradação já afeta até 40% das terras em todo o planeta, ou seja, não é um problema apenas nacional, é um problema mundial. E um dos objetivos da delegação brasileira é fortalecer o Fundo Caatinga, para centralizar os recursos e

0: assim, reduzir os custos operacionais dos projetos individuais. E a agenda de compromisso da delegação está cheia, viu, Miguelzinho? Depois da participação no painel Financiamento Climático para Regiões Semiáridas ontem, hoje o tema é água, segurança hídrica e formas de acesso em regiões áridas e semiáridas. E amanhã, quarta-feira, o Consórcio Nordeste trata da restauração da Caatinga e Justiça Climática. E no último dia da agenda participam dos painéis Governança no Combate à Desertificação e o Nordeste como um laboratório global de soluções para o mundo. Os representantes também levaram para a COP17 e na Mongólia o Plano Brasil Nordeste de Transformação Ecológica. São projetos que abrangem infraestruturas de convivência com a seca, como por exemplo as cisternas, barragens subterrâneas, o reuso da água e a dessalinização. Em paralelo a tudo isso, acontecem também as reuniões bilaterais com o Banco Mundial, com o Fundo Internacional de Desenvolvimento Agrícola da ONU e com o Banco dos BRICS. Miguelzinho, a COP17 na Mongólia vai até o dia 28 de agosto. Agora, outra notícia que eu trago também internacional é sobre as quase 50 mortes que aconteceram em um ataque de gangues em Porto Príncipe, na capital do Haiti. Essa violência tem colocado em dúvida a capacidade do país caribenho em realizar eleições no final do ano. Esses ataques aconteceram na madrugada de ontem. Pelo menos 47 pessoas foram mortas e outras 22 ficaram feridas. Isso de acordo com a agência Reuters. A comunidade de Kings Cove, o local dos ataques, fica em uma região de encosta que sofreu dezenas de investidas de gangues armadas nos últimos meses. Ao longo de semanas, no início do ano passado, outras 260 pessoas já haviam sido mortas e 200 casas destruídas na região. A ONU estimou que mais de 3 mil pessoas tiveram que fugir da área justamente por causa dessa violência. Violência que causa preocupações sobre a capacidade do Haiti de realizar eleições. O pleito estava marcado para acontecer esse mês, mas já havia sido adiado para dezembro por causa das gangues armadas. Seriam as primeiras eleições em uma década. O governo do Haiti lamentou mais esse ataque criminoso e afirmou que vai responder com o uso legítimo da força para estabelecer o controle no território de Kings Cove. Miguelzinho, no final do ano passado, o Conselho de Segurança da ONU já havia aprovado uma força multinacional de repressão a gangues, com planos de enviar até 5.500 soldados para ajudar a polícia do Haiti a resolver essa situação e ter finalmente as eleições. Eu volto contigo.
1: Ok, obrigado, Gabriel Correia. 10 horas 32 minutos, saímos para um breve intervalo. Na sequência, estamos de volta com o nosso Revista Brasil.
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1: São 10 horas mais 34 minutos. E agora vamos conhecer um pouco mais do perfil dos candidatos à presidência da República, como destacamos logo na abertura dessa edição do nosso Revista. E para começar, temos o psiquiatra e escritor Augusto Cury, do Avante. Os detalhes da sua trajetória com Sara Quines.
4: O escritor Augusto Cury é o candidato à presidência pelo Partido Avante. Em sua estreia em disputas presidenciais, o psiquiatra de 67 anos é conhecido por ter publicado dezenas de livros de autoajuda. Natural de Colina, no interior de São Paulo, Cury é médico psiquiatra pela Faculdade de Medicina de São José do Rio Preto e pós-graduado pela PUC de São Paulo. Tem título de doutor

0: doutor em psicologia multifocal pela Florida Christian University. Além de escrever livros, Curry é professor de pós-graduação, conferencista em eventos e criou a teoria da inteligência multifocal. Entre as propostas de Augusto Cury para a presidência estão a reformulação dos currículos do Ensino Fundamental 2 e do Ensino Médio e o destaque à atuação em defesa das pessoas neurodivergentes com condições neurológicas como autismo e dislexia. O Avante é um partido político de centro fundado em 1989 como PT do B, Partido Trabalhista do Brasil. A mudança de nome foi autorizada pelo TSE, o Tribunal Superior Eleitoral, em 2017. A chapa conta com o vice Júlio Delgado, também do partido. Com informações da Agência Brasil, da Rádio Nacional em São Paulo, Sara Kines.
1: O DC, Democracia Cristã, lançou pela primeira vez desde 1995 um nome diferente, de José Maria Imael, para o Palácio do Planalto. A escolha foi pela advogada Clariana Barão. Vamos ouvir agora o perfil da candidata com Daniela Longuinho.
2: A advogada Clariana Barão, de 39 anos, é candidata à presidência da República pelo Partido Democracia Cristã. Natural de Cuiabá, capital de Mato Grosso, ela divide a chapa com Fabiana Torquato, candidata à vice-presidência. Clariana Barão é formada em Direito pelo Centro Universitário de Várzea Grande, com especialização em Direito Administrativo e Gestão Pública. Atua em causas sociais e foi presidente da Comissão de Solidariedade e Assistência Social da OAB de Várzea Grande. Em 2024, coordenou um grupo de voluntários que prestou auxílio às vítimas das enchentes no Rio Grande do Sul. Este ano, assumiu a presidência do Diretório Estadual do Democracia Cristã em Mato Grosso. Esta é a primeira vez que a legenda lança um nome diferente de José Maria Eimael para o Palácio do Planalto, desde a fundação do partido em 1995. O Democracia Cristã critica o capitalismo e o marxismo, tem por bandeira a solidariedade. Com informações da Agência Brasil, da Rádio Nacional em Brasília, Daniela Longuinho.
1: E a repórter Daniela Longuinho continua com a gente, ela que também descreve o perfil do candidato Romeu Zema do Novo. Confira.
2: Romeu Zema, de 61 anos, defenderá o Partido Novo no pleito presidencial de 2026. Nascido em Araxá, município do Triângulo Mineiro, Zema era até então governador de Minas Gerais, função da qual se afastou para participar da disputa. Graduado em administração de empresas pela Fundação Getúlio Vargas, desenvolveu sua carreira profissional no setor privado. Tornou-se conhecido pela experiência de administração de empresas e pela imagem de gestor, atuando junto ao grupo empresarial criado por sua família. Na política, passou a defender propostas relacionadas ao equilíbrio das contas públicas, redução da burocracia e a ampliação da participação do setor privado na economia. A estreia em eleições ocorreu em 2018, quando ingressou na legenda e foi eleito pela primeira vez governador de Minas Gerais. Em 2022, foi reeleito ainda no primeiro turno. A atuação de Romeu Zema é frequentemente associada ao liberalismo econômico. O senador Eduardo Girão, também do Novo, compõe a chapa como candidato a vice-presidente. Com informações da Agência Brasil, da Rádio Nacional em Brasília, Daniela Longuinho.
1: Dando continuidade a esse momento, vamos falar de Edmilson Costa, que concorre pelo Partido Comunista Brasileiro, PCB. O professor e secretário-geral do partido também é autor e especialista em economia e filosofia. Vamos ouvir agora o perfil do candidato com Gabriel Brum.
3: Doutor em economia e pós-doutor em filosofia, Edmilson Costa vai concorrer à presidência da República pelo Partido Comunista Brasileiro, o PCB. Ele tem 76 anos e é natural de Pedreiras, no Maranhão. Junto com ele, Cleusa Santos, professora aposentada e doutora em serviço social, disputa a eleição como vice na chapa. Edmilson Costa é professor e secretário-geral do partido. É autor de livros sobre capitalismo contemporâneo e a crise econômica mundial. É militante socialista desde os tempos de juventude e foi dirigente estudantil. Chegou a ser perseguido durante a ditadura militar. Costa disputou a eleição como candidato a vice-presidente em 2010 pelo PCB,

0: na chapa de Ivan Pinheiro. Também já concorreu à Prefeitura de São Paulo e ao Senado. Da Rádio Nacional em Brasília, Gabriel Brum.
1: Flávio Bolsonaro é outro candidato ao Palácio do Planalto pelo PL, o Partido Liberal. Priscila Mazenotti é quem conta um pouco mais sobre o candidato.
2: Candidato do Partido Liberal à presidência da República, Flávio Nantes Bolsonaro tem 45 anos e nasceu no município carioca de Resende. Advogado, empresário e parlamentar, cumpre mandato de senador, é o filho mais velho do ex-presidente Jair Bolsonaro e tem como vice na chapa o deputado Alfredo Gaspar, do PL de Alagoas. Formado em Direito pela Universidade Cândido Mendes, tem especialização nas áreas de políticas públicas e empreendedorismo. Ao longo da carreira, associou-se a pautas voltadas à segurança pública, à defesa de valores conservadores e a posições identificadas com a direita política brasileira. A estreia nas urnas ocorreu em 2002, quando exerceu mandatos como deputado estadual no Rio entre 2003 e 2007. Durante os anos em que atuou em nível estadual, participou de debates e de iniciativas relacionadas principalmente à segurança pública e à atividade legislativa. Atualmente no Senado, teve ampliada sua projeção política e consolidou-se como uma das principais lideranças ligadas ao grupo político identificado com o bolsonarismo. Participou dos debates sobre temas econômicos e institucionais, sendo reconhecido pela influência política que teve durante o governo de seu pai. Com informações da Agência Brasil, da Rádio Nacional em Brasília, Priscila Mazenotti.
1: Chegou a hora de conhecer o perfil do candidato à presidência da República, Hertz Dias, do PSTU. Professor e rapper, ainda é pesquisador com foco na juventude, racismo e movimentos populares. Tatiana Alves conta mais pra gente.
3: O PSTU, Partido Socialista dos Trabalhadores Unificados, lançou Hertz da Conceição Dias como candidato à presidência da República. Ele tem 55 anos e nasceu em São José de Ribamar, cidade da região metropolitana de São Luís, no Maranhão. A candidata a vice na chapa é a professora Vanessa Portugal, que também integra o partido. Hertz Dias é professor de História da Rede Pública Maranhense e também atua como rapper. Mestre em Educação, ele desenvolve pesquisas sobre temas ligados à juventude, cultura, combate ao racismo e organização das comunidades populares. Não é a primeira vez que ele disputa uma eleição. Em 2018, foi candidato a vice-presidente na chapa liderada por Vera Lúcia. Depois, concorreu à Prefeitura de São Luís em 2020 e ao governo do Maranhão em 2022. O PSTU tem uma trajetória ligada aos movimentos sindicais e às lutas dos trabalhadores. Atualmente, o partido não possui representantes na Câmara dos Deputados e no Senado. Agora, a legenda aposta na candidatura de Hertz Dias para apresentar suas propostas e participar do debate sobre os rumos do país. Com informações da Agência Brasil, da Rádio Nacional no Rio de Janeiro, Tatiana Alves.
1: E seguimos conhecendo um pouco mais dos candidatos à presidência da República. O repórter Gésio Passos conta a trajetória do candidato à reeleição pelo Partido dos Trabalhadores, Luiz Inácio Lula da Silva.
4: O presidente da República, Luiz Inácio Lula da Silva, busca a reeleição em outubro. Fundador e presidente de honra do Partido dos Trabalhadores, Lula, com 80 anos, disputa a presidência pela sétima vez, tendo vencido 3 eleições anteriores. Natural de Garanhuns, em Pernambuco, Lula migrou com a família para São Paulo em 1952. Na década de 1970, o atual presidente tornou-se torneiro mecânico e passou a ser a principal liderança do sindicalismo brasileiro, comandando greves e lutando contra a ditadura militar. Durante a campanha das diretas já, Lula foi eleito deputado federal constituinte em 1986. Foi candidato à presidência da República em 1989, 1994 e 1998, mas somente em 2002 conseguiu chegar ao Palácio do Planalto. Foi reeleito em 2006, tendo sua trajetória marcada pelo combate à fome, pela ampliação de políticas sociais e pela defesa do fortalecimento do Estado para o desenvolvimento do país. Lula retomou a disputa em 2022, venceu novamente as eleições e se tornou o primeiro presidente eleito para 3 mandatos. O vice na chapa em 2026 continua sendo o médico Geraldo Alckmin, do PSB, de 73 anos, que foi governador de São Paulo por 4 mandatos. Da Rádio Nacional em Brasília, Gésio Passos.
1: O PRTB escolheu o influenciador digital Pablo Marçal como candidato à presidência da República. É a primeira vez que ele concorre ao cargo, mas já disputou a Prefeitura de São Paulo. Pablo Marçal é conhecido por vender cursos de desenvolvimento pessoal nas redes sociais como coach. Conheça mais sobre ele com Carolina Pessoa.
5: O influenciador digital Pablo Marçal já foi pré-candidato à presidência da República em 2022 e também disputou os cargos de deputado federal naquele ano e de prefeito de São Paulo em 2024. Ele concorre pelo PRTB, Partido Renovador Trabalhista, tem 39 anos e formação em Direito. Tornou-se conhecido como coach e por promover cursos de desenvolvimento pessoal nas redes sociais. A candidatura à presidência nas eleições deste ano foi possível graças a uma liminar, depois de o candidato ter sido condenado a 8 anos de inelegibilidade por abuso de poder político, econômico e uso indevido de meios de comunicação no pleito de 2024. Em 2022, liderou uma expedição motivacional com 32 pessoas que ficaram presas no Pico dos Marins, em São Paulo. O Corpo de Bombeiros precisou resgatar os participantes. O PRTB, fundado em 1994, defende a liberdade econômica e pautas conservadoras no aspecto social. Com informações da Agência Brasil, da Rádio Nacional no Rio de Janeiro, Carolina Pessoa.
1: Pois bem, a gente registra e atualiza você que a candidatura de Pablo Marçal encontra sub judice. Na última sexta-feira, dia 21, o presidente do Tribunal Regional Eleitoral de São Paulo, José Antônio Encinas Manfre, negou recursos especiais eleitorais apresentados pelo candidato contra o acordo que o condenou por uso indevido dos meios de comunicação durante a campanha de 2024 à Prefeitura da capital paulista e o tornou inelegível até 2032. Além da inelegibilidade por 8 anos, ainda foi mantida a multa de R$ 420 mil contra o presidenciável. A justiça ainda precisa analisar o registro da candidatura do empresário. E chegou a hora de conhecer o perfil do candidato à presidência da República, Renan Santos, do partido Missão, que concorre pela primeira vez a um cargo eletivo. O repórter Madison Euler é quem traz as informações.
6: Renan Antônio Ferreira dos Santos nasceu na capital paulista em 14 de fevereiro de 1984. Em suas redes sociais, ele se define como político, escritor e guitarrista. Santos foi estudante de Direito da USP, Universidade de São Paulo, onde ingressou na política estudantil no Centro Acadêmico 11 de Agosto. Ele é fundador do MBL, Movimento Brasil Livre, criado em 2014, e atual presidente nacional do Partido Missão, legenda pela qual concorre como candidato à presidência da República nas eleições deste ano. O Missão foi homologado no Tribunal Superior Eleitoral em novembro de 2025, tendo o número 14 como opção na urna eletrônica. Esta é a primeira vez que Renan irá disputar um cargo eletivo. A candidatura foi oficializada em julho passado, durante a Convenção Nacional da Legenda. O candidato a vice-presidente em sua chapa é o tenente-coronel da Brigada Militar do Rio Grande do Sul, Haroldo Medina, também do mesmo partido. Da Rádio Nacional em São Luís, Madison Euler.
1: Vamos falar agora de Ronaldo Caiado, que concorre pelo PSD, o Partido Social Democrático. Caiado tem uma longa carreira na política, foi governador de Goiás por 2 mandatos, senador por 1 mandato e atuou em outros 5 como deputado federal. Vamos ouvir agora o perfil do candidato com Gabriel Brum.
0: Em 2026, Ronaldo Caiado volta a concorrer à presidência da República após 37 anos. Ele é o candidato do PSD, o Partido Social Democrático, e tem como vice na chapa o presidente da sigla, Gilberto Kassab. Natural de Anápolis, em Goiás, Caiado tem 76 anos e se formou médico ortopedista pela Escola de Medicina e Cirurgia, no Rio de Janeiro. Vindo de família de produtores rurais, começou na política depois de presidir a União Democrática Ruralista, entidade que defende os interesses dos grandes proprietários rurais. Foi governador de Goiás por 2 mandatos consecutivos, cargo ao qual renunciou para disputar a presidência. Ronaldo Caiado também já foi senador por 1 mandato e outras 5 vezes deputado federal. O PSD é um partido que se declara de centro. Foi fundado em 2011 e não tem relação com o antigo PSD de Juscelino Kubitschek. Teve adesão de políticos de partidos como o DEM, o PMN, PP, PSDB e PMDB. Com informações da Agência Brasil, da Rádio Nacional em Brasília, Gabriel Brum.
1: A ativista e cirurgiã dentista Samara Martins é candidata pela UP, a Unidade Popular pelo Socialismo, em uma chapa 100% feminina. Vamos então conferir o perfil dela com Gésio Passos.
4: A mineira Samara Martins Feitosa disputa pela primeira vez a presidência da República aos 38 anos. Candidata pelo Partido Unidade Popular pelo Socialismo, a UP, Samara é cirurgiã dentista e trabalha no Sistema Único de Saúde no Rio Grande do Norte. Em 2022, a candidata foi vice de Leonardo Péricles na chapa da UP, que concorreu à presidência da República. O partido de esquerda foi fundado em 2016 e se define como defensor do socialismo para lutar contra todas as formas de opressão e construir o poder popular como alternativa para acabar com a fome, a miséria e o desemprego. O partido atua em movimentos sindicais de mulheres, de estudantes e de luta pela habitação. Samara é negra, feminista e mãe de dois filhos. A candidata iniciou sua trajetória no movimento estudantil, atuando na Associação Metropolitana dos Estudantes Secundaristas da Grande Belo Horizonte e na União Nacional dos Estudantes, como diretora de mulheres. Samara ainda atua nos movimentos sindical negro de mulheres. Sua candidata a vice é a paraense Raquel Brício, de 35 anos, guarda portuária, sindicalista e uma das fundadoras do movimento de mulheres Olga Benário. Da Rádio Nacional em Brasília, Gésio Passos.
1: Ainda nessa sequência, para apresentar você ou a você os candidatos, temos também o de Rui Costa Pimenta, do PCO, que está na disputa à presidência pela quarta vez. Conheça mais sobre ele com Gabriel Brum.
0: O jornalista Rui Costa Pimenta vai disputar em 2026 a quarta eleição para presidente da República pelo Partido da Causa Operária, o PCO. Nascido em São Paulo, Rui tem 69 anos. É neto de João Jorge da Costa Pimenta, um dos fundadores do Partido Comunista do Brasil. O candidato começou a atividade política ainda durante a ditadura militar em 1976. Militou no movimento estudantil ao entrar na universidade e participou do Congresso de Refundação da UNE, União Nacional dos Estudantes, em 1980. Rui Pimenta foi um dos fundadores do Partido dos Trabalhadores. Em 1985, durante o crescimento dos movimentos grevistas, foi eleito diretor da CUT, Central Única dos Trabalhadores, na região da Grande São Paulo. Nos anos 1990, parte dos membros do PT romperam com o partido e em 95 o PCO foi lançado. Rui preside o partido desde então. O candidato a vice-presidente na chapa é Antônio Carlos Silva, servidor público e vice-presidente do partido. Da Rádio Nacional em Brasília, Gabriel Brum.
1: E encerrando essa lista de perfis dos candidatos à presidência da República, vamos conhecer a história do paulistano Wilson Grassi, candidato pelo Partido Democrata, chapa que concorre pela primeira vez ao posto. Vamos ouvir agora o perfil do candidato com Osama El Gauri.
7: O candidato à presidência da República pelo Partido Democrata é o paulistano, empresário e veterinário Wilson Grassi, de 56 anos. Ele concorre ao Palácio do Planalto, tendo como vice a empresária Suede Aidar. Grassi é conselheiro da Associação Nacional de Clínicos Veterinários de Pequenos Animais de São Paulo e atua pela causa animal, incluindo a defesa da instalação de hospitais públicos para o atendimento de cães e gatos. O candidato nunca exerceu cargo público, mas disputou a eleições pelo PV e pelo PRTB para vereador, deputado estadual e deputado federal por São Paulo. Esta é a primeira vez que o Democrata lança uma candidatura própria para o cargo máximo do Poder Executivo Nacional. A legenda foi fundada em 2015 a partir do antigo Partido da Mulher Brasileira. Da Rádio Nacional em Brasília, Osama El Gauri.
1: Tá aí, portanto, o perfil de todos os candidatos. É importante conhecê-los, não é? Para que você possa fazer a sua escolha. São 10 horas mais 54 minutos. Daqui a pouquinho eu trago para você também justamente as atribuições do presidente e do vice-presidente da República. Você sabe qual é o papel que eles exercem? Conhecer a história do candidato é muito importante, sabia? Mas é também fundamental para uma boa escolha entender quais são as atribuições desses cargos públicos tão relevantes para a qualidade de vida dos cidadãos brasileiros nos próximos 4 anos. Vamos a São Paulo, Leandro Martins.
8: Ok, Miguelzinho, o Centro de Vigilância Epidemiológica da Secretaria de Saúde de São Paulo confirmou nesta segunda-feira os dois primeiros casos humanos de febre do Nilo Ocidental na história do estado de São Paulo. Uma doença febril aguda causada por um vírus que é transmitido principalmente pela picada de mosquitos do gênero Culex, como pernilongo ou muriçoca. O próprio Aedes aegypti, que também é transmissor da dengue e outras doenças, pode ser o transmissor dessa febre do Nilo Ocidental. Bom, o primeiro caso é de uma mulher moradora de Ribeirão Preto, no interior paulista. Ela tem 34 anos, com histórico recente de viagem à região amazônica. Ela já foi medicada, já está curada. O outro caso é de uma jovem de 18 anos, residente na cidade de São José do Rio Preto, que está internada sob cuidados médicos. Os dois casos foram confirmados por meio de exames de laboratório do Instituto de Referência Adolfo Lutz, aqui na capital paulista, e estão sendo investigados pelas equipes de vigilância epidemiológicas municipais e a estadual. Esta é a primeira vez que o estado de São Paulo, portanto, registra casos humanos da doença. A infecção pode não provocar sintomas e cerca de 20% das pessoas infectadas desenvolvem manifestações muito leves. Mas, nos casos graves, a doença pode causar manifestações como encefalite, meningite ou outras alterações neurológicas. Nesses casos, é preciso avaliação médica imediata e, claro, quando indicado, hospitalização. Não existe ainda vacina nem tratamento antiviral específico disponível para a febre do Nilo Ocidental em humanos. O tratamento é direcionado aos sintomas, como o repouso, hidratação e acompanhamento médico, conforme a necessidade de cada paciente. Volto com você, Miguelzinho.
1: Ok, obrigado, Leandro Martins. 10:56. Vamos com outro Leandro. Leandro de Souza, direto da Rádio Universitária de Roraima. Leandro, o comando é seu.
9: Obrigado, Miguelzinho. Olha, mais de 340 tabletes de skunk foram apreendidos na comunidade Monte Oreb, na zona norte de Manaus, na tarde de ontem. Segundo a Polícia Militar, a droga estava enterrada em uma cova rasa, dentro de 12 sacos de fibra em uma área de mata. Nenhum suspeito foi preso e, segundo o relatório policial, agentes da 26ª Companhia Interativa Comunitária, a SICOM, faziam um patrulhamento na região quando viram três homens em atitude suspeita. Ao notar a viatura, eles fugiram para a mata. E com o risco de confronto, os policiais pediram aí apoio das equipes da 26ª e da 18ª SICOM. Nas buscas pelo caminho usado na fuga, eles encontraram um ponto com uma terra mexida. E ao escavar o ponto, os policiais acharam a cova com os 12 sacos de fibra cheios do tablete de skunk. Como haviam moradores acompanhando a ação, equipes da Força Tática e de tropas especializadas foram chamadas para reforçar a segurança e recolher o material, que foi apreendido e levado aí para o 6º Distrito Integrado de Polícia, onde serão feitos os procedimentos legais. E a Justiça do Pará julga hoje Lucas Magalhães, que é acusado por envolvimento na morte da estudante e influenciadora digital Yasmin Cavaleiro Macedo. O julgamento ocorre no Fórum Criminal de Belém, mais de 4 anos após a morte da jovem ocorrer durante um passeio de lancha pelo rio Maguari, na capital paraense. Lucas será submetido a júri popular e responde pelos crimes de homicídio com dolo eventual, fraude processual e porte e disparo ilegal de arma de fogo. A soma das penas mínimas previstas para os crimes pode chegar a 15 anos de prisão. E o acusado está em liberdade provisória desde 2023. A data do julgamento foi definida após aí um esgotamento dos recursos apresentados pela defesa do réu em instâncias superiores, incluindo o Supremo Tribunal Federal. Yasmin Cavaleiro de Macedo tinha 21 anos, era estudante de medicina veterinária e também atuava aí como influenciadora digital. Ela desapareceu em 12 de dezembro de 2021 durante um passeio de lancha pelo rio Maguari. O corpo da jovem foi encontrado no dia seguinte e, segundo as investigações, a causa da morte foi afogamento. E, ao todo, 19 pessoas estavam na embarcação, incluindo Lucas Magalhães, que é proprietário da lancha e apontado como o principal suspeito. Volto com você, Miguelzinho.
1: Ok, Leandro de Souza, mais uma vez muito obrigado pela participação. Lamentável este caso com esta jovem. Mas seguimos com o nosso Revista Brasil, agradecendo inclusive a nossa audiência pela Rádio Universitária de Roraima, agradecendo o carinho de todos que nos ouvem, agradecendo também a você, Leandro, e, sobretudo, ao Paulinho, que está sempre conosco aí. Muito obrigado pelo carinho também, viu, Paulinho? 10 horas e 59 minutos, a gente sai para um breve intervalo. Em instantes, estamos de volta, detalhando mais informações, as principais notícias, os fatos e acontecimentos de Brasília, do Brasil e do mundo, para você se manter bem informado. Aliás, falando em mundo, temos as notícias da Rádio França Internacional.

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2: Agora em Brasília, pontualmente 11 horas, já estamos em Paris. Estúdios da Rádio França Internacional. Maria Paula Carvalho nos atualiza com as principais notícias, fatos e acontecimentos do mundo. Vamos direto aos assuntos, minha cara Maria Paula, desde já obrigado pela participação. Bom dia. Começamos falando sobre a Síria, que depois de quase 5 décadas considerada um país que financia o terrorismo, pode sonhar com a reconstrução? É isso, Maria Paula?
3: Bom dia. É isso mesmo. A Síria livrou-se de um fardo pesado, afirmou nesta terça-feira o presidente Ahmad al-Shaha, após a remoção do país, depois de 47 anos, da lista dos Estados Unidos de países que financiam o terrorismo. Hoje, a Síria está virando a página de seu passado doloroso para trilhar o caminho do desenvolvimento e da reconstrução, acrescentou Shaha em um discurso proferido esta manhã. O secretário de Estado americano, Marco Rubio, afirmou que a decisão oferece aos sírios um caminho para a prosperidade. A decisão de Washington anulou uma designação de várias décadas que implicava severas restrições econômicas, o que representa mais um passo na aproximação entre os países após a derrubada, em 2024, de Bashar al-Assad. As novas autoridades sírias tentam atrair investimentos para financiar a reconstrução da infraestrutura do país, devastado por uma guerra civil que durou mais de 10 anos. A Turquia saudou a decisão dos Estados Unidos de retirar a Síria da lista de países que apoiam o terrorismo.
2: Vamos falar agora sobre a guerra entre Rússia e Ucrânia. Mais um dia com ataques dos dois lados, Maria Paula. Quais as últimas informações?
3: Um ataque com drone ucraniano matou 2 pessoas e incendiou uma refinaria na região russa de Krasnodar, a nordeste do Mar Negro, informaram as autoridades locais esta manhã. Destroços caíram no terreno da estação ferroviária de Avpisk, causando as mortes e deixando 2 feridos, informou o governador regional Veniamin Kondratiev no Telegram, acrescentando que a refinaria local estava em chamas. Do lado ucraniano, 2 pessoas morreram atingidas por uma bomba guiada em Zaporizhia, informou o chefe da administração militar local, Ivan Fedorov.
2: Maria Paula, grande expectativa para a resposta por parte do Canadá das novas diretrizes comerciais do país em relação aos Estados Unidos. As negociações não avançaram com Washington. O que deve acontecer agora?
3: O Canadá divulgará esta tarde a sua resposta às novas tarifas sobre aço e automóveis anunciadas por Donald Trump após negociações fracassadas com os Estados Unidos. A partir de 1º de janeiro de 2027, todos os carros, caminhões, autopeças e aço terão suas tarifas aumentadas em 50%, segundo explicou Donald Trump em sua rede social, a Truth Social. Ottawa promete reagir na mesma moeda. A partir de 8 de setembro, novas tarifas serão aplicadas às exportações americanas, especialmente de aço e produtos lácteos. O primeiro-ministro canadense, Mark Carney, mantém-se inflexível, acusando os Estados Unidos de pedir demais e oferecer de menos, e de atacar, por meio de algumas de suas exigências, até o status da língua francesa, um tema politicamente sensível no Canadá, oficialmente bilíngue. Além disso, Trump fez alusão a condições consideradas inaceitáveis, como o direito de opinar sobre acordos futuros do Canadá com outros países. Desde o seu retorno à Casa Branca, no início de 2025, Trump vem intensificando a guerra comercial e chegou a afirmar que o Canadá se aproveita da generosidade de Washington, tanto em questões comerciais quanto militares. Desde sábado, Washington vem impondo tarifas punitivas sobre um total de 20 bilhões de dólares em produtos canadenses importados, incluindo

0: cimento e tacos de hóquei. Os Estados Unidos são o maior parceiro comercial do Canadá, com as exportações canadenses para esse país representando atualmente cerca de 70% do total.
1: E sobre a guerra Estados Unidos e Irã, hein, Maria Paula? Hoje houve ataques a um navio perto de Omã, é isso?
0: Sim, um navio petroleiro foi atingido por um projétil desconhecido na costa de Omã. Quase 6 meses após o início da guerra entre Estados Unidos e Irã, as negociações de paz estão paralisadas e Teherã continua bloqueando a maior parte do tráfego pelo Estreito de Hormuz, que é estratégico para o comércio de petróleo. Apenas 2 navios cargueiros transitaram pelo Estreito de Hormuz na segunda-feira, o nível mais baixo desde o início de maio, e também bem abaixo da média, que vinha sendo de 14 embarcações, segundo dados divulgados na segunda-feira. Nesse contexto, o secretário do Tesouro dos Estados Unidos, Scott Bessent, apresentou, na segunda-feira, planos para a asfixia econômica do Irã, ao mesmo tempo em que advertiu sobre graves consequências para os países que se recusarem a aderir à campanha de Washington. Além disso, os Estados Unidos encerrarão o acesso ao sistema do dólar americano para aqueles que lavarem dinheiro iraniano. Pequim rejeitou a pressão americana, afirmando que fará de tudo para defender seus interesses. Os Emirados Árabes Unidos já suspenderam transações com o Irã e o Paquistão tenta mediar a crise. O Irã, por sua vez, insiste na derrota dos Estados Unidos.
1: Mais um caso de salvamento de imigrantes no mar. Dessa vez, onde eles aportaram, hein, Maria Paula?
0: As autoridades gregas resgataram 85 migrantes na manhã desta terça-feira ao largo da ilha de Creta, no sul da Grécia. Eles estavam a bordo de 2 botes infláveis, avistados por um drone da Agência Europeia de Fronteiras, a Frontex. A operação de busca e salvamento foi coordenada pelas autoridades marítimas gregas e os migrantes foram levados em segurança ao porto de Calilimenes, onde passarão por procedimentos de identificação e registro. Nos últimos 3 dias, centenas de pessoas foram resgatadas na região. Há mais de um ano, Creta se tornou uma das principais portas de entrada de migrantes e solicitantes de asilo que chegam à Grécia a partir da costa da Líbia.
1: Para concluir, depois dos incêndios, agora a França foi atingida por um tornado, Maria Paula.
0: Pois é, os moradores da região de Aude, que fica no centro-sul da França, trabalham agora na recuperação e limpeza das ruas após o tornado registrado na segunda-feira. A tempestade atingiu a cidade de Pomá, de aproximadamente 1.000 habitantes. 41 pessoas ficaram feridas, 15 das quais foram hospitalizadas e 300 casas foram danificadas. Mais de 1.000 residências seguem sem energia elétrica. O alerta laranja foi suspenso às 4 da manhã desta terça-feira, anunciou o Serviço Nacional de Meteorologia. Esse tornado ocorreu em meio a uma tempestade no sul da França, depois de uma onda de calor recorde que sufocou o país durante a maior parte do verão europeu. Esses são os destaques do Noticiário Internacional. Voltamos com vocês. Até a próxima.
1: Até a próxima, Maria Paula. Obrigado pela participação. Bom dia, bom trabalho, Maria Paula. Ela é Colorado, viu? Arquirrival do nosso querido Leandro Martins. A propósito, falando em Leandro Martins, chegou a hora.
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1: 11:09. Meu caro Leandro, eu estou aqui em Brasília, você em São Paulo. E lá no Rio, o Botafogo recebeu o Atlético Paranaense, como já havíamos imaginado aqui, não é? Em razão da boa campanha do Furacão. O Botafogo não conseguiu superá-lo e perdeu pelo placar de 3-2, Leandro.
3: Exatamente, Miguelzinho. E a circunstância desse jogo é que foi interessante. O Botafogo estava jogando de igual para igual, mas a defesa, criando inclusive situações de ataque, a defesa do Botafogo tem que melhorar. Eles deram um vacilo e tomaram os dois primeiros gols em questão de 2 minutos, se não me engano, aos 14 e depois aos 16 minutos do primeiro tempo. Aí bagunçou um pouco o emocional, né? Mais tarde o Furacão fez o terceiro gol e aí o Botafogo aos poucos foi se organizando, conseguiu chegar aos 3-2, não foi suficiente para o empate, mas pelo menos para salvar a honra, né? Para não sair vaiado. Agora, um detalhe é que 2 bolas que o Botafogo chutou, antes do placar definido, bateram na trave do goleiro do Atlético e não entraram, enquanto que teve bola do Atlético que bateu na trave e entrou.

0: Também a sorte e o azar pesam, né,
1: É,
0: Miguelzinho?
1: tem isso, meu caro, tem isso. Bem, ontem nós tivemos apenas esse jogo, não foi isso?
0: Sim, nós só tivemos esse jogo, é um jogo atrasado, né? Um jogo daqueles que tentam recompor aí a tabela que ficou meio complicada durante a Copa do Mundo. Então, um jogo atrasado da rodada, né? Não dá para nem se dizer atrasado. As segundas-feiras têm tido um jogo para justamente acomodar o calendário. Lembrando, Miguelzinho, que mais ou menos metade dos 20 times da Série A tem 24 partidas jogadas e a outra metade tem 23. Por exemplo, o Flamengo tem uma partida a menos, né? O Bragantino, o Atlético Mineiro, enfim, quase metade deles ainda tem um jogo a mais para igualar lá, para a gente ter uma ideia exata. Agora, com o resultado de ontem, vejam só: o Furacão, o Atlético do Paraná, chega a 44 pontos, fica a um ponto do Flamengo, que tem um jogo a menos, e a 6 pontos do líder Palmeiras, tem 51. Então o campeonato ainda está em aberto, Miguelzinho.
1: A propósito, eu sei que hoje tem, não tem, Leandro?
0: Hoje tem, mas é uma rodada magrinha, né? Hoje nós temos um jogo da Copa do Brasil,
1: Ainda não terminou a
0: que é
1: Copa do
0: o.
1: Brasil?
0: Não, pelo contrário, a Copa do Brasil, ela está entrando na fase das quartas de final, né?
1: Ah.
0: Sendo que tem aquelas dobradinhas estaduais. Vai ter dois grenais né? Por uma das vagas, Atlético e Cruzeiro, né? O clássico mineiro, que hoje tem a primeira partida. Depois tem o Santos com o Vitória. E na outra quarta de final, um clássico paulista, Palmeiras e Santos. Ela vai longe ainda, Miguelzinho.
1: Olha só, eu pensei que depois que o Corinthians deixou essa competição, deixou, né? Ele não estava muito disposto em seguir nessa competição. Eu pensei que tinha acabado, porque sem a presença do Corinthians, né? Fica sem o brilhantismo do futebol.
0: Olha, pode ser,
1: Olha a
0: mas
1: minha
0: o Corinthians
1: pretensão!
0: tá.
1: Olha a minha
0: É, o Corinthians.
1: pretensão, hein?
0: É,
1: Tô
0: mas o
1: provocando aqui, Leandro.
0: Corinthiano tem muita fé, né?
1: É,
0: Eu tenho
1: sempre,
0: muitos
1: né?
0: colegas corintianos da EBC de São Paulo, mas o que se diga, né, em favor do Corinthians é que ele está no meio da tabela do Brasileirão e está na Libertadores, quer dizer, ainda pode levantar uns canecos aí. No Brasileirão é muito difícil, mas na Libertadores,
1: Na Série
0: devagarinho,
1: A,
0: vai
1: não é? Da
0: chegando.
1: do
0: Série
1: campeonato
0: A do
1: do campeonato
0: Sul-Americana, né?
1: sul-americano, é, tem isso.
0: Então, olha, o ano passado, contra muitos prognósticos de quem não é corintiano, claro, o Corinthians levou a Copa do Brasil. Não é
1: Olha aí,
0: pouca coisa, né?
1: não mesmo. Vamos então, já que temos
0: Furou.
1: apenas esse jogo de hoje, podemos já dar os nossos palpites aqui. Depois a gente segue com outras informações ou com outras informações do futebol, enfim, de outros esportes também. Pode ser?
0: Pode sim. Olha, abrindo então a Copa do Brasil, essa rodada de quartas de final, é a primeira partida do grande clássico mineiro, Cruzeiro e Atlético, né? Bom, Miguelzinho, eu acredito que, embora o Cruzeiro esteja com um time melhor, né? Mas. E na tabela do próprio Brasileirão, o
1: Eu tô
0: Atlético
1: vendo que
0: está
1: você
0: ali
1: tá
0: em
1: em
0: nono, quer dizer.
1: dúvida. Esse tal de
0: Eu estou
1: mais,
0: em
1: esse
0: dúvida.
1: ficou na dúvida.
0: É que clássicos regionais o
1: Ah.
0: bicho pega, né? Clássicos regionais.
1: Sei.
0: Então eu acredito que o Cruzeiro vai estar,
1: Ah.
0: como está um pouco melhor, vai ter uma vitória um pouco mais expressiva. 2-1.
1: Com certeza. Eu também sou Cruzeiro. Cruzeiro desde pequeno. Cruzeiro 2-0. Pronto, fica melhor assim. Deixa eu ouvir o Claudinho também, Claudinho. Bora, Cláudio Lima, Cruzeiro e Atlético Mineiro.
2: Obrigado pela
1: Vai.
2: oportunidade, Miguelzinho. Olha, eu
1: Então
2: sou Cruzeiro
1: diga.
2: em Minas Gerais também, tá?
1: Então qual o placar?
2: Vai ser 2-0 pro Cruzeiro.
1: E seguiu o Miguelzinho Martins, olha
2: Isso
1: só.
2: aí.
1: Vamos lá, Leandro. Olha, se
0: Ah.
1: não tem algum outro jogo para ser destacado
0: Não, não, o jogo é esse. Eu não
1: nesta
0: puxei a Série
1: oportunidade?
0: B aqui hoje, que com
1: Ah.
0: certeza deve ter rodada, mas o jogo entre as principais torneios de agora, que é Sul-Americana, Libertadores, Copa do Brasil e Brasileirão, é o único jogo desta terça.
1: Perfeito. Eu quero destacar aqui também, e aí você me complete essa informação, em relação à FIFA, que definiu a data e o local do sorteio da Copa do Mundo Feminina, que vai acontecer aqui no Brasil em 2027, não é? Ou seja, ela confirmou nessa segunda-feira tanto a data quanto o local do sorteio, e que vai reunir ali representantes das seleções classificadas para o Mundial e das equipes que ainda vão disputar a repescagem, Leandro Martins.
0: Exatamente, a nossa Copa Feminina aqui que vai marcar bastante. As atenções vão estar todas voltadas no ano que vem, na metade do ano que vem. O sorteio então está definido. Está longe ainda, né? Vai ser dia 11 de dezembro no MAM, Museu de Arte Moderna do Rio, mas é uma etapa que, enfim, foi definida, né? O sorteio da primeira fase, saber com quem as nossas meninas vão.

0: disputar a primeira fase, aquela fase de grupos, né? Então, dia 11 de dezembro, estaremos todos ligados nessa definição, Miguelzinho.
1: Com certeza, o Man no Rio será o palco do sorteio e a gente torce pela nossa seleção. Claro, essa competição será realizada pela primeira vez na América do Sul e nós teremos o privilégio de sediar essa competição, Leandro.
0: É isso, e o pessoal vem dizendo que vai ser a maior Copa de da história, a Copa Feminina. Agora, claro, a gente vem acontecendo, né? Todos nós assistimos isso também na Copa Masculina, como tem aumentado o número de times, de seleções, também tem se dito isso, que cada vez a última Copa é a maior. Eu não ligo muito para isso, não. Acho que vai ser um evento muito importante. A primeira vez no Brasil, a nossa seleção chega com não digo com favoritismo, mas entre as bem cotadas, né? Porque cada vez vem crescendo o nosso futebol, vem melhorando. Já temos atletas jogando na Europa, por exemplo. Então, acho que essa expectativa já é suficiente para ser um evento muito aguardado, Miguelzinho.
1: E a informação que eu tenho aqui é que será disputada por 32 seleções que vão entrar em campo em 64 partidas distribuídas por 8 cidades brasileiras. Brasília, uma delas. A competição será a primeira edição do Mundial Feminino, realizado na América do Sul, como eu havia dito. E de acordo com a estimativa da própria FIFA, Leandro, olha só, mais de 800 mil pessoas já demonstraram interesse em adquirir ingresso, enquanto mais de 95 mil manifestaram interesse em atuar como voluntários no torneio. Que maravilha!
0: Maravilha mesmo. Inclusive, se os ingressos forem a preços populares, preços acessíveis, você vai ver estádios totalmente lotados, né?
1: Eu farei questão de estar presente, se assim o for.
0: É, sim, sim. É, desde que seja acessível, porque a gente sabe que a Copa do Mundo Masculina, que tem aí um século, né, de tradição, os ingressos, né, a gente sabe que não é para qualquer um, né, Miguelzinho?
1: É, tem que ter bala na agulha, como se diz na linguagem popular, não é? Mas enfim. É,
0: eu vou até aproveitando que a gente está falando dessa Copa do ano que vem, da Copa Feminina de Futebol, além do Brasil, claro, país sede, já estão classificadas, né? Porque tem eliminatórias rolando e, como você disse, serão 36 seleções. Olha quem já está classificado por ordem alfabética. Não, ordem alfabética não, está misturadinho. Austrália, China, Coreia do Norte e Coreia do Sul. Filipinas, Japão, Nova Zelândia, lá do Extremo Oriente. Alemanha, Argentina, Colômbia, Dinamarca, Espanha, França, Argélia, Marrocos, Camarões e Malawi. Aliás, vai ser interessante que a gente vai começar a descobrir quem são as potências do futebol
1: mas
0: feminino.
1: Mas há aquelas masculino. Que a gente já conhece, né? Os Estados Unidos é muito forte no futebol feminino, a Alemanha Exatamente. É forte, né? O Brasil também está se fortalecendo.
0: A Suécia não está aqui. Nós tivemos uma técnica sueca à frente da nossa seleção, ainda não deve ter terminado a fase de eliminatória, mas, por exemplo, a França, se não me engano, já foi campeã, a França já está classificada, a Espanha.
1: Bacana. Bem, deixa eu aproveitar e falar de tênis aqui, porque no tênis, lesionado, João Fonseca anunciou nessa segunda-feira que não vai jogar o US Open, aquele último Grand Slam da temporada, esse torneio que acontece em Nova York e que vai começar no próximo domingo, dia 30. Lamentável, né? Ele é o número 1 do Brasil. E o 26º do mundo. E ele ainda não se recuperou de uma lesão no abdômen, Leandro.
0: Interessante, né? O tênis é um esporte, nesse alto rendimento, de um desgaste muito forte, é uma prova de fogo. O João Fonseca ainda ele está com 19 anos, ou seja, no sexo masculino, 19 anos, a formação ainda não está completa. Ele pode, por exemplo, até os 21, 22 anos, né? Segundo médicos que eu já escutei, ganhar, por exemplo, mais 1 ou 2 centímetros. Então, quer dizer, e o nível de exigência, ele deve jogar desde garotinho, né? É muito forte. A gente teve o Guga precocemente aposentado com uma lesão persistente no quadril. Mas eu acho que o Fonseca vai passar por essa e num próximo torneio já vai estar em forma, né?
1: Que assim seja. Leandro, tem uma janela também aí no futebol internacional, né? Tem jogadores já estão sendo, enfim, vendidos aí para o exterior. Como é que está essa transação, essa dança de cadeiras também, hein?
0: Bom, essa dança de cadeiras é o seguinte, para alguns países A janela fecha agora no dia 1º de setembro. Para outros, né, se não me engano, a Holanda, é um pouquinho depois, dia 2, 3, mas até o dia 10 de setembro fecham todas as janelas. E aí o pessoal começa a ficar de olho, né, em quem, nos garotos interessantes aqui. O Palmeiras, por exemplo, está segurando aquele atacante Alan, né? Está querendo valorizá-lo mais, não está cedendo às primeiras investidas.

0: O Fluminense também tem um menino que está sendo visado. Eu não sei sobre aquele garoto craque do Corinthians, o Caio César, se ele está no radar de algum time europeu, mas eu acho ele muito promissor, está jogando muita bola, né, Miguelzinho?
1: E não só ele, o Bidon também. Só que dizem que o Bidon está guardando a nacionalidade, tanto ele quanto o Yuri Alberto, a naturalidade italiana. Há,
0: Que bom que
1: inclusive,
0: você.
1: rumores de que estão querendo jogar pela seleção italiana.
0: Isso
1: Há
0: é um fenômeno
1: rumores.
0: até. Não é novo, não é inédito na história do futebol, mas recentemente isso está acontecendo muito. A gente teve aquele Diego Costa, né? Que foi para a
1: Sim.
0: Espanha. Ele jogou recente, no tempo das enchentes, ali em 2024. Ele jogou no Grêmio alguns meses ali. O Diego Costa, ele se naturalizou espanhol para
1: Era um
0: jogar pela
1: craque do
0: seleção
1: Atlético de
0: espanhola.
1: Madrid, né? Foi um craque, um grande craque
0: Foi um
1: do Atlético
0: craque,
1: de
0: jogou
1: Madrid.
0: muita bola
1: E jogou pela
0: e
1: seleção.
0: jogou pela seleção. Nas últimas Copas, não, mas ele teve uma passagem pela
1: Sim.
0: seleção. E isso está acontecendo, né? Parece, se não me engano, Cabo Verde, a boa parte dos jogadores de Cabo Verde, que encantou nessa Copa, fez uma participação de estreia e muito legal no Campeonato Português, e existem essas repatriações. Inclusive, Miguelzinho, eu estava mesmo separando um assunto aqui, você falou que o Yuri Alberto e o Bidon aguardam uma possível cidadania italiana. Quem está pleiteando isso aí também é um garoto, Robinho Júnior, filho
1: Ah,
0: do
1: é?
0: jogador Robinho, que jogou na Itália, inclusive, e teve aquela condenação na Itália, está aqui cumprindo no Brasil. Ele está há um mês sem jogar, ele tem 18 anos, teve o contrato renovado pelo Santos, mas com poucos minutos na temporada, talvez até, não sei se ele acertou com a turma lá da direção, vai buscar oportunidades na Itália, veja só.
1: E ele teve um treveiro lá com o Neymar, a gente até falou sobre isso aqui, não foi? Lembra?
0: Ele teve o Neymar, depois o Neymar se desculpou, mas também ter entrevero com o Neymar não é nada de outro
1: É,
0: mundo,
1: não é
0: né?
1: nada
0: Isso,
1: estranho.
0: né? Treta com o Neymar é fácil, ele
1: É
0: é
1: algo que
0: meio
1: parece ser
0: pavio curto.
1: corriqueiro, não é, Leandro?
0: Daqui a pouco é currículo, olha, eu tive treta com o Neymar também, viu?
1: Deixa eu só concluir também essa informação sobre transferência. Eu estou vendo aqui que o Tottenham anunciou nesta terça-feira, ou seja, hoje, a contratação de Savinho, que deixa o Manchester City após duas temporadas no clube inglês. Olha só. O atacante brasileiro de 22 anos assinou com o Spurs em uma operação de 85 milhões de libras, meu caro Leandro. Cerca de 598
0: Nossa.
1: milhões de reais. Tá bom para você?
0: É, eu acho que a Libra tá mais
1: Não,
0: que bom,
1: esse
0: não sei
1: acordo
0: nem contar
1: transforma aí a
0: nos
1: saída
0: dedos
1: do
0: disso aí.
1: jogador na maior venda da história do Manchester City.
0: E não é pouca coisa, que é um dos times mais ricos, um dos times de elenco mais valioso, né? São batendo recordes, né? E é por isso que essa turma quer jogar lá, por isso que o próprio Robinho aqui, que diz que está sem espaço com o Cuca no Santos, está na geladeira, está de olho na Itália. Se quem engrenar no futebol europeu, na Premier League, na Liga Principal, no caso da Inglaterra, Premier League, ou na Champions League, que é a Liga Principal Europeia, está encaminhado, né?
1: É, aqui, pela informação que eu tenho também, ele atuou pelo Atlético Mineiro, não é?
0: O Savinho,
1: Isso. Ele atuou pelo
0: ele
1: Atlético
0: teve
1: Mineiro aqui no
0: um.
1: Brasil. Depois ele foi para outros clubes, no estrangeiro, até chegar aí ao Manchester.
0: Me faz lembrar o Sávio, né? Que brilhou no Real Madrid também nos
1: Também.
0: anos 90. E na época foi uma transação muito comentada. Houve uma troca de jogadores e mais um dinheirão. Na época foi um negócio assim que o pessoal até questionou: poxa, o Sávio vale tudo isso, mas ele brilhou lá no Real Madrid, ele mostrou serviço mesmo, né?
1: Não, e ele brilhou também no Flamengo naquela época lá em que o Flamengo, em 1995, que formou aquele clube, né, todo poderoso, mas que não ganhou o título porque era o centenário. Mas era Sávio, tinha o próprio Romário, Edmundo, enfim, aquela turma toda. Se eu não estiver enganado, me corrija aí.
0: Não, não, mas eu também não tá tão claro assim na memória. Não sei se nessa época também
1: Porque tinha o
0: o Flamengo
1: Atirson
0: tinha o
1: também.
0: Petkovic, que andou pelo futebol carioca e por onde passou jogou bem, né?
1: É isso. Mais
0: O
1: alguma outra informação,
0: Petkovic.
1: Leandro?
0: Bom, além dessa, nós temos uma informação econômico-financeira. Tem alguma coisinha de Série B? Você acha que a gente coloca na
1: Fique à
0: pauta?
1: vontade, ainda temos tempo aqui.
0: Então tá, a Série B ela tem duas partidas hoje, né? As duas às 7h30 da noite, 19h30. Elas são interessantes. A primeira porque é Juventude e CRB. O jogo pela rodada 24, de 38 rodadas, mesmo número aqui da Série.

0: venceu a Juventude, ele vai para 39 pontos e fica na sexta colocação à frente do Sport Recife, que também é um time que está sempre tentando voltar, né? Pode ser que volte. Enfim, é um jogo importante. E a outra partida da Série B são dois times que estão ali pela meiuca da tabela, né? O Atlético Goianense, com certeza terá o apoio do Walter, 11ª posição, e enfrenta o Botafogo de Ribeirão Preto, que está na 14ª. Os dois ali num pelotão intermediário, mas quem subir pula umas 4, 5 posições para cima da tabela. Tá bom para um empate, né? O Atlético Goianense que já jogou na Série A. Acho que o Botafogo de Ribeirão nunca jogou na Série A. O Goianense já jogou mais de um ano na Série A. Complicava de vez em quando. Então, eu acredito que o Atlético Goianense vai vencer. Não vai ser empate, não. 2-0 Atlético Goianense.
1: Eu também vou torcer para o Atlético Goianense. Está mais próximo da gente aqui, né? Bem do ladinho de Goiânia. Enfim, 1-0 Atlético Goianense. Cláudio.
2: Exatamente. Vou puxar pro meu Goiás, né? Que é meu estádio de Goiás. Então, Atlético Goianiense, 2-0 também.
1: 2-0. Leandro Martins. A propósito, Leandro, esclareça uma questão aqui. Muitas pessoas questionam, né? Quantos clubes sobem, quantos clubes descem da Série A entre a Série A e a Série B? Eu sei que sobem 4 clubes da Série B para a Série A, não é isso?
0: Sim, é uma. E descem, né? São 4 que são promovidos para a Série A e os 4 últimos da Série A vão para a Série B. É o mesmo modelo, né?
1: É, mas me parece que tem um novo formato também, que é o seguinte: agora quem sobe, sobe os dois clubes, o campeão e o vice. E me parece, depois você vai me corrigir isso futuramente, é que entre o terceiro e o sexto colocado faz um play-off ali para as duas vagas que sobem para a Série A. Parece que estipularam esse novo formato aí. Depois me confirme essa informação também, Leandro.
0: É, eu vou te confirmar, porque isso, se for assim, é uma novidade. A gente tem que informar.
1: Me parece que é uma novidade. Parece que é algo nesse sentido. Posso estar totalmente enganado, mas me parece que é um novo formato.
0: A gente vai pesquisar, viu?
1: Isso.
0: Vamos pesquisar, até porque é muito importante esse acesso e descenso. Os times da Série A, eles não querem cair também por uma questão financeira. A premiação é menor. É. E, por exemplo, o Vasco ficou vários anos lá, né? O Cruzeiro também ficou mais de um ano. O Grêmio, por exemplo, ele caiu 3 vezes, mas ficou só um ano e voltou no ano seguinte. Mas então é questão do rendimento, o financeiro é menor. Para contratar, você tem mais dificuldade de atrair um atleta de elite para um clube da Série B do que para a Série A. Lembrando que o ano passado foi dramática a última rodada, o Inter estava quase caindo fora. O milagre do Abel Braga lá conseguiu que o Inter não caísse. E os dois times do Ceará, dois times fortes, Ceará e Fortaleza, caíram, né? O Mirassol se manteve, ou seja, é muito decisivo e envolve muitas torcidas até grandes aí do país afora para esses times aí. Da questão do acesso e descenso.
1: É, perfeito. Depois você confirma que a informação que eu tenho justamente é que a partir já deste ano, de 2026, apenas o campeão e o vice terão vaga direta à Série A. Já os clubes que terminarem entre a terceira e sexta posições disputarão os playoffs. Ou seja, para definir as últimas duas vagas para a primeira divisão, o terceiro colocado enfrenta o sexto e o quarto joga com o quinto. Os dois vencedores garantem o acesso. Mas é uma mudança que está prevista aí no formato da Série B e que foi aprovada pela reunião do Conselho Técnico e prevista já para entrar em vigor em 2026. Mas assunto para Leandro Martins na nossa próxima resenha.
0: Não, mas está confirmado, eu acabei de dar uma checada aqui, o que é interessante pelo seguinte, apesar de você
1: não confirmar
0: automaticamente o terceiro e o quarto, você dá uma esperança para o quinto, para lutarem pelo quinto e sexta posição, porque no playoff, como já acontece na Sul-Americana, tem a chance da turma que estava meio fora ali da, né, da chance de pular fora da Série B, de disputar novamente, né? Muito interessante essa mudança do regulamento.
1: Uma inovação. Ficamos por aqui, Leandro?
0: Ficamos. Uma última, muito rapidinha informação é que a informação do mundo dos negócios, né? O Vasco e o Marcos Lamacchia aguardam a autorização da justiça para continuar a venda da SAF. É uma questão aí que, enfim, seria muito bom nós termos até aqui o Aécio para comentar isso aí, mas é uma questão que está tramitando na Vara Empresarial do Rio de Janeiro. E nos bastidores do clube, o processo já deveria ter sido autorizado, eles estão reclamando de morosidade, né? E, enfim, essa questão de virar SAF, eu sinceramente eu tenho minhas dúvidas se virar SAF é a solução de todos
1: os
0: problemas.
1: Era isso que eu ia te perguntar, eu também tenho essa dúvida, se de fato vale a pena ou não.
0: Pois é, se todo mundo virar SAF, um vai ser campeão, um vai ser rebaixado. A gente lembra o Botafogo, o

0: John Textor montou um timaço, Botafogo estava lá em cima, já não está essas coisas, né? Então.
1: É, eles estão virando SAF
0: Então
1: para
0: é uma.
1: resolver a vida financeira do clube. Mas seria só esse realmente o propósito? Não é para o associado, para aquele que torce para o clube. Qual seria a posição desse público, digamos, não é?
0: Eu acho que o mundo do futebol ainda tem uma grande caixa preta, né? Porque você tem hoje grandes, a gente já falou sobre isso aqui, você tem grandes receitas, né? Ingresso sempre teve, mas tem direito de imagem, televisão, agora tem o mundo das bets, né? Por outro lado, você tem grandes despesas com o negócio de jogador, vende, compra, empresta, salários altos. Você não sabe como é que a coisa está funcionando. Você tem times com dívidas bilionárias e estão aí disputando o campeonato. Quer dizer, se fosse uma empresa aí que de cimento ou de farinha, talvez já tivesse aí com o, enfim, negociando com os credores ou até sendo liquidada. Então é muito complicado. Mas quem sabe um dia a gente fica sabendo de
1: A
0: tudo, né, Miguel?
1: propósito, a matéria publicada hoje no portal GE traz justamente esse tema. Mais da metade dos clubes declaram dívidas em segunda verificação da agência reguladora criada pela CBF, a Confederação Brasileira de Futebol. Dívidas com instâncias governamentais, dívidas com jogadores e treinadores e dívidas entre clubes. Aos montes, a Agência Nacional de Regulação e Sustentabilidade do Futebol recebeu no fim do mês passado a prestação de contas de clubes da Série A e B. Na declaração, mais da metade dos 40 apresentaram débitos diversos no futebol brasileiro. Leandro Martins, este é o nosso cenário. Ou seja, esta é a nossa realidade, infelizmente.
0: É uma realidade meio embaçada ainda, a gente não tem muita clareza. Agora, eu não sei se nós temos mais um minutinho, só
1: Sim.
0: um assunto aqui de polêmica. O Santos está sendo denunciado no Superior Tribunal de Justiça Desportivo, STJD, pela cusparada que um torcedor deu no Reinaldo do Mirassol. O clube vai ser julgado na quinta-feira, pode ser multado e perder até 10 mandos de. Eu não acho certo isso aí, Miguelzinho. A estrutura de um time de futebol perder mandos de campo, perder. Porque um maluco vai lá dar uma cusparada num jogador. Eu acho que a punição tinha que ser individualizada. O
1: Individual.
0: que você acha?
1: Concordo com você. Ou seja, ele não pode responder por um todo. Ele que responde pelas ações pessoais dele, não é? Eu acho que
0: Imagina uma
1: realmente
0: multa e a
1: esta é a
0: perda de
1: saída.
0: 10. Exato. Um time que perde 10 mandos de campo pode ser até rebaixado, porque não vai ter torcida, não vai ter, enfim, entrada de receita. Mas, enfim, a justiça vai decidir, Miguelzinho.
1: Eu acho que, inclusive, ele deve receber dupla punição, uma do clube também, entendeu? Em razão da má
0: Sim.
1: postura dentro e fora de campo, não é? Porque você sabe que há atletas, inclusive eu estava assistindo uma vez, agora no passado recente, uma entrevista, se eu não estiver enganado, foi com o Cafu, ele mostrando a casa dele, mostrando ali umas motocicletas de mais de 1.000 cilindradas, entendeu? E ele dizendo o seguinte: quando a gente assina um contrato com um clube europeu, por exemplo, a gente não pode pilotar moto, a gente não pode passear de esqui, tem uma série de esportes que a gente não pode fazer nas nossas horas vagas, justamente para o quê? Para que o clube que investiu tanto no jogador, né, não tenha ele quando mais precisa. Então, em razão disso, ele é proibido de uma série de coisas. Assim também os clubes devem se comportar, ou seja, proibir os seus atletas, os seus jogadores, determinadas ações e atitudes sob pena de pagar caro por isso.
0: Eu acho que um torcedor que cospe num atleta adversário tinha que ficar pelo menos um ano banido de entrar lá no futebol. É um
1: Sim.
0: castigo,
1: É isso, a
0: né?
1: sugestão. Tá certo então, Leandro. Mais uma vez, muito
0: Tá
1: obrigado pela
0: combinado.
1: participação, pela nossa resenha esportiva. Seguimos com o Revista Brasil. 11 horas e 35 minutos. Saímos para um breve intervalo. Na sequência, estamos de volta.
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5: 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Começa a disputa por uma vaga na semifinal. O Vasco entra em campo para um duelo decisivo e encara o Vitória no jogo de ida das quartas de final. 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
1: 11 horas mais 36 minutos, 11h36. Olha, passagens em pedágios podem ser consultadas em aplicativo, app. Usuários do pedágio eletrônico, o Free Flow, agora podem consultar todos os registros de passagem por meio do aplicativo do CNH do Brasil, que tem mais de 81 milhões de usuários. Será possível consultar registros nas rodovias que utilizam o sistema, sejam elas federais ou estaduais. A repórter Luciana Colares de Holanda nos traz as informações.
7: O pedágio eletrônico, chamado de Free Flow, permite a passagem de veículos pelos pontos de cobrança sem a necessidade de parada em cancelas ou cabines fiscais. E a partir de agora, o motorista que usa esse sistema vai poder consultar todos os registros de passagem por meio do aplicativo CNH do Brasil, que tem mais de 81 milhões de usuários. Será possível consultar registros nas rodovias que utilizam o sistema, sejam elas federais ou estaduais. O ministro dos Transportes, Jorge Santoro, deu detalhes sobre a plataforma.
8: Qualquer pessoa pode consultar as suas passagens nos postos de Free Flow no país inteiro. Com o aplicativo ela vai ter a noção exata se passou ou não passou, quando ela passou, em qual rodovia ela passou. Agora ele tem um órgão oficial que é a Senatran que diz, ele passou ali realmente. Ah, mas eu não passei. Então ele vai lá no aplicativo, ele pode fazer a contestação. Eu não passei, não concordo com aquela cobrança. Até nisso o aplicativo é mais moderno.
7: Hoje, 14 concessionárias já estão integradas à plataforma. O aplicativo envia notificações sobre a cobrança e o motorista tem até 30 dias para pagar pela passagem no pedágio. Mas atenção, o pagamento não é feito pela plataforma. O CNH do Brasil direciona o usuário ao canal disponibilizado pela concessionária. Reportagem Luciana Colares de Holanda.
1: 11 horas 38 minutos, vamos a São Paulo. Leandro Martins, é com você.
0: Ok, Miguelzinho, nós trouxemos aqui ontem a informação sobre aquela operação policial que busca identificar e desmantelar uma quadrilha que atua aqui em São Paulo com o roubo e a revenda de ouros. Muitos assaltos aí pedindo aliança das pessoas também entraram no escopo dessa investigação, né? E o ponto de partida da investigação, veja você, foi um colar de ouro avaliado em 2 milhões de reais que o influenciador Buzeira, que andou preso, agora parece que foi solto, deu de presente a Neymar durante um cruzeiro em 2023. Segundo a Polícia Civil, a investigação chegou a uma rede suspeita de receber, derreter e revender alianças e outras joias roubadas em São Paulo. O jogador não é investigado no caso e a polícia também não afirma que o ouro utilizado na fabricação do colar tenha origem criminosa. Mas a investigação, que começou depois da repercussão desse presente, levou os policiais a Douglas Rocha, o Jimmy, fabricante da joia. A partir do depoimento dele e de outras diligências, a Polícia Civil abriu um novo inquérito para investigar a origem do ouro utilizado por Douglas, que alcançou uma rede de comerciantes e intermediários suspeitos de atuar na receptação de ouro proveniente de furtos e roubos. Entre eles, Rony Gonçalves, apontado como elo entre criminosos que obtinham as joias e comerciantes da região central de São Paulo. Muito bem. A operação policial dessa segunda-feira mirou na quadrilha que rouba essas joias e alianças de ouro nas ruas até o derretimento das peças e a reinserção do metal no mercado. A justiça, inclusive, determinou o bloqueio de quase 35 milhões de reais em contas dos investigados e cumpriu 4 mandados de prisão e 28 de busca e apreensão em São Paulo e Guarulhos. Inclusive, ontem essa matéria foi trazida aqui pelo Renato Ribeiro. Aí eu pergunto, Miguelzinho, o máximo que eu ganhei foi aquela fitinha do Bonfim, aquele colar. Você já recebeu aí, um colar ou uma joia de presente de algum amigão aí de 2 milhões de reais, Miguelzinho? Você que tem tantos,
1: rapaz, fãs,
0: tantos amigos.
1: É, mas dessa qualidade aí não tenho não, meu amigo. Se formos analisar com cautela, que presente, né? Não é nem um gift, isso, não é nem souvenir. Jamais.
0: Inclusive, quem ganhou nem precisava, né? Tem mais essa.
1: Tem esse detalhe, né? Paciência. Nós estamos aqui, né? Ansiosos para serem presenteados dessa forma, por que não?
0: É, eu só ganhei no máximo aquela pulseirinha do Bonfim que a gente amarra.
1: Também.
0: No pulso, fica a tela, né?
1: Mas, enfim, ou então um chaveiro. Quando alguém vai a algum país, me traz um chaveiro, sabe?
0: Ah, e sim, aí o chaveirinho aquele que, né? O imãzinho de geladeira também que a gente coloca ali, isso, né?
1: Os mais antigos eu me recordo dos cartões postais, né? Lembra?
0: Tinha muito, ainda existe, máximo. Mas tá em desuso, né?
1: Tá, bastante tempo já. Bacana, Leandro.
0: Tá sendo.
1: 11 horas 41 minutos. Gente, como eu destaquei inicialmente, o Supremo Tribunal Federal retomou nessa manhã a audiência pública convocada pelo ministro Alexandre de Moraes para discutir pontos da chamada Lei Antifacção, que instituiu o marco legal do combate ao crime organizado. A corte está ouvindo especialistas antes de julgar 4 ações que questionam pontos da norma que criou o novo marco legal de combate ao crime organizado, como eu destaquei. Ao todo, 48 expositores participam do encontro, que inclui representantes da sociedade civil. Nessa segunda-feira, 17 expositores apresentaram suas contribuições. Hoje, ao longo do dia, seguem os pronunciamentos dos demais convidados. E nós vamos, então, até o Supremo Tribunal Federal acompanhar um pouco destes pronunciamentos. Neste momento, mais um especialista que faz a sua participação nessa audiência pública. Vamos ouvir.
6: E em praticamente todos os municípios deste país, só se faz campanha mediante...
1: Igor Pereira Pinheiro, promotor de justiça do Ministério Público do Ceará, com a palavra.
6: Nós temos, de fato, uma situação concreta que a lei antifacção dá, sim, a solução esperada por todos nós, cidadãos, e pelo Constituinte brasileiro. Fala-se muito de que o artigo 2º traz expressões genéricas que vão permitir o aprisionamento de pessoas mais pobres ou de determinados setores raciais. Com a devida vênia, não me parece adequado, e a terminologia trazida pela legislação se encaixa perfeitamente dentro desta tutela da democracia brasileira. Se não, vejamos, quando você fala que determinado composto criminoso usa violência, grave ameaça para intimidar, coagir ou constranger a população para impor o controle ou domínio sobre aquele território, quanto à proibição de atos de campanha, que é o que se vê na atualidade, ou impedimento que as pessoas saiam para participar de carreatas, de comícios, de passeatas, isso se enquadra perfeitamente no conceito de domínio social territorial, que, aliás, resolve um problema da resolução 23.618/2020 do TSE. Quando nós lemos o artigo 1º, parágrafo 1º desta resolução, lá dá atribuição às zonas especializadas a competência para o julgamento dos crimes de organização criminosa que sejam eventualmente conexos com crimes eleitorais. Entretanto, para nós termos uma ORCRIM, é preciso que aquela composição estável se reúna para a prática de crimes que tenham penas superiores a 4 anos. E quando nós olhamos, corrupção eleitoral não tem pena acima de 4 anos. Quando nós olhamos, coação eleitoral não tem pena acima de 4 anos. Quando nós olhamos o artigo 332, que trata do impedimento à propaganda eleitoral, também não tem pena acima de 4 anos. E quando vem o artigo 2º, parágrafo 2º, e diz que há somente a exigência de 3 ou mais pessoas voltadas para o fim de gerar este controle do território, seja o bairro, seja o distrito, ou seja mesmo uma cidade. Aqui no estado do Ceará nós temos, por exemplo, uma cidade, um distrito em que a população foi expulsa por uma facção criminosa. E como ficará a situação eleitoral se não enquadrando, de fato, com penas severas como se quer agora a partir da lei? E isso traz uma leitura, uma correlação com o artigo 2º, parágrafo 9, que trata da questão da prisão que se diz automatizada. O Supremo Tribunal Federal, o STJ, possui um entendimento pacificado de que é possível a prisão preventiva de membros de

0: organizações criminosas para fazer cessar a sua execução. E o que nós temos aqui é simplesmente uma especialização de organizações criminosas que, no contexto eleitoral, podem macular a própria liberdade eleitoral, a própria rigidez do regime democrático. Por que então haveríamos de dizer que, por conta da tipificação ou da disposição processual expressa de entendimento jurisprudencial pacificado, nós temos aqui uma inconstitucionalidade? Não me parece ser o caso. Há, no tocante ao artigo 40 da lei antifacção, que trata especificamente dos direitos políticos, um pedido de cautelar. Muito prudente, muito pertinente, ao meu sentir, mas que já está solucionado no âmbito do STF. O julgamento do PA 0600-58756 já deliberou de forma unânime que as disposições inseridas pelo artigo 40 da lei antifacção não se aplicam ao processo eleitoral de 2026 e, portanto, não há perícola in mora nesse latente. No tocante ao inciso 4º do artigo 5º do Código Eleitoral, que foi inserido por esse artigo 40, me parece ser necessária uma interpretação conforme a Constituição para excluir da expressão pessoas recolhidas a estabelecimento prisional, por óbvio, as prisões decorrentes de natureza civil. Nós também precisamos fazer um cotejamento dessa disposição com o próprio artigo 1º da lei antifacção, que diz ser ela voltada para garantir a paz pública, a segurança da coletividade ou o funcionamento das instituições, de modo que só me parece ser cabível a prisão ou a suspensão do alistamento eleitoral das pessoas que tenham praticado os crimes que violem esta objetividade jurídica.
1: Tá aí, portanto, um trecho, né, que acontece ao vivo, direto do Supremo Tribunal Federal, desta audiência pública convocada pelo ministro Alexandre de Moraes para discutir pontos da chamada lei antifacção que instituiu o marco legal do combate ao crime organizado. Como eu disse, a corte está ouvindo especialistas antes de julgar quatro ações que questionam pontos dessa norma. Ao todo, 48 expositores participam do encontro, que inclui representantes da sociedade civil. Lembrando que este segundo dia de exposições está sendo transmitido pelo canal do STF no YouTube. 11 horas 48 minutos, 11:48. O INSS inicia hoje o pagamento de benefícios e auxílios de agosto. O calendário começa nessa terça-feira e segue até o dia 8 de setembro. As datas variam conforme o número final do cartão de benefício. Quem nos traz mais informações é Claudio Mário Carvalho.
2: O Instituto Nacional do Seguro Social, o INSS, inicia nesta terça-feira, dia 25, o pagamento dos benefícios e auxílios referentes ao mês de agosto. O calendário contempla aposentados, pensionistas e titulares de auxílios e estabelece datas diferentes conforme o valor recebido e o número final do cartão do benefício. Para saber a data de recebimento, o beneficiário deve observar o número final do cartão do benefício, sem considerar o dígito que aparece depois do traço. Os depósitos seguem o calendário oficial de 2026 e vão até o dia 8 de setembro, quando recebem os beneficiários de final zero. As datas para quem recebe acima de um salário mínimo vão de 1º a 8 de setembro, com dois grupos contemplados por dia. A consulta ao número do benefício e as datas de pagamento pode ser feita pelo site ou aplicativo Meu INSS, na opção Extrato de Pagamento. Também é possível obter informações pelo telefone 135, com atendimento de segunda a sábado, das 7 da manhã às 10 da noite. Saiba mais em gov.br/INSS. Da Agência Rádio Gov em Brasília, Claudimário Carvalho.
1: Agora, faltando 10 minutos para o meio-dia, voltamos até o Maranhão, Rádio Nacional de São Luís, 93,7 FM. Agora, quem nos amplia com mais informações é Madison Euler. Olá, Madison, bom dia.
3: Olá, Miguelzinho, bom dia para você, para os ouvintes do Revista Brasil, trazendo dois destaques aqui do estado do Amazonas. A previsão de uma estiagem severa lá no Amazonas nas próximas semanas levou o Tribunal Regional Eleitoral do Estado a alterar o calendário de distribuição das urnas eletrônicas para as cidades do interior. Por causa da forte estiagem prevista, desde a última sexta-feira, o TRE amazonense já começou a enviar

0: as urnas eletrônicas e suprimentos eleitorais para municípios do interior. Essa operação ela foi antecipada em cerca de 20 dias em relação ao cronograma tradicional devido aos impactos da vazante dos rios sobre a navegabilidade e o transporte de cargas no Amazonas durante o período menos chuvoso. O destino prioritário são as cidades do Alto Solimões. Até o fim desta semana, a primeira remessa com 467 urnas eletrônicas que saíram da plataforma Torre no Porto de Manaus deve chegar aos municípios de destino acompanhada de cabines de votação, baterias, sacolas e cadernos de votação fornecidos pela Justiça Eleitoral. Todas as eleições gerais deste ano terão aproximadamente 5 mil urnas eletrônicas que vão ser enviadas para o interior do Amazonas, enquanto na capital contará aí com cerca de 4.200 equipamentos. Presente também uma dificuldade de acesso dessas urnas eletrônicas após a chegada aos municípios, os técnicos do tribunal já realizam uma série de procedimentos antes do envio. As urnas são ligadas e testadas individualmente para verificar o funcionamento antes do deslocamento. E para reforçar também essa segurança logística, o planejamento também prevê o envio de urnas de contingência, numa quantidade aí de entre 8% e 10% do total que é destinado para cada localidade no interior. O Amazonas possui mais de 1.300.000 eleitores aptos a votar apenas nessas cidades do interior do estado. Um outro destaque também do Amazonas, mais de 500 mil pessoas são esperadas na edição deste ano do Festival Multicultural Sou Manaus Passo a Passo, que vai acontecer entre os dias 4 e 13 de setembro no Centro Histórico da capital amazonense. O calendário com os 10 dias de programação foi divulgado agora pela Prefeitura de Manaus. Com o tema Origens, Águas e Manaus, esse evento vai ocupar mais de 63 mil metros quadrados na área ali do Centro Histórico, com mostras de cinema, peças teatrais, exposições, shows de artistas nacionais e do Amazonas, além de feira gastronômica, de artesanato, entre outras atrações. Outros espaços foram incorporados à programação, como a Biblioteca Municipal João Paulo II, o Teatro Gélis Medeiros, o Museu da Cidade de Manaus e o Centro Cultural Oscar Ramos. Esse festival vai reunir mais de 150 músicos e mais de 3 mil trabalhadores de outros segmentos culturais. Destaco aqui entre os shows nacionais da Isa, do Felipe Rett, do Queza, Glória Groove e Dead Fish, e de artistas lá do Amazonas, entre eles a Jenny Moda, a Lucilene Castro, o Cabo Crioulo, Tucumanos e o Vitor Xamã. Esse evento Sou Manaus é totalmente gratuito e na página oficial lá do evento, do festival, é possível saber detalhes para fazer a reserva e pegar para participar aí desses 10 dias de programação. Miguelzinho, volto com você.
1: Ok, obrigado Madison Euler, um bom dia a você, um bom trabalho. 11 horas 54 minutos, reta final do nosso Revista Brasil. Vamos a São Paulo. Leandro Martins sempre com mais informações para você que acompanha o Revista Brasil. Leandro?
2: É isso aí, Miguelzinho. Olha, corre na Justiça aqui de São Paulo uma investigação sobre um suposto prejuízo da ordem de milhões de reais no setor de iluminação pública da capital paulista. O Ministério Público do Estado exigiu explicações da Procuradora-Geral do município, Luciana Nardi, sobre possíveis obstáculos que foram impostos ao cumprimento de sentenças, tanto do Superior Tribunal de Justiça como do Supremo Tribunal Federal, que resultariam no cancelamento do contrato de iluminação pública que está vigente. Essas investigações foram reabertas neste mês, quando diretores da SP Regula teriam declarado em depoimento à Procuradoria de Justiça do Patrimônio Público e Social que a decisão judicial não foi cumprida até hoje por expressa orientação da Procuradora-Geral do município. Agora vamos explicar o que está acontecendo. Em dezembro de 2024, o Supremo considerou irregular que um concorrente da licitação para a licitação pública da iluminação pública de São Paulo, que foi concluída em 2018, foi desclassificado. E aí foi contratado o consórcio Ilumina SP por quase 7 bilhões de reais para prestar o serviço por 20 anos. Esse valor é 23% maior do que a proposta do outro consórcio que foi desclassificado. Muito bem, em 2022 foi feito um aditivo contratual sem licitação para que o consórcio Ilumina São Paulo incorporasse serviços aos semáforos ao custo de adicionais 3,8 bilhões de reais, ou seja, quase 4 bilhões de reais a mais. Pelos cálculos do Ministério Público, essa contratação considerada irregular pela Justiça resulta num prejuízo acumulado que supera 500 milhões de reais até julho deste ano, considerados os pagamentos já realizados. Muito bem, em resposta ao jornal A Folha de São Paulo, o prefeito Ricardo Nunes afirmou que a prefeitura executa o contrato de forma regular e assim que for oficialmente intimada, a prefeitura apresentará à justiça todos os esclarecimentos necessários. Já o SP Regula afirma que a execução do contrato de iluminação pública transcorre de forma regular, com fiscalização e acompanhamento permanentes pelo Tribunal de Contas do município. Mais uma questão aí na mesa da justiça para ser definida, porque envolve muito dinheiro de recursos públicos, Miguelzinho.
1: Perfeito. Ô, Leandro Martins, hoje é dia 25 de agosto. O que se comemora hoje, hein, Leandro?
2: É o dia do soldado.
1: Muito bem. Você serviu a Força Armada?
2: Eu só fui soldadinho de papel quando era criança, que fazia aquele chapéuzinho com o jornal, né? Mas eu não servi. Na verdade, eu morava aqui em São Paulo já. Eu morei até os 19
1: anos. Aí em São Paulo anos. Chama de tiro de guerra, não é?
2: Não, mas eu peguei excesso de contingente, é o que eu ia explicar. São Paulo, tudo é muito, né? Muito povo, muito para todo mundo. E aí eu me lembro que a gente foi ao quartel se alistar no segundo semestre de quando tinha 17 anos e tinha uma fila ali com milhares, centenas de rapazes ali e você já ia entrando numas baias para entrevista e exame médico e eu já peguei, eu usava óculos desde aquela época, embora não fosse um impeditivo, mas aí o oficial médico me perguntou: você quer servir? Eu falei: olha, eu prefiro não servir, porque eu tinha recém passado o vestibular, né? E aí eu já me deu o excesso de contingência e deu a dispensa de reservista.
1: Quebraram o seu galho, hein, Leandro? Quebraram o seu galho, né? Era mais um que tinha que colaborar com a nossa cidadania. Olha, eu comecei, de fato, passei todo aquele processo seletivo, né? E comecei a servir, mas com questão de 15 dias que eu estava servindo, eu fui dispensado. Porque a gente ia toda vez lá e aí ia, cada dia, né, vinha lá o comandante e dispensava uma leva de pessoas, de conscritos, né? E aí foi a gente indo, tendo que ir, até que eu fiquei na última baixa e me deram realmente dispensa em razão também do excesso de contingente. Mas inicialmente gostaria de servir, mas havia aquele NPOR, que é o Núcleo de Preparação de Reserva, você fazia uma prova, né? Eu me candidatei a isso, mas infelizmente não logrei êxito e aí eles acabaram me dispensando. Você serviu, né, Claudinho?
3: Servi. O Exército, artilharia, fui artilheiro.
1: Ah!
3: 2 anos, inclusive, viu, meu Deus?
1: Olha só.
3: Dei baixa como cabo, inclusive.
1: Parabéns, viu, Claudinho? Viu, Leandro? Tá vendo? E você na escola, como é que comemorava o dia do soldado, hein, Leandro?
2: Pois é, o Claudinho não é Gabigol, mas é artilheiro, né?
1: É, faz bem. Mas é isso, eu me recordo também dos tempos de escola, né? Rapidamente o nosso tempo já está se esgotando, mas na escola a gente comemorava bastante, né? Porque, de fato, né, as Forças Armadas exerciam e exercem até hoje um importante trabalho, enfim, na fiscalização das fronteiras e em tantos outros segmentos e setores.
2: É importante. Na época que eu fiz, Miguelzinho, ainda era 1982, era o último presidente do regime militar, João Figueiredo, ainda era o governo militar.
1: Entendo. Leandro, muito obrigado pela participação, bom dia, até amanhã.
2: Até amanhã, Miguelzinho, até amanhã a todos.
1: E eu agradeço ainda a nossa produção, Adriana Shimoda, nos estúdios Antônio Carlos, os trabalhos operacionais de Cláudio Lima, na Central Técnica Chico Mendes e Reinaldo Santos, além dos demais profissionais nos nossos transmissores. Eu, Miguelzinho Martins, me despeço agradecendo a sua audiência, a sua sintonia, desejando uma ótima terça-feira e que você fique bem. Continue em sintonia com a nossa programação, na sequência Repórter Nacional. Bom dia, Brasil!
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5: Em Brasília, meio-dia em ponto.
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5: Olá, muito boa tarde a você que nos escuta de todo o Brasil. Está no ar o Repórter Nacional, que tem hoje os seguintes destaques. TikTok é multado em quase 154 milhões de reais aqui no Brasil

0: falhas na proteção de dados de crianças e adolescentes. A plataforma também terá que excluir perfis de menores que não indicarem representantes. E mais.
1: Em pleno agosto lilás, mulheres precisam aprender a se defender da violência digital.
2: Grupo criminoso é preso suspeito de movimentar 27 milhões de reais em importações fraudulentas no aeroporto de Fortaleza.
3: TRE antecipa envio de urnas eletrônicas para cidades do interior do Amazonas por previsão de estiagem e redução dos níveis dos rios.
4: ProUni abre prazo para a lista de espera nesta quarta-feira. Podem participar todos os inscritos que não foram pré-selecionados nas chamadas anteriores.
0: Tudo isso e muito mais aqui no Repórter Nacional, produzido pela nossa equipe de rádio jornalismo aqui da EBC, Empresa Brasil de Comunicação. Estamos ao vivo nas emissoras da Rádio Nacional, em Brasília, São Paulo, Rio de Janeiro, Amazônia, Alto Solimões, São Luís, Recife e também nas emissoras parceiras de todo o Brasil com a nossa rede nacional de comunicação pública. Eu sou Daniel Ito e você acompanha agora as principais notícias desta terça-feira, 25 de agosto de 2026.
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0: Antes de darmos início ao noticiário, lembramos que, diante do período de defeso eleitoral, não estamos veiculando conteúdos que possam caracterizar publicidade institucional. Medida para garantir o cumprimento das normas das comunicações das instituições públicas neste defeso eleitoral, que se encerra no dia 25 de outubro. Vamos à primeira notícia de hoje, falar aqui do desrespeito à Lei Geral de Proteção de Dados Pessoais, que pode custar aí caro ao TikTok, viu? Essa rede social aí bastante popular acaba de receber uma multa de quase 154 milhões de reais, acusada de falhas na proteção de informações de crianças e adolescentes. Vamos entender melhor a situação do TikTok? Priscila Terezo está na linha e conta pra gente ao vivo, então, que penalidade é essa que foi aplicada em Priscila pela Agência Nacional, encarregada de garantir, então, a segurança, a privacidade dos dados de menores nesse ambiente digital. Boa tarde para você, Priscila.
6: Oi, Daniel. Boa tarde para você. Boa tarde a todos. A Agência Nacional de Proteção de Dados multou em 153,7 milhões de reais a empresa ByteDance, que controla a rede social TikTok, por violações ao tratamento de informações de crianças e adolescentes. A sanção foi publicada no Diário Oficial de hoje e também determina que os dados coletados de forma irregular sejam excluídos. A decisão se deu com base em um processo de fiscalização que confirmou os indícios de irregularidades com práticas em desacordo com a Lei Geral de Proteção de Dados. Segundo a ANPD, nas duas modalidades de acesso à plataforma, o feed sem cadastro, que está disponível a qualquer usuário sem necessidade de criação de conta, e o feed com cadastro, que é vinculado a um perfil registrado na rede social, a empresa tratou os dados pessoais de crianças e adolescentes em desacordo com a lei, que é referente ao público mais vulnerável. Além disso, um plano de conformidade para melhorar a proteção dos menores de idade no TikTok deverá ser implementado. Entre as medidas estão configurações de privacidade mais restritivas às contas de quem tem menos de 16 anos, que só poderão ser alteradas com autorização dos responsáveis, o reforço na supervisão parental e filtros de conteúdo mais rigorosos. Na versão sem cadastro, o TikTok deverá suspender anúncios, limitar a experiência a conteúdos adequados para todas as idades e reduzir o tratamento de dados pessoais. Em caso de descumprimento, a multa diária é de R$ 137 mil. Reais. A empresa controladora do TikTok pode recorrer da penalidade, Daniel.
0: Tá certo, e com certeza a gente segue acompanhando então o assunto. TikTok, então, recebendo multa de centenas aí, de 154 milhões de reais aqui no Brasil. Priscila, muito obrigado pelas suas informações. A gente segue falando aqui sobre essa questão das tecnologias, destacando agora o Estatuto Digital da Criança e do Adolescente, que é chamado de ECA Digital. Lembrando, né, que passou a valer aí há quase 6 meses, legislação que representa um marco aqui no nosso país ao estabelecer regras rígidas para produtos e serviços digitais que são voltados ou acessados por pessoas menores de idade aqui no Brasil. O objetivo é impedir justamente casos crescentes aí que a gente vem noticiando aqui no Repórter Nacional, inclusive, né, de abuso, exploração, violência contra os menores no ambiente online. Vamos entender melhor, então, a importância do ECA digital na reportagem de João Barbosa.
5: Não é novidade que o ambiente online expõe crianças e adolescentes a práticas que vão desde o cyberbullying à exploração sexual. O caso mais recente, neste mês de agosto, que comoveu o país, envolveu uma menina de 13 anos, que tirou a própria vida durante uma transmissão ao vivo, feita na rede social Discord. Ela foi induzida por uma organização criminosa que atraía jovens vulneráveis. A morte da garota levou a Agência Nacional de Proteção de Dados a suspender as transmissões ao vivo pela plataforma no Brasil, por entender que o Discord descumpriu normas de fiscalização da segurança estabelecidas no Estatuto Digital da Criança e do Adolescente, modalidade do ECA que protege os menores de idade no ambiente online. Situações como esta, especialmente em plataformas de mídias sociais, ilustram a importância da legislação, que está em vigor desde março. O ECA Digital considera que a proteção se inicia na concepção dos produtos e serviços digitais e deve durar até o fim do seu funcionamento. A lei estabelece direitos e medidas de segurança desde o uso de redes até serviços tecnológicos direcionados a esse público. A nova legislação determina que os fornecedores do serviço devem adotar medidas de prevenção e redução de riscos relacionados à exploração e ao abuso sexual, à violência, cyberbullying, assédio e a exposição a conteúdo pornográfico. Além disso, devem combater as práticas que possam causar danos à saúde física ou mental, bem como a oferta de produtos e serviços impróprios para menores de idade. Entre as principais mudanças trazidas pelo ECA Digital estão a verificação de idade para conteúdos restritos, em conformidade com a Lei Geral de Proteção de Dados, ferramentas de supervisão parental obrigatórias e acessíveis, remoção e comunicação de conteúdos envolvendo exploração sexual infantil, entre outras. No caso de descumprimento do ECA Digital, a recomendação é denunciar a ocorrência à própria plataforma, às autoridades e seus canais de atendimento, como o Disque 100, que permite a comunicação anônima e funciona 24 horas por dia, sob supervisão de Vitória Elizabeth, da Rádio Nacional, no Rio de Janeiro, João Barbosa.
0: Já que a gente está falando de questões aí no ambiente digital, lembramos aí que estamos no Agosto Lilás, Campanha Nacional de Conscientização e Combate à Violência contra a Mulher. E aí, em tempos de inteligência artificial aí popularizada, né, na população, as mulheres também precisam saber como se proteger da violência digital, inclusive. Vamos conferir na reportagem da Priscila Mazenotti.
1: 38% das mulheres no mundo já sofreram algum tipo de violência pela internet. Divulgação de imagens íntimas sem autorização, ameaças, sextorção, que é quando a extorsão tem caráter sexual, e deepfakes. O dado é da ONU Mulher. Isso no mundo todo. Aqui no Brasil, uma pesquisa feita pelo Data Senado mostrou que uma em cada 10 brasileiras com mais de 16 anos já sofreu violência digital em um ano. E ninguém está imune, por isso é preciso aprender a se defender. A primeira coisa é ficar alerta, cuidar das senhas, fazer a dupla verificação, limitar a visualização de fotos. Mas e o que a gente não sabe? Quando você não conhece a pessoa ou quando a sua imagem é alterada por deepfake, sem nem você saber como nem quem. E aí é o caso de se fazer um boletim de ocorrência. A polícia tem como rastrear o autor das imagens. É o que diz o advogado Júlio Leone.
7: As pessoas acham que a internet é uma terra sem lei. Na verdade, não é. É possível você achar o IP, o celular, os dados, o endereço com precisão. E com isso, a justiça estará municiada com as informações necessárias para fazer a proteção da vítima.
1: O que não se pode fazer mesmo, segundo a professora Maria Beatriz Nader, da Universidade Federal do Espírito Santo, é responsabilizar a vítima.
8: A gente nunca deve colocar a responsabilidade aqui. Quem colocou a foto de viagem ou outra foto, outra coisa na internet. Quem faz uso dessas imagens e dissemina o conteúdo falso e usa isso para agredir as mulheres é quem está fazendo errado, é que deve ser punido.
1: E no Brasil tem lei para isso. A mais recente entrou em julho. Brasil. Ela define o que é violência digital contra a mulher e chama os provedores de internet à responsabilidade. Eles devem retirar o conteúdo do ar em 2 horas e nem precisa de advogado para isso. A própria vítima pode fazer a comunicação. O que os especialistas falam é para ficar atenta aos sinais. Quando a mulher sentir um desconforto, um aperto no peito, perceber que algo não está muito legal, é hora de acender a luz amarela e denunciar sempre. Aliás, a própria inteligência artificial está sendo usada nesse trabalho. A ativista Carla Souza conta até um exemplo de uma ferramenta criada em Recife, chamada Cleia IA, que identificou um padrão de comportamento feminino nos dias que antecedem a uma agressão física.
9: Nos 90 primeiros dias que antecedem uma agressão ou um feminicídio, essas mulheres procuram um serviço de saúde com mais frequência. Então, agora, essa ferramenta que foi criada, ela gera um alerta automático para que o profissional de saúde ele possa acolher, ele possa ajudar essa mulher antes que uma nova violência aconteça.
1: Para denunciar, diz que 180, 180. Salve todas as provas, prints, links, não apague antes de fazer esse registro. Denuncie o conteúdo na plataforma. Importante também, nunca responda ao agressor. Com produção de Beatriz Evaristo, da Rádio Nacional em Brasília, Priscila Mazenotti.
0: E agora a gente fala aqui sobre um grupo criminoso que foi preso hoje, suspeito de movimentar 27 milhões de reais em importações fraudulentas no aeroporto de Fortaleza, Ceará. A Operação Snooker 2 cumpriu mandados, então, lá no estado cearense e também na Bahia para apurar corrupção, lavagem de dinheiro e fraudes. Gabriel Brum está aqui no estúdio com mais informações sobre essa operação policial para a gente. Gabriel, muito boa tarde.
10: Boa tarde, Daniel. Um auditor fiscal aposentado e 2 empresários foram presos hoje nessa investigação, nesse esquema ilegal de importações no Aeroporto Internacional de Fortaleza. Além dos 27 milhões de reais que você mencionou, esse grupo teria adquirido 31 milhões de reais em criptomoedas. Além das prisões, as equipes da Polícia Federal, Receita Federal e Ministério Público Federal cumpriram 15 mandados de busca e apreensão nas cidades de Fortaleza, Caucaia e Eusébio, no Ceará, e Salvador, na Bahia. Entre os itens apreendidos estão relógios de luxo da marca Rolex, de acordo com imagens da PF. A Justiça Federal ainda determinou o bloqueio de ativos financeiros, imóveis e veículos de luxo, além de derrubar o sigilo de dados bancários. A Operação Snooker 2 é um desdobramento da primeira fase, realizada em setembro de 2025. Mesmo após as medidas serem adotadas anteriormente, o grupo criminoso se reorganizou com a criação de novas empresas para manter as operações fraudulentas. As ações de hoje pretendem esclarecer e reunir provas da atuação de empresários e profissionais do setor de importação que operam no aeroporto de Fortaleza. Segundo a apuração, o esquema tinha uma divisão estruturada de tarefas e usava mecanismos sofisticados para dificultar a identificação da origem e do destino do dinheiro que circulava por meio dessas fraudes. Segundo a PF, os investigados poderão responder pelos crimes de organização criminosa, corrupção, lavagem de dinheiro e fraudes em operações de importação, Daniel.
0: Obrigado, Gabriel. Daqui a pouco você volta com mais informações. O Brum aqui falando pra gente dessa operação da Polícia Federal. Meio-dia 14.
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0: E a gente traz agora a agenda dos candidatos à presidência da República. Você que está nos ouvindo já escolheu quem vai votar para presidente? Presta atenção que a Priscila está aqui no estúdio com mais informações dessas agendas para os eleitores que estão na escuta. Boa tarde, Priscila.
12: Oi, Dani. Boa tarde para você e para os ouvintes. Então, nessa terça-feira, a gente tem 2 candidatos que estão lá no Nordeste, viu? O Flávio Bolsonaro, do PL, está em Maceió. E aí, entre os eventos, ele tem carreata, encontro com empresários do setor produtivo. E a Samara Martins, do Unidade Popular, que está em Aracaju, fazendo uma panfletagem, uma caminhada ali pelas ruas da cidade. De lá, a gente vai para São Paulo, que aí a gente tem o Ronaldo Caiado, do PSD, e o Renan Santos, do Missão, participando do fórum da Abdib, que é uma associação ligada à indústria e à indústria de base, e o Hertz Dias, do PSTU, fazendo panfletagem no metrô, na estação do Anhangabaú, no fim da tarde. Uhum. O Romeu Zema, do Novo, participa de sabatina no Rio de Janeiro. Aí temos também Augusto Cury, do Avante, lançando a campanha em Montes Claros, Minas Gerais, Clariana Barão, do DC, dando entrevistas para jornais e para portais, assim como Wilson Grassi, do Democrata, que também se reúne com a equipe de campanha. Os outros, aí a gente fala do Lula, do PT, Edmilson Costa, do PCB, e Rui Costa Pimenta, do PCO, não têm agenda de campanha para hoje, Dani.
0: Perfeito, Priscila, muitíssimo obrigado pelas informações aqui, destacando a agenda dos candidatos presidenciáveis deste ano. Seguindo aqui nos assuntos eleitorais, escuta aqui que curioso, gente. A seca que se aproxima no Amazonas está alterando a logística das eleições desse ano por lá, viu? Porque os rios vão ter os níveis diminuídos por conta dessa estiagem e, para evitar problemas no transporte que ocorre justamente pelos rios, a Justiça Eleitoral antecipou em quase 3 semanas o envio das urnas eletrônicas para cidades do interior do Amazonas. Madson Euler está na linha e conta essa história para a gente. Madson, muito boa tarde.
11: Olá, Daniel. Boa tarde para você e para os ouvintes da Nacional. Por causa dessa forte estiagem prevista, desde a última sexta-feira, o TRE do Amazonas começou a enviar as urnas eletrônicas e também os suprimentos eleitorais para os municípios do interior. Essa operação, como você falou, foi antecipada em 20 dias em relação ao cronograma tradicional, devido aos impactos da vazante dos rios sobre a navegabilidade e transporte de cargas no Amazonas durante esse período menos chuvoso. O destino prioritário são as cidades do Alto Solimões. Até o fim desta semana, a primeira remessa com 467 urnas eletrônicas que saíram da plataforma Torres no Porto de Manaus deve chegar aos municípios de destino, acompanhadas de cabines de votação, baterias, cabos, sacolas e cadernos de votação fornecidos pela Justiça Eleitoral. Ao todo, as eleições gerais deste ano terão aproximadamente 5 mil urnas eletrônicas enviadas para o interior do Amazonas, enquanto Manaus contará aí com cerca de 4.200 equipamentos. Prevendo também dificuldades de acesso a essas urnas após a chegada nos municípios, os técnicos do tribunal realizam uma série de procedimentos antes do envio. As urnas são ligadas, são testadas individualmente para verificar o funcionamento antes do deslocamento. E para reforçar essa segurança logística, Daniel, o planejamento também prevê o envio de urnas de contingência, numa quantidade aí estimada entre 8 a 10% do total destinado para cada localidade. Essas urnas poderão substituir as eventuais, né, que tiverem algum tipo de problema durante a preparação ou no dia da votação. O Amazonas, ele possui 1 milhão e 300 mil eleitores que estão aptos a votar apenas no interior do estado, distribuídos aí em cerca de 4.500 sessões eleitorais. Em todo o Amazonas, são pouco mais de 2,8 milhões de eleitores em mais de 8.500 sessões de votação. Daniel, volto com você.
0: Curiosidades do Brasil, porque na região amazônica as estradas são os rios, né, Matos? Obrigado pelas informações com a gente. Seguimos falando de eleições agora sobre o aplicativo Pardal, que, olha, já recebeu mais de 3 mil denúncias de irregularidades nas campanhas eleitorais desse ano, e olha que só começaram, viu? São Paulo é o estado com maior número de denúncias de irregularidades. Gabriel Brum tá de volta aí com os detalhes pra gente. Gabriel.
10: É isso mesmo, Daniel. Esses números já subiram, viu? Em uma semana, as denúncias aí de possíveis irregularidades das campanhas eleitorais quase quadruplicaram, segundo os dados do Tribunal Superior Eleitoral. Então, na quarta-feira da semana passada, o sistema Pardal registrava 1.100 denúncias. Hoje, esse número já passou de 4.100. A maior quantidade das situações ocorreu em vias públicas, foram quase 1.500, cerca de 35% do total. Na sequência, foram registradas irregularidades com propaganda na internet e em bens públicos. E a maioria está relacionada com candidaturas a deputado, estadual e federal. Todos os estados tiveram ocorrências, São Paulo liderou com mais de 700 denúncias, praticamente o dobro do segundo colocado, a Bahia, que é seguida por Rio Grande do Sul e Pernambuco. O Pardal Móvel é um aplicativo gratuito criado pelo Tribunal Superior Eleitoral para facilitar a denúncia de irregularidades eleitorais. Ele está disponível para celulares Android e iOS. Para denunciar, o cidadão precisa logar com o e-título ou com a conta gov.br e aí descrever a situação, enviar fotos, vídeos, áudios ou sites que comprovem o que ele está falando, Daniel.
0: De repente é bom ter até já instalado esse aplicativo Pardal no celular para o caso de você que está nos ouvindo flagrar aí uma irregularidade. Gabriel, obrigado pelas informações ao vivo, 12:20. É hora certa em Brasília e você que está na escuta, fique ligado que você vai ouvir ainda hoje.
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0: fala agora da situação das eleições no Haiti, viu? Porque há poucos meses do pleito por lá, uma onda de ataques de gangues está preocupando o país. A mais recente onda de ataques aconteceu na segunda-feira, ontem, portanto, em Porto Príncipe. E o repórter Gabriel Corrêa tem as informações da situação no Haiti para a gente. Boa tarde para você, Gabriel.
1: Alguns meses das eleições, a situação das gangues armadas saiu do controle, Daniel. Boa tarde para você, boa tarde a todos. Daniel, esses ataques recentes aconteceram nesta segunda-feira na comunidade de Kenscoffe. Pelo menos 47 pessoas foram mortas e outras 22 ficaram feridas, segundo a agência Reuters. O local fica em uma região de encosta e sofreu dezenas de investidas dessas gangues armadas nos últimos meses. O governo do Haiti lamentou o ataque criminoso e afirmou que vai responder com o uso legítimo da força para estabelecer o controle no território de Kenscoffe. A Organização das Nações Unidas estimou que mais de 3 mil pessoas já fugiram da área justamente por causa da violência. Ao longo de semanas, no início do ano passado, por exemplo, 260 pessoas já haviam sido mortas e 200 casas destruídas pelas gangues. Por causa dessas ações criminosas, as eleições presidenciais, que estavam marcadas para acontecer no final desse mês, precisaram ser adiadas para dezembro. E essas serão as primeiras eleições em uma década. Daniel, no final do ano passado, o Conselho de Segurança da ONU, por causa dessa situação, aprovou uma força multinacional de repressão a gangues, com planos de enviar até 5.500 soldados para ajudar a polícia local. Daniel?
0: Tá tensa a situação lá no Haiti. Gabriel, segue com a gente aqui na linha, ainda sobre notícias internacionais, agora para falar sobre Irã e China, que se posicionaram hoje sobre as novas medidas anunciadas pelos Estados Unidos para tentar isolar a economia do Irã de seus principais parceiros comerciais. Isso tudo, claro, no contexto da guerra entre Estados Unidos e Irã. Explica para a gente como é que está essa situação, Gabriel.
1: Exatamente, Daniel. Quase 6 meses após o início dessa guerra, né, o governo Donald Trump anunciou que as nações que continuassem a negociar com o Irã correriam o risco de saírem do sistema financeiro baseado no dólar. Scott Bessent, secretário do Tesouro norte-americano, porém, não deu um cronograma exato nem identificou quais países poderiam ser os alvos dessas medidas econômicas. De acordo com a agência Reuters, as novas sanções são contra 60 indivíduos, entidades e embarcações. A lista não inclui instituições financeiras chinesas suspeitas de facilitar o comércio de petróleo com o Irã. Li Jian, porta-voz da China, que é a maior compradora de petróleo iraniano, afirmou hoje que a cooperação com o Irã acontece dentro do direito internacional e não deve sofrer interferência nem ser interrompida. Donald Trump, lembrando que Donald Trump e o presidente chinês Xi Jinping têm um encontro programado para acontecer em Washington no final de setembro, Daniel.
0: E o mundo inteiro vai estar de olho, claro, nesse encontro. Gabriel, e qual que é a posição do Irã nesse cenário, hein?
1: Então, ainda segundo a Reuters, o Irã expressou durante reuniões com autoridades paquistanesas ontem querer retomar as negociações pela paz. O porta-voz do parlamento iraniano afirmou que os Estados Unidos não têm condições econômicas de restringir ainda mais as relações dos Estados Unidos com os outros países e que os parceiros comerciais do Irã deixam claro que não vão levar as declarações de sanções em consideração. Já o ministro de Relações Estrangeiras, Abbas Araghchi, lembrou que a uma década e meia, autoridades norte-americanas vêm anunciando medidas supostamente definitivas contra o Irã, mas sem sucesso. Enquanto isso, Daniel, ainda de acordo com a Reuters, nos Estados Unidos, a aprovação pública da guerra contra o Irã caiu para o nível mais baixo desde o início do conflito. A popularidade de Donald Trump também é a menor já registrada. Apenas 31% dos norte-americanos apoiam a ação militar dos Estados Unidos. Daniel, eu volto contigo.
0: Gabriel Corrêa com a cobertura internacional completa para a gente. Muito obrigado e bom trabalho para você, Gabriel. E agora a gente volta para o Brasil, porque por aqui os estudantes não selecionados nas duas primeiras chamadas do ProUni ainda podem concorrer, viu, às bolsas de estudo para o segundo semestre agora de 2026. Quer saber mais sobre esse assunto? Solimar Luz explica tudo passo a passo. Boa tarde para você, Sol.
2: Oi, Daniel, boa tarde para você, boa tarde a todos. Começa amanhã, viu? Quarta-feira, o período para participar dessa lista de espera do processo seletivo do segundo semestre deste ano do ProUni. Para participar, Daniel, o candidato deve registrar manifestação de interesse no portal único de acesso ao ensino superior no endereço acessounico.mec.br.

www.sesc.gov.br/ProUni. O acesso, a gente lembra que é gratuito, não é cobrado nada, viu? E o prazo para adesão termina na quinta-feira.

0: Tá certo, Solimar, muito obrigado pelas informações, meio-dia 26. E agora a gente vai com o nosso repórter João Paulo Seabra, da Rádio Cultura FM de Belém, com uma matéria sobre o Dia do Feirante. Vamos ouvir.
1: No dia 25 de agosto é celebrado o Dia do Feirante, data que homenageia homens e mulheres que antes mesmo do sol nascer já estão nas ruas montando suas barracas e são profissionais que, além de movimentar a economia regional e nacional, garantem a chegada de alimentos frescos à mesa das famílias brasileiras. A história do feirante no Brasil remonta a 1914, quando ocorreu a primeira feira livre em São Paulo, no Largo General Osório. Hoje a profissão é regulamentada pela Lei nº 492 de 1984, que estabelece direitos e deveres em todo o território nacional. O Francisco de Carvalho é proprietário de uma banca de frutas e ressalta que a rotina exige disciplina e resistência física.
2: A gente trabalha com muito amor, carinho e em prol da população, oferecendo os melhores produtos para eles.
1: A cultura das feiras é também familiar e passada de geração em geração. Em muitas bancas, o trabalho é dividido entre pais, filhos e até netos. A Suelen Gomes, feirante do Ver o Peso, considerada a maior feira livre a céu aberto da América Latina, destaca um vínculo afetivo com os clientes.
3: Meu pai tem 50 anos de Ver o Peso. Então, tudo que eu adquiri foi justamente no Ver o Peso. Adquiri meus bens, criar meu filho e adquiri muita amizade também. Eu digo que aqui é minha casa.
1: As feiras livres também são espaços de diversidade e identidade popular. Nelas circulam sotaques, cheiros, cores e histórias que ajudam a compor o retrato da cultura brasileira. João Paulo Seabra, da Rádio Cultura FM de Belém, para a Rádio Nacional em Brasília.
0: E o repórter Madison Euler está de volta com a gente agora para falar da artista popular alagoana Roxinha Lisboa, que será homenageada com uma exposição individual na Caixa Cultural Carlos Gomes, em Salvador, né, Madison?
4: Isso mesmo, Daniel. A abertura da exposição acontece logo mais, a partir das 19h. Vai ter, inclusive, uma visita mediada pela própria Roxinha Lisboa. Essa exposição ela faz parte do projeto Meu Brasil Interior e reúne aí mais de 60 obras inspiradas em memórias e cenas do cotidiano sertanejo. Temas como trabalho, memória, autonomia feminina aparecem nos espaços expositivos montados como o Ateliê Imersivo e Cartas para Roxinha. O trabalho da artista integra o universo da arte naif contemporânea brasileira. Essa exposição vai ficar em visitação até o dia 22 de novembro. A gente lembra, falando aqui de Dona Roxinha, ela nasceu em 1956, no povoado de Lagoa de Pedra, no sertão de Alagoas, onde ela vive até hoje. E antes de se dedicar à arte desse trabalho, que começou de maneira autodidata, e depois esses desenhos foi despretensiosamente virando aí sua carreira de reconhecimento nacional. Volto com você, Daniel.
0: Reportagem completa do Madison sobre esse assunto você confere lá no site da Rádio Agência. Meio-dia 29, a gente fica por aqui. Uma ótima tarde para você. Tchau.
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Olá para você que está sintonizado na Rede Nacional de Comunicação Pública. Está no ar o Rádio Sociedade, sua revista diária de educação e cultura. Prazer, eu sou Felipe Rangel e trago os destaques do programa desta terça-feira, 25 de agosto de 2026. A série Rádio Nacional, 90 anos em 90 histórias, fala sobre as radionovelas produzidas ao vivo pela emissora. O Rádio Memória Nacional 90 anos recorda transmissões esportivas.

0: Históricas que foram ao ar pela emissora. E nesse episódio, o Dylan Araújo recebe Luciana Zogaibo, jornalista e narradora que fez história ao se tornar a primeira mulher a transmitir uma partida de futebol pela Rádio Nacional. Também teremos aqui a presença de Carlos Borges, radialista e narrador que dedicou mais de 25 anos à emissora. Tudo isso em menos de 30 minutos aqui no Rádio Sociedade.
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0: 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Vamos nessa? Apenas começamos! Vem aí a série 90 anos em 90 histórias. De atores a efeitos sonoros, radionovelas eram feitas ao vivo na Rádio Nacional.
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3: Quem sabe faz ao vivo. O texto dramatizado, o sopro para fazer o fogo pegar.
4: Que diabo de fogo! Hoje esse danado não quer acender. Meu Deus, por onde está esse danado do José que não traz mais lenha? Cruz, não há meio. E não quer acender mesmo. Meu Deus, eu morro de tanto soprar. Também a lenha está toda molhada.
5: A execução da trilha sonora.
4: E enquanto o zóio não tiver bem inchado de tanto chorar, a menina não volta para casa.
3: Para que uma radionovela como Lábios Selados, de Oduvaldo Viana, pudesse chegar até o ouvinte da Rádio Nacional em 1952, tudo precisava estar afinado, porque não dava para voltar. Como uma grande orquestra, tinha um lugar para cada instrumento. Neste caso, não só para os músicos, mas também para os radioatores, o contrarregra, o operador de áudio e até os apresentadores.
6: Mais um capítulo de Lábios Selados. Novela de Oduvaldo Viana, como sempre numa oferta da perfumaria Mirta Sociedade Anônima.
5: Vamos entrar mais uma vez no estúdio de Rádio Teatro da Nacional. No edifício à noite, na Praça Mauá, centro do Rio de Janeiro. Nós já te contamos nos episódios anteriores que essa estrutura ocupava quase um andar inteiro. Uma réplica de uma casa de madeira com escada e vários cômodos, muitos pedestais de microfone, paredes com isolamento acústico. Uma fotografia preservada em nosso acervo mostra a preparação dos atores antes de entrar ao vivo.
3: Sentados lado a lado em um enorme banco de madeira, cada um deles tem uma cópia do roteiro na mão. Um ensaio rápido, para que em pouco tempo aquelas vozes se transformassem em personagens e chegassem à casa dos ouvintes.
7: Mas que foi? Que foi,
8: filhinho de Dona Margarida? Febre amarela.
7: Febre amarela?
5: Em 1982, o radioator Floriano Faisal, um dos grandes nomes do nosso casting e ex-diretor do Rádio Teatro da Nacional, lembra em entrevista ao programa Globo Repórter da TV Globo como a dramaturgia ao vivo exigia jogo de cintura de todos os envolvidos.
9: Me lembro de várias até. Isso foi até num programa do Sombra, que eu fazia um agente de polícia que devia matar um bandido. E na hora o revólver falhava. Falhava. Havia aquele tec-tec do revólver e não saía o tiro. Não. Então eu, para consertar a cena, eu vou e digo: você pensa que escapou da morte porque o meu revólver está falhando, mas você não vai escapar da minha faca. E nessa hora, sai o tiro.
3: Embora tudo fosse feito ao vivo, a Nacional gravava as produções em discos de acetato, com o objetivo, inclusive, de fazer um controle de qualidade. Quem conta é o pesquisador Roberto Salvador, autor do livro A Era do Rádio Teatro, em entrevista ao programa Jô Soares, da TV Globo.
10: Terminado o programa, depois que acabava tudo, ia todo mundo para uma sala, botava lá o disco.
11: O programa.
10: Lá, isso, olha, você errou aqui, olha, o áudio não botou o microfone nos metais, os metais não apareceram, o ator ficou assim, ficou assado. Era, na verdade, um laboratório, né?
5: E essa qualidade era medida todos os dias pela audiência e também pelo interesse dos anunciantes. Paulo Tapajós, ex-diretor artístico da Nacional, conta que foi essa cobiça do mercado que fez o radioteatro ocupar cada vez mais espaço na emissora.
12: Isso começou a ser cobiçado pelos clientes, porque tinha uma boa audiência, então havia procura de clientes que queria comprar a novela. Não pode, já está vendida. Então, vamos botar outra novela no ar, porque tem um candidato para uma novela. Então, abrir outro espaço e assim por diante. Quer dizer, o interesse comercial em torno da compra de teatro seriado, de novela, foi que fez a expansão dos horários de novela da Rádio Nacional.
3: A ponto de preocupar o setor musical, que passou a identificar um desequilíbrio na programação.
12: Depois, com o crescimento das novelas, surgiu a necessidade de se dividir o tempo em mais ou menos em partes iguais. Mas houve uma época em que a parte falada na Rádio Nacional era muito maior do que a parte musical. Eu cheguei a fazer um levantamento estatístico disso, uma ocasião, para mostrar o risco que nós estávamos correndo. Na Rádio Nacional se fala o dia inteiro, não se ouve música. E com um elenco enorme que nós tínhamos. Isso foi considerado, foi examinado.
5: Mas apesar dessa desproporção, as radionovelas, com todos os desafios e criatividade envolvidos na sua produção ao vivo, vão continuar sendo uma das marcas da emissora por mais algumas décadas. Além dos personagens marcantes, os efeitos, como os utilizados na série de suspense O Sombra, vão exigir muita performance dos sonoplastas e compor a imaginação dos ouvintes.

0: Este episódio usou áudios do acervo da Empresa Brasil de Comunicação, do Museu da Imagem e do Som do Rio de Janeiro e da TV Globo.
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2: Seguimos com o Esporte em Sociedade.
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2: Confira as notícias do esporte com o professor Wagner Gomes. Hoje ele fala sobre o tênis de mesa e também do vôlei de praia.
4: Olá.
2: Olá, Wagner.
4: A dupla brasileira de tênis formada por Orlando Luiz e Rafael Matos vence mais um Master 1000, agora em Cincinnati, após 10 dias da vitória em Montreal. Os brasileiros passaram pela dupla do alemão Konstantin Frantzen com o neerlandês Robin Haas. O placar foi de 2-7 a 1. Com o segundo título seguido, Rafael Matos e Orlando Luiz alcançaram a 10ª vitória seguida, ocupando o 6º lugar na busca da temporada para o ATP Finals. Agora é partir para o US Open, no início de setembro, que encerra a temporada de Grand Slams. No Elite 16 de Montreal de vôlei de praia, Tamela e Vic vencem a decisão de virada. As adversárias foram as estadunidenses Kristin Cruz e Taryn Brasher, que começaram vencendo o primeiro set por 21 a 19, em partida equilibrada. No segundo set, as brasileiras empataram o jogo, vencendo por 22 a 20.

0: 20. No tie-break, Tamela e Vicky fecharam em 15-7, levantando o primeiro lugar contra a dupla considerada a melhor da atualidade. Embora o título mundial da temporada tenha ficado com Carol Solberg e Rebeca, pela combinação dos resultados na temporada. Alisson dos Santos, o Pio, faz a melhor marca do ano na Diamond League, na prova dos 400 metros com barreiras, e vence a quarta etapa desta temporada. O brasileiro correu para 46 segundos e 43 centésimos. O segundo colocado foi o norueguês Carsten Warholm, com 46 segundos e 52 centésimos. O brasileiro Matheus Lima completou o pódio fazendo 47 segundos e 26 centésimos. A marca de Pio é a melhor do mundo este ano. Na classificação geral da Diamond League, Alisson ocupa a segunda posição com 32 pontos. O primeiro é o norueguês Carsten com 35.
1: Valeu, mestre.
0: Um grande abraço a todos e até amanhã.
1: Agora é a vez do Fique Ligado.
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1: Taxas de colesterol merecem atenção de mulheres grávidas. Vamos saber mais com Carolina Pessoa.
3: O colesterol, gordura importante para a estrutura celular, desde que esteja em níveis adequados, é uma preocupação que merece atenção das mulheres grávidas. A substância muitas vezes aumenta no corpo durante a gestação, como parte das adaptações fisiológicas necessárias para garantir o desenvolvimento do bebê. Mas em excesso, esse aumento pode trazer riscos, como explica a endocrinologista da Fiocruz, Lisanca Marinheiro.
4: O que nós temos que ter atenção é quando esses valores estão muito altos, principalmente os triglicerídeos, ou quando a gestante já tinha colesterol alto antes da gravidez, por exemplo, nas diabéticas, hipertensas e obesas, ou que tiveram histórico familiar de colesterol muito elevado. Nessas situações é importante o acompanhamento médico, porque essas alterações, principalmente dos lipídios, das gorduras, podem estar associadas a complicações como diabetes gestacional e pré-eclâmpsia.
3: A especialista explica ainda que na maioria das gestantes não é necessário tratar esse aumento do colesterol com medicamentos. Ela dá dicas para manter os níveis adequados da substância no organismo, como alimentação balanceada e prática esportiva.
4: Atividade física e alimentação equilibrada são fundamentais durante a gravidez, inclusive para a saúde cardiovascular e metabólica dessa mulher. A orientação é sempre privilegiar alimentos naturais e, quando não existe contraindicação obstétrica, a atividade física é muito bem-vinda. Gravidez saudável não significa ficar parada. Movimento também faz parte do pré-natal.
3: Entre os alimentos que contribuem para o aumento do colesterol e devem ser evitados estão as gorduras saturadas, os ultraprocessados, as bebidas açucaradas e os carboidratos refinados. A alimentação deve ser equilibrada, porém, sem dietas muito restritivas. Da Rádio Nacional no Rio de Janeiro, Carolina Pessoa.
1: Obrigado, Carolina. Agora a gente vai ouvir um trecho de mais um episódio do videocast Rádio Memória, Rádio Nacional 90 anos.
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5: No futebol, o gol também se faz ouvir. É a voz do narrador que transforma segundos em emoção e cria bordões que ficam na memória dos torcedores. No nosso momento, Rádio Memória Nacional 90 anos, Dylan Araújo resgata algumas das vozes que ajudaram a construir essa história. Narrações que amplificam a alegria dos torcedores e transformam cada lance em um momento inesquecível. Que lindo! Deu onda, emplacou, guardou! Expressões que ganharam vida no rádio e ficaram marcadas no imaginário de quem ama futebol.
6: O seu time está no ataque, a jogada parece promissora, você já está naquele estado de alerta e, de repente, o narrador confirma a expectativa. Lá dentro, bingo, deu onda, emplacou, guardou, na rede. Todas essas expressões anunciam o gol, que é o grande momento do futebol. O Rádio Memória recorda hoje transmissões esportivas históricas da nossa Rádio Nacional e, claro, que nós vamos ouvir vários gols aqui para trazer um pouquinho dessa emoção. emoção. E para contar um pouco dessa história, nós recebemos hoje Luciana Zogaibe, que joga nas 11, comentarista, repórter, apresentadora, jornalista e, claro, narradora. Que bom te receber aqui, seja bem-vinda.
7: Prazer todo meu, né, de poder estar aqui do lado dessa fera aqui também, que é o Borges. Muito bom.
6: Coisa boa. Carlos Borges, o narrador versátil, porque narra outras modalidades esportivas para além do futebol. Mais de 25 anos de Rádio Nacional. Que bom te receber, seja bem-vindo.
8: Um abraço para você, Dila. Um abraço, minha querida Zogaibe. Prazer estar aqui e voltar a empunhar esse microfone da Rádio Nacional, que é tão importante para a minha vida, né? Durante todo esse tempo de 25 anos, fazendo, logicamente, um trabalho aqui que foi promissor.
6: Muito legal. E a gente pensar nas transmissões esportivas é pensar assim numa inventividade, numa criatividade muito grande. A Rádio Nacional faz parte dessa história de quando as transmissões esportivas, elas passaram de uma mera descrição para virar um espetáculo, né? A gente teve lá no passado um Ari Barroso da vida que pegou uma gaita para fazer um som diferente na hora do gol. Isso me faz ficar pensando o que que prepara uma pessoa para se transformar numa narradora, porque é uma velocidade diferente dos outros textos jornalísticos, uma linguagem diferente. Como é que treina para um dia ser narrador esportivo? Vou começar por você, Luciana. Você acha que alguma coisa que você fez antes das transmissões esportivas te preparou para ser uma narradora?
7: Eu nunca nem pensei em ser uma narradora, sendo bem sincera, até por faltar essa referência, né, de ver outra mulher ocupando esse espaço. Como você mesmo disse, essa questão da velocidade, tudo. Meu sonho era ser repórter de futebol, repórter de campo, tá ali, porque desde muito nova eu acompanhava os jogos no estádio, no rádio. Isso, para mim, já era o grande sonho. E quando eu comecei a trabalhar dessa forma, quando eu realizei esse sonho, virei repórter numa rádio web e tudo, lá o diretor dessa rádio, o dono dessa pequena rádio, viu em mim essa característica e falou: cara, meu sonho é ter uma mulher narradora. Eu encontrei a minha narradora. E eu achei aquilo uma loucura. Eu falei: como assim? Você tá maluco? Não existe mulher locutora. Não existe, mas pode existir. Um ano depois disso acontecer, houve um concurso para descobrir uma mulher para narrar a Copa do Mundo de 2018 na Rússia. Foi feita uma seleção e ali eu falei, bom. E de fato, assim, num primeiro momento foi bem assustador, assim, porque eu não me via realmente fazendo isso. Mas eu acho que, como você bem disse, assim, o que prepara? Eu acho que é o primeiro, é o ouvido, né? Eu cresci ouvindo, né, essas transmissões, então isso estava muito no meu imaginário e acho que por isso foi fácil, assim, vamos dizer, num primeiro momento, de eu conseguir replicar de alguma forma, né? Trazer essas referências e colocar isso para fora. E também essa questão de falar, né? Eu trabalhei com vendas muito tempo, né? Eu fui 24 anos representante de uma multinacional farmacêutica, vender um produto. Então, acho que a habilidade, né, de fala, assim, desse trabalho também me ajudou muito. Quando eu comecei a fazer, eu realmente me encontrei. E hoje eu me sinto, assim, realizada e na esperança de poder ver outras meninas, né, podendo sonhar. Eu sonhei com uma coisa e o universo me deu uma outra completamente diferente, né? Talvez outras meninas não puderam nem ter esse sonho. Então, hoje, acho que elas podem ter, podem ver ali e querer realmente ocupar, né, esse espaço.
6: Ah, eu tenho certeza de que você é inspiração para muitas mulheres. Tenho certeza. Carlos Borges, você provavelmente tem também essa escola a partir do que você ouviu antes. O que te fez pensar em ser um narrador? De onde você acha que você tirou a sua formação?
8: Mais ou menos eu comecei a ouvir rádio já nos anos 60 e pouco, 70 principalmente, mas nos anos 60. Eu jogava botão. Ah, o cara jogava botão. Eu jogava botão sozinho em casa. E eu narrava a própria partida. Comecei por aí. Mas como a Zogaibe falou, o mais importante é o ouvido. É você ouvir e começar a pegar o ritmo. Lógico, o nosso caminho anteriormente, em função até de uma concorrência muito grande de grandes narradores que tivemos no Brasil, na Rádio Nacional, em todos os veículos, é justamente você começar como repórter. Eu comecei nesse caminho, vim para o repórter, aí eu tive a oportunidade. Fui muito para o lado inicial do esporte amador, que eu gosto muito do basquete. Eu acho o basquete um esporte espetacular para se narrar. Mas aí eu segui e entrei na, praticamente nos anos 80 que eu entrei firme realmente, né, na narração esportiva. Mas é o ouvido é importante. É, a narração, é a narração tem a questão do ritmo, que é importante, né? E cada um tem o seu estilo.
6: Como vocês já disseram que a gente precisa aprender ouvindo, a gente vai trazer a nossa primeira memória. A gente vai saber como é que a Luciana avisa que a bola entrou.
9: Luciana Zocaibe. Agora é pelo lado direito, todo mundo se embolando lá dentro da grande área. Partiu a cobrança na perna direita, vai entrar, bate cabeça.

0: com força pro fundo da rede.
1: Como é que surgiu o Deu Onda?
2: Então, quando eu fui me inscrever nesse concurso, né? Eu pensei, bom, tem que ter um bordão, né? Todo locutor tem o seu bordão. Eu sou muito carioca, assim, da gema, né? Das gírias, E aí eu pensei, cara, o rádio tem essa coisa, né, nas ondas do rádio, tanto que durante a minha narração, ó, vem na minha onda, nas ondas do rádio o futebol tem mais emoção. E um gol, a meu ver, dá uma onda boa, uma onda de alegria, né, mexe assim, né, e então eu falei, vou usar o Deu Onda. É claro que essas questões, assim, elas são complicadas, né, porque especialmente para uma mulher, né? Porque em determinados momentos eu percebi que, assim, bom, tá bom, até que essa menina, ela narra direitinho. Mas, pô, bordão, Deu Onda, o que Deu Onda tem a ver com futebol? É surf? E eu comecei a sofrer vários haters, tá? Por
1: nossa,
2: causa do Deu Onda.
1: Nossa.
2: Então, especialmente quando foi para televisão. Talvez por na televisão eu não consegui dar esse envolvimento, né, de fazer essa ligação com as ondas do rádio e tal.
1: Sim.
2: As pessoas não captaram, e por ser uma gíria, às vezes em outro local do Brasil, a pessoa realmente possa não entender. Tentei levar para esse lado, né? Mas em muitas situações eu percebi que, assim, pô, já estou deixando você narrar, você ainda quer colocar um bordão, né? Faz o feijão com arroz, querida. Então,
1: ah,
2: mas
1: poxa.
2: Assim, mas eu, então eu passei a fazer, usar esse bordão, especialmente no rádio. E na televisão, eu não uso mais o Deu Onda, eu estou procurando um outro bordão.
1: E eu acho que a cornetagem faz parte da nossa cultura. Ela é muito forte já no entorno do futebol, porque todo mundo é especialista em tudo, né? Quando a gente fala em futebol, especialmente quando é uma mulher, eu acho que isso deve ainda ser multiplicado, não sei por quanto, por 10, por 100?
2: É bem difícil. Talvez acho que tenha sido, assim, o maior desafio. Né? Por mais que virar narradora e conseguir realizar esse trabalho de uma forma bem feita tenha sido um desafio muito grande, é bem pequeno quando eu olho para esse outro lado, assim, né? Das críticas, especialmente porque, é como você falou, as pessoas entendem de tudo, mas não é só isso. São maldosas.
1: Sim, sim.
2: Eu já tive que bloquear na minha rede social muitas pessoas ao mesmo tempo. Assim, eu fui narrar num canal de streaming que teve uma visibilidade maior e tudo, um clássico carioca. E naquela semana eu tive que bloquear 200 pessoas na minha rede social, porque era,
1: nossa,
2: assim, vindo na minha mensagem direta com ofensas mesmo, assim, surreais, assim. É algo que, claro, você vai aprendendo a conviver, mas machuca, né? Então, você
1: com
2: tem
1: certeza.
2: Que saber administrar isso, assim, né? E também tentar tirar dali alguma coisa. E foi isso, assim, eu acho que eu refletir para esse outro lado. Talvez as pessoas não entendam porque não faz parte da realidade delas. Quando a gente sai,
1: sim,
2: do eixo aqui, do Rio, vai para um outro lugar que o cara realmente não consegue captar que gíria é essa, que deu onda, para ele acha que é surf. E aí eu te falo que tem uma coisa do gênero, porque bingo, por exemplo, né?
1: Pois é.
2: Bingo também não é futebol. É, mas
1: nada,
2: ninguém pergunta por que bingo, né? Mas, enfim, é assim, né? É você quebrar barreiras, você vai ter que passar por isso, e faz parte. Gostaria que não fosse assim, mas é, então.

0: também não vai ser por isso que eu vou deixar de fazer o que eu gosto. Né?
1: Deixa eu só falar uma coisa importante. A barreira que as mulheres estão tendo que ultrapassar é muito grande. É totalmente diferente do mercado masculino meu, por exemplo. A minha barreira foi muito mais de ter uma qualidade, né, naquele momento, porque a qualidade era realmente surreal, de grandes narradores que fizeram sucesso não só na Rádio Nacional, como em todo o Brasil, mas ele, acima de tudo, é o pior, porque hoje tem redes sociais. Você pega aqui, pede, fala com o Google te passa. Infelizmente, trouxeram isso, porque muita gente com muita maldade.
2: Vamos ouvir o Carlos Borges em mais uma narração, porque a gente quer saber o que ele fala antes do grito de gol.
3: Agora, ficou em frente, acredita, marca, detonou, lá dentro!
2: Beleza. Lá dentro.
1: Lá dentro. O lá dentro, porque eu narrava antes gol, normalmente.
2: Sim.
1: Inclusive, eu transmitindo aqui pela equipe do Penido, uma vez falou, eu tentei, naquela época ainda não tinha passado para o lá dentro em 94 ainda. Aí, transmitindo aqui pelo Penido, disse, mas por que você não narra só gol? Que eu queria botar um outro termo.
2: Sim.
1: Né, que era balançou. Inclusive é utilizado por alguns locutores. E não, eu vou partir para o lá dentro, que é uma expressão que não tem novidade. Várias pessoas, vários locutores em alguns lugares do país também usam lá dentro.
4: Este episódio completo em vídeo e os outros da série estão disponíveis no site da Rádio Nacional e no YouTube da emissora. O Rádio Memória Especial faz parte das celebrações dos 90 anos da Rádio Nacional.
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6: Ouvimos um trecho do Rádio Memória Especial 90 anos da Rádio Nacional. O episódio completo está disponível em youtube.com.br/radionacionalbr. E com o Rádio Memória, a gente encerra o Rádio Sociedade de hoje. Tivemos na operação de áudio Rafael Espíndola, na coordenação de programação Rodrigo Soprana, na produção David Isidoro e na apresentação Felipe Rangel. Voltamos amanhã no mesmo horário. Até lá!
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Oi, oi, gente amiga, muito boa tarde Brasília, boa tarde meu Brasil, está começando mais uma tarde maravilhosa que Deus nos deu de presente. Seja muito bem-vindo, muito bem-vinda aqui na Rádio Nacional. Estamos iniciando Sintonia Nacional, Nacional AM 980 kHz, também do aplicativo radios.ebc.com.br. Nós vamos trazer notícias, a boa música, né? O bom gosto musical do ouvinte. É, você participando pelo WhatsApp 619-9674-1536, solicitando a música da sua preferência. Meu amigo, minha amiga ouvinte, onde quer que você esteja, boa tarde, seja qual for a sua crença religiosa, grau de cultura, situação atual, lembre-se, haverá sempre esperança para uma vida melhor e mais próspera, né? É, seja qual for aí a sua profissão, toda profissão é digna de admiração e respeito. Meu amigo, minha querida amiga, abra o seu coração, aumente aí o volume do rádio, deixe a alegria entrar, é o Sintonia Nacional no seu rádio. Hoje, dia 25 de agosto, é comemorado principalmente como o Dia do Soldado. Homenageia o trabalho e a dedicação dos membros do Exército, da Marinha e da Aeronáutica. A data marca o nascimento de Luiz Alves de Lima e Silva, o Duque de Caxias, que é o patrono do Exército Brasileiro. Esta data foi criada no Brasil em 1923. No começo, chamava-se Festa de Caxias. O nome mudou para Dia do Soldado em 1925 para valorizar também todas as pessoas que servem e protegem a nação brasileira. Hoje também, minha gente, é Dia do Feirante, né? Celebra os profissionais que trabalham nas feiras livres, né? Trazendo pra gente aquele alimentozinho fresquinho, principalmente hortifruti, granjeiros, né? Lembrando a criação da primeira feira livre oficial no Brasil, realizada em São Paulo, no ano de 1914. Bem, minha gente, vamos seguindo aqui com o nosso Sintonia Nacional. Aqui a gente não dá espaço para a tristeza nem o desânimo. Aqui tem otimismo, fé para seguir, esperança para acreditar, alegria para viver e motivos de sobra para agradecer. Vamos trazer agora a nossa mensagem de reflexão, uma mensagem positiva, otimista para você.

Meu querido, minha querida amiga, acredite, tudo vai dar certo. Esta mensagem é para alegrar você e lhe dar forças para enfrentar esta fase que pode não estar sendo assim muito fácil de encarar. Faça de seus pensamentos a força de que está precisando. Esqueça coisas ruins e limpe a mente cultivando somente bons pensamentos. Coisas boas, né? Saia da paranoia de ficar naquela imaginação que nada vai dar certo, que você não tem sorte, que nada para você

dar certo como você planeja. Acredite no sucesso total, meu amigo, minha amiga. Não imagine obstáculos na sua mente. Tudo que uma pessoa é capaz de planejar, ela é capaz de realizar. Eu sempre digo, todo sucesso, o primeiro passo a gente dá onde? Na nossa mente, no pensamento. Tenha fé, otimismo e ação. Sua vida, só você a vive. Portanto, goste mais, acredite mais e seja mais feliz. Procure plantar sementes do amor e otimismo na sua vida e você colherá sempre maravilhosos frutos. Eu acredito em você. Acorda pra vida. Guilherme Santiago e Rick Renner, 1:07. Boa tarde.

Muito bom! É o Sintonia Nacional. Vamos trazer aí, minha gente, a próxima música, que é um elogio carinhoso e sensual usado para descrever alguém que se acha muito atraente, irresistível e desejado. João Gomes dá o recado, 1:11.

0: Aê, João Gomes, com a música Meu Pedaço de Pecado, de Daniel Mendes e João Gomes, 1h14.
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0: E vamos seguindo, minha gente, aqui com o nosso Sintonia Nacional. Você que está aí do outro lado do rádio, muito obrigado pelo carinho da sua audiência. Talvez ninguém tenha dito para você, né, o que eu vou dizer agora, na manhã. Então, agora à tarde, você começa de alto astral. Você é importante. Não deixe um dia difícil convencer você do contrário. Respira. Amanhã pode ser diferente. Acredite. 13 horas mais 15 minutinhos. Nós vamos seguindo aqui com o nosso Sintonia Nacional, feito com muito carinho por este amigão Frank Silva para você. Nós estamos aí na Parabólica, nós estamos no rádio maravilhoso, som gostoso, seu radinho aí, 980 kHz, Rádio Nacional AM, Brasília. Nós estamos também aí no seu celularzinho, pelo aplicativo, né? Onde você estiver nos ouvindo. Um abraço bem forte, participe. O WhatsApp é 619-9674-1536. Repetindo, não esqueça, quer participar, pedir a sua música preferida? 619-9674-1536. Com muito prazer, nós vamos lhe atender. E atenção, você que está aí do entorno, muito obrigado, né? Cristalina, Luziânia, Unaí, Padre Bernardo, né? Santo Antônio Descoberto, né, João? Cidade que mais cresceu, né, ultimamente aí. Muito bom. Um abraço bem forte para você ligadinho, né? Onde você estiver. Um abraço do

Migão Frank Silva e o programa Sintonia Nacional é seu. Então, para você, a previsão do tempo, como será esta terça-feira? Ontem lá em casa disseram que não ia chover, mas peneirinha, né? A chuvinha fininha, coisinha fraquinha, mas sinal de chuva veio, né? A chuvinha. Previsão do tempo, então, para hoje é o seguinte: dia de sol com algumas nuvens e névoa ao amanhecer. À noite, poucas nuvens. A máxima, 31 graus centígrados. A mínima, 17 graus centígrados, né? À noite, algumas nuvens, como já falei. E amanhã, previsão é de sol com algumas nuvens. A previsão é que não vai chover amanhã. Um abraço para você ligadinho na gente, ouvindo aí a previsão, já pode planejar sua tarde, né? De boa. Sol com algumas nuvens, à noite também. 13h17, vamos seguindo aqui com o nosso Sintonia Nacional. Dando uma olhadinha aqui no WhatsApp, 619-9674-1536. 619-9674-1536. Já estamos recebendo aqui a nossa querida amiga Cursina, lá de Aparecida de Goiânia, na Grande Goiânia. Boa tarde, Frank. Boa tarde, Cursina. Saudade da sua voz. Grava o áudio. Vamos para Teresina. A Edileuza, não, Teresina não, Parazão, tá aqui. Nós tem duas Edileuzas que participam. Uma do bairro São Pedro, em Teresina, e a outra é de Itaituba, no Pará. É quem está chegando agora, Edileuza de Itaituba. Boa tarde. Boa tarde, Frank. Estou lhe ouvindo pelo aplicativo. Gosto muito do seu programa. Muito obrigado, querida. Fica à vontade. Pede a sua música preferida. Será um prazer muito grande atender. E ela completa aqui. Gostaria de ouvir com Guilherme Santiago. Guilherme e Benuto. Guilherme Benuto, né? Ela escreveu aqui. Eu vou pesquisar. Ah, eu duvido. Procurei pelo título. Eu duvido. Deve ser Guilherme Benuto, né? São 13h18. Eu duvido. Frank, estou trabalhando, mas estou ligadinha aqui no programa. Muito obrigado aí, querida. É de Leusa de Itaituba, no estado do Pará. Muito obrigado pelo carinho da sua audiência, tá bom? Beluto deve ser, né? Guilherme Beluto, não sei. Vê se acha alguma, eu duvido. Um abraço, querido. E você também. Não esqueça aí, o nosso WhatsApp é 619-9674-1536. 619-9674-1536. Mande a sua mensagem. Peça a sua música. Participe. Diga onde você nos escuta. 13h19. Vamos seguindo, minha gente, até às 15 horas. Vamos então agora, vamos curtir aqui. Meu pedaço já foi, meu pedaço de pecado já foi. Agora não devo mais ficar matando aí a saudade, versão de Rossini Pinto com The Fevers. É boa, é pra você matar a saudade.

Agora são 13 horas mais 22 minutos. É isso aí. Vamos ouvir uma música. Se você está querendo deixar o passado para trás, superar mágoas, acabar com o relacionamento, recomeçar a vida, então tá aí para você mais um sucesso com esse tema. 1 e 22.

0: aí mais sucessos, mais músicas bonitas, né? Para você que está ligadinho em casa, no trabalho, em qualquer ponto do nosso querido e imenso Brasil. Muito obrigado aí pelo carinho da sua audiência. Um abração bem forte, hein? É isso aí, gente boa do Brasil. Olha, vamos trazer... O metrô teve um probleminha devido à chuva, foi, João? Lá para os seus lados, né? O metrô do Distrito Federal amanheceu com a operação normalizada hoje, sexta-feira, a partir das 5h30, né? A imprensa registrou passageiros utilizando o transporte nas estações Central e Asa Sul numa boa, né? Segundo o metrô, as chuvas da tarde de ontem causaram descargas elétricas que afetaram a rede de energia e o sistema de sinalização, o que levou interrupção temporária do serviço entre as estações Asa Sul e Central. Está aí a explicação. No último mês, o metrô apresentou outras falhas que afetaram a rotina dos moradores do DF. No dia 20, passageiros enfrentaram viagens lentas e tumultuadas durante toda a manhã. Naquele momento, segundo o metrô, houve uma falsa ocupação da via que levou à redução da velocidade. Né? Então, o metrô aí, dando as suas explicações, né? Dando satisfação aí ao ouvinte, o que aconteceu. Obrigação, né? Senão o ouvinte não, o usuário, né? O usuário, que é nosso amigo ouvinte, né? A população em geral. Muito bom, é isso aí, bem administrado, né? Porque senão a gente fica assim, o que é que está acontecendo? Ninguém diz nada, né? Então o metrô está dando aí as explicações. Em julho também aconteceu alguma coisa, foram pelo menos 2 dias de velocidade reduzida e, por consequência, filas maiores e desconforto nas viagens. O motivo, o metrô esclarece, um descarrilhamento parcial entre as estações 110 e 112 Sul no fim da madrugada daquele dia. É isso aí, parabéns aí ao serviço de comunicação do metrô, né? Dando explicações aí o que, que aconteceu ao usuário. Diz 13 horas mais 29 minutos. Você tem um recadinho, João? Já pode mandar aí o seu recadinho, se quiser, tá bom? Vamos seguindo, minha gente, aqui com o nosso Sintonia Nacional, Rádio Nacional AM Brasília, 980 kHz, também no aplicativo radios.ebc.com.br. Aí no seu celular tem Wi-Fi? Vai sintonizar. Ah, Frank, não tem Wi-Fi, não tem rádio de pilha? Procura aí na Parabólica, faça como a nossa querida amiga Laurência, lá de Monte Alegre de Goiás. Ô Laurência, um abraço para você, querida, obrigado pelo carinho da audiência. E outros mais que estão ouvindo, gostaria de receber aqui, né, a sua comunicação. Quero saber onde você está nos ouvindo. Rádio Nacional AM Brasília. WhatsApp 6996741536, 1:30.
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Nossa Sintonia Nacional, muito obrigado aí pelo carinho da audiência. Meu amigo, minha amiga, não desista de você, né? Às vezes a gente cuida de todo mundo, até dos bens materiais, né? Esquece de cuidar da própria alma, da própria vida, né? É, tem gente que o carro, olha, o carro chegou, ah, tá a hora de ir para revisão, né? Tá, e tem que levar o carro para revisão, gasta o dinheiro. Ah, mas eu não tenho dinheiro, divide no cartão, faz qualquer coisa. Mas ele mesmo fica sentindo ali uma dorzinha aqui, outra dorzinha ali, não vai ao médico, né? De jeito nenhum. Então, olha, às vezes a gente cuida de todo mundo, de tudo, e esquece de cuidar da gente mesmo e também da própria alma. Então, hoje, quero te fazer um pedido. Não desista de você. Você em primeiro lugar, viu? Cuide de você. Você ainda tem muita história bonita para viver e para contar, né? Não desista de você. São 13h33. Dito isto, vamos dar uma olhadinha aqui no nosso WhatsApp, 6199674-1536. Um abração bem forte. Tem uma lá de São Paulo, né? Não disse o seu nome. Deixa eu ver se colocou o nome aqui. Não, não tem o nome, né? Um abraço aí para você. Diga seu nome, tá bom? Vamos seguindo, vamos trazendo agora para você curtir aqui no nosso Sintonia Nacional um apelo do Amado Batista, né? Olha. Se não for por amor, não vai dar certo. Amado Batista, se não for por amor, é para você. Vamos mandando para fã número 1 do Amado Batista, lá em Braslândia, Márcia Ferreira. Essa é sua, Márcia. Obrigado pelo carinho da audiência. 1h33.

0: Muito bom, você ouviu Renato Teixeira e o Sérgio Reis do Renato Teixeira. Amanheceu, peguei a viola, 1h41.
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0: Um abraço bem forte para você que está aí ligadinho, em casa, em qualquer parte deste nosso querido e imenso Brasil. Participe aqui do nosso programa Sintonia Nacional. Um abraço, muito obrigado. Sintonia Nacional, deixa aí o WhatsApp ao seu inteiro dispor. 619-9674-1536. Um abraço, meu amigo, minha amiga. Se hoje o seu coração está apertado, não tome decisões definitivas por causa de uma fase difícil, viu? Dê tempo ao tempo, converse com alguém, peça ajuda e lembra, fases ruins passam e você fica de boa novamente, viu? É isso aí. Gente amiga, vamos seguindo aqui com o nosso Sintonia Nacional, feito por este amigão Frank Silva. Olha aí, gente, vamos ouvir agora uma música do Zé Ramalho, ela é de 1985. O significado principal é dualidade humana, o instinto, a razão e o fascínio pelo desconhecido. Mistérios da meia-noite, lembra? 1h42.

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1: 13 horas mais 46 minutos, vamos curtir mais uma Matando aí a Saudade. Tá aí pra você.

0: Muito bom, aí, Baby Consuelo, sem pecado e sem juízo. Sem pecado tudo bem, mas sem juízo pode pecar a qualquer momento, né, John? São 13h51, vamos seguindo.
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0: E vamos trazer agora a nossa querido amigo ouvinte, lá de Brasilândia, ouvinte assídua, tem cadeira cativa no Sintonia Nacional, está sempre participando, querida amiga Márcia Ferreira de Brasilândia, DF, boa tarde.
2: Meu amigo Frank Silva, boa tarde. Estou passando aí para desejar uma ótima tarde para você e todos da Nacional, para o João, todos os ouvintes, todos meus amigos. Gostaria de ouvir uma música com Roberto Carlos, Rotina, ofereço para você e todos da Nacional, todos os ouvintes, todos meus amigos. Manda um alô para mim aqui em Brasilândia, Márcia Ferreira, essa cidade maravilhosa. Um abraço, Frank. Chega na festa do morango, viu, Frank? Vai ser muito boa a festa do morango. Todo ano a festa do morango é maravilhosa. Esses agricultores aí levam as coisas para vender, só coisa boa. Compareça, viu? Comer aquele doce maravilhoso. Moranguinho maravilhoso.
0: Muito bom, ok, vou comparecer, com certeza, né, João já compareceu e gostou bastante, né? Isso aí, olha gente, é a 30ª Festa do Morango de Brasília, em Braslândia, né? Braslândia, cidade aqui do Distrito Federal, que acontecerá de 4 a 13 de setembro próximo, na sede da Associação Rural e Cultural Alexandre Guzmão, localizada no Incra 6, em Braslândia. Olha, de 4 a 7 e de 11 a 13 de setembro, lá em Braslândia. É, a sede da ARCAG, como é a sigla da Associação Rural e Cultural Alexandre de Guzmão, a sede fica na BR-080, quilômetro 13, viu? Incra 6, Braslândia, DF. Entrada está programada aqui, 1 quilo de alimento não perecível. E as atrações, hein? Morangolândia com delícias frescas, feira de flores, né? Gastronomia japonesa, artesanato e shows nacionais. Já tem programado aqui, confirmados, dia 5, Rio Negro e Solimões, dia 6, Guilherme Silva, é? Não conheço este. Dia 7, Natanzinho Lima, dia 12, Murilo Huff, dia 13, Léo Magalhães, com atrações adicionais nos finais de semana, né? Pá, é isso aí, minha gente. Então, obrigado pelo convite. Com certeza estaremos aí, se Deus quiser. Um abração bem forte, né? Vamos então ouvir aí o pedido da nossa querida amiga lá de Braslândia, Márcia Ferreira. 13 horas e 54 minutos, Roberto Carlos, Rotina.

Muito boa, Sintonia Nacional. E essa música do Roberto, a gente viaja, né? Rotina. Daqui a pouquinho tem notícias e a gente volta logo em seguida.

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1: Agora são 2 horas em Brasília. Muito boa tarde, eu sou Daniel Ito e este é o Nacional Notícias com um destaque do momento. Falar agora sobre um grupo criminoso que foi preso hoje, suspeito de movimentar 27 milhões de reais em importações fraudulentas no aeroporto de Fortaleza. Estou falando da Operação Snooker 2, que cumpriu mandados no Ceará e também na Bahia para apurar corrupção, lavagem de dinheiro, fraudes. E o Gabriel Brunta aqui ao meu lado com mais detalhes dessa história, operação da Polícia Federal, né, Gabriel? Boa tarde.
2: Isso mesmo, boa tarde, Daniel. Foi um auditor fiscal aposentado e 2 empresários presos hoje pela operação. Esse grupo, além desses 27 milhões de reais que você mencionou, teria adquirido ainda 31 milhões de reais em criptomoedas. Bem, além dessas prisões, as equipes da Polícia Federal, Receita Federal e Ministério Público Federal cumpriram 15 mandados de busca e apreensão nas cidades de Fortaleza, Caucaia e Eusébio, no Ceará, e Salvador, na Bahia. Entre os itens apreendidos estão relógios de luxo da marca Rolex, de acordo com as imagens divulgadas pela PF. A Justiça Federal ainda determinou bloqueio de ativos financeiros, imóveis e veículos de luxo, além de derrubar o sigilo de dados bancários. A Operação Snooker 2 é um desdobramento da primeira fase realizada em setembro de 2025. Mesmo após medidas serem adotadas anteriormente, após aquela investigação, o grupo criminoso se reorganizou com a criação de novas empresas para manter as operações fraudulentas. Então, as ações de hoje pretendem esclarecer e reunir provas da atuação de empresários e profissionais do setor de importação que operam lá no Aeroporto Internacional de Fortaleza. Segundo essa apuração, o esquema tinha uma divisão estruturada de tarefas e usava mecanismos sofisticados para dificultar a identificação da origem e do destino do dinheiro que circulava aí por meio dessas fraudes. Segundo a PF, os investigados podem responder pelos crimes de organização criminosa, corrupção, lavagem de dinheiro e também fraudes em operações de importação, Daniel.
1: Organização criminosa bastante organizada, né, Gabriel?
2: E teimosa, né? Que foi pego uma vez e manteve o esquema fraudulento.
1: É verdade, por isso que essa é a Operação Snooker 2, portanto. Obrigado, Gabriel Brum, pelas informações. Boa tarde para você. Agora
2: boa tarde.
1: São 2 horas e 2 minutos em Brasília. Esse foi o Nacional Notícias. Próxima edição às 3 horas.

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2: Você está curtindo Sintonia Nacional pela Rádio Nacional AM Brasília, 980 kHz, também pelo aplicativo, pela Parabólica, né? Aqui você curte notícias, a boa música, a sua participação pelo WhatsApp 6996741536 com seu pedido musical, seu recado, enfim. Abra o seu coração, aumente aí o volume do seu rádio e deixe a alegria entrar. Olha só, vamos ouvir agora uma música muito boa, é do Renato Russo, né? É, Renato Russo é de Brasília, com Legião Urbana, Monte Castelo.

É a Nacional e o Sintonia Nacional. E aí, tá sofrendo? Terminou, né? Aí com a dor do amor após o fim de um relacionamento, né? Então, vamos curtir esta. 2:08.

0: Muito bom, 14 horas 11 minutos, meia-noite e meia, Guilherme Santiago.
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0: É a Nacional e o nosso Sintonia Nacional, Nacional AM, Brasília 980 kHz, né? Um abraço para você. Meu amigo, minha amiga, tá desanimado? Se hoje o coração está apertado, não tome decisões definitivas por causa de uma fase difícil. Dê tempo ao tempo, converse.

0: Espere-se com alguém, peça ajuda e lembre-se, fases passam e você fica aí de boa, né? Tudo passa na vida. Bem, gente amiga, vamos seguindo aqui com o nosso Sintonia Nacional, feita especialmente para você. Vamos dar uma olhadinha aqui. Tem gente chegando aqui. Falamos ainda há pouco com a Edileuza de Itaituba, no Pará. Agora vamos falar com a Edileuza de Teresina, no Piauí. Boa tarde, Edileuza.
1: Boa tarde, amigo conterrâneo Frank Silva e o Sintonia Nacional. Gostaria de ouvir uma música com Roberta Miranda, Te Amo, Te Amo, Te Amo. Esta vai para todo mundo que está escutando esse programa. Pessoal aí no DF, pessoal no Mato Grosso, no Pará, no Maranhão, sul do Piauí. E para todo mundo que está escutando esse programa. É Edileuza Mourão, Teresina, Piauí, bairro São Pedro, zona sul de Teresina. Aqui tem um solzão daquele jeito, viu? É um sol para cada um, que tá quente, viu, cara? Viu, ô Frank?
0: Ok, querida, muito obrigado aí pelo carinho da sua audiência, né? Mas ainda não estamos vivendo o BR-OBRO, né? Já está, não, agosto, né?
2: Estamos na segunda.
0: É, agosto. Agora o BR-OBRO, sabe qual é o BR-OBRO? É o tempo mais quente lá em Teresina. É setembro,
2: Outubro,
0: outubro,
2: novembro,
0: novembro,
2: dezembro.
0: dezembro. É, BR-OBRO, né, Edileuza? Abração para você. É o nosso Sintonia Nacional, feito com carinho por este amigão, Frank Silva. E aí, hein? Você já passou por esta situação, aquela situação em que a pessoa prefere acreditar em uma mentira do que enfrentar a realidade dolorosa da separação, né? Ah, não, diz que é mentira, né? Diz que é mentira, né? É em do que aceitar o fim do amor. Mas é isso mesmo, as coisas acontecem e nós vamos ouvir aí o José Augusto retratando em sua canção Fantasias esta situação. 2h14.

14 horas 19 minutos. E a próxima canção fala da intensidade da saudade, a dor da distância e a urgência de se declarar a quem se ama. É um pedido da Edileuza de Teresina, Piauí. Roberta Miranda, eu te amo, te amo, te amo.

0: Roberta Miranda, eu te amo, eu te amo. 14 horas 23 minutos.
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0: E vamos seguindo, gente boa do Brasil. Participe aqui do seu programa Sintonia Nacional. Mande aí o seu recadinho, peça a sua música através do WhatsApp 619-9674-1536. Com muito carinho nós vamos atender a você. Bem, gente, Feirão oferece mais de 250 vagas de estágio e de jovem aprendiz no DF. Olha aí. A Agência do Trabalhador da Asa Norte está oferecendo hoje mais de 250 vagas de estágio e de jovem aprendiz na área administrativa e setores relacionados. Para concorrer, basta comparecer presencialmente à agência na 511 Norte, das 8 às 15 horas, né? As oportunidades disponíveis: ensino fundamental, 2 vagas com bolsas de R$ 760, mais vale transporte. Ensino médio, 64 vagas com bolsas entre R$ 500 e R$ 1.200, mais vale transporte. Ensino profissionalizante, 27 vagas com bolsas de R$ 650 a R$ 1.200, mais vale transporte em áreas como técnico de marketing, técnico de enfermagem, técnico eletrônico, técnico administrativos e outros. Ensino superior, 162 vagas com bolsas de R$ 750 a R$ 1.300 em áreas como pedagogia, engenharia civil, nutrição, publicidade, administração, psicologia, educação física, gestão comercial e outros, né? Então, tá aí, minha gente, Feirão oferece mais de 250 vagas de estágio e de jovem aprendiz, viu? Agência do Trabalhador da Asa Norte, fica lá na 511, né? E tá fechando, vai até às 15 horas, viu? Agora vamos seguindo aqui com o nosso Sintonia Nacional, trazendo para você a boa música, para você, ouvinte de bom gosto musical, onde quer que você esteja. O WhatsApp é 619-9674-1536. Vamos ouvir a nossa querida amiga Maria Rosa. Oi, Maria Rosa, boa tarde.
2: Oi, boa tarde, Frank Silva. Aqui quem fala é a Rosa. Estou aqui ouvindo seu programa. Sol quente, Frank Silva, que está aqui. A gente só é correndo pro Rio. E aí, Frank, como se foi de férias? Sim, Frank Silva, e essa Márcia Ferreira?

0: outra Márcia Ferreira, mas não é a Márcia Ferreira cantora, não. É
1: Não,
0: outra, não é?
1: é outra.
0: Pois é. Beijo e abraço da amiga.

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Vamos seguindo, então. Vamos cantar, não é, João? Vamos trazer aí ele, Reginaldo Rossi, Garçom.

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Agora 14 horas mais 33 minutos, você que está aí do outro lado, né? Um abraço bem forte, muito obrigado, meu querido, minha querida amigo ouvinte, participe aqui do seu Sintonia Nacional, tá bom? É, o WhatsApp é 619-9674-1536, quero abraçar você que está aí curtindo a gente em Brasília, né? É, não importa a sua profissão. Toda profissão é digna de admiração e respeito. Você que está em casa, está no descanso, você que está aí estudando, estudante, prepare-se. Um abraço bem forte, viu? Muito obrigado. Abra o seu coração, aumente o volume do rádio e deixe a alegria entrar. Menina Veneno, Rich, 2h33.

14 horas 38 minutos e agora nós vamos reviver, né? Recordar, porque a música tem esse poder, né? Faz a gente voltar ao tempo, né? Tá aí, Não Te Esquecerei, Renato e Seus Blue Caps.

0: Muito bom, 14 horas 41 minutos. Sintonia Nacional com você.
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0: Você está na Rádio Nacional. Participe aqui do nosso programa. Será um prazer muito grande atender você, meu querido, minha querida amiga. É, o nosso WhatsApp é 619-9674-1536, 619-9674-1536. Peça a sua preferida, mande o seu alô, diga onde você está nos ouvindo, em qualquer ponto deste país maravilhoso, Brasil, ou no mundo, porque onde tem Wi-Fi, baixe o aplicativo radios.ebc.com.br e seleciona Rádio Nacional AM Brasília, Sintonia Nacional. Muito obrigado onde você estiver. Um abraço para você, viu? Muito obrigado aí pelo carinho da sua audiência. E agora nós vamos trazer para você mais um sucesso. Fagner e Luiz Gonzaga, Vem Morena, 14h42.

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14 horas mais 45 minutos. Olha, se você ama alguém, aproveite a companhia de quem você ama hoje, agora. Não deixe para depois. Tá aí mais uma canção, 14h45.

0: É isso aí, aproveite agora, em vida, nada para depois. Tivemos aí Zezé de Camargo e Luciano, Flores em Vida, 2h49.
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0: 14h49 e meio, vamos falar com a nossa amiga de Braslândia, Márcia Ferreira, mais uma vez. Um prazer, Márcia. Boa tarde.
2: Amigo Frank Silva, comparece em Braslândia, no restaurante Camarão, restaurante do Nil, chinês.
0: Eu
2: trabalho lá 4 dias na semana.
0: É, né?
2: Tem semana que eu vou 3 dias. É, nas minhas folgas eu estou participando aí da Nacional, estou ligada na Nacional, gosto muito do seu programa.
0: Obrigado.
2: Domingo e segunda eu estou lá, viu?
0: Tá
2: no restaurante, vem almoçar, comer aquele camarão.
0: Eu tenho alergia.
2: Tilápia, fritinho. O Nil é bom para fazer essas coisas, certo. Maravilhoso.
0: Tá certo, muito
2: um
0: bem.
2: Abraço, Frank. Fala de um forró bom que tem na festa do Morango, Frank.
0: Ei,
2: forró lá é bom demais.
0: Bom demais, né?
2: Pra mim que gosto de dançar, né?
0: Sim.
2: Adoro festa.
0: Tá certo.
2: Ai, ai, Frank.
0: É a vida.
2: Festa é boa demais, dançar é bom demais. Ixi, eu gosto.
0: Olha, Márcia, se todo mundo dançasse, gostasse aí da festa, do forrozinho, né? E não tinha tanta gente aí nos... fazendo fisioterapia, né, João? Eu gostava de dançar. Depois que mudei para Brasília, Márcia, você acredita que nunca dancei, nunca mais dancei? Aí os joelhos estão atrofiando, as dobradiças enferrujando. Aí tem que ir para fisioterapia. São 14h51. Obrigado pelo convite, viu, querido? Um abração para todos aí. Agora vamos falar também de Brasília com a Milena. Boa tarde, Milena.
3: Oi, Frank. Sou a Milena de Brasília. Estou aqui ligada na rádio, passando rapidinho só para dar um salve e dizer que estou na escuta. É nóis. De música hoje eu não vou pedir nada não, que eu já fui servida quase que tocou, só tô passando pra dar um salve mesmo.
0: Beleza, gostou aí da seleção musical, olha só, peça a sua preferida também, tá bom? Você aí, meu querido, minha querida, amigo ouvinte, nosso WhatsApp é 619-9674-1536. Com muito carinho nós vamos lhe atender, viu? É, meu amigo, você, minha amiga, pode se considerar uma pessoa vencedora. Faz uma retrospectiva aí, veja por onde você já passou, que você enfrentou, tudo que você já enfrentou para chegar até aqui, né? Talvez você esteja cansado ou cansada, mas não confunda cansaço com derrota, viu? É diferente. Você já venceu dias que achou que não conseguiria vencer, não foi? Então você é forte, você já venceu. Ô, querida Márcia, vamos dançar aqui uma música, Gilberto Gil, Asa Branca, é boa, né, John, para dançar? Tá aí, 14h52.

0: bom? Olha aí, meu querido, minha querida amiga. Se hoje o coração está apertado, não tome decisões definitivas por causa de uma fase difícil. Dê tempo ao tempo. Converse com alguém experiente, alguém que você confia. Se não tiver ninguém, converse com Deus, peça ajuda. E aquela frase famosa: fases passam, você fica, né? Eu vou, mas amanhã eu voltarei 1 da tarde com o Sintonia Nacional. Abração deste amigão Frank Silva. João Cláudio, nota 10 aí, rapaz, nota 100 aí no seu trabalho hoje na mesa de som. É a seleção musical e a coordenação, né, do nosso amigo Mário Sartorello. E aí, você, ouvinte, que é o nosso sustentáculo, você, que é muito mais importante. Amanhã tem mais. Fique aí com o enredo do meu samba, Jorge Aragão.
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1: Agora são 3 horas em Brasília. Muito boa tarde, eu sou Daniel Ito e este é o Nacional Notícias com um destaque do momento. Vamos com notícias sobre as eleições gerais deste ano. A informação é que o aplicativo Pardal já recebeu mais de 3 mil denúncias de irregularidades nas campanhas eleitorais desse ano. E olha que só começaram, viu? São Paulo é o estado com maior número de denúncias. O Gabriel Brum está aqui ao meu lado com mais detalhes para a gente. Boa tarde para você, Gabriel.
2: Boa tarde, Daniel. Esses números continuam subindo, viu? Em uma semana, as denúncias de possíveis irregularidades das campanhas eleitorais quase quadruplicaram, segundo dados do Tribunal Superior Eleitoral. Na quarta-feira da semana passada, o sistema Pardal... A maior quantidade das situações ocorreu em vias públicas, foram quase 1.500, cerca de 35% total. Na sequência, foram registradas irregularidades com propaganda na internet e em bens públicos. E a maioria está relacionada com candidaturas a deputado, estadual ou federal. Sim. Todos os estados tiveram ocorrências, né? Em São Paulo liderou, como você disse, com mais de 700 denúncias, que é praticamente o dobro do segundo colocado, a Bahia, que está sendo seguida por perto aí por... O Pardal Móvel é um aplicativo gratuito criado pelo Tribunal Superior Eleitoral para facilitar a denúncia de irregularidades eleitorais. Ele está disponível para celulares Android e iOS. Para denunciar, o cidadão precisa logar com o e-título ou a conta gov.br, descrever a situação e enviar fotos, vídeos, áudios ou sites também que comprovem o que ele está denunciando. E esses números podem ser acompanhados, Daniel, em tempo real, numa plataforma no site do TSE, que é o site que é a plataforma do Pardal. Os dados estão sendo atualizados o tempo todo.
1: Ah, bacana. Importante denunciar para garantir que a gente tem eleições limpas, né? Então, se você que está ouvindo percebeu alguma propaganda irregular, baixa aí o aplicativo Pardal, já deixe instalado aí no seu smartphone para garantir agilidade nessa denúncia, caso seja preciso. Gabriel, muito obrigado, viu, pelas informações ao vivo com
2: Boa
1: a gente.
2: Boa tarde.
1: Boa tarde para você também. 3 horas e 2 minutos. Esse foi o Nacional Notícias, próxima edição às 4 horas.
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0: 3 e 4 horários de Brasília. Oi, gente, tudo bem? Bem-vindos, bem-vindas ao Tarde Nacional, que tá começando nessa tarde gostosinha de terça-feira. Hoje é dia 25 de agosto de 2026 e eu, Juliana Maia, te faço companhia até às 5 da tarde. Estamos ao vivo na Rádio Nacional da Amazônia e também na Rádio Nacional AM de Brasília, hoje em rede. Deixa eu dar meu boa tarde, então, aqui para a nossa produtora Roberta Timpone. Boa tarde, Betoca. Aqui no estúdio da Amazônia, Pipi Caiabi, nos trabalhos técnicos. Oi, Pipi.
1: Oi,
0: boa tarde, querido. Também uma boa tarde para o João Cláudio, que está na operação técnica lá no estúdio da AM. A programação musical deste programa é do Antônio Miranda. E você sabe que você pode participar aqui conosco, manda sua mensagem no 61 996741568, tá? O programa de hoje vai falar sobre as notícias falsas que prometem curas milagrosas na internet. Tá cheio disso, né, gente? Só que isso acaba colocando pacientes reumáticos em risco e justamente esse é o tema do Encontro Nacional de Pacientes no 43º Congresso Brasileiro de Reumatologia, tá? Esse congresso acontece nos dias 2 e 3 de setembro, lá em Curitiba, no Paraná. E a gente vai conversar sobre esse assunto daqui a pouquinho com o reumatologista e presidente da Sociedade Brasileira de Reumatologia, o Dr. José Eduardo Martinez. Vamos tentar entender, né, quais são as doenças que mais, digamos assim, despertam essas notícias falsas e como a gente pode se proteger desse tipo de fake news. Além disso, teremos as notícias importantes do dia, teremos Viva Maria, previsão do tempo ao vivo daqui a pouquinho para todo o Brasil, música da Amazônia e muito mais, tá? Vamos abrir aqui o programa com Raça Negra, Reincidente e depois Milton Nascimento, Coração de Estudante. Boa tarde, pessoal! Música.

0: Muito bem, 3h11, horário de Brasília. A gente interrompeu aqui a próxima canção já no comecinho, que depois a gente toca inteira, né, Pipi? É porque a gente tá fazendo contato com a Ana Pimenta para participação dela direto do Festival Choro Jazz. Vamos rodar a matéria da Sara Kines? Onde tá essa matéria? Não, Beto? Tá muito grande? Ah, tá. Então depois a gente roda essa matéria para entender melhor. É porque a Aninha tá lá e vocês sabem que programa ao vivo é assim, né? Ela tá lá prestes a entrar ao vivo pra gente para explicar como é que tá sendo esse festival, que inclusive tem oficina começando por lá nesse momento, por isso dá urgência. Esse evento acontece no Parque de Exposições, lá em Soure, no Marajó. Olha que delícia, Pipi. Aninha Pimenta tá lá em Soure. Olha que legal. O que será que ela já fez de bom lá no Marajó? É a terceira edição desse Festival Choro Jazz, né? Que começa hoje e segue até o próximo sábado, com shows gratuitos, com oficina e tudo mais. Então, a Ana tá lá já conversando com vários artistas e o pessoal que vai não só ministrar, né, as oficinas por lá, mas também o pessoal que está participando. Está sendo, na verdade, um grande encontro cultural. Bom, enquanto a Aninha, né, a Beta vai tentando contato ali com a Ana, eu vou mandando um beijo aqui para a Milena de Brasília, que falou: Ju, manda um beijo para a Ana. Ai, Milena, você é muito querida. A Milena mandou um áudio, diga-me.
1: Oi, Ju, sou a Milena de Brasília. Tô aqui ligada na rádio, passando rapidinho só para dar um salve, é nóis. Hoje eu tô ouvindo pelo radinho normal, na 980. E queria pedir a música de Floribela, Flores Amarelas. Oferecer para todos os ouvintes já desde era sempre, para não esquecer de ninguém, é nóis.
0: Tá bom, Milena, obrigada. A Milena que pediu para a gente mandar um beijo para Ana, então deixa eu aproveitar aqui, já que a gente está indo agora direto para Soure, no Marajó, onde está a jornalista e apresentadora Ana Pimenta. A Aninha está por lá acompanhando a terceira edição do Festival Choro Jazz, que começa hoje e vai até o próximo sábado, com shows e oficinas, tudo de graça. Ana, em primeiro lugar, um beijo para você. Me conta como é que está sendo esse festival por aí, menina.
2: Olha, Ju, quero mandar um beijo para a Milena também. Eu escutei você falando que ela mandou um beijo para mim. Eu estou ligadinha aqui, já estava ouvindo a participação dela. Está uma maravilha, né? Eu cheguei aqui no pré-festival, digamos assim, né? Durante quase uma semana aí, os moradores do Marajó, aqui em Soure, vão ter a oportunidade de fazer uma série de ações, de participar de graça, de ações formativas com grandes músicos da nossa música instrumental brasileira. E para mim está sendo uma honra, uma alegria participar da cobertura desse festival que está na terceira edição, né? Aqui no Marajó são 17 municípios e Soure e Salvaterra são alguns dos mais conhecidos, mas o festival já está virando uma tradição aqui em Soure, terceira edição. E hoje, Ju, eu estou aqui com uma super violinista, Carol Panese, ela é carioca. Ela também vai se apresentar, mas agora ela vai falar sobre o trabalho dela hoje aqui, nessa semana que antecede os shows. Eu vou passar o telefone para a Carol, porque ela vai se apresentar e vai dar um olá para os nossos ouvintes, combinado?
0: Combinado.
3: Juliana.
2: Olá, Juliana.
0: Oi, Carol. Bem-vinda aqui ao Tarde Nacional, a Rádio Nacional da Amazônia. Tudo bem?
2: Muito obrigada, tudo bem. Boa tarde a todos os ouvintes.
0: Ô, Carol, você vai ministrar uma oficina de improvisação e criatividade, é isso?
2: Exatamente.
0: Conta pra gente como é que vai ser isso.
2: Bom, nessa oficina eu trabalho um pouco, né? Cada pilar da música, então, digamos, o pilar rítmico, pilar harmônico, pilar melódico, a gente faz essa integração. Minha abordagem é na música popular brasileira, né? Com também um olhar, uma visão da música universal de Hermeto Pascoal, que é a minha escola. E é uma oficina aberta a todos os instrumentos, inclusive voz.
0: Uau! E como que é esse encontro cultural aí nesse lugar maravilhoso que onde você se encontra? Como que está sendo? Como é que está o clima aí? Conta pra gente um pouquinho.
2: Aqui é um clima maravilhoso, né? Eu cheguei, já fui direto dar um mergulho ali na Barra Velha, na praia da Barra Velha, que eu não podia perder essa oportunidade. A gente já está numa interação muito bonita aqui com a comunidade, com outras pessoas que vieram de fora também. Então, já chegou aqui na minha oficina, tem um colombiano, tem uma francesa, né? Tem pessoal da cidade vizinha. Então, eu acho que é uma oportunidade de interação e de troca, né? De troca artística. E eu acho sempre muito válido, né, essas ações formativas.
0: Que maravilha. Olha, uma excelente oficina, um excelente festival para você, viu, Carol? Obrigada por trazer um pouquinho, né, do que você está vivendo aí. E tenho certeza que vai ser maravilhoso. Um abraço muito grande para você, viu?
2: Muito obrigada. E na sexta-feira a gente tem show aqui também. Então vai ser... Esse é um esquenta, né? Na sexta-feira tem um show meu com o Caetano Brasil, que vai ser incrível. Também chamar todo mundo que estiver na região, que puder comparecer. Tudo gratuito.
0: Que maravilha, Carol. Então, feito o convite, não percam o festival... Pelo que você está me contando, está incrível, está lindo. É a terceira edição do Festival Choro Jazz. Muito obrigada, viu, Carol? Um ótimo festival para você.
2: Muito obrigada, um grande beijo.
0: Um beijo. Aninha.
4: Oi, Ju.
0: Que delícia, Ana, que coisa maravilhosa, que lindo, troca, né, cultural, né?
4: Muito. Muito bonito, Ju, porque, olha, hoje, quando a gente fala no alcance social de um festival como esse, a gente fala, acima de tudo, de contrapartidas, Ju. Então, quando uma produção dessa vem para um lugar aqui como Marajó, como Soure, a ideia dos organizadores também é trazer uma contrapartida para a comunidade. O que, que pode ter de oficinas, de ações educativas, ativas. Então, é muito bonito mesmo ver essa troca, como a Carol falou, né? O pessoal já tá ali esperando para a aula dela começar e eu vou embarcar nessa também. Depois eu vou conversar com o pessoal que está participando, conhecer todo mundo. Então, é isso. Durante a semana, eu vou estar aqui no seu programa, Ju, trazendo aqui um pouquinho desse sabor marajoara, né? Em forma de música, aqui durante essa semana no Choro Jazz Festival, Ju.
0: Maravilha, Ana. Olha... Um maravilhoso festival para você também. E depois não esquece de dar um mergulho e contar para a gente também, tá bom?
4: Ô, Ju, hoje, só um pouquinho, porque eu sei que os nossos ouvintes adoram uma história divertida. Hoje eu fui nadar com o boi baiano, o búfalo baiano, que é o búfalo popstar aqui do Marajó. Ele tem, inclusive, um perfil no Instagram. Então, eita, a primeira coisa que eu fiz quando eu cheguei no Marajó foi lá dar um abraço no boi baiano, lá na praia que a Carol falou que ela foi, lá na praia de Barra Velha.
0: Bom, já vou entrar no Instagram para conhecer o boi baiano aqui, que eu fiquei muito curiosa, viu?
4: Ele é uma figura.
0: Ana, obrigada por trazer um pouquinho dessa vivência que você está tendo para todos nós aqui. Um beijo enorme, boa oficina, tá?
4: E até amanhã. Até, um beijão.
0: Tchau, tchau. Essa foi a Ana Pimenta, né? Nossa querida colega, jornalista, apresentadora, trazendo um pouco da terceira edição do Festival Choro Jazz aqui pra gente. Agora é 3h19, horário de Brasília. Agora vamos ouvir o Milton Nascimento inteirinha, né, Pipi? Vamos lá.

0: 3h23, horário de Brasília, Milton Nascimento, coração de estudante. Desculpem, vamos rodar agora aquela matéria que eu falei que ia rodar antes da entrada da Ana Pimenta, justamente falando sobre essa terceira edição do Festival Choro Jazz, lá na Ilha do Marajó, reportagem da Sara Kines.
1: A Ilha do Marajó, no Pará, recebe a terceira edição do Festival Choro Jazz, com shows gratuitos a partir desta terça-feira. O evento celebra a diversidade de sons até o sábado, com shows e oficinas no Parque de Exposições da cidade de Soure. O festival busca descentralizar a oferta de cultura dos grandes centros. O evento é itinerante e, desde que foi criado em 2009, já passou por Jericoacoara, no Ceará, Fortaleza, região do Cariri, e agora chega à Ilha do Marajó pela terceira vez. Neste ano, a programação traz apresentações de Caetano Brasil e Carol Panese, Quinteto Caxangá, Toca Transamazônica e Luiz Otávio. No encerramento, quem sobe ao palco é o cantor e compositor Lenine para um show de voz e violão. Antônio Ivan Capucho, curador e idealizador do festival, comenta as atrações e a homenagem aos 100 anos do maestro Moacir Santos.
2: Trazer artistas de ponta é uma maneira de você aproximar o público de outros artistas com menos expressões na mídia, né? Então quem vem ver o Lenine vai ter a oportunidade de conhecer o Luiz Otávio, também fazer uma homenagem a esse grande maestro, né, da música brasileira, que já não está no meio da gente, mas que é o centenário dele, né? Trazer nomes consagrados para representar a música brasileira e falar um pouco da obra desse maestro, que é o Moacir Santos.
1: A homenagem à obra do maestro Moacir Santos fica por conta do Quarteto Vereda, de São Paulo, com um repertório que une composição brasileira, jazz e improvisos. Além dos shows, o Festival Choro Jazz também oferece oficinas musicais de harmonia, consciência rítmica, carimbó, percepção musical, entre outras, tudo de graça. O evento acontece até o próximo sábado, no Parque de Exposições de Soure, na Ilha do Marajó. Mais detalhes no site chorojazz.com. Da Rádio Nacional em São Paulo, Sara Kines.

0: delícia de reportagem, né? Deu pra gente entender mais um pouquinho desse festival incrível. E amanhã Ana Pimenta estará novamente aqui conosco, trazendo mais notícias direto lá do Marajó. Vamos aqui com reportagem de João Paulo Seabra, da Rádio Cultura FM de Belém, porque hoje é dia do feirante. Sabia disso, Pipi? Pois é, é esse dia que celebra esse ofício, né, que movimenta a economia popular.
1: No dia 25 de agosto é celebrado o Dia do Feirante, data que homenageia homens e mulheres que antes mesmo do sol nascer, já estão nas ruas montando suas barracas e são profissionais que, além de movimentar a economia regional e nacional, garantem a chegada de alimentos frescos à mesa das famílias brasileiras. A história do feirante no Brasil remonta a 1914, quando ocorreu a primeira feira livre em São Paulo, no Largo General Osório. Hoje a profissão é regulamentada pela Lei nº 492, de 1984, que estabelece direitos e deveres em todo o território nacional. O Francisco de Carvalho é proprietário de uma banca de frutas e ressalta que a rotina exige disciplina e resistência física.
2: A gente trabalha com muito amor, carinho e em prol da população, oferecendo os melhores produtos para eles.
1: A cultura das feiras é também familiar.

0: bem, 3h29, horário de Brasília. Gasparzinho tá por aqui, agora nos trabalhos técnicos. Bem-vindo, Gasparzinho. Vamos pro intervalo bem rapidinho. Mais tarde eu trago outras notícias, tá? Eu volto já.
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0: Tudo bem. 3h15, horário de Brasília. Hoje minha voz tá bem mais ou menos, né, gente? Desculpa. Tá um clima tão esquisito aqui em Brasília, né? Tava seco, mas aí choveu ontem à noite. Aí tá nublado e tá abafado, mas não senti que aliviou tanto a seca. Sei, tá bem esquisitinho. Vamos ligar pra previsão do tempo, né, Beta? Saber da previsão de amanhã. Enquanto a Beta liga por ali... Vou mandando um beijo para a Celídia, lá em Minas Gerais. Tudo bem, Celídia?
4: Minha amiga Juliana Maia, boa tarde, boa tarde.
0: Boa tarde, amor. Ah, tudo
4: por
0: joia.
4: Aqui, fazendo ponto de encontro, né? Minas Gerais, coisa lá do Jequitinhonha, município de Rubim. Solzão nesse exato momento, é. Juju, solzão.
0: Eita.
4: Noite esfria, pensa como que a noite esfria.
0: É mesmo.
4: Precisa a gente dormir de coberta.
0: É mesmo.
4: Enrolar as cobertas
0: tá um
4: para dormir,
0: calorão.
4: Senão não dorme, né?
0: Entendi.
4: Mas o dia é sol, mas é um vento gostoso, sabe aquele ventinho fresco? E estou ouvindo a Nacional desde o programa Nacional Jovem.
0: Ah,
4: aliás,
0: que bom.
4: É isso mesmo. Desde o Nacional Jovem estou ligada.
0: Tá bom.
4: E agora continuo aqui com você, né? E espero meu áudio no ar, espero o seu alô e carinhoso. E grande abraço para ti e para todos os ouvintes que estão esparramados nesse nosso Brasil, imenso Brasil, Brasil maravilhoso.
0: Obrigada,
4: Celídia.
0: Um beijo enorme para você. Obrigada pelo carinho. Então, aí costuma... Quer dizer, aí nessa época, não sei se ainda tá, era para estar frio de dia, né? Mas o clima tá tão mudado, né, Celídia? Aqui em Brasília, por exemplo, não era para estar... esse calorão agora, já em agosto. Geralmente é mais setembro que começa a esquentar mesmo, né? E aqui costuma, às vezes, no inverno ficar meio assim, calor de dia, frio à noite, uma confusão. Mas um beijo, obrigada pela sua participação, feliz que você tá com a gente, tá bom? E por falar em quente, em frio, vamos dar aquela chegadinha lá no IMET para saber da previsão do tempo... Para amanhã, em todo o Brasil, quem conversa hoje com a gente é Roberto Baltazar. Boa tarde, Roberto. Tudo bem com você?
5: Boa tarde a todos os ouvintes da rádio. Tudo certo. E com você também?
0: Tudo jóia, Roberto. Prazer ter você aqui conosco. E quais são os destaques? Tem destaques importantes para amanhã?
5: Bom, para amanhã nós temos um destaque de condições de tempestade na região entre o centro-oeste e o sudeste, pegando também um pouco ali do sul. Então, principalmente ali nos estados do sul de Minas Gerais, Rio de Janeiro, sul do Espírito Santo, grande parte...

0: parte do estado de São Paulo, sul do Mato Grosso do Sul e pegando ali também o Paraná. São regiões onde devemos ter pancadas de chuva pontualmente com condições para trovoadas e possível queda de granizo ali pela região do Mato Grosso do Sul e também no sul de Minas Gerais.
1: Certo. Mais algum destaque importante, Roberto?
0: Nós temos também condições de baixa umidade relativa na porção central do Brasil, principalmente ali no sul do Tocantins, norte de Goiás e a porção mais centro-leste do estado do Mato Grosso e ali o oeste entre o Piauí e a Bahia. São regiões onde essas umidades relativas devem ficar bem baixas, podendo chegar a valores inferiores aos 20%.
1: E aqui no Distrito Federal, hein, Roberto, que deu aquela chuvinha ontem à noite, uma chuvinha até considerável em algumas regiões. Teve gente que sentiu já um alívio na secura, teve gente que achou que foi pouco. Que tem previsão de mais chuva para amanhã ou não?
0: Pois é, tivemos uma condição aqui de chuva que, por conta dessa entrada de umidade, também do aquecimento da região ao longo do dia, em alguns lugares chegou a 33 graus no dia de ontem, que permitiu que essas nuvens de chuva se formassem. Condições parecidas também devem ser vistas tanto hoje quanto amanhã, no período do final da tarde e início da noite. Existe a possibilidade, sim, de ocorrência de chuvas mais isoladas aqui no Distrito Federal. A maior parte da região deve ver apenas um chuvisco aqui e ali.
1: Tá certo. Roberto, muito obrigada, viu, pelos destaques, pelas informações. Uma ótima semana para você.
0: Uma ótima semana para você também. Obrigado.
1: Tchau, tchau. Conversei com Roberto Baltazar, meteorologista do IMET, agora 3h35, horário de Brasília. E vou mandando um beijo aqui para Lucimar, que tá me ouvindo lá em São Félix do Xingu, lá no estado do Pará, né, Lucimar? Que bom que você tá com a gente, minha linda. Tudo bem com você?
2: Oi, Juju Maia, boa
1: Boa
2: tarde, Ju.
1: tarde. Que bom
2: Ontem eu
1: ouvir
2: liguei
1: sua
2: aqui
1: voz.
2: Fui ouvir no aplicativo, né? Que eu te falei que meu radinho queimou e eu tô sem pilha, só
1: Eita, não
2: escuto a pilha.
1: acredito.
2: Aí não era você, mas eu
1: Era o Mário
2: ainda ouvi um
1: Sartorello.
2: bocado, mas você sabe que eu gosto com você, né? Não
1: Ah,
2: se tratando de
1: obrigada.
2: ninguém, mas você,
1: Claro.
2: pra mim, já falei, o Maurício Rabelo, Edileia e outros por aí, pra
1: Obrigada,
2: mim, é
1: Luzinha.
2: especial, tá bom, Ju?
1: Tá
2: Vou te
1: bom.
2: mandar uns vídeos aí, Ju, desse dia aqui, viu? Você viu tanto que tá top. Só cansada, cansada, cansada, Ju, pensa, hoje que deu. O pessoal foi embora ontem, a última, o pessoal foi embora ontem, a turma. E hoje dando uma descansada não, né? Mas a vista do dia que passou aqui esses 4 dias, meu Deus, foi puxado, ó. Vou mandar os vídeos aí pra você daqui, viu?
1: Deixa
2: Top
1: eu ver.
2: demais.
1: Ela mandou aqui um vídeo, chama. É porque a Lucimar, ela mora ali na beira do Rio Xingu, né? E aí ela agora tá fazendo. Tá trabalhando com hospedagem de turistas, né? Fazendo esse turismo sustentável, turismo ecológico. E ela mandou um vídeo. Vê se o áudio vai estar tá muito alto aí, Gasparzinho. Vou soltar aqui.
3: Tá marcando eu aqui,
1: Gente, mas é
3: pensando em
1: bonito o
3: você sem
1: lugar,
3: conseguir
1: viu?
3: dormir. Cada
1: Olha.
3: segundo
1: É
3: parece
1: banana, é
3: uma
1: caixa de
3: eternidade.
1: banana pendurado para todo lado.
3: Cada
1: Tudo muito
3: segundo parece uma
1: arrumadinho.
3: eternidade.
1: O rio belíssimo, um pôr do sol lindo. Se alguém quiser assistir o vídeo, me fala que eu mando, tá? Que delícia, Luzinha! E muita rede também, né? Uma comidinha de primeira. Você que cozinha, Lu? Ó, um peixinho na brasa. E o riozão lá com o barquinho. Que delícia! Deve ser muito bom para quem vai se hospedar e deve ser muito gostoso, Lu. Obrigada, viu, pelo vídeo. Ela mandou mais um
2: Fica
1: áudio
2: meio
1: aqui.
2: puxado.
1: Diga,
2: Ju,
1: Luzinha.
2: amanhã eu passo outro vídeo, tá? Porque
1: Tá.
2: fica meio puxado para abrir dois vídeos, né?
1: Tá
2: Mas não é muito
1: bom.
2: comprido, não. Mas aí, tanto que tá top
1: Amei.
2: aqui. Aqui é desses 4 dias aqui, o pessoal aqui é acampado. Top demais, cansativo, mas foi muito bom.
1: Só faltou você colocar a mascote no vídeo, que é a cachorrinha, né? Eu esqueci o nome dela. Aquela princesa. Um beijo, Luzinha. Obrigada, viu? Muito bom. Sucesso para você, tá? Agora é 3h38. Como vocês já perceberam, nossa entrevista é um pouquinho mais tarde hoje, depois das 4, então vamos de música, né? Vamos de pichote? Nem de graça.

0: Muito bem, 3h41, horário de Brasília. Mandar um beijo grande aqui para a Naida Maria, que tá me ouvindo lá em Carolina, Maranhão. Falou, boa tarde. Boa tarde, Ju, manda o um vídeo. Eu mando sim, Naida, pode deixar. Um beijo para você, tá? Beijo pro Tiãozinho lá em Paraopeba, Minas Gerais. Tudo bom, Tiãozinho? Ele mandou, oi, linda Juju, Tiãozinho de Paraopeba. Um abraço para vocês todos da rádio. Eu tô aqui ouvindo. Que bom, Tiãozinho. Obrigada, viu, pelo carinho e pela sintonia. Gasparzinho, vamos chamar a Mara Régia mais cedo hoje? Pode ser? Já que nossa entrevista é depois do intervalo, pode chegar, Maroca.
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2: Dedicamos esta edição de hoje do nosso Viva Maria a uma grande e saudosa amiga, a psicóloga Regina de Aquino, com quem, em meio a muitas lições de vida, eu tive a oportunidade de descobrir, na minha própria trajetória, quantas vezes eu havia morrido nesta vida. Então, é uma pergunta que me deixou reflexões que eu carrego para toda a vida e que só não é maior do que a falta que ela faz na minha vida. Onde quer que esteja, que ela continue inspirando nossas reflexões sobre a vida e sobre a morte. Então, por tudo isso, à luz do direito, preparem-se, porque nós vamos aprofundar neste Viva Maria de hoje o nosso conhecimento sobre as diretivas antecipadas de vontade. E para isso, nós vamos ouvir a autora do livro Antes de Morrer. Isso porque as tais diretivas precisam ser tomadas antes que isso aconteça, né? Então, seja mais do que bem-vinda, Cliciene Magalhães, ela que é assistente social e que vem se dedicando a um trabalho valoroso. Para muito além do livro, inclusive, né, minha amiga? Que bom tê-la aqui no nosso Viva Maria.
3: Ah, Mara Régia, para mim é uma honra estar aqui com você. Estou muito feliz de poder estar divulgando esse trabalho, porque o objetivo dele foi dar acesso para as pessoas a esse conhecimento, porque eu falo que os pacientes têm que ter poder, né, sobre o seu cuidado também.
2: Pois é. E sobre o signo do cuidado, de que forma essas diretivas antecipadas de vontade poderão tornar menos dolorosa a partida de um ente querido, a tomada de uma decisão em relação ao que fazer diante daquela pessoa que acabou de se despedir da vida.
3: As diretivas, Mara, atualmente estão previstas na Lei 15.378, de abril de 2026, que pela primeira vez esse ano surgiu numa lei federal brasileira. Mas ela já vinha sendo discutida no âmbito da política de saúde por meio da resolução do CFM, de uma resolução de 2012. E ela também surgiu na Política Nacional de Cuidados Paliativos, que foi lançada em 2024.
2: Agora, em que medida essas diretivas promovem alguns cuidados cruciais, que eu queria até que você elencasse aqui, mas de antemão, sabendo que nem mesmo o seu livro dá conta de tamanha complexidade. E eu, inclusive, não posso esquecer de te perguntar o porquê desse livro. Você se viu diante de uma situação dessa que forçou você a fazer uso dessa prerrogativa, de uma lei que pudesse fazer com que a vontade da pessoa fosse respeitada?
3: Sim. Como familiar, eu cuidei da minha mãe, por exemplo, né? Por 5 anos, e eu não conhecia as diretivas. Ela tinha algumas necessidades e eu não tinha esse olhar, né, de entender, porque a família, geralmente, ela preocupa muito com esse cuidado biológico e esquece que o cuidado vai muito além disso, nos desejos de cada pessoa dentro da complexidade do ser humano. Desde uma escolha de onde ele quer estar, da forma que ele quer estar naquele lugar, de como ele quer ser cuidado, numa situação que ele não consiga se comunicar ou expressar essa vontade. A diretiva ela vem nesse sentido de como que eu vou garantir se eu não puder manifestar minha vontade.
2: E sua mãe, no caso, ela manifestou o que para você?
3: Então, quando ela teve um AVC, ela perdeu muito a habilidade da comunicação. E eu era uma filha muito preocupada com o cuidado biológico. psicológico também. E ela não conseguia mais expressar no sentido de o que ela gostaria realmente de estar. Então, eu sofria muito, por exemplo. Ah, você prefere realmente estar aqui nessa casa comigo? Eu vou mudar. Você gostaria de estar com outro filho? Você quer fazer alguma viagem, alguma coisa? Qualquer coisa no sentido da vida que a gente tem, que personifica cada pessoa, ela já não conseguia expressar mais. Isso me deixava muito angustiada do que poderia ser o melhor cuidado para ela. Mas eu também não sabia como fazer isso, nem como abordar. Ou como até fazê-la refletir sobre isso, que ela tinha esse direito de ter isso também. Porque o paciente, às vezes, ele pensa, eu já estou dando tanto trabalho, eu não vou pedir nada.
2: E aí, só para contemplar a nossa curiosidade, acredito que a minha e de todo mundo que nos ouve nesse momento, o que foi que você fez e que acredita tenha estado em sintonia com o desejo que ela tinha diante desse momento da partida?
3: Então, infelizmente, nessa época, quando eu precisei mudar de um local de trabalho para atender as necessidades do cuidado, de logística, tudo isso, né, de tratamentos. Quando eu consegui essa mudança de local de trabalho, ela infelizmente havia falecido já, mas eu mudei. E quando eu mudei, eu fui para uma equipe de atenção domiciliar, que é uma equipe que acompanha pacientes em casa. Então, eu acompanhei 4 anos pessoas com diversas necessidades internadas em casa, e é nessa prática eu aprendi muito também, eu estudei, né? Foi quando eu conheci as diretivas, até para tentar trazer, resgatar aqueles pacientes que não podiam se comunicar mais, e os que ainda podiam, para a gente trabalhar nesse sentido. Então, nesse momento, eu percebi o quanto, se eu soubesse, como filha, independente de como assistente social, aquilo teria me ajudado.
2: E por que que essas diretivas são consideradas testamento vital?
3: No Brasil tem esse nome, né, testamento vital. Não é muito bom porque confunde com testamento sucessório, mas não é. Então, quando fala diretivas, é porque é o conjunto de 2 documentos, o testamento vital e o mandato duradouro. Então, no testamento, em muitos países, você só dispõe sobre a questão dos cuidados biológicos, que é a questão de se eu tiver numa doença incurável, terminal, e num processo de sofrimento impossível de suportar, então eu posso pedir para não ter uma reanimação, uma intubação. Então, tem critérios que precisam do apoio de uma equipe de saúde para responder, né, dentro das especificidades do Código de Ética Médica também. É. Mas, além do testamento vital, tem o mandato duradouro, que é a pessoa que você vai nomear para defender suas diretivas. Se é para ser usado quando você não pudesse comunicar, tem que ter a pessoa que vai defender.

0: Então, nesse livro, eu explico como fazer isso de uma forma atualizada com a legislação brasileira. Essa é a segunda edição desse livro. E assim a pessoa pode garantir o cuidado dela, respeitando a sua autonomia, sua dignidade, seus valores, suas crenças.
1: As diretivas antecipadas de vontade estão aqui descritas num passo a passo mais do que completo. Então, vale a pena a gente refletir sobre os nossos valores e desejos. Por exemplo, desejo que todos tomem conhecimento dos meus valores e das minhas vontades, especialmente no que diz respeito ao que considero mais importante durante a fase final da minha vida. Sobre o local onde desejo estar no momento da minha morte, quanto à minha curatela, desejo que ela seja estendida. Considero importante que os filhos vivenciem este momento. Por aí vai, né? É
0: Isso.
1: um questionário muito amplo, onde a gente vai se colocando para que não reste dúvidas sobre o nosso desejo, sobre a nossa vontade, né? Como o nosso tempo não é muito grande aqui no nosso Viva Maria, eu preciso dizer à nossa audiência que essas diretivas antecipadas de vontade não têm nada a ver com a eutanásia, nem tampouco com o suicídio assistido, não é?
0: Isso. É importante a gente conhecer esses termos. Foi muito bom você trazer isso. Apesar de não explicar no livro diretamente, mas sempre que eu estou nos momentos de fala, eu tento trazer. Então, a gente entender que a eutanásia, ela é quando uma outra pessoa aplica um medicamento, por exemplo, que vai trazer a morte daquele indivíduo mesmo. Mas isso só em casos de um sofrimento, assim, uma doença terminal, incurável. Até nos países que hoje regulamentam a eutanásia, tem uma legislação bem organizada em relação a isso.
1: E é um protocolo que tem que ser
0: Sim,
1: seguido à risca, né?
0: isso. E o suicídio assistido, a diferença é que a própria pessoa aplica nela. Então, se ela tiver na mesma condição de doença incurável, no sofrimento que ela não consegue suportar, ela pode aplicar nela. No Brasil, não é permitido isso, mas é possível a gente garantir a morte digna. A partir dessa política de cuidados paliativos, está se olhando diferente para isso. Estão sendo criadas equipes pelo SUS agora, uma regulamentação para que essas equipes sejam implementadas, justamente para mudar esse cenário.
1: Então, vamos tratar de aprofundar o nosso conhecimento sobre essas diretivas antecipadas de vontade, porque, infelizmente, a longevidade é muito bem-vinda, mas o que acontece em geral é que, a partir de um determinado momento da vida, aos 90, 95, a pessoa vai ficando como uma criança à mercê daquelas outras que estão lhe ajudando nesse momento de suas vidas, né? E elas vão perdendo justamente essa vontade, perdem a força para fazer prevalecer o que elas querem, né?
0: Isso. Lembrando que, como eu te falei, que eu trabalhei 4 anos acompanhando pacientes em casa, né? A gente só não tem paciente idosos, pessoas idosas, pessoas com mais de 60 anos. A gente tem pacientes 0 a 100 anos. Então, tem crianças, tem jovens, tem adultos. Porque para a gente ficar nessa condição de incapacidade, a gente está sujeito, né? Pode acontecer com qualquer pessoa. E quando a pessoa fica nessa condição que ela não consegue se comunicar, como culturalmente a gente trata essa pessoa geralmente? A gente infantiliza ela, acha que o paciente é surdo, né? Chega gritando, né? A abordagem, assim. E a gente vai esquecendo de quem é aquela pessoa. Então, quando eu chegava nas casas e via aquela pessoa ali, às vezes, olhando para a parede, ela não conseguia se comunicar, mas ela estava ali e cheia de objetos, né, as fraldas, os objetos de cuidado. Eu falava, mas ela gostava desse ambiente dessa forma? Ela gostava de assistir TV? Então por que que não tem uma TV? O que ela gostava de assistir? Que música ela gostava de ouvir? Eu chegava, às vezes tinha uma pessoa assistindo uma missa católica e o paciente era evangélico. Então, assim, como a gente está cuidando desse paciente? O cuidado, ele vai muito além desse biológico,
1: Pois
0: né?
1: é. Bem, e sobre o signo do cuidado, a gente se despede lamentando muito ter que encerrar essa conversa tão esclarecedora, mas vamos esperar que, para além desse Antes de Morrer, esse livro que já está em segunda edição, foi lançado na Bienal aqui de Brasília e será brevemente na Bienal de São Paulo também, você possa nos brindar com todo esse acúmulo vivido ao longo dessa sua dedicação, quase que obsessão, por tratar dessa temática que, sem dúvida, nos coloca numa posição de protagonistas da nossa própria história.
0: Obrigada, Mara Regia. Eu que agradeço. Eu estou à disposição para as pessoas que quiserem conversar, me encontrar.

0: e falar sobre esse tema, que eu costumo dizer que assistente social, a gente veio para quebrar barreiras de acesso. E para mim, a informação é uma das maiores barreiras que a gente tem se não tiver acesso a ela,
1: Pois
0: né?
1: é,
0: É
1: então.
0: isso.
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0: Muito bem, 3h54, horário de Brasília. Deixa eu mandar um beijo pro seu William na Bahia. Tudo bom, seu William?
1: Boa tarde, minha gata.
0: Boa,
1: eu já tava saudade de você.
0: Também, seu William.
1: Você ontem não pôde vir.
0: Não pude, tive problema. Uma consulta.
1: Saúde, é?
0: Foi uma consulta, tá tudo bem.
1: Tá bem?
0: Tamo
1: bem.
0: Eu
1: já tava saudado de ouvir sua voz.
0: Obrigada, viu?
1: Toca a música aí de Roberto Carlos. Com as ondas do mar.
0: Tá bom. Tá bom. Um beijo, seu William. Obrigada. Pois é, ontem a gente tinha uma consulta. Na verdade, era uma consulta da Maria e eu fui acompanhar. Por isso que eu não pude vir, porque era tarde. Mas também fiquei com saudade, viu? Um beijo grande, seu William. Obrigada pelo carinho. E a gente vai finalizar o bloco com a música do seu William. E depois do intervalo, a gente volta com mais música, com você participando aqui pelo 61996741568 e com entrevista, tá? Hoje a gente vai falar sobre as fake news relacionadas à saúde, mais especificamente aquelas fake news que prometem curas milagrosas na internet relacionadas ali às doenças reumáticas. Então a gente vai conversar com o Dr. José Eduardo Martinez, ele que é presidente da Sociedade Brasileira de Reumatologia, porque esse problema é tão sério que é o tema, né, um dos temas abordados no Encontro Nacional de Pacientes no 43º Congresso Brasileiro de Reumatologia. Então, vamos tratar desse assunto e muito mais depois do intervalo. Então, vamos de Roberto Carlos.

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1: Agora são 4 horas em Brasília. Boa tarde. Eu sou Rafael Gasparotto e este é o Nacional Notícias, com os destaques do momento. O desrespeito à Lei Geral de Proteção de Dados Pessoais pode custar caro ao TikTok. É que a Agência Nacional de Proteção de Dados multou em quase 154 milhões de reais a empresa ByteDance, que controla o TikTok, por violações ao tratamento de informações de crianças e adolescentes. Priscila Terezo conta pra gente mais informações sobre essa história.
2: Segundo a ANPD, nas duas modalidades de acesso à plataforma, o feed sem cadastro, disponível a qualquer usuário sem necessidade de criação de conta, e o feed com cadastro, vinculado a um perfil registrado na rede social, a empresa tratou os dados pessoais de crianças e adolescentes em desacordo com a lei referente ao público mais vulnerável. Em paralelo ao processo sancionador, a agência reguladora manteve um diálogo com a empresa, que culminou em um plano de conformidade para melhorar a proteção dos menores de idade na rede social. A diretora da ANPD, Lorena Coutinho, detalha.
3: A coleta de dados pessoais de crianças e adolescentes e o seu uso para o direcionamento de publicidade foi uma das principais preocupações levantadas durante o processo de fiscalização. Outros avanços dizem respeito também à suspensão de lives e de contato direto entre usuários no feed sem cadastro.
2: Já na versão com cadastro, a rede social deverá restringir as configurações de privacidade para as contas de quem tem menos de 16 anos, que só poderão ser alteradas com autorização de responsáveis, reforçar a supervisão parental e aplicar filtros de conteúdo mais rigorosos.
1: Esse foi o Nacional Notícias. Próxima edição, às 5 horas.

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Estamos de volta, 4:02, horário de Brasília. Esse é o seu Tarde Nacional ao vivo na Rádio Nacional da Amazônia e na Rádio Nacional AM de Brasília. Daqui a pouquinho tem entrevista por aqui e tem muita gente participando pelo nosso WhatsApp, que é o 61996741568, tá? Mandar um beijo aqui pro Paulinho, lá de Tangará da Serra, Mato Grosso, que falou: Juju, aqui Paulinho. Ah, ele quer o vídeo da Lucimar também. Ó, todo mundo querendo ver o rancho do Xingu aí, viu? O ranchão no, na beira do rio Xingu. Tá enviado, Paulinho. Um beijo. Beijo pra Adeilton, que tá na sintonia, lá em Presidente Jânio Quadros, Bahia. Mandou um oi, Juliana linda. Bom fim de tarde pra você e todos na sintonia do Tarde Nacional. Eu tô ligado por aqui.

0: no interior da Bahia. E, se possível, quero ouvir Lô Borges, Chuva na Montanha. Beijos, Ju. Obrigada, Deilton. Tava com saudade de você, viu? Um beijo grande. Obrigada pela sintonia. Enquanto Gasparzinho procura, não tem essa, não? Não tem essa, Deilton. Pede outra. Dá tempo ainda, tá? E enquanto isso, deixa eu ver aqui as porquinhas da Lu Espíndola, a Ju e a Paty foram batizadas. Deixa eu ver, tem vídeo aqui. Nossa, mas como tão gordinhas, Lu! Que coisa fofa! Meu Deus, aposto que essa que tá deitada mais folgada é a Patrícia. Eu aposto, eu sou essa espertinha aí que tá querendo um carinho, não sou não? Gente... Que gracinha, Luzinha. Obrigada pelo registro. Elas estão lindas, viu? Ela falou, olha aí, Ju, o tamanho do bucho. Estão bem alimentadas, né? Um beijo, Lu. Obrigada, eu amei. Um beijo aqui também pro Antônio. É isso? Ah, não, é o... É, acho que é isso mesmo. Antônio Zico, é isso? Mandou aqui, boa tarde. Eu gostaria de ouvir uma música com Isonel Santos. O título é Meu Amor Não Está à Venda. Eu ofereço para a galera do Vale do Guaporé, no Mato Grosso, e todos que estiverem na escuta. Ô, Antônio, um beijo para você, viu? Antônio, Zico. Agora, vocês têm essa aí. Não, Gasparzinho vai procurar. Tem, não? Ô, Antônio, essa não tem, tá? A Roberta vai conversar com Miranda para ele acrescentar a programação, mas um beijo grande para você, tá bom? E um beijo para a Corsina, que tá me ouvindo aqui no Goiás. Tudo bem, Corsininha?
1: Oi, Juju, boa tarde.
0: Oi, minha linda, tudo bem?
1: Eu também quero ver esse rancho, vai que uma hora eu vou dar uma volta por aí.
0: vou mandar.
1: Parar bem nesse rancho.
0: Né? Dá vontade,
1: boa tarde,
0: viu?
1: Boa tarde para você, uma boa tarde para todos os nossos amigos ouvintes. Eu estou aqui no fone de ouvido te ouvindo, viu?
0: Tá bom.
1: Se for possível, Ju, eu gostaria de ouvir uma música com Diana. Qualquer uma música da Diana.
0: Tá.
1: Ofereço pra todos que gostarem.
0: Diana, Gasparzinho.
1: E...
0: uma boa.
1: Pra todos os nossos amigos, não vou falar nome. E me manda aí o vídeo, tá bom?
0: Tá bem.
1: Um abraço e uma boa tarde.
0: Obrigada, Corsina. Um beijo enorme pra você. Gasparzinho vai escolher uma bem boa da Diana. E a Lu Espíndola tá falando aqui, ô Ju... sobre os porquinhos, né, as porquinhas, ela falou, Ju, não é que a Paty tá mais gordinha agora? Ela era mais fininha. Vou falar pra Paty, tá comendo muito essa Paty. Um beijo, Luzinha. Qual da Diana que a gente vai ouvir, Gasparzinho? Porque brigamos, o clássico, né? Agora 4 e 6.

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Muito linda essa canção, né? Lu Borges, foi o pedido do Adeilton que o Gasparzinho achou aqui, viu, Adeilton? Espero que você tenha gostado, tá? E a gente agradece também pela escolha da música, um beijo grande. 4h13, horário de Brasília, tá na hora da nossa entrevista, pessoal. E hoje a gente vai falar sobre as fake news, as notícias falsas, né? Relacionadas à saúde, mais especificamente relacionadas às doenças reumáticas. Às vezes essas notícias na internet prometem curas milagrosas e acabam colocando os pacientes reumáticos em risco. Esse tema será abordado no Encontro Nacional de Pacientes no 43º Congresso Brasileiro de Reumatologia,

0: E acontece nos dias 2 e 3 de setembro, em Curitiba, no Paraná. Então, a gente tem na linha para conversar conosco sobre esse assunto o reumatologista e presidente da Sociedade Brasileira de Reumatologia, o Dr. José Eduardo Martinez. Dr. José Eduardo, sempre bom ter você aqui conosco. Boa tarde, tudo bem?
1: Boa tarde, Juliana. É um prazer estar aqui novamente.
0: Dr. José Eduardo, se esse assunto aí das fake news, né, é tema do Congresso, imagino que, de fato, o problema não é pequeno, né?
1: Não, não é. Na verdade, é assim. A gente sabe que todo paciente bem informado, ele se cuida, ele sabe quais são os procedimentos adequados, ele segue direitinho a prescrição. Quando a pessoa não tem informação, já é um problema. E aí, um dos procedimentos que mais nós fazemos é a orientação dos pacientes. Ainda quando ele vai buscar essa orientação em fontes que não são fidedignas, como foi citado no início do programa, da minha introdução, que prometem resultados que não têm uma comprovação científica, isso pode trazer como consequência não só ele estar recebendo alguma coisa que pode prejudicá-lo, como também adiar que ele faça o tratamento correto. Por isso que a informação ao paciente é um dos pilares de qualquer tratamento em qualquer área da medicina.
0: Uhum. Tem alguma doença ou quais doenças que mais atraem esse tipo de notícias falsas, de fake news, doutor?
1: Na verdade, a gente ouve muito falar do tratamento de dor com suplementos, minerais, que até podem ter algum benefício, mas que não há comprovação científica que eles o façam, né? Então, essa busca de tratamento fácil, principalmente para as dores crônicas, é o que a gente mais vê, inclusive, em veículos importantes da imprensa, né? Uhum. A outra situação é medicamentos que se propõem a melhorar a imunidade das pessoas. Infelizmente, o que melhora a imunidade hoje é uma vida saudável, né? Uhum. Atividade física, uma boa alimentação. Então, a gente vê, olha, tomar polivitamínicos com injetáveis ou algumas vitaminas que estão úteis, sim, na saúde, mas em altíssimas doses, como, por exemplo, a vitamina D, que pode trazer problemas também em doses altas. A gente também vê muita referência sobre isso. Né? Uhum. E, de outro lado, nós não estamos falando nem de medicamentos, ou seja, tal qual alimento modifica a evolução da doença. A gente sabe que dificilmente as doenças se modificam com a mudança de um alimento, e sim é um conjunto de alimentação saudável. Esses são alguns exemplos que a gente vê todo dia na imprensa. Né? Uhum. Pode ser até que algumas dessas coisas propostas, no futuro, apareça evidências científicas que funcionem, mas muitas delas hoje não aparecem. Então, o conselho que a gente dá é procure o seu médico, confie no seu médico, procure referência em relação ao seu médico também e entenda que não há uma fórmula mágica para a maior parte das doenças.
0: É,
1: confie sempre no tratamento que tem ciência por trás, né?
0: Uhum. E muitas vezes esses vídeos de internet, né, que vem com essas falsas promessas, sempre vem falando, às vezes, assim, o tratamento natural, aquilo que a indústria farmacêutica não quer que você saiba. Esse discurso aí a gente já tem que colocar os dois pés atrás, né, doutor?
1: Repare que muitos desses produtos que são vendidos como naturais, eles vêm em cápsula e vem uma caixinha, ou seja, eles passaram pela indústria.
0: Uhum.
1: Né? O natural é aquele que você planta, que você faz o chá, que você faz in natura. Qualquer coisa que passe pela indústria, ela tem um certo trabalho industrial por trás. Cuidado com esses produtos que não vêm com bula, em que você não consegue exatamente saber quais são os componentes que tem isso. Outro dia eu peguei uma caixinha e medicamento antirreumático, puro e simples, sem nenhuma informação quais os componentes que tem dentro. E aí, a gente não sabendo o que está tomando, fica difícil saber o outro lado, que seria os possíveis efeitos adversos, né?
0: Uhum.
1: Então, a gente sempre preconiza o que a ciência apresenta e que tem evidência científica para isso, né? É, eu acho que demonizar a indústria, lógico, qualquer atividade industrial ou comercial tem, sim, o seu interesse do ponto de vista financeiro. Mas as indústrias sérias, eles vão vender os produtos sérios e ganhar dinheiro em cima do que é real, tá certo, né? Porque normalmente esses produtos naturais também são vendidos. Os ditos naturais, né? Também são vendidos, tá certo?
0: É verdade. E esses vídeos com notícias falsas, fake news, geralmente também ganham, né? É, tem uma monetização em cima
1: Sem dúvida.
0: dessa disseminação,
1: Sem dúvida.
0: né? E eles fazem mesmo assim, às vezes, vídeos muito alarmistas, né? Cura definitiva. E aí todo mundo clica e nisso essa pessoa tá ganhando dinheiro também, né, doutor?
1: Na área da reumatologia, que é o que a gente conhece, a maior parte das nossas doenças, se não todas, são crônicas. Então, a gente não usa nem o termo cura, a gente chama de remissão, ou seja, é quando o paciente está bem, ora tomando remédio, ora já pôde não tomar mais remédio, a gente não promete uma cura porque ele não sabe o que pode acontecer no futuro. Então, qualquer coisa que prometa cura nessas doenças crônicas já está cometendo uma, no mínimo, uma imprecisão, né?
0: Criando uma
1: Então,
0: falsa
1: aquilo que eu comentei,
0: expectativa, né?
1: eu acho que primeiro você escolha bem um médico e confie no seu médico, né? Ouça a opinião dele, né?
0: E doutor, por isso que é importante vocês tratarem desse assunto, né, nesse Congresso Brasileiro de Reumatologia, que está na 43ª edição, que vai acontecer em Curitiba, né, no Paraná, justamente para meio que a gente precisa também combater esse tipo de informação com o um antídoto, né? Então a gente tem uma mínima noção do que costuma, que linguagem essas pessoas costumam usar nesses vídeos. Que é exatamente o que você está fazendo aqui com a gente. Imagino que isso também seja passado lá no Congresso, justamente munir a população de informação para não cair nessas armadilhas, né?
1: Na verdade, a Sociedade Brasileira de Reumatologia tem uma comissão de relação com pacientes e que faz uma série de iniciativas ao longo do ano. Mas, particularmente, o Congresso Brasileiro é o nosso grande evento anual. E, junto com o Congresso Brasileiro, nós fazemos o Encontro Nacional de Pacientes, né? Em que os pacientes interessados vão ouvir dos próprios pacientes, mas também dos especialistas dentro da sociedade brasileira, isso que nos falou que é o antídoto, ou seja, a informação verdadeira. E, sobretudo, esclarecer as dúvidas que a população tenha, né? Porque eu entendo que quem tem dor, quem tem uma incapacidade, ele busca o melhor para ele. Ninguém vai atrás desses produtos por maldade. Vai atrás porque entende que é uma alternativa, quando, na verdade, tem uma doença em que nós temos, não temos, muitas vezes, a solução que o paciente gostaria, né? Agora, é importante saber que quando é atraído por uma situação como essa que você citou, corre o risco de ou ter problemas com o próprio produto ou não fazer o tratamento correto, né? E como os tratamentos, principalmente nas doenças reumáticas, você sabe que todo remédio tem efeito benéfico e tem efeito adverso. E a gente, como médico, entende isso, previne os efeitos adversos através dos controles necessários, né? Então, tem pessoas que já não se deram bem com os medicamentos tradicionais e são mais sugestivas, então, a buscar o que você chamou de fórmulas mágicas, né? E, infelizmente, esse não é um bom caminho.
0: Então, acho que o conselho que o senhor deu é o melhor, né? Confie no seu médico, busque um especialista, converse com ele, tire suas dúvidas, né? E muito cuidado, né, doutor José Eduardo, com esses conteúdos de internet, principalmente. Às vezes até parece um médico que está ali falando, mas cadê? Tem CRM? Quem é essa pessoa, né?
1: Eu acho que mais do que isso, você citou bem. Tem determinadas doenças que é da especialidade, né? O especialista tem que tratar. Uma boa parte pode ser tratado pelo médico generalista, inclusive no setor primário. Mas algumas doenças têm que ser tratadas pelo especialista. E às vezes o paciente quer ir ao especialista. Então tem que ter certeza que esse colega é especialista. Como é que se faz isso? tanto na página da internet,

0: entre do Conselho Federal de Medicina como dos Conselhos Regionais de Medicina, vai encontrar lá uma área chamada Escolha Seu Médico ou Procure Seu Médico. E vai verificar se ele tem a especialidade registrada. Hoje, no Brasil, nós temos duas formas de ser especialistas. Ou fazendo residência médica, num serviço reconhecido pela Comissão Nacional de Residência Médica, ou não fazendo, prestando a prova do título especialista, que é feita pela Sociedade de Especialidade para a Associação Médica Brasileira. Quando a gente é aprovado nessa prova, ou faz a residência médica, a gente recebe um registro, chama Registro de Qualificação de Especialidade. Então, eu tenho dúvida se aquele colega é realmente especialista. É só entrar na página do respectivo Conselho do Estado e encontre seu médico, e aí ele vai ter a informação se o médico tem ou não o Registro de Qualificação de Especialidade.
1: Maravilha. Doutor José Eduardo, sempre um prazer conversar com o senhor. Obrigada e espero que seja muito, muito rico o 43º Congresso Brasileiro de Reumatologia. Agradeço muito por esse bate-papo, viu?
0: Eu que agradeço esse espaço. O que nós estamos fazendo não deixa de ser educação e saúde e esclarecimento. E eu estou muito otimista assim, com o Congresso Brasileiro. Vai ser um evento que a gente sempre espera muito, né?
1: Que bom. Obrigado. Obrigada, doutor. Um abraço grande. Até a próxima.
0: Até a próxima.
1: Tchau, tchau. Conversei com o reumatologista e presidente da Sociedade Brasileira de Reumatologia, doutor José Eduardo Martinez. Agora 4h25, horário de Brasília. E a gente segue ouvindo Exalta Samba, Gasparzinho, Amor e Amizade.

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0: Estamos de volta, 4h31, horário de Brasília. Quero mandar um beijo aqui pra Graciete, que tá me ouvindo no Maranhão. Tudo bem, meu amor?
1: Oi, Jusinha. Oi, todo mundo. Boa tarde, Jusinha.
0: Tudo bem?
1: Tava quase com 15 dias que eu não ouvi a Rádio Nacional,
0: ah,
1: nega.
0: Meu Deus.
1: Meu aplicativo, meu celular aqui, se acabou mesmo, não presta mais pra nada, sabe? Aí hoje eu fui só comprar um celular na cidade, minha amiga, acabei de chegar da cidade.
0: Ai, que delícia.
1: Já tô ouvindo aqui,
0: coisa
1: a
0: boa.
1: Rádio Nacional, você tá bom, minha amiga.
0: Que bom.
1: E é isso, é muito ruim, Josia, ficar sem rádio em casa, ficar sem ouvir a Rádio Nacional. Não funciona não. Graças a Deus deu certo. Tô aqui com meu celularzinho zerado só para ouvir a Rádio Nacional. Uhum. E para comemorar em grande estilo, vamos ouvir com Banda Magnífico, Cristal Quebrado. Tinha uma banda ao vivo cantando hoje lá na rua, na cidade, lá em Buriticupu. Menina, pensa numa banda que tava cantando, arrasando lá de frente à loja.
0: Deu
1: vontade de eu cantar também. E é isso, minha amiga. Beijo.
0: Já pensou você fazendo um radioquê ao vivo no centro da cidade? Menina, ela mandou um vídeo aqui também. Mostrando o celular novo pra ouvir a Rádio Nacional.
1: Só pra ouvir vocês, tá bom, querida? Tchau.
0: Linda.
1: Graças a Deus, meu Deus. Agora sim.
0: Ai, Graciete, você é linda demais. Obrigada por esse carinho, meu amor. Um beijo enorme. Tem a canção que ela quer ouvir? Ah, não, mentira. Não tem. É a mesma música?
2: Não sei.
0: Ai, nem sei. Não vale a pena rodar com o Leonardo. Não sei se é a mesma coisa. Graciete, pede um outro forrozinho, por favor, que a gente roda pra você. Mas olha, eu tô muito feliz que você voltou a ouvir, tá? Um cheiro muito grande pra você, meu amor. Um beijo também pro Nélio. Nélio, meu amigo mineirinho, que sumiu. Nossa, tem muito tempo que você não aparece por aqui, Nélio.
3: Boa tarde, Juliana Maia.
0: Ô, querido.
3: Nossa, amanhã não sei quando, mas eu liguei e mandei uma mensagem aí. Tudo bem, Juliana?
0: Tudo bem. E você,
3: Nélio?
0: Vou te
3: falar aqui, Juliana. Manda uma música aí com o Duque Dalvan, Espinheira. Pra todos nós ouvir aqui em Vargem Grande do Urubário, do Norte de Minas, aqui nesse solzão de rachar, que tá quente, muito quente, né, Juliana? Temperatura muito alta aí, noite
0: mesmo.
3: Calor.
0: Aham.
3: Uhum. Ô, vontade de ver uma chuvinha aqui pra nós, Norte Minas. Que saudade da chuva, hein? Minha rocinha tá sofrendo.
0: Ô, Nélio,
3: aí, Deus,
0: já chega.
3: Não temos que reclamar, nós temos mais o que agradecer, tá bem?
0: Tá bom.
3: Um beijo pra minha família, minha esposa Edi, minha filha Estela, meu filho Nicolas, esses maulininhos aqui. Mas é só a alegria da casa, né? E é isso aí. E pra vocês também, falou?
0: Obrigada,
3: fique
0: querido.
3: Fique com Deus, Deus, uma boa tarde. Boa terça-feira a todos.
0: Uma ótima tarde pra você, Nélio. Tô muito feliz que você também tá chegando por aqui depois de um tempo, né?

0: 4h38, horário de Brasília. É, voltei só pra falar que a Graciete pediu outra canção, né, Graça?
1: Pode ser que de abelha. Por que não eu? Por que não eu?
0: Graciete, seu pedido é uma ordem. Um beijo, minha linda.

0: 4h41, horário de Brasília. Quero mandar um beijo pro Heraldo, que tá me ouvindo lá no Maranhão. Tudo bem, Heraldo?
1: Minha querida Juliana Maia,
0: Heraldo,
1: boa tarde.
0: Boa tarde.
1: Que saudade,
0: né? Saudade
1: imensa que eu
0: também,
1: estou de ouvir,
0: menino. Coisa
1: ouvir o seu
0: boa.
1: programa, sua voz. Estou aqui no sertão, na minha chácara.
0: Ah, que bom.
1: E o rádio aqui, a Rádio Nacional da Amazônia, para mim aqui, não está mais boa, não. Que nem tá rádio primeiro, não. Não sei o que foi que aconteceu, Juliana Maia. Eu
0: Pena.
1: gosto demais da Rádio Nacional da Amazônia, principalmente de todos os programas. Mas o seu, eu gosto mais ainda
0: Oh,
1: de
0: Heraldo,
1: ouvir o Ponto de
0: obrigada,
1: Encontro,
0: viu?
1: porque é à tarde, né? Chegando à tardinha, à tarde, à noitinha, e a gente fica só curtindo, né? As músicas. Amo demais o seu programa, amo a Rádio Nacional da Amazônia, mas não estou conseguindo ouvir a
0: Poxa,
1: Rádio
0: que
1: Nacional da
0: pena.
1: Amazônia aqui. Está com problema, sai do ar, não sei o que acontece. Agorinha você estava
0: Entendi.
1: falando, já saiu do ar, isso aí faz tempo.
0: Uai, que
1: E eu amo
0: coisa.
1: demais a Rádio Nacional da Amazônia, mas está tudo bem. Quero ouvir aí uma música com Zezé de Camargo, Luciano, no retrovisor. E ofereço para você, para o Pipi e todos que fazem parte do programa Ponto do Encontro.
0: Tarde
1: O seu
0: Nacional. Depois ele
1: fã,
0: corrigiu aqui.
1: Heraldo do Maranhão.
0: Obrigada, Heraldo. Um beijo
1: Não
0: grande.
1: vou conseguir ler a minha mensagem, não. Não consigo ouvir, não, porque está fora do. Saiu do ar.
0: Ai, que pena. Vamos rodar. Vai que ele conseguiu sintonizar. Não tem essa? Não tem? Não, não. Puxa. Ainda bem que o Heraldo não tá ouvindo. Poxa, que pena. É, eu não sei o que que aconteceu. Depois ele corrigiu aqui hoje, o Tarde Nacional, imagina. Espero que ele. Heraldo, espero que você esteja me ouvindo, tá? Espero que tenha dado certo aí. Um beijo grande para você, viu? É, beijo pro Breno também lá em Pernambuco. Tudo bem, Breno?
2: Alô, Juju!
0: Ô, meu
2: Juliana
0: querido.
2: Maia, como é que você vai, Juju?
0: Tô
2: Tudo
0: bem, e
2: bem, Juju?
0: você?
2: Juju, essa semana é uma semana especialíssima, né? Ontem foi o dia mais feliz da minha
0: Foi seu
2: vida, Juju.
0: aniversário, não foi?
2: Por quê? Porque foi o meu aniversário e também porque foi o meu primeiro aniversário com a família nacional e vai ser a semana toda. Juju, eu quero agradecer imensamente a todo mundo, sabe, Juju? Eu não tenho palavras para agradecer o carinho que todos têm com a gente. Muito obrigado de
0: Você
2: coração a todo mundo.
0: merece,
2: Ontem o
0: Breno.
2: Mário Sartorello
0: Ah, que
2: que estava aqui.
0: legal.
2: Obrigado, Mário, a você pelo carinho, pela mensagem que foi passada, Nelson Marques que mandou mensagem, todo mundo, não vou citar muitos nomes.

0: eu posso esquecer de algumas pessoas, né?
1: Uhum.
0: Mas todo mundo, de um modo geral, muito obrigado de coração mesmo a todos vocês pelo carinho. Vocês são pessoas especiais que moram no nosso coração. E eu tenho a alegria, Juju, de dizer que eu sou muito grato a Deus pelo dom da vida e por estar aqui falando na Rádio Nacional. Juju, eu só queria dizer o seguinte: a minha mensagem é a seguinte, que a gente nunca deve desacreditar da vida, a gente sempre deve continuar vencendo os nossos obstáculos. E eu, né, como já falei, tenho deficiência visual, mas isso nunca me impediu de viver, isso nunca me impediu de estar fazendo o que eu faço sempre, que é participar, que é falar. Isso nunca me impediu de nada. Isso me deu muito encorajamento, isso me dá muita força para seguir vivendo, tá bom? E eu falo isso sempre, aonde quer que eu esteja, viva sempre, porque você vivendo, você vai engrandecer muito as pessoas que estão ao seu redor. Um abraço, Juju! Felicidades para todo mundo!
1: Oh,
0: Obrigado,
1: meu
0: obrigado, obrigado mesmo de coração a
1: querido.
0: todo mundo! Eu amo vocês! Um
1: Ah, mas vamos
0: abraço!
1: rodar um parabéns atrasado aqui, porque ontem eu não pude vir, viu, Breno? Mas eu desejo para você sucesso, saúde e que você continue essa pessoa que esbanja alegria.

0: beijo enorme. A gente te agradece por você sempre participar com seu carisma, sua inteligência, com suas fofocas, que a gente gosta também, tá? Um beijo grande pra você, meu amigo. Ó, o Heraldo disse que Deus deu certo, Ju, tô te ouvindo. Ai, que bom, Heraldo, que bom, que bom. Um beijo enorme pra você, tá? Obrigada pelo seu carinho de sempre, Heraldo, você é maravilhoso. É, o Glauber, lá de Pindamonhangaba, tá, mandou aqui um link, né, contando que faleceu a Dolly Parton, um ícone da música country. Ela faleceu nos Estados Unidos, né, aos 80 anos. Eu vi que muitos artistas americanos, muitas cantoras lamentaram, né, a morte dela. Aqui no Brasil muita gente não conhecia, mas por lá ela era muito conhecida, assim, era como, sei lá, dar um exemplo, assim, sei lá, o nosso Roberto Carlos de Saia, nossa Roberta Miranda, obrigada, bem, bem famosa, assim, um ícone mesmo. Então, tá aí, um beijo pra você, tá, Glauber? Beijo pro pessoal aí em Pindamonhangaba. É, Marli Batista tá na sintonia, lá em Altamira, no Pará, mandou boa tarde, Ju, Gasparzinho, todos os ouvintes, um bom fim de tarde a todos, pra você também, Ju. Ô, Ju, um alô pra Noemi. E é Noemi ou Noemi? Acho que é Noemi, né? É nova ouvinte da rádio. Ah, Noemi. Noemi, um beijo pra você. Seja bem-vinda, tá? E a Marli fala, ó, e obrigada a todos que me enviam alô, mesmo no atacado. Obrigada, Marlizinha. Um beijo enorme pra você, meu amor. É, Corsina Santos também tá mandando parabéns aqui pro Breno, felicidades, muita saúde e tudo mais. Obrigada, Corsininha, um beijo enorme. É, e vamos de notícia de futebol, que eu sei que o Breno gosta. Bruno Mendes gravou hoje bem cedinho, falando que Cruzeiro e Atlético Mineiro fazem clássico pelas quartas da Copa do Brasil.
1: No complemento da 24ª rodada do Campeonato Brasileiro da Série A, o Atlético Paranaense foi até o estádio Nilton Santos e venceu o Botafogo por 3-2. O assunto agora é Copa do Brasil. Nesta terça-feira, começam as quartas de final do torneio e tem clássico em Belo Horizonte. Cruzeiro e Atlético se enfrentam no estádio do Mineirão a partir das 21h. Técnico cruzeirense Arthur Jorge fala do duelo contra o Galo.
2: Sendo um jogo de mata-mata frente a um rival para a Copa do Brasil, é um jogo importantíssimo. Eu disse aos meus jogadores após a eliminação que nós teríamos agora 4 jogos determinantes para aquilo que é o nosso futuro imediato, e este, obviamente, da Copa é também um momento muito importante, uma vez que fazemos agora quartos finais, meias finais e final, portanto, faltam aqui 5 jogos para se poder conquistar um título, ou seja, é o caminho mais curto, se quisermos, em relação àquilo que possa ser a conquista de um título.
1: Técnico atleticano Eduardo Domingues também analisa o duelo contra o rival.
3: Sei que são um time forte, que aumentaram seu nível, estão jogando muito bem, por os comentários que escutei, a trabalhar o jogo, a trabalhar o que podemos fazer com nossas características de jogadores, com as características de jogadores que eles têm, e a partir dali tentaremos fazer o melhor que podamos para conseguir o melhor resultado.
1: Lembrando que o jogo da volta acontece na próxima terça-feira na Arena MRV, em Belo Horizonte. Da Rádio Nacional em Brasília, Bruno Mendes.
0: Obrigada, Brunão. Ó, Corsina me mandou coxinha. Falou, Ju, trouxe coxinha para você dividir entre seus colegas de trabalho. Não, ninguém aqui gosta de coxinha, não, Corsina, só eu. Posso comer toda sozinha. Tente ver, 1, 2, 3, 4, 5, 6, tá a conta. Eu quero, nossa, chega minha barriga, deu uma colada, sabe assim? Ai, gente, coxinha é um trem bom demais, é um patrimônio brasileiro, né? Um beijo, Corsininha, pode guardar que eu quero, tá? A Marli Batista deseja parabéns aqui para o Breno também, mandou parabéns e beijo para você também, muito obrigada. Um beijo também, Marlizinha. Vamos de música da Amazônia, gente? Hoje a gente vai ouvir a música Sou do Norte, da cantora e compositora paraense Zainara, que se destaca, né, gente, nessa nova cena musical do norte do Brasil. Ela é natural de Cametá e é a principal expoente do beat melody, que é esse gênero que mistura batidas tradicionais do Pará com influências do pop moderno. E essa música é maravilhosa, vamos designar.

Muito bem, 4h55, horário de Brasília. A Luiz Pêndola, lá de Carolina Maranhão, falou: uau, Ju, eu amo essa música. Pois é, a gente ouviu a Zainara, a música Sou do Norte. Eu amo essa música também, Luzinha. E assim, o clipe dessa música é tão lindo, tão bem feito. Recomendo, se você gosta da música, se você tiver oportunidade, busca na internet o clipe. É um trabalho, assim, maravilhoso. E a Zainara é uma diva, né? Super jovem, mas ela é linda, assim. Ela tem um carisma, assim, além de uma beleza. O clipe é uma lindeza. Mostra muito, assim, as belezas do norte. Tem uma fotografia muito bonita. É lindo, lindo, lindo mesmo. Viu? Obrigada, Lu. Que bom que você gostou. Um beijo enorme pra você. E, gente, vou me despedindo. Escolhi uma canção aqui pra encerrar, porque amanhã a gente tá de volta. A música é amanhã, talvez, mas amanhã com certeza a gente tá de volta. E uma excelente semana pra gente, tá? Tô falando isso porque ontem eu não vim, então que a semana seja muito boa, tá bom? Um beijo pra todo mundo. Lembrando que as entrevistas que a gente faz aqui no programa, vocês podem acessar lá no nosso portal, tá? Que é Rádio Nacional... É isso, Beta? radionacional.ebc.com.br? Acho que é isso. Tá, radionacional.ebc.com.br. Vamos de Joana, encerrando aqui. Um beijo pra vocês. Até amanhã. Tchau, tchau.

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1: Agora são 5 horas em Brasília. Boa tarde. Eu sou Rafael Gasparotto e este é o Nacional Notícias, com os destaques do momento. A seca que se aproxima no Amazonas já está alterando a logística das eleições deste ano. É que o nível mais baixo dos rios pode atrapalhar a distribuição das urnas eletrônicas nas cidades do interior. Por isso, a Justiça Eleitoral antecipou o envio das urnas em quase 3 semanas para o interior amazonense. Madison Euler conta os detalhes pra gente.
2: O destino prioritário são as cidades do Alto Solimões. Até o fim desta semana, a primeira remessa, com 467 urnas eletrônicas que saíram da plataforma Torres, no porto de Manaus, deve chegar aos municípios de destino, acompanhadas de cabines de votação, baterias, cabos, sacolas e cadernos de votação fornecidos pela Justiça Eleitoral. Ao todo, as eleições gerais de 2026 terão aproximadamente 5 mil urnas eletrônicas enviadas para o interior do Amazonas, enquanto Manaus contará com cerca de 4.200 equipamentos. Prevendo também dificuldades de acesso aos equipamentos após a chegada aos municípios, técnicos do tribunal realizam uma série de procedimentos antes do envio. As urnas são ligadas e testadas individualmente para verificar o funcionamento antes do deslocamento. Para reforçar a segurança logística, o planejamento também prevê o envio de urnas de contingência, em quantidade estimada entre 8% e 10% do total destinado a cada localidade. Esses equipamentos poderão substituir eventuais urnas com problemas durante a preparação ou no dia da votação.
1: Esse foi o Nacional Notícias. 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

4 minutos. 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Eu sou Luciana Valle e fico com você até às 6 horas, trazendo novidades, lançamentos, bate-papo e sempre muita música brasileira. Hoje, na companhia de Rui Franklin, nos trabalhos técnicos, e Rosalina Rocha, na assistência de estúdio. Terça-feira, 25 de agosto de 2026. É Tudo Brasil abre esta edição contando um pouco da história da Bossa Nova, eternizada por inúmeras canções da dupla Tom Jobim e Vinícius de Moraes. Se todos fossem iguais a você, é um exemplo do novo estilo explorado pelos amigos compositores. Mas o destaque traz outro letrista, Newton Mendonça, primeiro parceiro musical de Tom Jobim. Eles assinam juntos a canção Foi a Noite, de 1956. A música tinha uma estrutura melódica e harmônica diferente das composições da época, anunciando o surgimento de um gênero musical que se tornaria um movimento cultural. Era o início da Bossa Nova. A madrinha desse estilo, Silvia Teles, foi uma das cantoras que gravaram Foi a Noite. Silvia e Tom se reuniram no apartamento do maestro em Ipanema para decidir que a canção estaria no outro lado do disco, junto com a música Menino. Tom escreveu o arranjo e tocou o piano na gravação. Neste bloco, a gente também confere, da mesma época, Canção do Amor Demais, lançamento do LP de Elisete Cardoso, que traz a voz da cantora em composições da dupla Antônio Carlos Jobim e Vinícius de Moraes, com orquestrações de Tom e a batida clássica do violão de João Gilberto. Outra Vez é a faixa com Elisete Cardoso que você vai ouvir neste bloco.

5h11. A gente segue na linha Bossa Nova, trazendo Vanessa da Mata na releitura desse estilo tão clássico, em composição de Tom Jobim e Aloysio de Oliveira. Só tinha de ser com você.

0: 5:15, é tudo Brasil na Rádio Nacional.
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0: todo o Brasil recebendo Patrick Henrique. Ele é representante do samba paulistano e assina um projeto autoral, a Resenha do PH no Bixiga. Né? Um novo espaço de mobilização popular e presença cultural, levando clássicos e composições autorais com carisma e proximidade. Patrick Henrique está com a gente aqui no É Tudo Brasil. Tudo bem, Patrick?
1: Tudo bem, como você tá, Lu?
0: Tudo ótimo, obrigada por aceitar o nosso convite e conversar com a gente aqui sobre essa região importante aí em São Paulo, o Bixiga. O Bixiga é um dos redutos do samba paulistano?
1: Aqui o Bixiga é o reduto do samba, né? É aqui que acontece tudo. Há muito tempo atrás existia a Escola de Samba Vai Vai, que aqui é a maior escola de São Paulo, onde eu tenho minha escolaridade dentro da escola, né? O negócio é isso, eu sou nascido e criado dentro da Escola de Samba Vai Vai, e aqui é nosso reduto do samba, aqui é onde acontecia muita coisa, aqui é onde fica também o Somebody Love, né? Onde vinham vários artistas.
0: Entendi. E você cria do Bixiga, resolve criar a resenha do PH na Praça Dom Orione. É samba na praça, é samba na rua.
1: É, então, aqui na Dom Orione, a gente fala que é a Praça da Escadaria. É uma escada gigante que tem e eu fiz meu primeiro projeto, que é a resenha do PH, aqui na Dom Orione. E eu não estava esperando que bombasse, mas bombou. Lotamos a escada, lotamos a praça, acho que ele tinha mais de 1.000 pessoas, mais de 3.000 pessoas, e foi maravilhoso.
0: A gente pode dizer que São Paulo vive um momento, né? As rodas de samba, elas são tradicionais, né? Em todos os tempos a gente vive aí alguns altos e baixos, com certeza, pelo menos aqui no Rio de Janeiro, mas elas estão sempre voltando. Como é que está essa cena das rodas de samba em São Paulo?
1: Aqui em São Paulo a gente vive uma resistência. É aquele negócio de, né, o samba tá de rua, estão querendo tirar, mas a gente luta, a gente faz aquela resistência pelo nosso culto. Né? Porque eu falo que o meu samba é um culto, eu falo que o meu samba ele cura as doenças de qualquer pessoa. Então, a gente vive aqui em São Paulo uma resistência do samba na rua.
0: É essa proximidade do público com o artista, a vibração, né, da galera que participa da roda também, que canta junto, que samba, que curte essa música ali tete a tete. Não, é uma convivência, né? Cria ali um ambiente de total valorização da cultura popular e também de muita proximidade, né, com essa cultura. E muitas vezes é igual, até no nosso quintal, né? Aquela roda de samba ali, dentro do bairro, aproximando todo mundo. Isso é muito importante, né? Pena os gestores de cultura, enfim, os gestores públicos não reconhecerem o valor dessa manifestação, né, da música brasileira.
1: Sim, é uma troca de energias que acontece ali. Ainda mais quando as pessoas, o público compra o que você tá fazendo. Então, isso é muito bom. E parece que algumas pessoas que estão acima da gente acabaram entendendo isso, né?
0: É, pois é. E lembrar também que esses espaços, né, como territórios de cultura, criam muita memória também. Memória da música, memória do povo, memória da cidade. Vamos ouvir mais uma canção de Patrick Henrique, Fim da Tristeza, De Onde Eu Venho.

0: Patrick Henrique é o PH. Ele tem a resenha do PH com a proposta de trazer a roda de samba, né, como espaço de encontro, pelo menos uma vez por mês. A de agosto já rolou, né, PH?
1: A de agosto já rolou, que foi na da Dorione. E a ideia da resenha do PH é primeiramente pegar São Paulo inteiro, né? Zona Sul, Zona Leste, Zona Norte, Centro. Mas eu não poderia deixar de começar aonde eu nasci, onde eu cresci, que é na Bixiga, na Bela Vista.
0: Essa então foi na Praça Dom Orione.
1: Que é aqui na Bela Vista, aqui no Bixiga.
0: Foi a estreia.
1: Foi a estreia.
0: Então vai ser um projeto em rodízio, mais ou menos, né? Percorrendo vários bairros, várias regiões da cidade, né? Para uma troca interessante, né?
1: Isso, a ideia é começar aqui, fazer isso em São Paulo. E depois, no próximo ano, daqui já ir para o Rio de Janeiro, postar meu trabalho por aí também.
0: Me conta um pouco da tua história, Patrick. Como é que você nasceu para o samba?
1: Então, a minha história, o que, que acontece? O meu pai, ele fez parte do grupo Arte Final. E ele também tocou, fez banda para o Raça Negra, tocou com vários artistas, fazia freelance para vários artistas, ainda mais quando igual eu falei, de um samba e love. Muitos artistas do Rio de Janeiro, Zeca Pagodinho.
0: E como é que é o nome do seu pai?
1: Marcelo Bianca.
0: Marcelo Bianca, então você já acompanhava seu pai desde garoto, né?
1: Entendeu? E aí, quando eles iam para cá, meu pai fazia a banda para eles. E aí, o que, que acontece? O samba já vem de nascença, né? Já vem da veia. E como eu disse, eu vim de escola de samba. Então, e de uma escola de samba grande, né?
0: Vai, vai.
1: É, que é o vai, vai. Então, automaticamente, o samba já veio na veia. Eu fiz parte de um grupo chamado Samba Alegria, que era aqui de São Paulo. E aí, quando esse grupo acabou, o próprio meu pai e minha mãe viraram e perguntaram se eu não queria fazer uma carreira solo. Então, foi quando eu estudei, entrei para a Inesp, que é a Escola Tom Jobim, aqui de São Paulo. E aí, eu aprendi a cantar, eu entendi o que é cantar. E hoje eu estou nessa luta e nessa caminhada.
0: E compondo desde quando?
1: Ixi, compondo já faz muito tempo. Na pandemia foi minha primeira música. Saiu minha primeira música, que foi Eu Chuto Meu Balde e Busco.
0: A gente tem aqui, Eu Chuto Meu Balde e Busco. Essa então é da safra pandêmica, vamos chamar assim, trazendo Patrick Henrique. Vamos chutar o balde com o PH aqui no É Tudo Brasil.

0: 5:26, é tudo Brasil, conversando com Patrick Henrique, o PH, nascido no Bexiga, né, e criado no samba paulistano, né, desde o berço, desde a vai-vai, desde o paizão, né, que colaborou com vários grupos de pagode de São Paulo. E eu te pergunto, PH, nessa caminhada, você vem buscando parceiros?
1: Ah, eu venho buscando parceiros. A gente tem que ter sempre, buscar parcerias, né? A gente precisa disso.
0: Você tem aí alguma ideia da próxima resenha do PH?
1: Então, estamos pensando na próxima resenha do PH, fazer ela ali pro dia 26 de setembro, que é num sábado, e a gente tá pensando em fazer ali na Barra Funda ou na Zona Norte. Estamos esperando a só confirmação das casas de shows que tem aqui, pra gente definir qual vai ser, se vai ser na Barra Funda, se vai ser na Zona Norte.
0: Tá certo. Na resenha do PH, quem são os músicos que te acompanham?
1: Ah, eu tenho meus meninos, que eu falo, né, são os meus meninos. Eu vou começar pelo Cavaco, que é o Pedrinho. Pedrinho é meu irmão, tá sempre comigo aí. Na viola, eu tenho o Will Viola. Aí eu tenho no Reco Charles Wesley. No pandeiro eu tenho o Kaique Brás. E no surdo de percussão geral eu tenho Luizinho, meu filhão. Bateria, Juninho. E percussão geral também, junto com o Luizinho, tem o meu pai que me ajuda, que tá sempre me dando uma força. Marcelo Bianca.
0: Muito bom, isso aí. É referência. Tem que trazer, tem que acompanhar. Tem que estar junto.
1: É ele que elogia, é ele que briga, é ele que faz tudo.
0: Por falar em estar junto, deixa pra gente aqui as mídias sociais para quem quiser chegar junto, né, de Patrick Henrique e o PH.
1: Pô, pessoal, Instagram, o PH_oficial.
0: O PH underline oficial.
1: O PH underline oficial. E eu tenho o Instagram da Resenha do PH, que é resenhadoph.oficial.
0: Maravilha. PH, para você, muita luz aí nessa caminhada no samba, né? O abraço, enfim, a acolhida dos teus fãs, do teu público. A gente encerra esse papo aqui na Rádio Nacional com mais um samba de Patrick Henrique, Deixa de Bafafá. Eu deixo para você aqui o meu obrigada pela entrevista e um grande abraço.
1: Eu que agradeço, e sabadão tô no Cajuína, Rua 13 de Maio 90.
0: Sábado, Cajuína Bar, Rua 13 de Maio, 6 da tarde, com Patrick Henrique. Abraço forte, até a próxima!

7h31, é Tudo Brasil na Rádio Nacional. A gente sai do pagode de São Paulo para chegar aqui com um compositor que é cria do Rio de Janeiro, mas na verdade fez carreira em Brasília inicialmente. Estou falando de Oswaldo Montenegro, né, de Brasília para todo o Brasil. Não Há Segredo Nenhum, uma das faixas de Serenata, álbum mais recente de Oswaldo Montenegro, lançado em 2026, com foco em piano e voz. Luzes Acesas é outra inédita do mesmo álbum, que traz participação de Raimundo Fagner em um encontro muito especial.

5h38 no Rio de Janeiro. Dió, o Diamante do Forró. É um curta-metragem documentário de 2024 que fala sobre a vida do cantor, compositor e zabumbeiro Dió de Araújo. Importante nome na preservação e projeção do autêntico forró pé-de-serra pelo Brasil e pela Europa. No filme, o músico compartilha sua própria trajetória desde a infância humilde, passando pela parceria com Dominguinhos, até o nascimento do Trio Chamego, onde Dió se apresenta com seus dois filhos. O filme Dió, o Diamante do Forró, destaca o poder da música na conexão de gerações e culturas. O single Onde Está Você faz parte do curta documentário, que é dirigido por Joaquim Castro e Mariana Aidar. Shot Destino é a segunda música do bloco. Nela, Mariana Aidar mistura o pop e a tradição ao unir sintetizadores e guitarra ao trio clássico do forró. Sanfonas, a bomba e triângulo. A produção musical é assinada pela dupla pernambucana Barro e Guilherme Assis. Shot Destino é composição de Barro e Indy. Vamos conferir?

Nesta sexta-feira, dia 28, o Centro Cultural Petrobras Futuros, Arte e Tecnologia, localizado no Rio de Janeiro, dará início à sua programação, que segue até abril do ano que vem. A abertura da nova temporada será com o Festival Brasilidades e Futuros Música, reunindo artistas de diferentes regiões do país, incluindo duas estreias da cena contemporânea, o Uaná System, que a gente está ouvindo agora. É o carimbó do Uaná System, na música Piracaia. A artista traz uma performance audiovisual que combina carimbó, música eletrônica e experimentação visual. A outra atração da abertura do Festival Brasilidades e Futuros Música é o espetáculo inédito Donas do Baile, que leva ao palco a potência do funk com 22 mulheres, entre DJs, MCs e bailarinas. O Uaná System é um duo audiovisual criado em Belém do Pará por Valdo Squash, produtor musical, e Luan Rodrigues, artista visual, que utiliza elementos tecnológicos e rítmicos para revelar a cultura regional amazônica através da música eletrônica, esquentando as pistas de dança no mundo inteiro, com psicodelia e muito groove. E uma curiosidade, o Uaná em tupi-guarani significa vagalume, o Uaná System, aqui no É Tudo Brasil.

Petrobras Futuros, Arte e Tecnologia, abrindo a sua programação nesta sexta-feira, às 19h, aqui no Rio de Janeiro, Rua 2 de Dezembro, 63, no Flamengo. Uma extensa programação que segue até abril de 2027. 5h50, é tudo Brasil, pegando a reta final da edição desta terça-feira. Para falar do projeto Estéreo Miss, do Museu da Imagem e do Som de São Paulo, que vai receber no dia 19 de setembro a banda Varanda, de Juiz de Fora, que surgiu em 2019 e chegou a compor o line-up do Lollapalooza 2026. O grupo mineiro é uma aposta da atual cena indie brasileira, com uma sonoridade guiada pelo indie pop, letras que adotam em sua maioria uma perspectiva bem humorada e otimista sobre a vida. A banda Virada também contempla o pop, a MPB e outras referências brasileiras revisitadas com originalidade. Formada por Amélia do Carmo, vocalista, Augusto Vargas nos vocais e contrabaixo, Bernardo Meri, baterista, e Mário Lorenzi na guitarra, a Varanda tem singles lançados desde 2021. Em 2024, apresentaram seu primeiro álbum, Beirada, com pré-produção dos próprios integrantes e produção musical de Paulo Emery. O disco reúne 11 faixas e passeia pelo indie rock de mãos dadas com elementos emprestados da música brasileira e do pop oitentista. Não é tudo Brasil, Cama de Vento, com a banda Virada.

Virada tô eu, virada pirada. Gente, faltando 5 minutinhos para o encerramento, a gente traz aqui o aniversariante desta data querida. Estou falando do cantor e compositor pernambucano Martins, que completa 36 anos nesta terça-feira, 25 de agosto. Rabequista, nascido em Recife, apontado como uma das vozes em ascensão no cenário nacional. Ele lançou em 2026 o álbum Ao Vivo na Casa Estação da Luz, pela gravadora DEC, disponível nas plataformas digitais. O trabalho reúne os shows de Martins realizados na Casa Estação da Luz, em Olinda. O artista ganhou projeção em 2024 ao interpretar Jardim da Fantasia, composição de Paulinho Pedra Azul, lançada originalmente em 1982, que é uma lindeza, né? Fez parte da trilha sonora também do remake da novela Renascer, da TV Globo. A repercussão abriu caminho para novas experimentações e agora se consolidam com o registro ao vivo na Casa Estação da Luz. Esse álbum apresenta 11 músicas, duas de autoria de Martins, e das releituras escolhidas, além de Jardim da Fantasia, estão Fugaz, de Antônio Cícero e Marina Lima. Bandeira, assinada por Zeca Baleiro, e Mal Acostumado, de Meg Evans e Rai Araújo, conhecida nacionalmente através do grupo Araqueto, né? Mal Acostumado, essa aí mesmo. A gente vai fechar com Fugaz. Martins, voz e violão, acompanhado de Rodrigo Samico no violão sete cordas. Viva Martins! Muitos anos de vida!

tudo, o Brasil vai ficando por aqui. Apresentação Luciana Valle, com produção de Cláudio da Mata e Luciana Valle. 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Vem aí No Mundo da Bola com Rodrigo Ricardo e Brenda Balbi. Obrigada pela sua companhia. Até amanhã às 5. Tchau, tchau.

0: Eduardo. Boa noite, 18 horas, terça-feira, 25 de agosto de 2025-26. Está no ar o programa No Mundo da Bola, com a minha apresentação, os comentários de Brenda Balbi, trabalhos técnicos Roberto Barrucho, produção executiva Luiz Ferreira e Wagner Gomes. A gente começa esse programa No Mundo da Bola falando do fechamento da rodada 24 do Campeonato Brasileiro, e o Atlético Paranaense se impôs mais uma vez. O Furacão venceu o Botafogo em pleno estádio Nilton Santos, no Rio de Janeiro, e subiu para a terceira colocação na tabela. Rafael Monteiro traz toda a repercussão da partida pra gente. Salve, salve, Rafa!
1: Salve, salve, salve, salve, amigos ligados no programa No Mundo da Bola! Quem chegou ao microfone da Rádio Nacional é o técnico interino do Botafogo, Rodrigo Belão, que nega que a derrota por 3-2 contra o Atlético Paranaense no estádio Nilton Santos foi devido ao aspecto mental.
2: Para mim, uma questão não acaba sendo psicológica. Acho que como a gente teve uma sequência negativa, isso acaba levando um aflorar de nervos, vamos dizer assim, pela partida, e eu procuro até olhar pelo outro lado, porque mesmo com um placar adverso a gente ainda consegue criar muitas chances, a gente consegue buscar fazer dois gols ainda em final, a gente consegue terminar muitas jogadas, e eu acho que se fosse uma questão psicológica, mental, a equipe não teria recuado, baixado, mesmo com a própria pressão do jogo do Cienciano, que foi um jogo que precisava do placar elástico. O primeiro tempo a gente cria chances para conseguir fazer um resultado melhor. Então eu não vejo por um aspecto psicológico. Eu acho que o jogo vai tornando, não é fácil você controlar após alguns resultados negativos, você conseguir tomar um gol de início, um segundo gol de início e ainda criar mais. Então, para mim, eu ainda vejo um pouco pelo contrário, porque eu acho que eu veria uma parte psicológica ruim se a gente não tivesse reagido no jogo, e acho que a gente reagiu bem.
1: Apesar do momento negativo da equipe alvinegra, Belão falou que o time está em processo de evolução.
2: A equipe já está em processo de se levantar. Como eu falei um pouco na resposta anterior, eu vejo a equipe criando chance, então a gente precisa continuar buscando algumas atitudes, né? Aliás, na verdade, atitude acho que não faltou para a equipe buscou, faltam alguns ajustes para que a gente consiga equilibrar e o resultado começar a acontecer. Então eu acho que estamos muito perto de conseguir, por alguns ajustes aí, conseguir trazer resultados melhores. Eu acho que não é o desempenho, acho que o resultado é que está faltando.
1: O treinador foi questionado sobre encarar os dois próximos jogos contra o Flamengo e Palmeiras, que estão na ponta do Brasileirão.
2: Eu tenho o hábito de dizer sempre um passo de cada vez, né? Então, até hoje eu não estava pensando no Flamengo, então a partir de agora eu vou começar a pensar no Flamengo. Eu acho que faltou, como eu disse já desde a primeira resposta, alguns ajustes que faltam para a gente ter uma efetividade maior para fazer gols. Eu não acho que o nosso ataque não criou, porque quando parece que ofensivamente a gente não foi bem, e eu discordo, porque os fatos, os números, inclusive quem pôde assistir, viu o fato das chances criadas. Eu acho que para a próxima partida o que eu tenho de ponto de vantagem é que eu vou ter uma semana praticamente cheia para trabalhar. Então acho que perante os ajustes que eu quero que a equipe tenha, eu vou ter pelo menos agora um pouquinho mais de condição de melhorar eles com o treinamento.
1: Pelo lado do Atlético, o treinador Dair Helman falou sobre a força do time paranaense fora de casa.
3: Eu venho aqui agradecer ao grupo de jogadores pela postura, pela entrega, pela honra da camisa, pela representatividade que está fazendo dentro de campo, mesmo com os nossos defeitos. Mesmo com os nossos defeitos que todos temos, nós temos e todos têm. Mesmo que a partida hoje não tenha sido a mais brilhante, mas se também não foi brilhante tecnicamente, se não foi brilhante com a posse de bola no segundo tempo, foi brilhante no contra-ataque para poder o Vargas fazer uma jogada de transição e achar o cara que é iluminado, que tem qualidade, que trabalhou essa semana muito a finalização para fazer o gol que fez. Então, assim, vou aqui

0: quero falar pro torcedor, torcedor, fique tranquilo que o que tiver que falar aqui, olho no olho e bater para que a gente corrija e melhore, eu como treinador sempre vou fazer, não vou me omitir nunca, jamais, mas aqui eu não vou dar ênfase a que até no final do jogo nós sofremos dois gols que não poderia ter sofrido, que daí dá uma situação pro jogo que o Botafogo tá com o jogo perdido e a gente coloca o Botafogo no jogo. Mas isso não é o principal é que o Atlético Paranaense como grupo fez hoje, tem feito pós-Copa do Mundo e tem feito durante toda a competição. Então é exaltar esse grupo e agradecer por tudo que eles estão fazendo.
1: Atlético e Botafogo voltam a campo no domingo pelo Campeonato Brasileiro. O clube paranaense enfrenta o Fluminense, enquanto o Alvinegro joga o clássico com o Flamengo. Forte abraço!
2: Forte abraço, Rafael Monteiro. Coloca aí na sua agenda, hein? A sua Rádio Nacional vai transmitir o clássico entre Flamengo e Botafogo no Maracanã no próximo domingo, a partir das 15h30, em rede, para todo o país. Ao meu lado, para comentar essa derrota do Botafogo, Brenda Balbi. Boa noite para você, Brenda. Temos aí um Atlético Paranaense subindo na tabela com o artilheiro do campeonato, o colombiano Viveiros, Kevin Viveiros, com 16 gols. E um Botafogo que está ali pelo meio da tabela com 30 pontos, mas tem dois desafios gigantes. Pega o Flamengo e depois pega o Palmeiras dentro do Nilton Santos. É alerta amarelo também no fogão, hein?
3: É isso, Rodrigo. Boa noite pra você, pra quem tá acompanhando a gente. Cara, eu acho que abaixo ali o Botafogo tá em 11º lugar, né, com 30 pontos. E eu acho que do Botafogo pra baixo, todo mundo tá correndo risco de rebaixamento. Porque o Vasco, que tá ali em antepenúltimo, né, do Z4, tem 22 pontos, se não tô enganado. 22 ou 23, mas 22, se não me engano. E aí o Botafogo, que tá em 11º, tem 30. Ou seja, é um gap de pontos aí muito curto. Né? Se o Vasco vence duas direto, o Botafogo perde duas direto, as coisas já mudam muito ali na tabela, na parte de baixo. Então é claro que pro Botafogo é um alerta muito amarelo, assim, amarelo vibrante, né? Porque tem uma sequência muito difícil, mas é um Botafogo que eu acho que vai ter um poder de reação interessante, justamente pelo que fez no jogo de ontem, Rodrigo. Perde o jogo, mas eu acho que o que mais dificultou a vida do Botafogo é que com 12 minutos de jogo, 12 minutos iniciais ali da partida, já tava 2-0 pro Atlético Paranaense. Então, assim, no segundo tempo, quando retorna o jogo, o Atlético ainda abre um 3-0 e o Botafogo busca ali, faz dois gols, diminui legal ali a vantagem do Atlético Paranaense, mas não consegue ali um empate, acaba cedendo, né? Acaba sucumbindo ali a derrota, mas ainda assim um time que foi valente, um time que colocou duas bolas na trave para além dos dois gols que fez. E eu tô muito com o treinador do Botafogo quando diz que o psicológico dos jogadores, de alguma forma, ainda continua, não intacto, mas ainda continua bom, né? Tipo, continua fazendo com que esse time consiga desempenhar dentro de campo. Tem uma sequência muito difícil, mas ainda acho que é um Botafogo que vai... Pode até correr alguns riscos, mas é um Botafogo que vai brigar ali pra ficar no meio da tabela.
2: E ainda falando de Botafogo, uma notícia fresca do Glorioso, enviada aqui pelo nosso querido produtor Luiz Ferreira, o Matheus Martins se acerta com o Dínamo de Moscou e vai sair do Botafogo. O clube russo deve pagar cerca de 40 milhões de reais aí pro Alvinegro. Matheus Martins realmente já não vinha nem jogando direito no Botafogo, mas de qualquer maneira é uma perda, hein, Brenda?
3: É uma perda, mas eu acho que entra muito no que você falou. Já não tava jogando tanto, não tava tendo tanta minutagem assim. E querendo ou não, pro momento difícil que vive o Botafogo, politicamente, financeiramente, uma venda também pode fazer bem, né, para a equipe do Botafogo, quem sabe até ajudar na contratação de algum reforço, enfim. É isso, né, o caminho segue.
2: Ô, Brenda, hoje eu ouvi muita gente dizendo na imprensa, outros colegas, que consideram o Odair Helman o melhor treinador em atividade do Brasil. É para tanto?
3: Cara, Rodrigo, o futebol ele é muito engraçado, porque quando um treinador consegue uma sequência de vitórias, ele é o melhor cara do mundo. Mas aí essa sequência de vitórias é quebrada e aí ele se torna o pior cara do mundo. A gente vive uma volatilidade muito grande no futebol, porque é isso, ou o cara tá no céu ou o cara tá no inferno. Não tem meio termo. Agora, eu acho que toda essa especulação, essas opiniões acerca do Odair é justamente pelo que ele tá fazendo com esse Atlético Paranaense. Um Atlético que tava longe de ser um dos favoritos desse campeonato brasileiro e que vem ali numa campanha muito sólida no G4, né? Vem vencendo bons jogos e não só vencendo, atuando bem, que é o que

0: faz diferença pra mim, né? Porque vencer jogo, um azerinho também garante os três mesmos pontos. Mas eu acho que a consistência que vem tendo o Atlético Paranaense é o que vem chamando a atenção. E aí, justamente por não ser um time que era considerado favorito, a gente tem essa... né, essa
1: exagero? Essa hipérbole toda?
0: O Odair sendo ovacionado.
1: Ah, sim.
0: Né? Por isso que ele está sendo ovacionado nesse momento, justamente por essa sequência que ele tem conseguido à frente do Furacão, com um time que não era considerado ali, nem de longe, um dos favoritos a estar na parte de cima da tabela.
1: É verdade. Diga lá, Luiz Ferreira, boa noite para você.
2: Boa noite, me permite uma parte?
1: Claro.
2: Eu me lembro do grande treinador Otto Glória, treinador da seleção portuguesa em 66, treinou o Vasco há alguns anos passados, a galera da antiga conhece. Quando eu ganho, sou bestial. Quando perco, sou uma besta.
0: Perfeito, acho que isso resume futebol.
1: É verdade. Lembrando que o Atlético Paranaense já está em terceiro lugar, apenas um ponto atrás do Flamengo, a 7 do líder Palmeiras, e o Furacão não tem nenhuma outra competição além do Brasileirão. E chegou a hora do...
0: Momento Estádio.
1: Com o nosso professor Wagner Gomes.
3: O tenista brasileiro João Fonseca não participará do US Open, o último Grand Slam da temporada. A tomada de decisão foi difícil, mas após passar por exames, a equipe do Carioca achou melhor ter cautela e preservar o tenista, dando a condição de uma recuperação plena no abdômen. Para participar em alto nível, o tenista deveria estar 100%. A seleção brasileira de vôlei masculino está se preparando para o Campeonato Sul-Americano e para o Pré-Olímpico. Em jogo amistoso contra o Japão, o Brasil venceu por 3-1. Esta foi uma das partidas que estão dentro da programação. Retornou ao grupo o ponteiro Lucas Bergman. Ele estava com lesão na coluna, já solucionada. Durante o jogo, Bernardinho conseguiu rodar e aproveitar todo o grupo. O Sul-Americano será no Maracanãzinho, no Rio de Janeiro, de 15 a 20 de setembro.
1: E a seleção brasileira de paracanoagem estreia amanhã no Campeonato Mundial da Modalidade, em Poznan, na Polônia. A primeira brasileira a entrar na água será a brasiliense Ana Cláudia Fischer Ungarelli Borges, na classe KL1, atletas que usam somente os braços na remada. Às 5h50 da manhã, horário de Brasília. E no masculino, o primeiro a competir será o paranaense Igor Tofalini, medalhista de prata nos 200 metros, na classe VL2, atletas que usam tronco e braços na remada nos Jogos Paralímpicos de Paris 2024. Ele disputa a mesma prova às 12 horas e 14 minutos, hora de Brasília. E falando de rugby, a seleção feminina venceu a seleção de desenvolvimento da África do Sul por 34-12 ontem à noite no Estádio Nacional de São Paulo. A partida serve de preparação para a disputa da segunda divisão do WXV, a Liga Mundial da Modalidade. Em depoimento concedido à Confederação Brasileira de Rugby e ao site Olimpíada Todo Dia, Mariana Moreira fez uma análise da atuação das Iaras na partida.
4: Acho que o ponto positivo é o que a gente vem trabalhando, que é o contato físico. A África do Sul é um time muito físico e a gente está mostrando que o Brasil também é. A gente também vai para frente na defesa, no ataque. E acho que o que a gente tem que melhorar para o próximo jogo talvez seja exatamente insistir mais nisso, né? Ir mais para frente, subir mais na defesa, só lapidar e fazer um pouco ainda melhor.
1: Essa foi a segunda vitória do Brasil em 3 jogos disputados neste mês. No próximo domingo, as Iaras enfrentam novamente a seleção da África do Sul. E no mês de setembro, a nossa seleção de rugby feminino estreia no WX6, diante de Hong Kong. E chegou a hora do futebol feminino.
0: Copa delas.
1: E quem não ligou na TV Brasil ontem perdeu um grande jogo de futebol. Ferroviária e Internacional ficaram no empate em 4-4 no jogo de ida da final do Brasileirão Feminino Sub-17. A partida foi disputada na Arena Fonte Luminosa, em Araraquara. Autora de 3 golaços ontem, a meio-campista Lara destacou o espírito de luta das guerreiras grenais.
5: Eu estou muito feliz pelos 3 gols. A gente conseguiu buscar o empate, mesmo com um jogador a menos. Foi muito difícil, mas a gente vai trabalhar essa semana para conseguir ter um resultado bom lá na casa.

0: E nas gurias coloradas, a meio campo categoria projetou o jogo de volta, marcado para o próximo domingo em Porto Alegre.
1: Primeiramente, a gente sabia que ia ser duas equipes bem qualificadas para a final. A gente sabe que o Ferroviário se preparou bastante para essa final também, como nós. Foi um jogo pegado, jogo fora de casa realmente é mais difícil. Campo diferente, área diferente. A gente vai levar com aprendizado os gols de bola parada. E vamos levar o resultado lá para Porto Alegre.
0: Brenda Balbi, foi esse jogaço mesmo ou foi um jogo de muitos gols?
2: Só para você entender, aos 10 minutos de partida, na verdade menos, antes dos 10 minutos de partida ali, no primeiro tempo de jogo, já estava 1-1. O Internacional abre o marcador com 2 minutos de jogo. No lance seguinte, a Ferroviária já empata e foi essa trocação até o final, o RR. No primeiro tempo de jogo, tivemos 5 gols marcados. 5? 5 gols marcados, o Luiz, você que estava aqui com a gente também. É porque foi tanto gol que eu até me perdi, mas vamos lá. Ó, Internacional abriu o placar, Ferroviária empatou. Internacional fez 2 mais 1. 2-1.
3: Aí Ferroviária empatou. Aí depois Internacional fez 3-2, aí teve o pênalti. A Marina, a lateral esquerda da Ferroviária, foi expulsa. Aí 4-2.
2: Isso ainda no primeiro tempo,
3: aí,
2: né, gente?
3: No último minuto do primeiro tempo, a Laura deu aquele pombo sem asa no ângulo da goleira, no ângulo direito da goleira, 4-3. Aí depois, no segundo tempo, a Laura faz outro golaço de falta. Aí fica 4-4.
2: Ou seja, gente, foram 7 gols no primeiro tempo. 7 gols.
3: Eu tive que colar, tá?
2: Tem
3: só pra lembrar.
2: Disso? Cara, foi um jogaço de bola. E o que é mais maneiro de falar, RR, é que assim, é claro que a gente tá numa categoria em desenvolvimento, né? Mas eu acho que só por esse panorama que a gente passa aqui, né, de tantos gols, e não foram gols aleatórios, não foram gols à toa, foram golaços, né? Gols de fora da área, com bolas muito bem colocadas ali, tirando completamente das goleiras. Gols muito bonitos. E assim, não é... Enfim, não tô aqui exagerando não, tá, gente? Depois tem os melhores momentos lá no YouTube da TV Brasil. Procura lá, vocês vão ver que realmente foram golaços. E assim, são duas das melhores equipes, né, de categoria de base do Brasil. A Ferroviária, que tem um projeto desde 2001 muito forte. O Internacional, que já venceu todas as categorias ali no futebol de base, no futebol feminino. Duas equipes que vivem... trazendo mesmo novos nomes para o nosso cenário nacional. A equipe da Ferroviária hoje, a equipe profissional, tem 14 jogadoras vindas do futebol de base do clube. Uhum. Então, assim, são duas equipes que formam muitas jogadoras para o futebol nacional e internacional.
3: E quase todas essas jogadoras que a Brenda falou, com passagens pelas seleções de base. E eu brincava com a Brenda, o nosso Thiago Giulianelli e a Raquel Mota ontem. Eu falo, imagina como é que tá a Hilane Silva... Vendo esse jogo pela TV Brasil, Hilane Silva, técnica da Seleção Brasileira Feminina Sub-17, sabendo que daqui a algumas semanas nós temos a disputa da Copa do Mundo Feminina Sub-17, eu pensei, ela sentou calmamente no sofá e abriu um vinho de felicidade. Tipo, porque o que há de material humano para Hilane trabalhar é um negócio de louco. E se você for parar para pensar, ainda essa informação que o Lincoln Chaves trouxe, a Lara, a Laurinha e algumas outras jogadoras não vinham sendo chamadas pela Hilane. Não sei se não é, se elas não fazem parte do grupo que a Hilane chama, ou se realmente se estavam envolvidas em outras competições e não puderam estar com a seleção feminina sub-17. Vamos ver na convocação final se algumas dessas jogadoras vão estar lá. Agora, o que Lara? A Lara. Tem o nome da outra menina, Lara Nol, do Internacional, Lurdinha, Piauí do Internacional. Se as meninas jogaram, foi um negócio de louco. Né? E o que a gente sempre tanto fala: camisas 10. Estamos formando camisas 10.
2: Perfeito.
0: Maravilha. Então se liga, hein? Domingo às 11 da manhã, partida finalíssima da categoria sub-17 do futebol feminino, Brasileirão, entre Ferroviária e Internacional. No caso, Internacional e Ferroviária. Aponta o favorito, Breno?
2: Não dá pra apontar um favorito. Um 4-4 no primeiro jogo? Não tem como apontar favorito, RR.
0: E o papo agora é Copa do Brasil. A partir das 9 da noite, Cruzeiro e Atlético Mineiro se enfrentam no Mineirão, em Belo Horizonte, na partida que abre as quartas de final da competição. A Raposa vem de virada sobre o Flamengo no último final de semana, com boa atuação do camisa 10, Matheus Pereira. O técnico Arthur Jorge fez questão de elogiar seu principal jogador e elogiou a mudança de postura da equipe celeste após a eliminação na Libertadores.
4: O Matheus é o melhor jogador do campeonato brasileiro. Os números registram isso, naquilo que é o seu desempenho, naquilo que é a sua performance. Nós podemos criticar um jogador por um jogo que eu não acho que mereça sequer, mas faz parte daquilo que é o nosso meio. O nosso meio tem muito esta característica de facilmente criticar e parece que se acenderam as luzes vermelhas quando fomos eliminados da Libertadores, porque parece que afinal estava tudo errado. Não se esqueçam que nós vimos do 20º lugar de campeonato para aquilo que é o 5º lugar hoje. Estamos nesta altura só na competição da Copa também e temos que ter a capacidade de encontrar aqui algum equilíbrio naquilo que são as nossas análises e na forma como nós absorvemos o ruído. E nós temos que ser muito capazes de blindar aquilo que é o grupo aqui dentro. Tivemos uma conversa muito importante ontem, uma conversa muito, muito interessante ontem também. Eu senti que os jogadores hoje estavam extremamente motivados, volto a dizer, para perceber de que de facto nós sabemos onde erramos, nós sabemos aquilo que fizemos bem e nós sabemos, acima de tudo, que podemos e devemos fazer sempre melhor.
0: Já o Atlético Mineiro vem de empate sem gols diante do Internacional e segue dividindo as atenções entre Copa do Brasil, o Brasileirão e a Copa Sul-Americana. E o técnico Eduardo Braga, Domingues, o Barba, fala sobre a maratona de jogos e projeto clássico daqui a pouco.
5: São todas as semanas, todas as competições são importantes. Nós jogamos faz 3 dias e vamos a voltar a jogar em 3 dias. O rival teve uma semana de preparação e vai jogar em 5 dias. Então, claro que havia uma diferença importante de cansaço, mas trabalhamos todos os dias, sabemos o que queremos fazer, mas se você pergunta ao torcedor que ele queria fazer, eu não escutei nada, não sei nada, não leio a ninguém, mas o sentimento da arquibancada não sabemos como é. Eu fui jogador, digamos, e quando há um clássico ao frente, não há nada, e foi muito difícil para... Bueno, não sei se muito difícil. Tínhamos que estar focados nesta partida. E eu acho que foi assim, e eu estou muito, muito contente com o grupo.
0: Noite quente em Belo Horizonte hoje, hein, Brenda?
2: Pois é, mais um clássico aí, né, pra gente ficar de olho. É um clássico estadual que sempre tem muito a entregar. Um jogo realmente que...
0: Espero que só futebol, né, Brenda?
2: Pois é, Rodrigo. Da última vez não saiu, não terminou tão bem. Mas, ainda assim, um duelo quente, né, entre essas duas equipes. Um Cruzeiro que tá no momento melhor, considero eu. É, vem aí de uma eliminação na Copa Libertadores pro Flamengo. Mas, ainda assim, vence esse mesmo Flamengo na última rodada do Campeonato Brasileiro. Então, acho que essa vitória também dá um pouquinho de força, né, para essa equipe do Cruzeiro contra o Atlético Mineiro, apesar, né, das forças se equivalerem no clássico. Ainda assim, considero o Cruzeiro um pouquinho melhor do que o Atlético Mineiro nesse momento, mas a gente sabe que clássico é clássico, tudo pode acontecer. O Atlético Mineiro também é um time que, cara, eu acho que oscila muito, né, dá umas osciladas, mas ainda assim não dá para tirar para nada o Atlético Mineiro. Eu acho que vai ser um excelente jogo pra gente ficar de olho e acompanhar.
0: E o destaque da sua Rádio Nacional nesse meio de semana é o confronto entre Vasco e Vitória, válido pelas quartas da Copa do Brasil. O Trem Bala da Colina foi goleado pelo Palmeiras em São Paulo, em jogo onde o goleiro Léo Jardim foi alvo de críticas da torcida mais uma vez. O técnico Pedro Emanuel fez questão de defender o camisa 1.
6: Quantas oportunidades teve assim flagrantes para intervir o Léo? Porque às vezes nós criamos assim um enredo à volta disto. Quando o Léo, por exemplo, agora no jogo com o Olímpia, faz uma exibição, na minha opinião, quase perfeita. Portanto, nós não podemos ir de avaliar. Faz parte, se calhar, no terceiro golo, eventualmente. Ok, até lhe posso dar razão nesse sentido. Mas o Léo não deixa de ser quem é e ajudar e continuar a ajudar como ele sempre ajudou até aqui. Vai ter momentos menos bons, como todos os jogadores têm, e nós temos de saber lidar com isso, temos que o saber também motivar, porque de facto ele tem sido muito importante para nós, não só na baliza no jogo, mas também dentro do grupo, e isso eu valorizo bastante.
0: Já o Vitória vem de derrota no clássico contra o Bahia. E para o técnico Jair Ventura, é preciso recuperar os atletas, voltar as atenções para a Copa do Brasil e finalmente se impor jogando fora de casa.
7: Agora é mais psicológico, a gente tem que recuperar esses atletas. A gente não gosta de perder, volto a falar, mas principalmente clássico, mas a gente não pode esconder o ano que esses meninos vêm fazendo, né? Tudo que eles vêm fazendo durante o ano. E por que não que a gente possa quebrar essa... Vencemos fora, mas foi na final da Copa do Nordeste, né? Mas ainda não no Campeonato Brasileiro. Então, de repente, a gente tem outra oportunidade na Copa do Brasil de vencer. Vamos lá, buscar a vitória. A gente sabe da dificuldade de jogar em São Januário. Ele sabe da dificuldade de jogar aqui. O primeiro jogo é lá. Mas eu já falei isso ali para eles. Que a gente possa buscar uma vantagem. A gente possa buscar uma vantagem e conseguir a classificação em casa.
0: 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Brenda Balbi, rapidamente, temos favorito para amanhã, Vasco e Vitória?
2: Olha, eu acho que o Vasco ele pode ser um candidato forte para esse duelo contra o Vitória, e eu acho que... por ter aí, de repente, na Copa do Brasil, uma realidade um pouco paralela, né, ao Campeonato Brasileiro. É um time que vem conseguindo desempenhar bem na Copa, né, nas Copas, dos últimos desempenhos do Vasco na Copa do Brasil é muito positivo. Então, acho que dentro de casa, jogando a Copa do Brasil contra o Bahia, eu acho que dos confrontos, né, que surgiram aí para essa fase da competição, é o duelo mais acessível, digamos assim. Eu acho que não é um clássico regional, então isso também faz com que o jogo tenha uma emoção um pouco diferente. Acho que para esse jogo em casa, o Vasco é favorito. Agora, vai ter que tomar cuidado lá fora de casa, nos domínios do Vitória, porque é uma equipe muito forte dentro de casa. E aí vamos ver como é que vai desenrolar isso. Mas eu coloco o Vasco um pouquinho favorito para esse jogo de ida, principalmente.
0: Valeu, Brenda. Boa noite para você.
2: Valeu.
0: E esse programa No Mundo da Bola fica por aqui. Você relembra dois gols do empate emocionante entre Ferroviária e Internacional no jogo de ida da final do Brasileirão Feminino Sub-17. A narração é de Thiago Julianelli. Logo depois vem aí o Repórter Nacional com as últimas notícias do Brasil e do mundo. Uma ótima noite para todos vocês. Tchau.
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9: Laurinha, autorizada, correu, bateu! Gol! É do Internacional! Laurinha, camisa número 9! Batendo no meio, não deu chance, a Docena pulou para o lado... A bola foi no meio, aquela batida que falam, né? De segurança. E aí acabou vencendo a Docena mais uma vez. 4-2, o Inter amplia aos 50 minutos desse primeiro tempo. Ela na bola. Laurinha, autorizada, correu, bateu! Gol! É do Internacional! Laurinha, camisa número 9! Batendo no meio, não deu chance, a Docena pulou para o lado, a bola foi no meio, aquela batida que falam, né? De segurança! E aí acabou vencendo a Docena mais uma vez, 4-2, o Inter amplia aos 50 minutos desse primeiro tempo. Ela na bola, Lara na batida, só vale golaço, gol, é da Ferroviária, e que pé calibrado, hein, Lara, de novo, terceiro gol dela na decisão. E olha a distância que foi essa batida. Olha onde vai essa bola. Não deu para Manuela. Pegou de novo lá no travessão.
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2: 6h30 no horário de Brasília.
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1: Olá, uma ótima noite para você que está sintonizado na Rádio Nacional em Brasília, São Paulo, Rio de Janeiro, Amazônia, Alto Sul.

0: e mais.
1: Novas regras no trânsito da cidade de São Paulo para patinetes, bicicletas elétricas e outros modais passam a valer a partir da próxima sexta-feira.
2: Brasil confirma 4 casos de febre do Nilo Ocidental em humanos este ano. Uma pessoa morreu por causa da doença. Ministério da Saúde diz que 20% dos infectados têm sintomas, na maioria leves.
3: Canadá anuncia retaliação de 20 bilhões de dólares em tarifas contra os Estados Unidos.
4: Começam hoje as quartas de final da Copa do Brasil.
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0: Antes de darmos início ao nosso noticiário, lembramos que, diante do período de defesa eleitoral, não serão veiculados conteúdos que possam caracterizar publicidade institucional. A medida se faz necessária para garantir o cumprimento das normas que regulamentam a comunicação de instituições públicas. O defesa eleitoral será encerrado em 25 de outubro. 6h32, a gente começa falando do tempo, porque tem aviso de ressaca com ondas de até 3 metros de altura para o litoral do Rio de Janeiro e de São Paulo e alerta para chuvas intensas em parte do Rio Grande do Sul. Carolina Pessoa participa ao vivo com a gente, direto da capital fluminense, com os detalhes desse alerta. Oi, Carol, boa noite.
6: Lachele, boa noite para você, boa noite para todos. Isso mesmo, frequentadores do litoral do Rio de Janeiro e de São Paulo devem ter cuidado redobrado com as ressacas até a próxima quinta-feira. A Marinha do Brasil emitiu um alerta de ondas de até 3 metros de altura no trecho que abrange todo o litoral entre Ilhabela, em São Paulo, e Campos dos Goitacazes, no Rio. Entre as recomendações da Defesa Civil e dos órgãos competentes estão evitar o banho de mar e o acesso a costões, mirantes ou áreas rochosas expostas às ondas. E não pedalar na orla se as ondas estiverem alcançando as ciclovias. Além disso, pequenas e médias embarcações devem suspender a navegação durante toda a vigência do aviso. Esportes aquáticos como surf, canoagem ou stand-up paddle em mar aberto também não são recomendados. Moradores e frequentadores da faixa de areia devem ter também atenção redobrada para a subida da maré e o avanço de ondas sobre o calçadão ou vias litorâneas. Em caso de acidente no mar, a orientação é não tentar resgatar vítimas por conta própria e sim acionar imediatamente o Corpo de Bombeiros pelo telefone 193. O alerta ocorre há menos de um mês de um grande vendaval que atingiu o Rio de Janeiro e São Paulo, com registro de mortes e impactos no fornecimento de luz e nos transportes, além de desabamentos e outras ocorrências. Outra previsão de instabilidade climática ocorre no Rio Grande do Sul. A Defesa Civil do Estado divulgou hoje um alerta para a possibilidade de chuva intensa até que quinta-feira, com acumulados elevados e tempo severo, com destaque para as áreas do sul, metade norte, centro e vales. Voltamos com você, Sheila.
0: Obrigada, Carol, pelas informações aí sobre esse alerta. Pessoal do Rio e São Paulo, do litoral, todo cuidado é pouco. 6h34. A gente segue com informações ainda do estado de São Paulo. Novas regras no trânsito da capital para patinetes, bicicletas elétricas e outros modais passam a valer a partir de sexta-feira. Entre as mudanças está o limite de velocidade de até 20 km por hora em ciclovias e ciclofaixas e de até 6 km por hora em vias compartilhadas com pedestres. É isso mesmo, Saraquines, boa noite para você.
7: Isso mesmo, Sheila. Boa noite, ouvintes. As novas regras valem para os equipamentos de mobilidade individual autopropelidos, isto é, motorizados que não exigem esforço humano, como bicicletas elétricas, patinetes, monociclos elétricos e skates motorizados. Além dos limites de até 20 km por hora em ciclovia ou ciclofaixa na pista e de até 6 km por hora em ciclofaixa calçada ou via compartilhada com pedestres, nas vias com velocidade de até 50 km por hora que não tem ciclovia ou ciclofaixa, a bicicleta elétrica pode circular junto à margem da pista, no mesmo sentido do fluxo dos veículos. Em vias de trânsito rápido e rodovias sem acostamento ou faixa própria, é proibida a circulação de bicicletas e de bicicletas elétricas. A exceção vale para bicicletas de uso esportivo, desde que não haja sinalização.

0: estão proibindo a prática. Em vias com mais de uma pista, no mesmo sentido, as bicicletas elétricas para uso esportivo devem circular na pista mais à direita ou de menor velocidade. Com relação aos equipamentos autopropelidos usados em posição de pé, como patinetes elétricos, os limites de velocidade são os mesmos aplicados à bicicleta elétrica, com a diferença de que a velocidade máxima da via onde a circulação é permitida deve ser de até 40 km por hora. Bicicletas elétricas, patinetes e demais modais autopropelidos são proibidos em calçadas, canteiros centrais e em vias e áreas de pedestres. A regra não se aplica a equipamentos autopropelidos destinados à locomoção de pessoas com deficiência ou baixa mobilidade. É com você, Sheire.
1: Obrigada, Sara, pelas informações. Lembrando que o pedestre sempre tem que ser o protegido aí nas regras de trânsito. 6h37. A arrecadação federal no mês de julho chegou a 290 bilhões, de acordo com dados divulgados pela Receita Federal hoje. Esse valor é 9% maior em comparação com o mesmo mês do ano passado. Pedro Lacerda participa agora ao vivo aqui com a gente no estúdio com esses números. Boa noite, Pedro.
2: Boa noite, Sheila. Boa noite, ouvintes. Dois fatores contribuíram para o crescimento na arrecadação. O aumento no IOF, o Imposto sobre Operações Financeiras, que incide sobre crédito e câmbio. O segundo foi um imposto sobre a exportação de petróleo bruto, instituído em março deste ano, como forma de compensar a redução de tributos sobre combustíveis diante da guerra no Oriente Médio. Prorrogada pela Camex, a Câmara de Comércio Exterior, essa cobrança já soma 8 bilhões de reais arrecadados neste ano. As contribuições previdenciárias cresceram 5,5%, acompanhando o aumento da massa salarial no país. Por outro lado, a taxação sobre dividendos arrecadou 2 bilhões e 200 milhões de reais para os cofres públicos até junho, levando o governo a cortar a estimativa anual de 28 bilhões para 17 bilhões e 200 milhões de reais. Somando os 7 primeiros meses do ano, o país arrecadou 1 trilhão e 800 milhões de reais, um crescimento real de 7%. O governo federal tenta fechar 2026 com superávit de pouco mais de 34 bilhões de reais, meta estabelecida para as contas públicas neste ano. Sheila, com você.
1: Obrigada, Pedro. 6h38.
3: Eleições 2026.
1: Pelas regras eleitorais, quem tem voto facultativo não é obrigado a comparecer. Mas a participação desse grupo representa milhões de vozes capazes de decidir o rumo das eleições. Renato Ribeiro explica pra gente como a mobilização dessa parte do eleitorado atua diretamente aí no fortalecimento da democracia.
4: O Brasil tem quase 160 milhões de eleitores que podem ir às urnas em outubro. O voto é obrigatório para maiores de 18 anos, mas facultativo para analfabetos, jovens de 16 e 17 anos e idosos com mais de 70 anos. Em 2026, são 17 milhões de pessoas com 70 anos ou mais aptas a votar, quase 11% do eleitorado do país. Em 2022, cerca de 6 milhões de idosos nessa faixa etária votaram. Um deles foi José Aldo de Oliveira, de 83 anos. Ele vende doces, queijos e biscoitos há anos na região administrativa de Sobradinho, no Distrito Federal. José diz que, apesar de desacreditar na política, vai votar.
5: Para ser sincero, eu não vou esconder. Do jeito que está hoje, a gente não sabe mais em quem vota, porque as autoridades estão dando a gente uma descrença tão imensa que, quando eles ganham, primeiro esquece da gente. Mas em tudo por tudo, a gente tem a dizer o seguinte, que tem que votar. A política existe, então a gente tem que votar. Tem que votar e tem que torcer para alguém. Agora, esse alguém eu não sei ainda.
4: A pesquisadora do Instituto de Ciência Política da UNB, Isabela Rocha Datcheva, destaca a importância do eleitorado mais velho.
6: Os eleitores mais velhos costumam comparecer mais nas eleições. Temas como saúde, previdência, principalmente segurança pública, vão ser muito importantes na campanha. A gente sabe que essas são questões que são importantes para o eleitor mais velho. E, a despeito disso, não quer dizer que esse eleitorado vote de maneira homogênea. Os candidatos aqui, né, se eles tiverem campanhas inteligentes, eles vão priorizar esses temas.
4: Quem é obrigado a votar e não comparecer às urnas, nem justificar a ausência, fica em débito com a

0: a justiça e não pode emitir a certidão de quitação eleitoral. Além disso, se passar 3 eleições ou turnos sem votar, o título é cancelado. Neste ano, serão escolhidos candidatos a presidente, governador, senador e para deputado federal, estadual e distrital. Da Rádio Nacional em Brasília, Renato Ribeiro.
1: 6h41 e a repórter Daniela Longuinho traz agora informações para a gente sobre essa terça-feira, dia de campanha dos candidatos ao Palácio do Planalto, que foi marcada por propostas na área econômica. É isso, Dani? Boa noite.
2: Boa noite, Shelly. Boa noite a todos. Exatamente. Olha, Augusto Cury, do Avante, concedeu entrevista ao portal TH+ e à Rádio Nova Brasil São Paulo, em que destacou a meta de diminuição gradual da dívida pública, o que incluiria uma administração mais enxuta, com menos cargos comissionados. Clariana Barão, do Democracia Cristã, concedeu entrevistas ao Metrópolis, à Globo Brasília, ao Portal 360 e ao Correio Brasiliense. Nesse último, afirmou que planeja compor um governo com no mínimo metade dos cargos ocupados por mulheres. A professora e economista Helena Landau foi convidada para sua equipe de governo. Rui Costa Pimenta, do PCO, respondeu a perguntas de ouvintes da rádio Causa Operária. Tratou especialmente das dificuldades para a realização de campanha eleitoral pela legenda, que lançou candidaturas sem coligações ou federações. Para o presidenciável, se os debates realizados na televisão abrissem espaço para todos os candidatos, seria possível mudar o resultado das eleições. Wilson Grassi, do Democrata, resumiu seu dia de campanha eleitoral em áudio enviado à nossa equipe de reportagem.
3: Ao longo do dia, concedi uma entrevista para o Portal Terra, onde eu falei uma das minhas propostas para incluir educação financeira, inteligência artificial, aulas de cidadania e de proteção animal no currículo escolar. Além disso, a gente falou sobre a importância de transformar pesquisadores em servidores públicos como uma forma de diminuir a evasão deles. E eu tenho certeza que eles ficando no Brasil vão ajudar muito a desenvolver a nossa ciência e as nossas pesquisas.
2: Em Aracaju, Samara Martins, do UP, participou de caminhada com trabalhadores no centro e de plenária com apoiadores na ocupação João Mulungo. Flávio Bolsonaro, do PL, realizou carreata e encontro com empresários na Associação Comercial de Maceió. Em seu discurso, defendeu a região Nordeste como uma solução para o país, considerando as riquezas naturais, o setor de turismo e o potencial de produção de energia renovável. O candidato do PL ao Planalto disse ainda que vai manter programas sociais como o Bolsa Família. Hertz Dias, do PSTU, concedeu entrevista ao jornal Monitor Mercantil e participou de ato no metrô Anhangabaú, em São Paulo. Renan Santos, do Missão, afirmou que pretende ampliar os investimentos em infraestrutura para gerar novos empregos e fazer a economia girar, além de inserir o Brasil nas cadeias globais de produção. A fala foi durante participação no Fórum Eleições 2026, promovido pela ABDIB, Associação Brasileira da Infraestrutura e Indústrias de Base, em São Paulo. Ronaldo Caiado, do PSD, também compareceu ao fórum da ABDIB. Entre suas propostas para o setor, afirmou que vai trabalhar para diminuir os juros da economia, para cortar as despesas do governo federal, além de realizar parcerias com a indústria para atender a área de logística. Pablo Marçal, do PRTB, continua proibido pelo TSE de participar de agendas públicas até o julgamento do registro de sua candidatura. Lula, do PT, e Edmilson Costa, do PCB, não tiveram agenda de campanha hoje. Sheila.
1: Obrigada, Daniela Longuinho, participando ao vivo com a gente sobre o dia a dia dos candidatos ao Palácio do Planalto, 6h45. Você vai ouvir daqui a pouco.
4: Festival Multicultural Sou Manaus divulga atrações dos 10 dias de programação. Evento começa dia 4 de setembro.
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1: Notícias internacionais. O Canadá decidiu retaliar os Estados Unidos aplicando tarifas em produtos norte-americanos. A medida é uma resposta às taxas aplicadas pelo país vizinho. Pedro Lacerda está de volta e tem mais detalhes para a gente. Diga lá, Pedro.
6: Sheila, as sobretaxas caem em setembro nos Estados Unidos. A resposta ocorre depois que, no último sábado, entraram em vigor tarifas de 50% impostas pelo presidente Donald Trump sobre 20 bilhões de dólares em importações canadenses. A decisão tomada após o fracasso das negociações entre os

0: dois países. Segundo o governo canadense, as novas tarifas foram calculadas para minimizar o impacto sobre consumidores e empresas do país, mas ainda assim pressionar os Estados Unidos. Aço, alumínio, móveis e roupas serão taxados em 50%, queijos, eletrodomésticos e frutos do mar em 25% e eletrônicos e ferramentas em 15%. Também foi anunciado um pacote de apoio de 7 bilhões e 500 milhões de dólares canadenses para trabalhadores e empresas afetadas pela disputa comercial. O ministro das Finanças, François-Philippe Champagne, afirmou que as tarifas retaliatórias, junto com o pacote bilionário de apoio, vão proteger trabalhadores, agricultores, famílias e empresas do país. Sheila, com você.
1: Obrigada, Pedro. E ainda sobre as tarifas dos Estados Unidos, agora as aplicadas aqui ao Brasil, o ministro do Desenvolvimento, Indústria, Comércio e Serviços, Márcio Elias Rosa, e o representante comercial dos Estados Unidos, Jamieson Greer, vão se reunir na próxima segunda-feira. Esse encontro será virtual e foi definido depois de um telefonema entre os presidentes Lula e Donald Trump, ocorrido na semana passada. 6h47. Saúde agora aqui no Repórter Nacional. O Brasil confirmou esta semana os 4 primeiros casos de febre do Nilo Ocidental em humanos de 2026. Uma das pessoas acabou morrendo aí por causa dessa doença. O Samuel Gauri participa agora ao vivo com a gente para falar aí mais sobre esse assunto. Nome assustador, né, Osama? Mas não é tudo isso, né? Boa noite.
2: Não é tudo isso. Vamos lá, né? Olha só, Sheila, boa noite, ouvintes. Boa noite a todos. Uma paciente de 77 anos do município de Imbituba, em Santa Catarina, faleceu no último dia 8 de agosto, segundo a Secretaria de Saúde do Estado. E um homem de 56 anos do município catarinense de Caçador recebeu alta hospitalar após a internação. Segundo a Secretaria, nos dois casos a doença afetou o sistema nervoso central. Já o Estado de São Paulo confirmou outros dois casos. Um deles, uma mulher de 34 anos, de Ribeirão Preto, já curada, com viagem recente à região amazônica. O outro é uma adolescente de 18 anos, de São José do Rio Preto, que está internada sob cuidados médicos. Esta é a primeira vez que o Estado tem casos humanos da doença. As secretarias dos dois estados investigam os locais prováveis de infecção. De acordo com o Ministério da Saúde, o vírus da febre do Nilo Ocidental é transmitido principalmente por meio da picada de mosquitos infectados do gênero Culex. São pernilongos, diferentes do mosquito da dengue. O médico especialista em medicina tropical, Dalci Albuquerque Filho, detalha os sintomas da doença.
3: As manifestações da doença são muito parecidas com a de outras doenças, como dengue, zika, chikungunya e outras infecções virais, que é mal-estar, febre não muito alta e, caso apresente algum sinal de encefalite, que seriam tonteiras, dor de cabeça, mal-estar, confusão mental, alguma coisa assim, voltar a procurar o médico ou a sua equipe para que a pessoa seja acompanhada.
2: Olha, Sheila, segundo o Ministério da Saúde, cerca de 20% das pessoas infectadas desenvolvem sintomas, na maioria das vezes leves, ou até nem apresentam qualquer sinal. Já o tratamento, segundo o médico Dalci Albuquerque Filho, é semelhante ao de outras viroses.
3: O tratamento inicial é medicações comuns, tá? Quer dizer, analgésico, antitérmico, se tiver vômitos, medicações para vômitos, repouso e tudo mais, como outras viroses que a gente está acostumado a ver. Se for feito o diagnóstico de uma encefalite, essa pessoa terá acompanhamento, talvez precise, inclusive, ficar internado. Agora, como eu estou falando, são muito poucos casos em relação ao universo de casos que possa acontecer.
2: De acordo com o Ministério da Saúde, Sheila, atualmente no Brasil não há vacinas recomendadas contra a febre do Nilo Ocidental. A prevenção é feita com o uso de repelentes, uso também de tela em janelas e portas e também evitando deixar a água parada em recipientes dentro e fora de casa para que os mosquitos aí não se proliferem. Em nota, o Ministério da Saúde informou que o SUS, o Sistema Único de Saúde, oferece atendimento, diagnóstico e tratamento aos casos suspeitos ou confirmados. Sheila?
1: Obrigada, Osama. Nada de água parada, né? Já tem dengue, chikungunya, agora febre.
2: Já estamos treinados, né?
1: É isso, 6h51. A inteligência artificial

0: Social já faz parte da rotina de muitas pessoas, inclusive na busca por apoio emocional. Mas especialistas alertam para os riscos de usar essas ferramentas como substitutas de profissionais de saúde mental. Quem traz esse alerta para a gente é o Gabriel Nascimento, da Rádio Cultura FM de Belém, uma emissora da Rede Nacional de Comunicação Pública.
1: A inteligência artificial é usada por muitos como uma confidente para desabafos, como um amigo que escuta os problemas e traz soluções. Às vezes, ela assume até mesmo o papel de terapeuta. Porém, de acordo com o posicionamento dos profissionais da área da saúde, isso é extremamente problemático, uma vez que a IA não tem empatia real e nem ética profissional, além de ter uma tendência a concordar com o usuário para mantê-lo engajado. A neuropsicóloga Juliana Gebrim se aprofunda no assunto.
2: Não existe hoje em dia nenhum tipo de manejo que substitua a relação terapêutica dentro de um setting terapêutico junto com psicólogo ou com psiquiatra.
1: De acordo com pesquisa da Mind Health Report, o país é um dos líderes globais no uso de IA para a saúde mental. Nada menos que 70% dos brasileiros declaram já utilizar ferramentas de inteligência artificial para gerenciar questões psicossociais. Eduardo Rocha, neurocientista especialista em IA, explica que as IAs se adaptam muito rápido à personalidade das pessoas.
3: Você começa a ter uma aderência muito grande entre essa pessoa que talvez esteja colocando esse conteúdo porque ela está precisando ali de um acolhimento, de um conselho, de uma solução, de uma diretividade, mas ela está influenciando direta e indiretamente pelo seu próprio conteúdo quem ela é e como ela gostaria que fosse. Isso é um perigo.
1: Segundo o relatório, aproximadamente 27% dos brasileiros recorrem regularmente a alguma ferramenta de inteligência artificial para diferentes demandas relacionadas à saúde mental. O levantamento, porém, traz um alerta. 40% dos usuários brasileiros de IA dizem confiar mais nas plataformas tecnológicas do que em profissionais na hora de buscar aconselhamento.
4: Da Rádio Cultura FM de Belém, Gabriel Nascimento para a Rádio Nacional.
0: 6h53, educação agora. Começa amanhã o período para participar da lista de espera do processo seletivo do segundo semestre deste ano do ProUni, o Programa Universidade para Todos. Solimar Luz explica quais candidatos podem se inscrever.
5: Esta etapa é dedicada aos estudantes inscritos que não foram pré-selecionados nas chamadas regulares do programa, além daqueles que, por motivo de não formação de turma, foram reprovados. Para participar, o candidato deve registrar a manifestação de interesse no Portal Único de Acesso ao Ensino Superior, no endereço acessounico.mec.gov.br/ProUni. O processo é gratuito e o prazo para adesão termina na quinta-feira, às 11h59 da noite. O resultado da lista de espera será divulgado no dia 1º de setembro. A comprovação será feita na instituição de ensino escolhida pelo estudante e a entrega dos documentos poderá ocorrer de forma online ou presencial, conforme a organização da instituição. A lista de documentos locais e horários de atendimento deve ser consultada diretamente com a universidade escolhida. Este ano, o ProUni comemora 21 anos de existência, com mais de 3 milhões e 700 mil estudantes beneficiados. Da Rádio Nacional, no Rio de Janeiro, Solimar Luz.
0: Esportes. Cruzeiro enfrenta Atlético Mineiro no primeiro jogo das quartas de final da Copa do Brasil. Além do clássico no Mineirão, também vamos ter partidas pela Série B do Brasileirão. André Luiz Mendes.
6: Nada mais, nada menos que um super clássico para começar as quartas de final da Copa do Brasil. Mineirão, casa cheia para Cruzeiro e Atlético Mineiro, jogo de ida às 9h. Depois teremos o jogo de volta na Arena MRV, o campo do Atlético Mineiro. Pela Copa Libertadores da América, hoje sai o adversário do Flamengo, o Independente Del Valle vai receber no Equador o Tolima da Colômbia. No primeiro jogo, o Independente Del Valle venceu na Colômbia por 1-0, portanto, joga por um empate. Se passar, vai encarar o Flamengo. Série B do Campeonato Campeonato Brasileiro. Daqui a pouco, 19h, Atlético Goianiense e o Botafogo de São Paulo. Também no mesmo horário, o Juventude lá em Caxias do Sul, recebendo a equipe do CRB. A Copa do Brasil vai começar amanhã com dois jogos, sendo que um deles clássico. Às 21h30, as duas partidas, Palmeiras e Santos, no Nubank Park, Campo do Palmeiras. E em São Januário, o jogo que a Rádio Nacional vai transmitir, o Vasco da Gama vai receber o Vitória. Para fechar essas quartas de final da Copa do Brasil, outro grande clássico, Grenal. Grêmio e Internacional estarão se enfrentando desta vez no Gigante da Beira Rio, jogo de ida. A partida de volta está marcada para o campo do Grêmio, Arena Grêmio. Da equipe de esportes da Rádio Nacional, André Luiz Mendes.
0: 6h56, contagem regressiva para o maior festival de artes integradas da região norte. De 4 a 13 de setembro, o Centro Histórico de Manaus se transforma no palco do Sol Manaus Passo a Passo 2026. Serão 10 dias com grandes shows, oficinas e exposições. Madison Euler.
7: Mais de 500 mil pessoas são esperadas na edição 2026 do Festival Multicultural Sol Manaus Passo a Passo. O calendário, com os 10 dias de programação, acaba de ser divulgado. Com o tema Origens, Águas e Manaus, o evento vai ocupar uma área de mais de 63 mil metros quadrados, com mostras de cinema, peças teatrais, exposições, atividades em equipamentos culturais, shows de artistas nacionais e amazonenses, além de feiras de artesanato, gastronomia e economia criativa, entre outras atrações. O festival reunirá mais de 150 músicos e mais de 3 mil trabalhadores de outros segmentos culturais. Entre as atrações nacionais estão Dennis DJ, Isa, Felipe Rett, Duquesa, Dead Fish e Gloria Groove. Já a música amazonense será representada por mais de uma dezena de artistas, entre eles Jenny Moda, Doral, Luciene Castro, Cabo Criolo, Tucurumanos e Vitor Xamã. O Sol Manaus é gratuito, mas é necessário fazer reserva e retirar antecipadamente as pulseiras de acesso. A etapa de reservas já está aberta e pode ser feita por meio do site do festival. Da Rádio Nacional em São Luís, Madison Euler.
0: A gente encerra falando da morte da cantora, compositora e atriz de música country, Dolly Parton, que morreu hoje aos 80 anos, segundo o comunicado da família da artista. Com canções clássicas como Coat of Many Colors, Jolene e I Will Always Love You, que você está ouvindo, Parton tornou-se uma das artistas femininas que mais venderam discos na história, com mais de 100 milhões de cópias comercializadas. Dolly conquistou 11 prêmios Grammy, incluindo um prêmio pelo conjunto da obra. Além de conquistar o público norte-americano, ela ajudou a apresentar a música country a plateias internacionais. 6h59, o Repórter Nacional fica por aqui, com trabalhos técnicos de Sanderson Freitas. Você pode conferir as nossas reportagens no site radioagencianacional.ebc.com.br. Boa noite, até amanhã!
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9: Em Brasília, 19 horas.
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10: Olá, boa noite.
9: Boa noite para você que nos acompanha em todo o país.
10: Terça-feira, 25 de agosto de 2026.
9: Vamos aos destaques do dia.
10: Proteção no ambiente digital.
9: TikTok é multado em 153 milhões de reais por irregularidades no tratamento de dados de crianças e adolescentes.
10: E plataformas digitais têm até 17 de setembro para publicar. publicar relatório sobre medidas adotadas para a defesa desse público na internet.
9: Quem fala sobre o assunto é Fabrício Lopes, da Agência Nacional de Proteção de Dados.
11: Ele é uma maneira que a empresa tem de contar para a sociedade todos os seus esforços e processos que ela está fazendo para obedecer ao ECA Digital, especificamente no que se refere a lidar com denúncias.
10: Microempreendedores individuais...

0: podem prestar serviços a órgãos vinculados à administração federal.
1: São atividades, serviços como manutenção e pequenos reparos. Natália Koslick.
2: Nesta terça-feira foi publicada no Diário Oficial a atualização de dois editais que acrescentam 136 tipos de serviço à plataforma Contrata Mais Brasil.
0: Mês da gestante reforça a importância do pré-natal desde os primeiros sinais da gravidez.
1: Cuidados com a saúde da mãe e do bebê começam ainda no início da gravidez. Graziele Bezerra.
3: O pré-natal é o passo mais importante para uma gravidez saudável, tanto para a mãe quanto para o bebê.
0: Hoje, na apresentação da Voz do Brasil, eu, Luciana Vasconcelos e Luciano Seixas.
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0: A empresa ByteDance, controladora da rede social TikTok, foi multada em 153 milhões de reais por não garantir segurança de dados de crianças e adolescentes.
1: Entre as irregularidades apontadas pela Agência Nacional de Proteção de Dados estão o vazamento de informações e o direcionamento de publicidade a esse público.
0: A controladora da TikTok se comprometeu a fazer mudanças.
4: A decisão é resultado de um processo de fiscalização que identificou irregularidades nas duas formas de acesso ao TikTok, com e sem cadastro. Segundo a ANPD, Agência Nacional de Proteção de Dados, a plataforma tratou dados de crianças e adolescentes sem uma base legal adequada e não adotou medidas suficientes para impedir esse tratamento e o cadastro desse público, explica Fabrício Guimarães Lopes, superintendente de fiscalização da ANPD.
5: É um processo longo, né, que resultou nessa multa de 153 milhões.
6: A empresa não estava tomando as medidas necessárias para impedir que crianças e adolescentes acessassem a plataforma dela, e esse tratamento, além de ser em desacordo com a lei, acabou também sendo utilizado para oferecer publicidade para crianças e adolescentes no ambiente que a gente já sabia que não era apropriado para ela.
4: A ANPD determinou ainda a eliminação dos dados coletados de forma irregular e a ByteDance se comprometeu a implementar um plano de conformidade para melhorar a proteção de crianças e adolescentes no TikTok. Entre as medidas estão configurações de privacidade mais restritivas para menores de 16 anos que só poderão ser alteradas com autorização dos responsáveis, além do reforço da supervisão parental e de filtros de conteúdo. Medidas que são fruto da fiscalização da agência reguladora, garantiu a diretora da ANPD, Lorena Gilberti Coutinho.
7: A atuação da ANPD, ela não se resumiu a essa multa que foi imposta. Muito mais importante que isso foram as melhorias trazidas, né, que foram incorporadas ao modelo de negócio da empresa e que vão trazer um ambiente muito mais seguro para crianças e adolescentes.
4: O diretor-presidente da ANPD, Valdemar Gonçalves Orunho Júnior, destaca que outras plataformas também estão sendo analisadas para que os direitos de proteção de dados sejam garantidos.
8: É ficar bem claro que nós estamos atuando, é uma atuação bastante técnica, bastante em cima da lei, a Lei Geral de Proteção de Dados, agora com, também com o nosso ECA digital.
4: A decisão ainda pode ser contestada pela empresa no Conselho Diretor da ANPD, no prazo de 10 dias úteis. Reportagem Pablo Mundim.
1: Em nota, a plataforma TikTok informou que apresentou um plano de conformidade à ANPD, que foi aprovado pela agência no ano passado.
0: A empresa diz que a multa se refere a um período anterior a 2021 e não reflete as medidas implementadas pela plataforma, como a adoção de 50 recursos e configurações voltados para a segurança de crianças e adolescentes.
1: Provedores de aplicações de internet, como as plataformas digitais direcionadas a crianças e adolescentes, devem publicar relatório até 17 de setembro sobre medidas de proteção a esse público.
0: A jornalista Mariana Jungmann conversou sobre o tema com Fabrício Lopes, superintendente de fiscalização da Agência Nacional de Proteção de Dados. Vamos ouvir.
9: Olá, superintendente, muito bem-vindo à Voz do Brasil. Vamos começar falando um pouco sobre o trabalho da ANPD, a Agência Nacional de Proteção de Dados, né? É um órgão relativamente novo, que foi instalado em 2020. O senhor pode explicar para a gente, né, para o nosso ouvinte, qual é a função da agência, suas áreas de atuação?
10: Olá, Mariana, bom dia e bom dia a todos que estão nos vendo e nos ouvindo. A Agência Nacional de Proteção de Dados, ela começou para garantir que dados pessoais de cidadãos brasileiros fossem tratados com respeito, sem abusos. O fato das pessoas poderem coletar informações sobre nós e trabalharem com elas não permite que as pessoas façam qualquer coisa.

0: coisa com essas informações. O uso desses dados tem que ser legítimo, nunca pode ser em detrimento do cidadão, do titular de dados. E recentemente a gente teve alguma ampliação das nossas competências, mas acho que a gente pode, posso explicando isso ao longo do período também.
1: É, eu ia justamente comentar isso. Mais recentemente, a NPD ganhou aí mais notoriedade porque é o órgão responsável por fiscalizar as plataformas digitais no que se refere ao cumprimento do Estatuto Digital da Criança e do Adolescente, que foi aprovado no ano passado e que tem aí um impacto muito grande, né? Como que é feita essa fiscalização? Quais são os pontos principais que a NPD observa, então, ao fazer a fiscalização sobre o cumprimento do ECA digital?
0: Nós já vimos fiscalizando, em função da nossa competência de proteger dados pessoais, vários temas que tangenciavam a proteção de crianças e adolescentes no ambiente digital. Então, quando foi proferida a lei, editada a lei, e ela foi, depois entrou em vigor, nós ampliamos aquilo que a gente podia fazer no ambiente digital para proteger crianças e adolescentes. Então, a gente trouxe os métodos de fiscalização que a gente tinha para a proteção de dados pessoais para dentro do ECA digital também. É uma lógica em que a NPD procura conhecer o setor. Então a gente faz um monitoramento, e esse monitoramento ele trabalha inclusive com informações que a própria sociedade encaminha para nós, que a imprensa encaminha para nós, que o Ministério Público e outras autoridades também encaminham para a gente, que a gente faz uma grande condensação dessas informações para que a gente tenha condições de escolher para onde apontar a nossa fiscalização e o nosso foco. É um universo muito vasto, a gente precisa priorizar. E essa priorização não pode ser com base no humor, do bom humor do fiscal. Tem que ser com base em dados, em fatos que consigam orientar a nossa atuação e que ela esteja em sintonia com aquilo que a sociedade traz para a gente como urgência, como necessidade para ela.
1: Agora, a gente está num período importante também para essa fiscalização, porque está correndo aí o prazo para essas empresas entregarem os relatórios de transparência sobre o acesso de crianças e adolescentes, né? Quais são as informações que têm que estar nesses relatórios e para que que eles servem?
0: O relatório de transparência, vamos lá, acho que vou começar dizendo por que que ele serve. Ele é uma maneira que a empresa tem de contar para a sociedade todos os seus esforços e processos que ela está fazendo para obedecer ao ECA Digital, especificamente no que se refere a lidar com denúncias. Porque, e há um cuidado, um balanço muito sensível no ECA Digital, que é, não é a NPD quem faz o controle do que pode e não pode ficar no ar. Esse controle, ele é um controle dividido entre o titular de dados, entre o pai da criança adolescente, entre a própria criança e a plataforma, em que as pessoas indicam para a plataforma aquilo que elas entendem que é uma violação, e a plataforma recebe aquela demanda e precisa avaliar e retirar do ar no tempo correto. O papel da NPD é garantir que essa conversa entre titular, entre cidadão e criança e a plataforma aconteça conforme as regras da lei. E aí, o relatório de transparência é uma maneira que essa empresa tem de contar para a sociedade o que ela já está fazendo. Porque é um pouco diferente ela mandar um relatório só para a gente avaliar aqui. Na verdade, a ideia é que isso seja público e que a sociedade consiga, inclusive, pegar essas informações e fazer pesquisa e montar indicadores. Então, a ideia do relatório de transparência é isso. O que vai ter lá? Vai ter, por exemplo, informações como quantidade de denúncias que ela recebeu, tempo médio de tratamento, de onde ela mais recebeu denúncias, qual foi o tipo mais de denúncia que ela recebeu, quais são os processos que ela costuma fazer, quantas ela atendeu, quantas ela não atendeu, como é que é o processo para lidar com isso. Então, é mais ou menos essa a ideia dela, a empresa trazendo para a sociedade como é que ela está operando, colocando em prática aquilo que a. Até mesmo como um elemento de verificação. Se uma instituição, por exemplo, fez várias reclamações para a plataforma e não aparece no relatório, alguma coisa está errada.
1: Bom, recentemente a NPD determinou a suspensão, né, das transmissões ao vivo pela plataforma Discord. Esse ato ocorreu após um caso de suicídio de uma criança de 13 anos durante uma live na plataforma e foi uma medida cautelar. Existem outras cautelares, superintendente, que podem ser adotadas contra plataformas, né? E em caso de descumprimento delas, o que que, pode acontecer? As plataformas podem ter atuação suspensa no Brasil ou isso depende ainda de autorização judicial, como é que funciona?
0: Bom, quando é falta cautelar, a gente tem competência e poder legal para emitir cautelares. Mariana, está previsto na lei do processo administrativo. Mas essa cautelar também não fica a nosso sabor. A gente tem que demonstrar que existe um perigo e que existe uma grande chance do que a gente está verificando tem amparo na lei ou está contra a lei para a gente mandar parar, que é o fumus boniores e o perigo na demora.

0: e a cautelar, nesse sentido, ela é delimitada pelo seu aspecto utilitário, né? Para que ela serve, o que ela está tentando impedir. Então, não existe uma medida específica, mas eu posso, eventualmente, a NPD pode, em algum momento, determinar medidas adicionais à plataforma, na proporção que a gente entender que a gente ainda precisa fazer mais alguma coisa para proteger crianças e adolescentes no ambiente digital. A ideia de uma cautelar, essa é temporária, isso é importante dizer, ela não é para ser permanente, e a gente tem bastante esperança de que a plataforma vai reagir em tempo de diminuir essa incomodação que gera para a população de não ter mais esse tipo de ferramenta disponível. Mas vamos lá, supondo que ela não cumpra a cautelar ou aconteça alguma coisa, a gente tem que elevar o tom da conversa. Aí existe a possibilidade da superintendência encaminhar para o conselho diretor pedindo que acrescente a medida cautelar também a uma multa diária pelo descumprimento. E veja, isso a gente está dentro da cautelar. A gente pode também, no longo prazo, entender que a empresa não quis cooperar de maneira nenhuma, e aí é importante, a gente vai abrir um processo sancionador e sancioná-la pela violação que a gente entende que acontecia, como também por não ter cumprido a cautelar, e aí a situação vai gradativamente ficando cada vez mais severa para a empresa.
1: Muito bem. Bom, nós conversamos com o Fabrício Lopes, superintendente de fiscalização da Agência Nacional de Proteção de Dados. Superintendente, muito obrigada pela sua entrevista aqui à Voz do Brasil.
0: Muito obrigado, Mariana. Um abraço a todo mundo.
2: E você pode enviar sugestões, denúncias, críticas à agência. O endereço é gov.br/ANPD.
3: Prestadores de serviço têm a oportunidade de trabalhar para mais de 2 mil órgãos públicos.
2: Isso por meio da plataforma Contrata Mais Brasil, que acaba de disponibilizar 136 novas atividades.
4: Nesta terça-feira foi publicada no Diário Oficial a atualização de dois editais que acrescentam 136 tipos de serviço à plataforma Contrata Mais Brasil, ligados à manutenção e pequenos reparos e serviços de apoio a ações institucionais e eventos. Com isso, ficam disponíveis 272 atividades em um único lugar. Na prática, funciona assim. O órgão público informa o serviço que deseja contratar, com a localidade e os prazos. Depois, microempreendedores individuais e produtores da agricultura familiar cadastrados são informados sobre as oportunidades e podem enviar suas propostas. Depois de analisá-las, o órgão público escolhe a mais vantajosa e formaliza a contratação. O uso da ferramenta é gratuito para órgãos públicos e empreendedores, sem cobrança de taxas ou comissões. O valor máximo de cada contratação de serviços pela plataforma é de R$ 13.098. Natália Koslick, para a Voz do Brasil.
5: Dicas do Enem.
6: Oi, meu nome é Bárbara Ribeiro e a minha pergunta é: como eu devo começar a me preparar para o Enem?
3: Quem vai falar um pouco mais sobre a preparação da prova do Enem é o conselheiro acadêmico Yuri Vieira. Ele também é professor de biologia e aproveita para dar umas dicas da área.
7: Fala pessoal, tudo bem? Yuri aqui, vou conversar com vocês um pouquinho sobre o Enem 2026. Esse ano temos algumas novidades aí com relação a contextualizações de questões, como vocês observaram no Enem passado. Na biologia, fiquem atentos ali à ecologia, à fisiologia humana e à genética. Observem que a genética ela vem trazendo ali questões relacionadas à biotech e a vacinas, ó. Conteúdo muito comum. Fique atentos também que as questões do Enem agora ela vem mais contextualizada, né? Então você tem ali uma conexão com outras disciplinas. O foco agora é gerenciar tempo. Não pensem em ficar decorando conteúdo teórico. Esse momento agora é momento de gerenciar tempo de questões, resolver o máximo de questões que vocês puderem, tá? Deixe a ansiedade de lado, trabalhe esse tempo cronometrado e sucesso na avaliação.
3: As provas acontecem no dia 8 e 15 de novembro. Acompanhe por aqui nossas dicas e também pela radiogov.ebc.com.br. 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
3: Estamos no no mês da gestante, um período para reforçar a importância dos cuidados durante a gravidez.
2: E o acompanhamento começa logo nos primeiros sinais de que vem bebê por aí.
3: Consultas, exames e vacinas passam a fazer parte dessa rotina e são importantes para acompanhar a saúde da mãe e do bebê e prevenir possíveis complicações.
8: O pré-natal é o passo mais importante para uma gravidez saudável, tanto para a mãe quanto para o bebê. Segundo Olivia Medeiros, diretora do Departamento de Gestão do Cuidado Integral à Saúde do Ministério da Saúde, o acompanhamento da gestação é o que vai garantir uma gravidez segura.
9: Iniciar o pré-natal até a 12ª semana de gestação é muito importante. Ela vai sendo acompanhada com consultas, exames, vacinas, testagens. E qual que é a importância disso? Quando a gente descobre que algum problema de saúde está acontecendo rapidamente, a gente trata isso com uma maior chance de sucesso.
8: A diretora Olivia lembra que as mulheres que fazem um pré-natal pelo SUS recebem gratuitamente a Caderneta Nacional da Gestante, onde ela pode anotar todo o calendário de consultas, vacinas e o histórico de exames. O documento também traz informações sobre violência obstétrica, saúde mental e direito da gestante.
9: Desde o pré-natal, do parto, existe um plano de parto na caderneta, o pós-parto, aí na caderneta da criança já começa todas as informações desse bebê, os marcos do desenvolvimento, as vacinas, né, as consultas. Essas duas cadernetas cumprem juntos, né, esse papel de acompanhamento.
8: A autônoma Maísa Franciane, de 24 anos, faz o pré-natal do segundo filho em uma unidade básica de saúde no Itapoã, Distrito Federal. Ela está com 23 semanas de gestação e, na consulta de rotina, realizou exames de sangue e teste rápido de sífilis e HIV. Todas as informações da idade gestacional foram para a caderneta, que a acompanha por todo lado.
10: Tudo anotadinho, que é sempre a gente precisa, né? E tendo tudo anotado, vai facilitar também no atendimento. Todo lugar que eu vou, até no ônibus, eu tenho que estar com a caderneta.
8: A enfermeira Kênia Kanayama foi quem atendeu a Maísa e diariamente atende outras futuras mamães. Ela fala da necessidade do registro das informações de saúde na caderneta.
11: Uma gestante com sífilis, ela vai ganhar neném, aí se não tem anotado que ela fez o tratamento, aí corre o risco de ter que a criança tomar injeções desnecessárias, né, fazer tratamento desnecessário, porque não sabe se a gestante concluiu o tratamento. Então tem que ter essas anotações na caderneta.
8: A versão online da caderneta da gestante pode ser baixada do site gov.br/saúde. Reportagem Graziele Bezerra.
2: No próximo mês, serão oferecidas mais de 4.500 vagas em qualificação profissional para mulheres em todo o país.
3: Fique atento às oportunidades no Ministério da Educação.
12: Os cursos são realizados em instituições que ofertam a educação profissional e tecnológica. O programa atende mulheres maiores de 16 anos em situação de vulnerabilidade social, vítimas de violência, com baixa ou nenhuma escolaridade. A ideia do programa é capacitar essas mulheres, incluí-las no mercado de trabalho e gerar renda para elas e suas famílias. As qualificações são de graça e têm carga horária mínima de 160 horas. No total, no mês de setembro, vão ser oferecidos 43 cursos presenciais em 32 instituições de 19 estados. Entre os cursos estão auxiliar de cozinha, cuidadores infantil e de idoso, camareira e editor de projeto visual gráfico. Você pode conferir as vagas disponíveis no painel de oportunidades do Programa Nacional de Acesso ao Ensino Técnico e Emprego, ativando o filtro Mulheres Mil. Mais informações você encontra no site do Ministério da Educação.
3: Priscila Machado, para a Voz do Brasil.
2: A batata caiu 37% nas principais centrais de abastecimento, as CEASAs, do país no mês de julho.
3: É o que mostra o 8º Boletim Horti Grangeiro, divulgado hoje pela Companhia Nacional de Abastecimento, a Conab.
2: E além da batata, o tomate e a cenoura também ficaram mais baratos.
3: Segundo a Conab, a redução dos preços é reflexo do aumento da oferta causado pela safra de inverno, como explica a gerente de produtos Horti Grangeiros da Conab, Juliana Torres.
13: A gente teve esse movimento de queda, ele vem acumulado, né? Mês de junho também teve um movimento de queda. Se a gente compara os preços de julho com os de maio, quando o movimento era de alta, a queda foi de 48%, foi ainda mais maior, né? E esse cenário foi devido, né, à alta da oferta da safra de inverno, que forneceu cerca de 20% a mais para as ceasas. Então, os preços ficaram nesse movimento de queda.
2: Depois de meses de cuidados e recuperação, dois animais silvestres estão de volta à natureza.
3: Um cachorro do mato atropelado enquanto atravessava uma estrada e uma fêmea de macaco prego resgatada com um traumatismo craniano foram devolvidos à Floresta da Tijuca, no Rio de Janeiro.
2: A soltura foi feita pelo ICMBio e pela Secretaria Municipal de Meio Ambiente e Clima, com o apoio de uma clínica veterinária especializada.
14: Um cachorro do mato e uma fêmea de macaco prego precisaram deixar temporariamente a vida livre da floresta para enfrentar um período de cuidados, tratamentos e recuperação. Depois de semanas de acompanhamento veterinário, os dois finalmente voltaram para casa. A soltura foi realizada no Parque Nacional da Tijuca, no Rio de Janeiro, em uma ação conjunta com o Instituto Chico Mendes de Conservação da Biodiversidade, o ICMBio, e da Secretaria Municipal de Meio Ambiente e Clima. A história do cachorro do mato começou em abril. O macho adulto atravessava a estrada quando foi atropelado e resgatado. Meses depois, uma fêmea de macaco prego foi resgatada com traumatismo craniano. Dentro do Parque Nacional da Tijuca, a soltura de animais não pode ser feita por qualquer pessoa ou instituição. É necessária avaliação e autorização prévia do ICMBio, como explica o agente de fiscalização do ICMBio, Gleidson Correia.
15: O Parque Nacional da Tijuca, ele permite a soltura, mas mediante uma autorização, para que esses animais tenham nenhum vírus e nenhuma bactéria, para que isso não passe para os animais que aqui habitam dentro do Parque Nacional da Tijuca. Essa autorização, ela nos ajuda a prevenir a soltura de animais exóticos.
14: A história também deixa um alerta sobre educação ambiental. A gerente da Patrulha Ambiental da Secretaria Municipal de Meio Ambiente e Clima, Mariana Ribeiro, reforça os cuidados que as pessoas devem ter ao encontrar animais silvestres.
16: A gente sempre tenta orientar que não alimentem os animais, não se aproximem desses animais, porque isso é o que traz risco para o animal, né? O animal, ele começa a ter a oferta daquele alimento e entender que essa aproximação do ser humano é algo seguro quando não é, né? Ele pode ser atropelado, ele pode ser capturado, ele pode ser vítima de várias situações de maus-tratos.
14: Caso encontre algum animal silvestre ferido, em risco ou em situação de vulnerabilidade, entre em contato com órgãos de fiscalização e resgate, como a Polícia Militar Ambiental, o Corpo de Bombeiros ou mesmo as Secretarias Estaduais de Meio Ambiente. Reportagem Thaís de Araújo.
3: Estados localizados nas regiões Norte e Nordeste terão a tarifa de energia elétrica reduzida a partir de amanhã.
2: Isso por conta de reajustes tarifários de distribuidoras que operam nessas regiões.
3: Os impactos são para consumidores atendidos em baixa tensão, ou seja, em residências e pequenos comércios.
2: E podem chegar a mais de 10% de redução, no caso da distribuidora Energisa Rondônia.
3: A decisão é da Agência Nacional de Energia Elétrica. As informações estão em gov.br/anel.
2: E essas foram as notícias do governo federal.
3: Uma realização da Secretaria de Comunicação Social da Presidência da República.
2: Com produção da Empresa Brasil de Comunicação.
3: Fique agora com as notícias do Poder Judiciário do Congresso Nacional. Uma boa noite.
2: Boa noite para você. Até amanhã.
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19: Supremo debate a constitucionalidade da lei antifacção em audiência pública, conduzida pelo ministro Alexandre de Moraes.
20: Para o STJ, falta de demonstração de dolo específico impede configuração de nepotismo.
19: Policial federal é condenado pela justiça por envolvimento com tráfico de drogas.
20: Boa noite, eu sou Leandro Bezerra.
19: E eu sou Walter Lima.
20: O Supremo Tribunal Federal concluiu nesta terça-feira a audiência pública sobre a constitucionalidade de dispositivos da lei antifacção em vigor desde março.
19: Durante dois dias, representantes de órgãos públicos entidades jurídicas, universidades e organizações da sociedade civil apresentaram diferentes posições sobre os efeitos da norma no combate ao crime organizado e na preservação dos direitos e das garantias constitucionais.
20: Os debates abordaram a prisão preventiva automática, regras mais rígidas para a execução penal, a perda antecipada de bens, o monitoramento de comunicações entre advogados e clientes e a transferência de presos para presídios federais.
19: Também foi discutida a criação de um banco de dados sobre pessoas suspeitas de ligação com crime organizado. Participantes questionaram a falta de análise individual para prisão preventiva e possíveis violações ao Estado Democrático de Direito.
20: Outros defenderam medidas patrimoniais como forma de atingir o financiamento e os lucros das organizações criminosas. A audiência foi conduzida pelo ministro Alexandre de Moraes, relator das quatro ações que questionam a lei.
19: As contribuições vão subsidiar o julgamento quando o Supremo decidir se as regras serão mantidas, limitadas às declaradas inconstitucionais.
20: Falta de demonstração de dolo específico impede a configuração de nepotismo.
19: A conclusão é do STJ. Fátima Uchoa.
1: O Ministério Público de Minas Gerais ajuizou a ação civil pública pela suposta prática de nepotismo contra um prefeito e as duas filhas dele, nomeadas como secretárias municipais. O Tribunal de Justiça Estadual julgou o pedido improcedente e no STJ a primeira turma negou o recurso especial. O relator ministro Paulo Sérgio Domingues apontou que o fato de o prefeito ter nomeado as filhas como secretárias municipais, ainda que reprovável, sem o elemento subjetivo necessário e a demonstração de prejuízo ao erário, não configura improbidade. Para o relator, isso depende de outros elementos, como fraude ou ausência de qualificação técnica, e nesse caso, a corte local concluiu que as nomeadas possuíam capacidade técnica e não houve favorecimento econômico ou político nem fraude nas nomeações.
20: E se um erro do seu empregador te fizer perder dinheiro na aposentadoria complementar?
19: Quem julga isso? O TST decidiu que é a Justiça do Trabalho. Mila Amaral.
21: O caso é de uma ex-bancária da Caixa que diz que o banco não incluiu uma parcela chamada CTVA no cálculo do plano de previdência dela e isso teria reduzido o valor da aposentadoria. Para o Tribunal Regional de Minas, o caso não era trabalhista e por isso extinguiu o processo. Mas a segunda turma do TST reformou a decisão. Por unanimidade, os ministros entenderam que a bancária não quer mudar o benefício. Ela quer indenização por um suposto ato ilícito da Caixa enquanto empregadora. E em caso de ato ilícito de patrão, a competência é sim da Justiça do Trabalho.
20: Justiça condena policial federal e mais três envolvidos em tráfico de drogas e outros crimes no Aeroporto Internacional Eduardo Gomes, no Amazonas.
19: Denúncia foi apresentada pelo Ministério Público Federal. Repórter Sabrina Menezes.
22: Segundo as investigações, os criminosos recebiam as mochilas com as drogas após passarem pela inspeção do aeroporto. Além de facilitar o transporte dos entorpecentes, o policial também acessava os sistemas da Polícia Federal para buscar e fornecer informações privilegiadas ao grupo. O agente federal foi condenado por tráfico de drogas, associação ao tráfico e lavagem de capitais, com uma pena de 26 anos e 7 meses de prisão em regime inicial fechado, além da perda do cargo. O responsável pela logística e transporte da droga recebeu pena de 16 anos e 9 meses de prisão, além de multa, e os transportadores de 4 anos e 9 meses cada um.
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20: A você uma boa noite.
19: E até amanhã.
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24: Eu sou Paula Groba.
25: E eu sou Humberto Pinheiro.
24: E estes são os destaques de hoje do Jornal do Senado, que começa agora.
25: Incentivo ao futebol e novas regras para programas de milhagem entram na pauta do Senado.
24: Projeto permite abater do imposto de renda doações a projetos científicos.
25: Senado pode renovar mais de 2/3 de seus representantes nesta eleição.
0: Boa noite.
4: Boa noite.
0: Dois temas que fazem parte do dia a dia de milhões de brasileiros podem entrar na pauta do Senado: o futebol e os programas de fidelidade que oferecem pontos ou milhas.
4: São projetos aprovados pela Câmara dos Deputados que agora aguardam a análise.

0: cria regras claras para que as pessoas possam usar de forma mais ampla as milhas e pontos que acumulam nos programas de fidelidade, inclusive com a possibilidade de venda para terceiros ou sua conversão em dinheiro. Se forem aprovados, sem mudança pelos senadores, os projetos seguirão para a sanção presidencial. Se houver alguma alteração, voltam para a análise da Câmara dos Deputados.
1: E o Congresso Nacional vai analisar mais uma medida provisória editada pelo governo para tentar conter o impacto do conflito no Oriente Médio sobre os preços dos combustíveis no Brasil. Publicada no Diário Oficial da União nesta terça-feira, a MP destina R$ 3,152 bilhões para ajudar a reduzir os efeitos da alta dos preços do petróleo. O dinheiro será repassado como ajuda financeira do governo a produtores e importadores de gasolina, diesel, gás de cozinha e querosene de aviação.
2: A maior parte dos recursos, R$ 2,552 bilhões, será destinada à produção e à importação de óleo diesel para o uso rodoviário. Outros R$ 600 milhões serão usados para combustíveis derivados do petróleo. Segundo o governo, a medida é necessária por causa da alta do petróleo no mercado internacional, provocada pelo conflito no Oriente Médio e da oscilação do dólar. O Brasil também depende da importação de parte dos combustíveis que consome, cerca de 10% da gasolina e entre 25% e 30% do diesel.
1: O governo federal tem até o dia 31 de agosto para enviar ao Congresso Nacional o projeto de lei orçamentária de 2027.
2: Mas antes de analisar o orçamento do próximo ano, o Congresso ainda precisa votar a LDO, a Lei de Diretrizes Orçamentárias. É ela que define as prioridades e as regras que vão orientar a elaboração e a execução do orçamento da União. Os detalhes com o repórter Alexandre Campos.
3: De acordo com a Constituição, a Lei de Diretrizes Orçamentárias orienta o governo a elaborar a proposta de orçamento, mas até agora o projeto da LDO de 2027, enviado em abril para o Legislativo, não foi aprovado. Diante desse cenário, o governo vai se basear num texto que pode ser alterado para apresentar o orçamento do ano que vem. Diogo Antunes, consultor de orçamento do Senado Federal, explica como essa situação vai ser resolvida.
4: De qualquer forma, antes da aprovação da LOA, é necessário que a LDO seja aprovada, exatamente para que a LDO de alguma forma, direcione a lei orçamentária anual.
3: O projeto da LDO de 2027 prevê meta de superávit primário de R$ 73 bilhões e salário mínimo de R$ 1.717. No entanto, o governo já anunciou que, por exigências legais, esse valor passará para R$ 1.741. O projeto da lei orçamentária de 2027 deve passar pela Comissão Mista de Orçamento e, posteriormente, pelas duas casas do Congresso Nacional em sessão conjunta.
1: E um novo projeto em análise no Senado pode atrair recursos privados para projetos científicos e tecnológicos desenvolvidos por estudantes.
2: A proposta permite que pessoas e empresas descontem do imposto de renda parte dos valores destinados a essas iniciativas. Repórter Marcela Cunha.
5: O projeto cria a Política Nacional de Fomento à Alta Performance Técnica e Científica, a FOTEC. A ideia é que pessoas físicas destinem até 5% do imposto de renda devido para doações ou patrocínios a projetos aprovados. Para empresas tributadas pelo lucro real, o limite será de 3%. Os recursos poderão financiar equipes de estudantes do ensino técnico ou superior, além da compra de materiais, infraestrutura de laboratórios e participação em competições no Brasil e no exterior. O autor, senador Marcos Pontes, do PL de São Paulo, afirma que a aproximação entre empresas e instituições de ensino ajuda a alinhar a formação às necessidades do mercado de trabalho.
6: Um dos problemas que é muito claro é a participação maior necessária das empresas dentro das escolas e as escolas recepcionarem melhor as empresas. As empresas sabem qual é a necessidade e as escolas elas têm que ouvir as empresas.
5: Entre as iniciativas beneficiadas estão competições de robótica, programação, engenharia, construção de foguetes e satélites, biotecnologia, Olimpíadas do Conhecimento e feiras científicas.
1: As desigualdades que ainda persistem no Brasil foram discutidas nesta terça-feira em audiência pública na Comissão de Assuntos Sociais do Senado.
2: Dois ministros presentes na reunião destacaram a importância de políticas públicas para reduzir as diferenças sociais e garantir mais oportunidades e direitos à população. Repórter Marcela Diniz.
7: O projeto que torna agosto o mês de combate às desigualdades foi apresentado em 2023 pelo então deputado Guilherme Boulos, hoje ministro

0: ministro da Secretaria-Geral da Presidência da República. No debate promovido pela Comissão de Assuntos Sociais, Boulos comemorou dados da ONU que apontam a saída do Brasil do mapa da fome pela segunda vez e a melhora no coeficiente de Gini, indicador usado em estatísticas sobre desigualdade.
1: O IDH, o Brasil pela primeira vez entrou na série do muito alto, que é a dos países desenvolvidos, e lógico, atingimos o índice Gini, o segundo menor nível de desigualdade da história do país.
0: O ministro do Desenvolvimento e Assistência Social, Família e Combate à Fome, Wellington Dias, observou que os resultados poderiam ser melhores com a redução de juros. O senador Paulo Paim, do PT gaúcho, espera que o projeto que cria o mês de combate às desigualdades seja aprovado na próxima semana na Comissão de Assuntos Sociais.
2: Eu estou tranquilo que esse projeto vai ser aprovado. Eu não tenho nenhuma preocupação. Esse projeto vai ser aprovado, eu espero que seja já na próxima quarta-feira.
3: Eleições 2026.
4: Em 2026, o Senado Federal terá 2/3 de suas cadeiras em disputa, porém o número de renovações pode ser ainda maior.
5: Há estados onde pode haver renovação de toda a bancada de senadores. Quem traz as informações é o repórter Douglas Castilho.
6: Ao contrário das demais casas legislativas, o Senado tem apenas parte de seu quadro de parlamentares renovada a cada pleito. Com mandatos de 8 anos, 54 senadores são escolhidos numa eleição e os demais 27 na eleição seguinte. Porém, o número de caras novas desta vez no Senado pode ser ainda maior. Isso porque, dentre os senadores que ainda têm mandato até 2031, 9 concorrem a outros cargos, como governador e presidente. Se eleitos, abrem suas vagas para seus suplentes e podem aumentar a renovação total do Senado para até 63 novos senadores. O consultor do Senado Federal, Fernando Trindade, explicou como funciona o exercício dos mandatos em campanha.
7: São senadores que estão no meio do mandato. Muitos desses senadores concorrerão aos governos dos seus respectivos estados. A legislação brasileira não considera que haja qualquer incompatibilidade entre parlamentar, seja que parlamentar for, senador, deputado federal, deputado estadual, a permanência no cargo e a concorrência a um outro cargo.
6: Há unidades da federação que podem renovar todos os seus 3 senadores a partir do ano que vem. Um dos casos é Minas Gerais, em que, além das 2 vagas a definir, há um senador em meio de mandato concorrendo ao governo estadual e, se eleito, chamará um suplente. Outro caso é o Paraná. Os 2 senadores atuais, Flávio Arnes, do PSB, e Oriovisto Guimarães, do PSDB, decidiram não tentar a reeleição e a cadeira restante pode ficar para suplente caso o titular em meio de mandato vença a disputa para o governo estadual.
5: Com edição de Paula Groba e trabalhos técnicos de Eliseu Caires, o Jornal do Senado fica por aqui. Acompanhe agora as notícias da Câmara dos Deputados. Boa noite.
4: Boa noite e até amanhã.
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8: Proposta condiciona a diminuição de penas à redução da periculosidade.
9: Audiências públicas vão tratar sobre tarifa zero no transporte público.
8: Comissão debate relação entre preservação cultural e crises climáticas.
9: Deputados apresentam projetos para garantir o bem-estar dos animais.
8: Boa noite. Professora Marcivânia, do PCdoB do Amapá, propõe tipificar como crime a produção, o armazenamento, a venda e o compartilhamento de imagens e vídeos que mostrem maus tratos ou atos de crueldade contra animais. A pena prevista é de 2 a 5 anos de reclusão, além de multa.
9: O projeto também endurece as punições para quem financiar ou lucrar com esse tipo de conteúdo. A ideia de professora Marcivânia é determinar ainda que plataformas digitais removam o material e forneçam informações às autoridades mediante ordem judicial.
8: O projeto permite ao trabalhador faltar 1 dia a cada 12 meses para prestar cuidados a animal de estimação. O autor, Valdemar Oliveira, do Avante de Pernambuco, explica que a ausência deverá ser motivada por doença grave, acidente ou recuperação cirúrgica com comprovação de médico veterinário.
9: O texto de Valdemar Oliveira inclui a nova hipótese de falta justificada sem prejuízo do salário. Para ele, a medida busca adequar a legislação à realidade das famílias brasileiras, preservando o equilíbrio das relações de trabalho ao limitar o benefício a 1 dia por ano.
3: Meio ambiente.

0: projeto de Beto Pereira, do Republicanos, de Mato Grosso do Sul, fortalece a atuação das polícias militares ambientais e dos órgãos federais no combate aos crimes ambientais. A proposta prevê punições mais severas para o desmatamento em áreas protegidas e para o uso de fogo sem autorização.
1: A proposta apresentada por Beto Pereira também propõe aumentar as penas para quem produzir, comercializar ou utilizar agrotóxicos ilegais. Segundo o autor, o objetivo é reforçar a fiscalização e proteger a biodiversidade do país.
2: Cultura.
0: Comissão da Câmara debateu a relação entre preservação cultural e mudanças climáticas. A repórter Mônica Tati acompanhou a reunião.
3: Os eventos climáticos extremos colocam em risco não apenas o patrimônio material e os sítios arqueológicos, mas também a existência de acervos de saberes e conhecimentos que são essenciais para a forma de viver de comunidades locais. Essa questão fez o deputado Tarcísio Mota, do PSOL do Rio de Janeiro, pedir uma audiência para debater na Comissão de Cultura da Câmara dos Deputados as questões que envolvem as mudanças climáticas e a preservação do patrimônio cultural. Tarcísio Mota afirma que entender que as sociedades vulneráveis são as que mais sofrem com as mudanças do clima e pensar em mecanismos de prevenção e mitigação é papel da Comissão de Cultura.
4: O colapso ecológico planetário é uma realidade. Nós estamos diante de mudanças climáticas cada vez mais intensas, cada vez mais frequentes, e nada indica que o cenário melhorará nos próximos anos ou nas próximas décadas. Temos urgência em encarar esse desafio, mas não podemos ignorar o fato de que o processo da questão do colapso ecológico já é uma realidade entre nós, no Brasil e no planeta Terra.
3: Os debatedores ressaltaram a importância da criação da Carta Brasileira do Patrimônio Cultural e Mudanças Climáticas. O documento destaca que o patrimônio não é apenas um bem a ser protegido, mas uma fonte dinâmica de conhecimento e de tecnologia social para formular soluções contemporâneas baseadas no território. Riscos como a destruição de paisagens culturais no Pantanal, deslizamentos na Mata Atlântica e a desertificação na Caatinga evidenciam a necessidade de abordagens que salvaguardem os territórios. Todos os participantes destacaram a necessidade não apenas de financiamento formal de ações de preservação ambiental, mas também de adaptações para garantir a mitigação dos efeitos climáticos e a sustentabilidade. Da Rádio Câmara de Brasília, Mônica Tati.
2: Direitos Humanos.
1: Leandre, do PSD do Paraná, assina projeto que permite a pessoas com deficiência ou outra limitação física permanecer sentadas durante a execução do hino nacional e em cerimônias cívicas. A proposta altera a lei que determina a todos que fiquem de pé nessas ocasiões.
0: Leandre argumenta que a ausência dessa ressalva pode causar constrangimento a pessoas com mobilidade reduzida e deficientes físicos. A deputada afirma que a mudança corrige uma lacuna na lei sem alterar o dever de respeito aos símbolos nacionais.
1: Daiana Santos, do PCdoB do Rio Grande do Sul, é coautora de projeto que institui a Política Nacional dos Direitos das Pessoas LGBTQIA+. Ela aponta que a matéria transforma em política de Estado ações destinadas ao combate à discriminação e à ampliação do acesso aos serviços públicos.
0: Daiana Santos informa que o projeto prevê uma rede nacional para integrar programas de proteção em todo o país. A deputada também ressalta que o texto inclui espaços destinados ao acolhimento e ao atendimento multidisciplinar para a população LGBTQIA+.
2: Educação.
1: A Câmara lançou uma frente em defesa das universidades públicas estaduais e municipais. A repórter Noelle Nobre acompanhou a cerimônia de inauguração.
5: Foi lançada na Câmara dos Deputados uma frente parlamentar mista em defesa das universidades públicas estaduais e municipais. O grupo tem como objetivo atuar na interlocução entre essas instituições de ensino e o poder público federal. O coordenador é o deputado André Figueiredo, do PDT do Ceará.
6: Nós precisamos valorizar que essas instituições e fazer que elas saibam que aqui no Parlamento elas também serão alvo de atenção, e a frente parlamentar vem muito ao encontro disso, juntar todas essas instituições. instituições estaduais e municipais para que possamos também ter um diálogo aberto com o governo federal.
5: A instalação da frente é fruto de uma articulação da Associação Brasileira das Reitoras e Reitores das Universidades Estaduais e Municipais. A associação integra 46 instituições, que juntas somam 446 campi e atendem mais de 700 mil alunos. A Frente Parlamentar Mista em Defesa das Universidades Públicas, Estaduais e Municipais conta com 183 deputados e 2 senadores. Da Rádio Câmara de Brasília, Noelle Nobre.
2: Previdência.
0: Ibamar Silva, do Podemos de São Paulo, é autor de projeto que garante ao segurado do INSS o direito de escolher a regra de cálculo mais vantajosa da aposentadoria. Para ele, a medida corrige distorções e dá mais segurança jurídica aos segurados.
1: A proposta beneficia trabalhadores filiados à Previdência antes de novembro de 1999, que cumpriram os requisitos para o benefício antes da reforma de 2019. Ribamar Silva também incluiu no texto a revisão de ofício dos benefícios concedidos nesse período com base na regra de transição.
0: Marussa Boldrin, do Republicanos de Goiás, é favorável ao projeto que facilita a comprovação do tempo de serviço de trabalhadores rurais para aposentadoria. Relatora na Comissão de Agricultura, a deputada afirma que a medida incorpora à lei um entendimento já consolidado pelo STJ.
1: A proposta reconhece períodos anteriores ao documento mais antigo apresentado, desde que haja prova material reforçada por testemunhas. O texto, de acordo com Marussa Boldrin, evita que trabalhadores do campo percam direitos por falta de registros antigos sobre o início da atividade.
0: Wellington Roberto, do PSD da Paraíba, apresentou o projeto que estabelece regras para o uso, por sistemas de inteligência artificial, de informações capazes de prever o risco futuro de doenças. Ele explica que a proposta exige consentimento específico do paciente para a geração desses dados.
1: Wellington Roberto aponta que o intuito é proibir seguradoras, bancos ou empregadores de utilizar previsões sobre a saúde de clientes para impor condições desfavoráveis. A matéria limita o uso desses dados à assistência médica, pesquisa científica e à formulação de políticas públicas.
2: Consumidor.
0: Marangoni, do Podemos de São Paulo, defende a aprovação de projeto que cria novas regras de proteção aos usuários de planos de saúde. Ele explica que a proposta de sua autoria exige que negativas de cobertura sejam justificadas de forma individualizada com critérios técnicos.
1: O projeto de Marangoni também sugere ampliar o direito de contestar decisões das operadoras, com prazos para análise dos pedidos. Pela matéria, se a empresa não responder dentro do período previsto, a solicitação do beneficiário será considerada aprovada.
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2: Saúde.
0: Deputados debateram a criação de um observatório sobre infecções sexualmente transmissíveis entre mulheres. A repórter Silvia Munhato acompanhou.
8: Em audiência pública da Comissão de Defesa dos Direitos da Mulher, foi debatida a criação de um observatório para monitorar a agenda prioritária para o enfrentamento de infecções sexualmente transmissíveis entre mulheres vulnerabilizadas. A medida foi proposta pela deputada Érica Cocai, do PT do Distrito Federal.
9: Construir as condições via emenda parlamentar para que a gente possa fazer este observatório e termos a partir daí a implementação da agenda, indicadores, para que a partir do diagnóstico, nós possamos fazer incidências, inclusive sobre as infecções sexualmente transmissíveis e o seu impacto em cada território, que também é diferenciado. Né?
8: A deputada Érica Cocai disse ainda que vai solicitar a inclusão do recorte de gênero no programa Brasil Saudável, que é direcionado para problemas sociais e ambientais que afetam a saúde de pessoas em maior vulnerabilidade social. Uma das metas da agenda relacionada às doenças sexualmente transmissíveis é ampliar em 300% até 2027 o número de usuárias de tratamentos preventivos dessas infecções. As mulheres são muito afetadas por infecções como HIV/AIDS, tuberculose, hepatites virais, HTLV e sífilis, entre elas especialmente as pretas, pardas e das regiões norte e nordeste. No caso da sífilis, por exemplo, 61% das mulheres pretas poderiam ter evitado a doença se tivessem tido acesso ao mesmo tipo de programas que as mulheres brancas. Da Rádio Câmara de Brasília, Silvia Minhato.
2: Justiça.
1: O projeto de Rui Carneiro, do Podemos da Paraíba, estabelece que a atuação perante os tribunais de contas passe a ser atividade privativa da advocacia. Atualmente, outras profissões, como contadores, engenheiros e administradores, podem defender clientes ou apresentar defesas técnicas perante essas cortes.
0: De acordo com o texto de Rui Carneiro, quando a parte não tiver condições de constituir defensor, poderá ser nomeado advogado dativo ou defensor público. Segundo o autor, a medida busca garantir o contraditório à ampla defesa e o devido processo legal em ações nos tribunais de contas.
2: Segurança Pública.
1: A comissão aprova projeto que condiciona a progressão de pena a exame criminológico. A repórter Maria Neves tem mais detalhes.
10: A Comissão de Segurança Pública da Câmara dos Deputados aprovou projeto que condiciona a progressão de pena de condenados pela Justiça à comprovação de que o preso não apresenta mais risco para a sociedade. Pela proposta do deputado Kim Kataguiri, do Missão de São Paulo, a redução da periculosidade deverá ser atestada por exame criminológico. De acordo com Kim Kataguiri, embora previsto na lei, o exame criminológico, que deveria funcionar como uma ferramenta central na execução da pena, foi progressivamente esvaziado. O parlamentar afirma que o projeto recupera a importância da avaliação.
11: O exame criminológico, ele é feito, tem uma análise psicológica, tem uma análise de profissionais de segurança pública, né, tem uma análise do próprio histórico daquele sujeito dentro da cadeia. Então, ainda que o sujeito já tenha cumprido o período de pena necessário para progredir, para avançar, ele só terá o direito de avançar quando tiver essas condições atestadas pelo exame criminológico.
10: Ainda de acordo com o texto aprovado, sempre que o exame criminológico recomendar a permanência do preso em regime fechado, a avaliação deverá ser realizada novamente em no mínimo 12 meses. Se a periculosidade persistir, o projeto prevê que o preso poderá cumprir integralmente a pena no regime fixado pela Justiça, sem que isso configure violação de direito. A proposta, que exige exame criminológico para progressão de pena por condenados pela Justiça, ainda terá de ser analisada pela Comissão de Constituição e Justiça. Se aprovada, terá de ser votada também pelo plenário. Da Rádio Câmara de Brasília, Maria Neves.
2: Ciência e Tecnologia.
0: Marreca Filho, do PRD do Maranhão, apresentou projeto que obriga bancos e instituições de pagamento a adotar medidas para prevenir fraudes em operações digitais. Entre as medidas, ele destaca a autenticação com pelo menos dois fatores para movimentações de alto risco.
1: Marreca Filho ressalta que a proposta também prevê bloqueio dos valores ainda disponíveis e aviso ao banco destinatário. O projeto ainda atribui às instituições financeiras a responsabilidade pelos prejuízos quando houver descumprimento das regras ou falha na proteção.
2: Esporte.
0: Vander Loubé, do PT de Mato Grosso do Sul, pretende promover um debate sobre os impactos das apostas esportivas na economia e na saúde pública. O parlamentar apresentou requerimento para que a Comissão de Desenvolvimento Econômico realize uma audiência pública sobre o tema.
1: A proposta de Vander Loubé prevê a participação de representantes do governo, do comércio, de sindicatos e de entidades da sociedade civil. Segundo ele, a discussão deve subsidiar a análise de projetos relacionados às bets, incluindo uma proposta que proíbe a atividade no país.
2: Economia.
0: A Comissão Mista de Orçamento vai realizar uma série de audiências públicas e entre os temas em debate está a tarifa zero no transporte público. A repórter Silvia Munhato tem as informações.
8: A Comissão Mista de Orçamento aprovou 22 requerimentos de audiências públicas com convites para vários ministros de Estado debaterem despesas de suas pastas. Um dos requerimentos foi apresentado pelo deputado Gilmar Tato, do PT de São Paulo, para discutir a implantação da tarifa zero no transporte público. Segundo o deputado, o transporte é um direito do cidadão, mas ele acaba pagando duas vezes para usar.
12: Uma mãe, quando entrega uma criança na creche todos os dias, ela não passa no guichê para pagar R$10 todos os dias. Ou quando um cidadão ou cidadã vai no posto de saúde, numa UPA, para fazer uma consulta, ela não paga para fazer a consulta. Por que que ela, quando entra no sistema de transportes, ela tem que pagar?
8: Gilmar Tato diz que 146 cidades brasileiras adotam a tarifa zero, até como forma de evitar o trânsito de carros particulares. A audiência contará com representantes dos Ministérios da Fazenda, das cidades e da Casa Civil para discutir fontes de financiamento para a tarifa zero. A comissão também elegeu o deputado Marcelo Álvaro Antônio, do PL de Minas Gerais, como segundo vice-presidente. E as comissões permanentes da Câmara estão fazendo reuniões para aprovar as suas indicações para as emendas ao orçamento de 2026. De acordo com a Lei Complementar 210 de 2024, após a publicação do orçamento, cada comissão recebeu dos líderes partidários, após consulta às bancadas, as indicações dos autores de cada ação. Essas indicações têm que ser agora aprovadas por cada comissão para constar em diatas que serão encaminhadas aos ministérios. A Comissão de Turismo, por exemplo, aprovou 27 ações, no valor de 30,6 milhões de reais. A maior delas, de 8,5 milhões, foi indicada pelo deputado Esnaldo Bulhões Júnior, do MDB de Alagoas, para o município de Porto Calvo, em Alagoas. O recurso será usado para a urbanização de uma praça. O menor valor foi de R$400 mil, alvo de 3 ações parlamentares. O deputado Valdir Trindade, do Republicanos da Paraíba, também destinou recursos para a construção de praça em Poço Dantas, na Paraíba. Já o deputado Pedro Paulo, do PSD do Rio de Janeiro, destinou dinheiro para apoiar projetos de infraestrutura turística em Barra do Piraí, no Rio de Janeiro. A mesma ação foi proposta pelo deputado Sérgio Brito, do PSD da Bahia, para a cidade de Mulungu do Morro, na Bahia. Da Rádio Câmara de Brasília, Silvio Munhato.
2: Relações Exteriores.
1: João Cury, do MDB de São Paulo, pede a instalação da Frente Parlamentar em apoio à integração União Europeia e Mercosul. O deputado explica que o grupo vai acompanhar a implementação do acordo comercial entre os dois blocos, assinado em 2025.
0: João Cury ressalta que o bloco de livre comércio vai beneficiar setores como a indústria, a mineração e o agronegócio. Na visão dele, a frente é importante para acompanhar as negociações que podem ampliar a participação do Brasil no comércio global.
1: Termina agora o Jornal Câmara dos Deputados, produzido pela Rádio Câmara, com trabalhos técnicos de Everson Urani e apresentação de Val Monteiro e Márcio Aquilissardi. Boa noite.
0: Uma ótima noite para você e até amanhã.
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0: 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Era nessa frequência que os amantes da música popular brasileira no Rio de Janeiro se sentiam em casa.
1: Eu, como ouvinte da Rádio Nacional FM, nos anos de 1980, eu gostava muito, né, da parte musical, das entrevistas também, da parte de jornalismo da emissora.
2: Esse é o radialista Cacá Santiago, atualmente gerente da nossa emissora irmã, a Rádio MEC. 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
2: Nós já te contamos nos episódios anteriores que essa mesma pegada musical acontecia também na Nacional FM de Brasília. No entanto, essa semelhança não se repetiu no destino das duas emissoras.
3: Assim como aconteceu com outras rádios da então Radiobras, com enorme potencial, a Nacional FM Rio foi privatizada no governo Sarney. A concessão passou para o comando do jornalista Paulo César Ferreira, ex-diretor do Sistema Globo de Rádio, e que nesse momento, em 1988, decidiu investir em emissoras próprias.
2: Foi aí que a Nacional FM do Rio passou a ser a RPC-FM, para anos mais tarde ser vendida outra vez para o grupo O Dia. Hoje, a frequência 100,5 é ocupada pela FM O Dia, que de acordo com o ranking mais recente do Kantar Ibope, é a emissora líder em alcance no Rio de Janeiro, com cerca de 3 milhões de ouvintes.
3: O site da emissora divulga um ranking das mais tocadas a cada semana. Entre julho e agosto de 2026, no top 5, estavam apenas artistas do novo cenário do pagode, como Robinho, Thiago Soares, Marvila e Palito. A contagem da reprodução das músicas chega a contabilizar milhares de reproduções da mesma faixa durante a programação da emissora.
2: Mas voltando à antiga Nacional FM Rio, foram 10 anos de trabalho intenso e criativo pela música popular brasileira, com programas que fizeram grande sucesso.
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5: Boa noite. Mais um especial pela FM Nacional. Hoje o nosso convidado, um cantor, intérprete consagrado no mundo inteiro, Milton Nascimento. Boa noite, Milton.
6: Boa noite, é um grande prazer estar aqui com vocês, né, da FM Nacional. E estamos aí para levar um papinho e vamos lá.
2: O Terça Especial era apresentado por Hilton Abirrian e Geis Herrera. É ela quem lembra encontros marcantes com os artistas.
7: A Elis foi me visitar. Eu estava sentada na máquina, batendo uma programação, quando ela sentou, com uma espontaneidade incrível como era ela, apagou tudo que eu tinha feito e botou o disco dela novo. A minha primeira entrevista como produtora e apresentadora foi com Ivan Lins. Eu fiquei tão emocionada porque era dia do meu aniversário, 11 de junho. Ele sentou e pisou no meu pé. Eu fiquei tão sem graça de pedir para ele tirar o pé que fiquei na mesma posição, tipo uma hora. Chico Buarque foi outra pessoa que chegou, muito tímido, me olhou pela fresta da porta com aquele olho verde grandão. Foram momentos lindos da nossa FM Nacional.
3: O radialista Darcy Marcelo comandava outros programas que ficaram na memória, como o 60 Minutos e o Música Brasileira Especial.
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9: Abraços e beijinhos e carinhos sem ter fim. É o novo disco da Nara Leão, que pela primeira vez está aqui comigo. 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
2: No Sintonia Fina, quem assumia a apresentação e a seleção musical eram os próprios artistas.
11: fui convidada para fazer um programa com vocês, quer dizer, para vocês ouvirem, e eu espero que

0: A gente se divirta.
1: Foi Elis Regina quem comandou o programa de 19 de agosto de 1981.
2: Eu quero é ser imortal, meu amor. Quero saúde pra gozar no final. Eu acho que é a grande receita de vida dos dias atuais, sabe?
3: Mas apesar dessa sintonia fina com os ouvintes e os grandes nomes da MPB, no final dos anos 1980, apenas uma emissora continuava funcionando no histórico edifício da Praça Mauá, a Nacional AM. Geisa conta sobre o cenário desolador com a venda da Nacional FM.
4: Aquilo ali era nossa casa, nosso lar, nosso centro de encontro de amigos. Foi uma coisa horrível. Eu fiquei doente, fisicamente, inclusive. Nós tínhamos ideia, nós programadores da FM, eu, Marquinhos, Marcos César, Clarice Gonzaga, de ficar com a rádio, administrar a rádio, inclusive o Abirian. Mas nós não sabíamos que havia um jogo político muito forte por trás disso. Isso nos impediu de fazer essa transação. Até os microfones que nós tínhamos, caríssimos, os Neumanns, passaram para essa rádio nova, né, que foi a rádio RPC.
1: Hoje, nós temos, de novo, uma frequência FM. Mas a gente ainda vai chegar nesse ponto da história.
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0: Minha gente do Brasil, são 20 horas e 12 minutos. Muito boa noite, minhas amigas, meus amigos. Com a graça de Deus e Nossa Senhora, nós estamos aqui mais uma vez para mandar para todos vocês mais um Eu de Cá, Você de Lá. Até às 11 da noite, alegria no ar para todo o nosso Brasil.
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0: Pois é, eu quero cumprimentar meu amigo Celso Ribeiro do Amorim. Alô, Celsão, Fatinha. Ô, hoje Maurício, não veio, rapaz.
2: Só tá nas duas hoje.
0: E o Anderson Wander, aqui, Wander, só Wander, botando Wander defeito em tudo. Wander. Tamo junto aqui, né, rapaz? Pois é, a Fatinha hoje tá de doente, licença médica, né?
2: Fatinha.
0: É, mas segunda-feira ela vai estar de volta, né? Tranquilo. Tudo bom com você?
2: Torceu o pezinho.
0: Ah, é? Foi? Tá calada aqui, né, rapaz? Ela conversa que isso é, deve estar ouvindo lá, né? Ela torce o pé.
2: Um abraço, né? Pra você, Fatinha, tudo bom?
0: Bom demais. Pois é, melhoras pra você, minha querida amiga, nossa produtora. E nós vamos juntos aqui, Celso e eu, o Anderson, tentar fazer um grande programa. Tentar, não, nós vamos conseguir fazer um grande programa junto com o povo do Brasil. Fala, Celso.
2: Dá uma noite lá pro Clênio, pro Hugo, pro João Paulo. Boldo e a...
0: Boldo Cor-de-Rosa
2: é a Lu. Wesley.
0: Sim.
2: O Bacabal, o Ione, a Ione, o Vavá.
0: Tá bom.
2: Vai pro Jaider, pro Wesley, pra todos os ouvintes, deu de cabo, sair de lá.
0: Beleza pura. Cumprimentar o Jaider Ribeiro do Amorim também. Ele que está na seleção musical, juntamente com Antônio Miranda. Alô, Miranda! O moço de André Fernandes em Minas Gerais. Um grande abraço, Miranda. É, cumprimentar também a Tayana Borges, nossa coordenadora da Amazônia. Cumprimentar o meu amigo Mário Sartorello na coordenação da Nacional de Brasília, gerência executiva do nosso querido amigo Carlos Sena, o diretor-geral Tiago Regoto e a nossa presidente Antônia Peregrino. Eu sou Maurício Rabelo, estou aqui, quero contar com cada um de vocês, porque vocês são as pessoas mais importantes para todos nós. Boa noite!

0: Pois é, gente, agora 20 horas e 15 minutos, eu de cá, você de lá. Tamo juntos! E nós vamos trazer a primeira participação de hoje, é do meu amigo lá de Porangatu, Goiás. Meu amigão é o Bismarck Varão. Alô, meu amigo Bismarck Varão. Cadê você, rapaz? Boa noite. Aqui é o Celso Varinha e lá é o Bismarck Varão, viu? Tudo bom, ô Celso? É, Celso, lá tem o Varão e aqui é o Celcinho, né? Então, é, se fosse falar em Varão, Varinha, seria o Varinha. Aqui é o Celcinho, né, rapaz? Então tá bom. Olha, meu amigo Bismarck Varão, cadê você, rapaz? Boa noite.
1: Boa noite, meu amigo Maisalvina. Boa noite. Tá por aí, rapaz? Aqui tá tudo bem, graças a Deus. Manda minha música pra mim hoje.
0: Ah, sua música?
1: A Gabiraba aí pra mim ouvir aqui.
0: Gabiraba. Beleza pura! Muito boa noite, meu querido amigo Bismarck Varão. E ele falou que tá fazendo um calor, mas um calor, e tá tendo queimadas. Quer ver? Escuta a fala dele durante o dia. Fala, Bismarck.
1: Boa tarde, Maurício Rabelo.
0: Boa tarde.
1: Rapaz, mas quinturão, moço.
0: É.
1: Por aqui tá... Tá um sol, rapaz.
0: Um sol pra cada um, né,
1: não,
0: rapaz?
1: Não, tem fumaça de fogo, eu tô assombradinho com esse trem.
0: Assombradinho, né?
1: Já fiz os acertos tudo ao redor, mas com a ventania dessa, Deus livre.
0: Ó, perigoso, né, meu
1: mas
0: amigo?
1: Mas tá tudo bem aqui, ó.
0: Bom demais. Aí ele falou boa noite,
1: noite,
0: né?
1: Meu amigo,
0: mãe, opa!
1: Tá por aí, rapaz?
0: Bom, mas
1: tá
0: bom
1: tudo
0: mesmo.
1: Bem, graças a Deus.
0: Aham, graças
1: manda
0: a Deus.
1: Manda minha música pra mim hoje aí.
0: Opa!
1: A Gabiraba.
0: Beleza pura. Obrigado, obrigado, meu querido amigo Bismarck Varão, aí na fazenda Bela Vista ou Boa Vista, é Boa Vista, no município de Porangatu, no estado de Goiás. Muito obrigado, muito obrigado. Falou, Bismarck Varão, um abraço grande, viu? Também eu quero aqui atender o meu amigo Miguel, lá de Boa Vista, Roraima. Alô, seu Miguel, boa noite.
2: Tamo juntos, e nós vamos trazer a primeira participação de hoje é do meu amigo, lá de Porangatu, Goiás, meu amigão.
0: Seu Miguel.
3: Miomi,
0: tudo bom,
3: aqui
0: seu
3: Miguel? De Boa Vista, Roraima, meus
0: amigos. Sim, você
3: estamos
0: muito...
3: aqui junto com o nosso Trovão Azul.
0: Trovão
3: ligado
0: Azul.
3: Ligado à nossa nacional.
0: Aham.
3: Meu de cá, você de lá. Aqui na Rádio Universitária,
0: meus amigos. Opa! Roraima!
3: Uma ação pra você, uma ação pra Fatinha.
0: Alô!
3: Fatinha, você é minha conterrânea, Fatinha.
0: Pula.
3: Eu sou de Matias Olímpio Piauí.
0: Matias Olímpio Piauí. Esse cabe animar.
3: Ligado na nossa nacional.
0: Opa.
3: Meu de cá, você de lá pela Rádio Universitária.
0: Falou.
3: E, meus amigos, abração pra você.
0: Rapaz.
3: Tamo aqui junto com o nosso Trovão Azul.
0: Beleza pura.
3: Aqui quem fala é Miguel de Boa Vista, chorar, meus amigos. Até a próxima.
0: Valeu. Rapaz, eu acho que esse caboclo nunca ficou triste na vida, né? Uma animado. Você comeu alguma coisa diferente aí, Miguel? Deve ter comido um mexido de ovo, um negócio assim. O Celso gosta de uma linguiça, né, rapaz? Uma linguiça daquelas calabresa, boa, apimentada e laxabão, viu? Olha, muito obrigado, Miguel, aí em Roraima. Bom demais, rapaz, lembrei agora do Del Filho, né, o Del, trazia altas bananas cozidas aqui para todo mundo, muito, muito boa, muito boa. É, comi até com a casca de tão boa, né, rapaz? Um grande abraço, amigão Miguel! Ô, Miguel Cabocão apaixonado da cidade de Matias Olímpio, no estado do Piauí. Mas hoje ele virou um macuxi. Hoje ele é de Roraima, para Roraima e com Roraima. Obrigado, Miguel. Um grande abraço, muito obrigado. Tem mais aqui falando comigo, Antônio Nunes de Brasília. Meu amigo Antônio Nunes, cadê você? Boa noite.
4: Boa noite, meu caro amigo Maurício Rabelo. Boa noite, Celso. A Fátima tá de folga hoje, né?
0: Tá de folga.
4: Também não se acredita que ela deve estar ligadinha. Boa noite, Fatinha.
0: Isso.
4: Ô, Maurício, 11 de outubro, meu querido. Nosso encontro, Parque da Cidade, estacionamento número 3, tá?
0: Sei, beleza.
4: E não vai mudar nunca, tá? A galerinha que for, sempre procurar levar qualquer coisinha, né? Não importa o que leva, o importante é sempre estar levando,
0: todo
4: tá bom, meu
0: mundo querido participando, né?
4: E vê se você acha aí pra nós aí, Velha Porteira aí.
0: Velha
4: grande
0: Porteira.
4: Grande abraço, meu caro amigo Maurício Rabelo. E vamos deixar um abraço aí pra Helen Couto, a Zezé, a Jana Moura, as Teodoras, né? O grande Edgar, como eu morreu, o Fabrício.
0: Pronto.
4: Tá? A Milena com a mamãezinha dela. Enfim, todos que estiverem na sintonia aí do Eu de Cá, Você de Lá, grande abraço, meu querido.
0: Pode ser quem, você que marca aí. Beleza pura! Muito obrigado, amigão Antônio Nunes, na Ceilândia. Dona Cleonice, muito obrigado, dona Cleonice, na cidade da Ceilândia, a maior cidade do Distrito Federal. Muito obrigado, muito obrigado. E ele comunicando a todos, convidando a todos os ouvintes para participarem no dia 11 de outubro do encontro lá no Parque da Cidade, estacionamento 3, viu? Dia 11 de outubro, no Parque da Cidade. Ele pede a Velha Porteira e o número do telefone dele para fazer contato, quem quiser saber mais sobre o encontro no Parque da Cidade e outras coisas mais, que ele é muito bem relacionado, tem muitos amigos e amigas. O número do telefone dele é 61-DDD-619-8526-2668. Repetindo, 61-985262668. Levanta o som, Celso Ribeiro. Cadê o som?

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Meu pai, a minha mãe, meus irmãos, a fazenda, Beira do Chumbo, Fazenda Chumbo, lá em Minas Gerais. Essa música tocava o tempo todo na rádio lá. A gente cansado do trabalho na roça, mas feliz, família unida. Quatro homens, duas moças e meu pai e a minha mãe. Muita união, muita força, porque a união faz a força, né? Segura!

0: 7 mais são 20 horas e 24, meu amigo Bismarck Varão. Já falou, Montrec. Fala, Bismarck.
1: Ô, Maurício Rabelo. Homem. A minha musa, a minha Gabiraba.
0: A Gabiraba, então.
1: Meu companheirão.
0: Opa!
1: Aqui tá tudo bom.
0: Bom demais da conta, Celso Ribeiro. Nós vamos achar a Gabiraba aqui para o meu amigo Bismarck Varão, senão ele dorme lá, rapaz. Homem, Celso Ribeiro, você é demais, viu? Dormindo, melhor ainda, né? Olha, deixa eu colocar aqui no jeito aqui, Celso, sapeca essa moda aí. Gabiraba, é pra você, meu querido amigo Bismarck Varão, na Fazenda Boa Vista, em Porangatu, Goiás. Um grande abraço, vai depois, velha porteira!

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1: Lourenço Lourival pro Antônio Nunes e a Cleonice, lá na Ceilândia, Velha Porteira.

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0: São 20 horas e 34 minutos, eu de cá, você de lá, pelas ondas da Rádio Nacional para todo o Brasil. Mandar um boa noite aqui, lá pro estado do Maranhão, Reinaldo Bione Sena, no estado do Maranhão, muito obrigado. Alô, Reinaldo, bom demais, eu acho que o Reinaldo, acho que ele tá lá no Pará, em Placas, não tenho certeza, mas acho que sim. Um abraço, muito obrigado, Reinaldo Bione Sena, no estado do Maranhão ou no Pará. Tem a Carmen de Vila Rica, no estado de Mato Grosso, desejando um boa noite, Maurício Rabelo, para você, para todos os amigos, né, e as amigas da Rádio Nacional, e desejando melhoras para Fatinha, né? Obrigado, Carmen, Vila Rica, no querido estado de Mato Grosso. Muito obrigado, Carmen, um grande abraço. Tem mais aqui, 77 é da Bahia. Boa noite, Maurício, tudo bem? Tô excelente, e você, como vai? Ela diz assim: se possível, eu mando uma alusão aí para nós aqui na Bahia, na Fazenda Poços, município de Santa Maria da Vitória, Bahia. Vanusa, Ana Júlia e também o Cristovaldo. A Vanusa, Ana Júlia e o Cristovaldo. Fazenda Poços, Santa Maria da Vitória, Bahia. Aí bem perto do município de São Félix do Coribe, né? Obrigado, Vanusa. Obrigado, Ana Júlia. Obrigado, Cristovaldo. Um grande abraço. Tem mais aqui, 89 é do Piauí. Boa noite. Boa noite. Sou Tani Carla, do Tabuleiro Grande, município de Júlio Borges, no estado do Piauí. Queria pedir uma música de criança para minha sobrinha Melissa Rafaela. Achou a música de criança aí? É o Balão Mágico aí para nós. É, da turma do Balão Mágico, não sei e tal, né? Alô, alô, Melissa Rafaela, parabéns, um abraço, felicidades. Quem manda é Tani Carla, sua titia, aí do Tabuleiro Grande, município de Júlio Borges, do Piauí. Tudo bom, Melissa? Tem que ganhar presente todo dia, viu? A sua tia gosta muito de você, ela tem que te dar presente, viu? Melissa Rafaela, aí em Júlio Borges, do Piauí, um grande abraço, muito obrigado. Tem aqui o meu amigo Pé Queimado, o moço lá de Colinas do Tocantins. Alô, Pé Queimado!
1: Maurício Rabelo, boa noite, Celso, boa noite.
0: Boa noite.
1: Satinha, boa noite a todos os ouvintes, eu de cá e você de lá.
0: Sim.
1: O Pé Queimado, morador de Colina.
0: Estou
1: aqui no Vila Rica, Mato Grosso.
0: Essa cidade
1: em busca
0: boa.
1: Ali do Confresa. Acabando de sair da Vila Rica.
0: Bom, sem base.
1: Ali o Cantagalo, depois o Confresa. Fazer um carregamento, ver se faz isso amanhã.
0: Aperta

0: alô pro nosso amigo Dominguinho lá do Paraná, caçambeiro.
1: Caçambeiro do Paraná.
0: José Rico, canário, pé de bolo.
1: Canário, pé de bolo, Zé Rico.
0: Enfim, todo ouvinte que estiver ouvindo o seu programa, Maurício, boa noite.
1: Beleza pura.
0: Câmbio, manda de volta pra mim, por favor.
1: Beleza pura. Muito obrigado, amigão pé queimado. Ele é de Colinas do Tocantins, mas nesse momento está em Vila Rica, no estado de Mato Grosso. Olha para sua esquerda aí que você vai ver o Ponto Verde. É aí que eu sempre me hospedei. Ainda quero me hospedar mais vezes ainda, né? Hotel Casa Verde ou Ponto Verde. Um grande abraço, amigão pé queimado. Mandando um abraço pro Zé Rico, o pé de bolo, né? O Facebook. É tanto apelido que eu não guardei na cabeça. Eu vou botar ele para falar de novo. Fala de novo, pé queimado. Como é que é o nome da turma aí, rapaz? Fala aí pra nós.
0: Depois do Confredo, fazer um carregamento, ver se faz isso amanhã. Um alô pro nosso amigo Dominguinho lá do Paraná, caçambeiro. José Rico, canário, pé de bolo, capa seca. Enfim, todos os ouvintes que estiver ouvindo o seu programa, Maurício, boa noite. Câmbio, manda o áudio de volta pra mim, por favor.
2: Muito obrigado, quieta, amigão pé queimado.
1: Para ele. Nesse momento eu agradeço a você, meu amigão pé queimado, lá direto de Vila Rica, Mato Grosso, cumprimentando os seus amigos das estradas, especialmente o Dominguinhos lá do estado do Paraná, caçambeiro apaixonado, Dominguinhos do Paraná, o Zé Rico, o Canário, o Pé de Bolo, o Capa Seca. Todos recebem um abraço do nosso querido amigo Pé Queimado, lá de Colinas do Tocantins. Muito obrigado. Ele ainda falou bom trem, ainda fala Pé Queimado.
0: Eu sei onde é ele ali, ali perto do posto Berge, seu Maurício. Sei lá onde que é, viu?
1: Você, você sabe.
0: Conheço bem lá, positivo.
1: Pose, bom demais. Bom dia, você conhece o que é bom, né? Bom demais, rapaz. Uma vez eu tava lá, mas vai ser bom desse tempo. É, tanta coisa boa que aconteceu lá em Vila Rica, sim. Eu tomei até uma jogada de copo de cerveja e acertou na minha camisa todinha, assim, porque a gente chegou tarde demais. Chegou tarde, rapaz. E o cara acabou que lá me ofereceu, eu tava em cima do palco, falei, peraí. Ele, zum, jogou uma cervejada, molhou minha camisa, mas tudo bem. A polícia deu uma catada nele, mas então, eu falei, não, rapaz, pode deixar o caboclo aí, porque ele sabe que eu sou do ramo. Não, mas ele não deixou não, levou ele assim, porque ele tava pra lá de Bagdá, de bêbado, né, rapaz? Mas tudo bem. Aí depois, no hotel lá, aí a gente fez o show, Zazá e eu, foi bom, muita gente, né? No outro dia cedo, tô lá tomando café, caladinho, aí teve um cara que falou assim, porra, aquele Maurício Rabelo demorou demais, rapaz. Demorou demais, um homem que demorou chegar. E realmente a gente demorou. Mesmo que achamos que Santa Terezinha e Vila Rica, que é perto, mas é uma estrada horrível, rapaz. Aí não andava, não. A gente saiu de Santa Terezinha 9 horas, 10 horas a gente tá lá. Chegamos lá, era 1 hora da manhã, rapaz, estrada ruim. Só a fazenda Tamacavi era quase como daqui lá em Goiânia, rapaz. De quilômetros e quilômetros e quilômetros, né? É, fazenda Tamacavi. Aí o cara, porra, rapaz, esse Maurício Rabelo demorou demais, rapaz. Eu falei, nossa senhora, meu Deus, faz de conta que eu não tô escutando, né, rapaz? Tá bom. Aí depois eu falei, mas tudo bem, esse povo da Rádio Nacional não canta nada, rapaz, não canta nada. Falei, você tá falando comigo de novo, né, rapaz? Rapaz, e eu calado. De repente, minha mulher ligou lá, o caboclo lá assim, Maurício Rabelo tá por aí? Tá, eu sou eu. Rapaz, mano, o homem virou um chuvisco, sumiu de lá. Eu fiquei, foi sem graça, só isso, não ia falar nada com ele, né? Mas Vila Rica eu tenho guardado aqui no meu coração. Tantas e tantas vezes eu estive em Vila Rica, praças lotadas, gente de todos os lugares, sempre me abraçando, me apoiando, me dando força lá nos nossos shows, lá no Nacional. É, nós fomos lá no Bailão do Nacional, foi até o dia clarear, bom demais. Eu e meu amigo Paulo Duarte, né? O Zazar era mais recatado. Não, não, rapaz, eu quero, nesse momento, eu quero descansar. Eu não tô cansado, não. Vamos pra cima aqui. Na época, a gente podia falar em eleição, né? Na época, a gente tava fazendo a campanha lá do nosso amigo lá, de quem nos contratou. Eu falei, eu quero que você ganhe a eleição. Vamos pra cima aqui, rapaz. Você quer ir no boteco? Não, quer que você vá ali no bailão comigo. Bora, bora, rapaz. Vamos lá, até o dia clarear aqui. E foi bom demais, o homem ganhou. E nós voltamos lá muitas vezes. Bom demais, obrigado Vila Rica, Mato Grosso, muito obrigado. Pé Queimado, falando, alô Pé Queimado.
3: Dominguinho, Zé Rico, Canário, Pé de Bolo e Capacete e os demais.
1: Opa, eu acertei aí, é o Dominguinho, é o caçambeiro do Paraná, é o Zé Mário, né, o Zé Rico... Eu acho que sim, Canário, Pé de Bolo e o Capa Seca. É bom demais. Deixa eu ver se eu acerto de novo aqui, né?
3: Dominguinho, Zé Rico, Canário, Pé de Bolo e Capa Seca e os demais.
1: Falou, Dominguinho. Cabocão, então eu acertei. Muito obrigado, muito obrigado. 35 é Minas Gerais, muito obrigado. Aí não falou só de mim, não. Esse povo da Rádio Nacional. Aí falou de mim, falou do Edelson Moura, falou não sei de quem. Porra, rapaz. Falei, não, rapaz, não fala isso daí não, rapaz. Deus me tira daqui, né? Mas foi bom demais. 20 horas e 43 minutos do Eu de Cá. Olha, Minas Gerais, Maurício Rabelo, boa noite. Aqui é o Rogério de Lavras, em Minas Gerais. Toca aí, Mulher Maravilha, Duduca e Dalvan. Muito obrigado, Rogério de Lavras, Minas Gerais. É um grande abraço pedindo Duduca e Dalvan, Mulher Maravilha. Muito obrigado. Tem mais aqui, Adriano é o narrador. Olha, o Galvão, para mim, um dos maiorais de todos os tempos, né? O Luciano do Vale, mas esse aqui, lá no Parazão, ele vem rasgando, viu? Ele chega e empata. É o Adriano Costa, lá de Jacareacanga, no Pará. Alô, Adriano Costa, cadê o gol, rapaz?
4: Boa noite, Marício Rabeiro. Eu tô aqui na fazenda, no Sítio Rei. Boa noite, tudo bom com você? Tô aqui no Amazonas. Eu tô soltando aqui o programa. Eu de cá e você daqui.
1: Eu de cá e você daqui, né? O meu amigão Adriano Costa, o moço de Jacareacanga. Ele está lá no estado do Amazonas. É o fazendeiro Adriano Costa. Manda um gol bonito do Cano aí pra nós, rapaz. Manda. Põe o Cano, rapaz. Um abraço, Adriano Costa, em Jacareacanga, no Pará. Muito obrigado. Tem mais aqui. Fala comigo, a Carmen de Vila Rica, Mato Grosso, mandando um beijinho pra nós. Aqui é Casa Verde, diz ela. É isso mesmo, né? Ponto V, é Casa Verde. Obrigado, Carmen. Vila Rica, Estadão de Mato Grosso, muito obrigado. Dê um abraço aí na turma aí da Casa Verde, onde eu já tive muitas vezes e fui muito bem recebido. Um abraço grande. Tem a Milena Caroline de Brasília falando, a moça que fala espanhol. Melhor do que muito espanhol. Fala, Milena Caroline. Boa noite.
5: Oi, Maurício. Sou a Milena de Brasília. Tô aqui ligada na rádio, passando rapidinho só pra dar um salve e dizer que tô na escuta. É nóis.
1: É nóis, né?
5: De música hoje eu não vou pedir nada porque já tô servida com as modas que tá tocando. Aê. Só tô passando mesmo pra registrar minha presença.
1: Sim.
5: E dizer que tô na escuta.
1: Aham.
5: E, bueno, me gustaría mandar um saludo a todos los hermanos de los países de lengua hispánica. Que escuchan la radio por el sistema de onda corta en la frecuencia de 49 metros, que la 25, por lo que supe, está fuera de alcance.
1: Mas fala bonito, viu?
5: É isso aí, Maurício, é nóis.
1: É nóis. Me gusta muito da sua palavra, viu, Milena Caroline, aí da cidade do Recanto das Emas, aqui no Distrito Federal. Muito obrigado, parabéns, viu, você é uma moça estudiosa, dedicada e se expressa muito bem. Milena Caroline do Recanto das Emas, muito obrigado. Tem mais aqui, Rogério Capaceca. Falando assim, alô, Rogério!
6: Bora, Maurício Sabeiro, meu amigo! Boa noite, um abraço, é o Capa Seca por cá, viu? Alô, menino pontual, cupim de ferro, arrupiado, pé queimado, meu amigo, pé queimado, e velho do bode.
1: Tá bom.
6: Antônio Lordim, lá do Caruaru, você tem que vir aqui no Caruaru pra gente Tá indo aí na feira aí, viu, Maião? Tá aí, Lordinho, viu?
1: Bebeu um trem, né?
6: Boa noite, um abraço, boa, meu amigo. O capacete tá por cá, né, Lordinho? Uruçuí.
1: Uruçuí no Piauí.
6: Aqui no Uruçuí, pra fazer um carregamento aqui, positivo?
1: Pose,
6: boa
1: pose.
6: Noite, um abraço, meu amigo Maurício Rabelo.
1: Aham.
6: Fala com a música aí de Roberto Carlos aí.
1: Opa.
6: Quintal do Vizinho, positivo? Tem boa que... noite, um abraço. Tudo de bom.
1: Opa.
6: É, Maurício Rabelo, eu tô aqui em Uruçuí, ouvindo aqui pela 105.1.
1: Ô, rapaz.
6: Positivo?
1: Pose. Bom demais. Esse é meu amigo Capa Seca. Cumprindo.

0: experimentando o arropiado, o cupim de ferro, o velho, não é o velho do Rio, não, rapaz. Como é que é o nome dos caboclos aí? Fala, rapaz, fala aí pra nós, fala.
1: É, boa noite, um abraço, é o Capaceca por cá, viu?
0: Sim.
1: Alô, menino pontual, cupim de ferro, arropiado, pé queimado, meu amigo, pé queimado e velho do bode.
0: Velho do bode, né? Beleza. Ele ainda falou mais outro aqui,
1: Antônio Lordim, lá do Caruaru, você tem vim aqui. Aham. No Caruaru pra gente ir na feira aí, viu? Mas Antônio Lordim, viu?
0: Comeu uma buchada de bode, Antônio Lordim, muito obrigado, obrigado, amigão Capaceca, o moço que está nesse momento em Uruçuí, no estado do Piauí, pedindo Roberto Carlos, a música Quintal do Vizinho, boa do Celso, que ela é boa demais, né? Mandando para o menino pontual, para o cupim de ferro, arrupiado, o pé queimado, o velho. Não é o velho de bamba, não, rapaz. Velho de quê, rapaz? Velho de. Velho do bode. É o velho do bode. Muito obrigado. E o Antônio Lordinho, moço de Uruçuí no Piauí. Muito obrigado, Capaceca. Aliás, Antônio Lordinho é lá de Pernambuco, né? É, quem tá em Uruçuí é o meu amigo Rogério, ouvindo pela 105.1. É o Abidoral Martins, que é o diretor. Alô, Abidoral Martins. Um grande abraço. Obrigado por você nos colocar aí no coração do povo de Uruçuí no Piauí. Mete moda, Celso Ribeiro. Como é que é, rapaz? Doce Mel com a Xuxa pra aquela menininha bonitinha que nós falamos, né? E depois, Mulher Maravilha do Duque Dalvan e Quintal do Vizinho Roberto Carlos. Faltam 11 pras 9. Ei, tempo só. Olha a nave da Xuxa. Tá baixando aí na sua casa.

0: Pois é, gente boa do Brasil, nós vamos pro intervalo. Já já nós voltaremos, aguardem.
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Pois é, gente boa do Brasil, são 21 horas mais 2 minutos, eu de cá, você de lá. E já já vou conversar com meu amigo Éder João. Aliás, eu vou conversar agora, meu amigo Éder João, ele que é de uma família de comunicadores, Marcelo Ramos, Ari Moisés, e ele, Éder João, e a Celeste Ramos, bota ordem nos três, né? O Marcelo Ramos nos deixou, mas deixou seu nome bonito, né? Grande comunicador de rádio do Brasil, e eu tive a alegria de trabalhar junto com meu amigo Éder João, lá na cidade de Lusiânia, no estado de Goiás, na Rádio Jornal de Lusiânia, 730 kHz, né? Fazendo plantão esportivo, a gente ficava lá, jogo 1, Jairo, Maracanã, parapapá, Fluminense 5, Flamengo 0, vai mentir desse tanto, né? Vai dando coluna 1 e tal, e tal, e tempo bom. Aí o dinheiro era curto, nós dois ia lá no Gordons e dividia um X